0: em bens e valores durante a atuação no primeiro turno das eleições. Até o fim do domingo de votação, foram instaurados 49 inquéritos policiais e 204 pessoas foram conduzidas para as delegacias. O delegado Henrique Oliveira Santos, chefe da Divisão de Repressão a Crimes Eleitorais, falou sobre as principais infrações cometidas.
1: O crime que, por exemplo, mais aconteceu, né, o crime de propaganda irregular no dia das eleições, que já era algo esperado. O segundo crime que mais ocorreu no Brasil inteiro foi o crime de compra de votos.
0: A Polícia Rodoviária Federal também divulgou o balanço. O chefe da comunicação social da PRF, Alexandre Castilho, destaca que além do patrulhamento de rodovias, os agentes atuaram na prevenção e no combate a crimes associados ao processo eleitoral.
2: A PRF registrou quase R$1 milhão em dinheiro vivo e cheques bancários. Ainda houve duas interceptações de ônibus que transportavam eleitores irregularmente.
0: A PRF também restringiu no domingo de eleição o tráfego de veículos de grande comprimento e de cargas superdimensionadas. Segundo a corporação, a medida contribuiu para evitar congestionamentos. Reportagem Gabriela Noronha.
3: E termina hoje o prazo para retirar o saldo em sites ou aplicativos de bets.
4: Com a proibição dos jogos, as plataformas de apostas deixam de operar em todo o país a partir de amanhã.
3: Caso o apostador não retire o saldo a tempo, o valor será devolvido pelos bancos a partir do próximo final de semana.
0: São mais de R$1,3 bilhão que ainda aguardam resgate nos sites e aplicativos de bets. O prazo termina às 23h59 desta segunda-feira. A partir desta terça-feira, os sites e aplicativos deixam de operar, conforme o cronograma de implementação da medida provisória que proibiu as bets no Brasil. A orientação para os usuários é acessar as plataformas em que tem cadastro e solicitar a retirada, ainda que o valor seja pequeno. É a situação da maioria das contas. 96% delas tem saldo abaixo de R$ 25. E quem possui contas em mais de uma empresa deve conferir em cada uma delas. Os valores que não forem retirados voluntariamente dentro do prazo serão devolvidos pelos bancos entre 9 e 14 de outubro. Caso haja algum impedimento para restituição, a partir de 14 de outubro, os recursos serão transferidos à Caixa Econômica Federal, que ficará responsável pela devolução aos apostadores. Graziela Mendonça para a Voz do Brasil.
4: E o Ministério da Fazenda definiu regras e prazos para encerramento das atividades das empresas de apostas que não possuem mais autorização para funcionar no país.
3: De acordo com portaria publicada pela pasta, as empresas têm até a próxima quarta-feira para enviar saldos finais das contas dos usuários. O levantamento deve considerar os valores que os usuários podem resgatar até hoje.
4: E as plataformas têm até o dia 15 de dezembro para regularizar todas as pendências financeiras referentes ao período em que estiveram em funcionamento.
3: A portaria também exige que as empresas mantenham os dados cadastrais atualizados e tenham um representante legal no Brasil para cuidar de possíveis pendências.
4: Estamos no Outubro Rosa, mês de conscientização sobre o câncer de mama.
3: O movimento reforça informações sobre fatores de risco, métodos de prevenção e apoio às mulheres diagnosticadas.
4: Este ano, o Instituto Nacional do Câncer reforça a importância dos exames para a detecção precoce da doença.
5: Antônia Josimária de Oliveira Lima, moradora do Rio de Janeiro, descobriu um câncer de mama no finalzinho de 2015 e em 2016 operou o tumor. Fez quimioterapia e ainda hoje segue em acompanhamento no Instituto Nacional do Câncer, o INCA. Para ela, a doença não representou o fim, mas um recomeço.
6: Hoje eu estou bem, graças a Deus. Comecei a ter uma vida diferente. Você aprende a se valorizar, você aprende a se amar.
5: De acordo com o Instituto Nacional de Câncer, o INCA, o câncer de mama é o mais comum entre as mulheres do Brasil e no mundo. A doença se manifesta de várias formas, como, por exemplo, o aparecimento de nódulos, alterações na pele da mama, que fica com aparência de casca de laranja, e secreções no mamilo. O INCA estima 78 mil novos casos de câncer de mama no ano até 2029 e que a detecção precoce da doença é um fator determinante para a cura, como falou a chefe da divisão de detecção precoce do INCA, Renata Maciel.
7: Então, ficar sempre atenta, tocar as suas mamas, sentiu algo diferente, procure o mais rápido possível, porque diagnóstico precoce ele também permite empregos de terapias menos invasivas, né, menos agressivas, e assim a gente consegue também ter maior chance de cura.
5: O Sistema Único de Saúde oferece gratuitamente todo o tratamento para o câncer. Reportagem Cleide Lopes.
3: E hemocentros de todo o país contarão com recursos federais para a qualificação de serviços.
4: Uma portaria assinada pelo Ministério da Saúde estabelece incentivo federal mensal para aprimorar serviços de hemoterapia.
3: A medida também faz parte das ações para fortalecer a produção nacional de medicamentos derivados do sangue, como a imunoglobulina.
4: O Brasil firmou acordo para ampliar o fornecimento e a transferência de tecnologia do medicamento.
8: A portaria estabelece incentivo federal mensal aos hemocentros de todas as unidades da federação. A medida também prevê melhorias na estrutura dos hemocentros, nos equipamentos e nas condições de processamento e conservação do plasma, componente do sangue utilizado na produção de medicamentos. Além da portaria, também foi anunciado um acordo para ampliar a produção de imunoglobulina e alcançar a fabricação 100% nacional do medicamento utilizado no tratamento de imunodeficiências, infecções bacterianas e alguns tipos de câncer do sangue. Para isso, a empresa brasileira de hemoderivados e biotecnologia, Hemobras, firmou um acordo de cooperação com a empresa chinesa Tiantan Bio. A parceria prevê a cooperação para o registro no país de uma imunoglobulina humana de uso intravenoso. O ministro da Saúde, Alexandre Padilha, comentou a importância desse tipo de acordo de cooperação.
9: Quando a gente tem uma rede mais consolidada, com mais capacidade de incorporação tecnológica, então a gente consegue ter parcerias internacionais e nacionais tão potentes.
8: A Tiantan Bio também vai apoiar a Hemobras na modernização de sistemas e processos, com ações nas áreas de transformação digital, automação e gestão inteligente. Reportagem, Márcia Fernandes.
3: Outubro é também o mês do idoso, um período para dar visibilidade às pautas relacionadas aos direitos das pessoas com mais de 60 anos.
4: No Brasil, essa população cresceu 11,3% em 2012 para 16,6% em 2025, mostrando uma tendência de envelhecimento populacional.
3: Os dados são da síntese de indicadores sociais, realizada pelo Instituto Brasileiro de Geografia e Estatística, o IBGE.
4: E nós conversamos com a pesquisadora Denise Freire, responsável pelo estudo, para saber mais sobre o retrato que ele mostrou da população com mais de 60 anos no Brasil. Acompanhe.
3: Olá, doutora Denise Freire, prazer ter a senhora conosco aqui, bem-vinda à Voz do Brasil. A senhora que conduziu aí a síntese dos indicadores sociais do IBGE, que apurou alguns dados sobre o envelhecimento da população, e aí a gente quer falar um pouco sobre isso hoje. O principal dado aqui que eu gostaria de começar trazendo é o que trata da população com mais de 60 anos, que cresceu cerca de 53% entre 2012 e 2025, né? A pesquisa apurou o que provocou esse aumento da população idosa, doutora?
10: Olá, é um prazer participar com vocês dessa entrevista. O estudo da síntese mostrou, né, esse aumento da população idosa no período 2012 a 2024. Né, esse é um aumento que possui vários fatores, né, vários aspectos. Então, a gente pode considerar tanto, né, o aumento da expectativa de vida, melhoria de saneamento, né, melhoria também das condições de acesso a medicamentos e à saúde. Né? E, por outro lado, também a gente tem uma questão da queda da natalidade, né? Então, reduz a participação de crianças e jovens também na nossa população. Então, cada vez mais tem chamado a atenção esse aumento, né, de pessoas idosas na proporção da população brasileira.
4: Esse crescimento da população mais velha já vinha ocorrendo nas décadas anteriores, né? Foi observado algum tipo de aceleração?
10: Sim, tem havido uma aceleração, né, nesse processo de envelhecimento, nessa participação da população idosa dentro, né, do total da população brasileira, né, de acordo com esses aspectos que a gente citou já.
3: Agora, a pesquisa trouxe também dados sobre a idade das pessoas no mercado de trabalho, né? Aliás, é um dos principais focos da pesquisa, é o mercado de trabalho. E ela apontou uma presença expressivamente maior de homens do que de mulheres trabalhando após os 60 anos, não é isso, doutora? A que se deve isso?
10: Sim, exatamente. Historicamente, né, no mercado de trabalho, existe uma participação maior de homens do que de mulheres, né, não só em população idosa, mas de uma maneira geral. Mas quando a gente faz esse recorte de 60 anos ou mais, cerca de metade dos homens ainda permanecem no mercado de trabalho, enquanto que entre as mulheres é cerca de um quarto. Né? Existe essa diferença importante, né, por gênero, principalmente, em primeiro lugar, por causa das condições previdenciárias. Né? Aos homens realmente é exigido ficar mais tempo, né, trabalhando e contribuindo para conseguir se aposentar. A mulher, como tem normalmente uma dupla jornada, né? Ela tem também o trabalho de cuidar de parentes, de cuidar da casa, dos filhos, normalmente tem uma condição previdenciária em que ela exige menos tempo de contribuição do que os homens. Então, aos 60 anos, normalmente é difícil para os homens, né? Para a maioria dos homens já ter conseguido se aposentar, então a maioria deles ainda permanece, né? Pelo menos metade permanece no mercado de trabalho entre 60 e 69 anos. Né? A partir de 70 anos, que a gente conseguiu fazer esse recorte, aí sim que há uma queda expressiva na proporção de homens que ainda trabalham. E mais significativa ainda entre as mulheres. Mas isso se deve também às condições de, assim, a gente tem um mercado de trabalho que tem uma informalidade, né, importante, então para as pessoas conseguirem atingir o mínimo exigido pela Previdência Social para conseguir se aposentar, também demora, né, nem todo mundo também tem uma continuidade de contribuição ao longo da sua vida laboral, então isso faz com que as pessoas, mesmo, né, com mais idade, né, mesmo às vezes já atingindo a idade mínima de aposentadoria, ainda não consigam se aposentar por falta de contribuição ainda à Previdência.
4: Outro dado sobre o mercado de trabalho é que a presença, o percentual de idosos empregados vem aumentando, embora tenha sofrido uma baixa aí durante o período de pandemia. E eles também ganham mais do que a média da população, né? A senhora pode comentar um pouco esses dados?
10: Sim, exatamente. O dado de 2024 apontava que cerca de um quarto das pessoas com 60 anos ou mais ainda estava inserida no mercado de trabalho, né? E foi o percentual mais elevado da série, né? Então a gente observa que a cada ano esse percentual de idosos que participam no mercado de trabalho vem aumentando, né? Na pandemia foi o menor valor, né, em 2020, porque os idosos justamente precisavam, né, se precaver, né, de contaminação, de doença para pegar a Covid, e realmente a sua participação diminuiu em 2020. Mas desde então, a cada ano, a sua participação vem aumentando e está em uma trajetória de alta. Né? Então, mas assim, são vários fatores, né? Então, assim, além da questão previdenciária também, né, e da questão da informalidade, a gente também pode apontar a questão de arranjos, né, familiares, porque muitos, quando você tem por outro lado uma situação dos jovens, né, com dificuldade de inserção no mercado de trabalho ou de uma inserção muito precária, os idosos acabam permanecendo como principal provedor, né, quando ele participa de uma família, né, com múltiplos membros e que também tem os jovens participando da família, então a pessoa mais idosa, que normalmente ganha mais, né, tem mais experiência, então ela vai tender sempre a ganhar uma remuneração mais elevada, né, do que das outras pessoas, das outras faixas etárias, né, e ela acaba também servindo como uma pessoa provedora, Né? E no ambiente atual, que, como eu já falei, dessa dificuldade dos jovens, então cada vez mais a gente vai, eu acredito que a gente vai assistir o aumento das pessoas idosas inseridas no mercado de trabalho, tanto homens quanto mulheres.
3: Muito bem, nós conversamos com Denise Freire, pesquisadora responsável pela síntese dos indicadores sociais do IBGE. Muito obrigada, doutora, pela sua entrevista à Voz do Brasil.
10: Muito obrigada.
4: E como a gente ouviu na entrevista, o Brasil tem cerca de 17% da população brasileira acima dos 60 anos e atravessa uma tendência de envelhecimento populacional.
3: Com esse crescimento, além dos cuidados com a saúde e o bem-estar, é preciso estar alerta para golpes ou crimes virtuais.
4: Apenas no ano passado, o Disque 100 registrou 1000 denúncias de violações virtuais contra pessoas idosas.
3: Além do Estatuto do Idoso, que tipifica crimes contra pessoas com 60 anos ou mais, existem canais de informações e denúncias para proteger esse público.
11: Aos 69 anos, o aposentado Pedro Mesquita não imaginava que pudesse cair no golpe do empréstimo consignado ao atender uma ligação de uma suposta funcionária do banco.
12: Ela propôs que quitava meus débitos do banco com juro bem menor e eu ia pagar parcela bem menor. Foi onde que ela me ganhou. Um empréstimo lá no meu nome com um valor de 24 mil. Não caia nesse golpe como eu caí, porque foi muito fácil. Eu achava que eu não caía em golpe.
11: Crimes virtuais cometidos contra idosos são punidos com maior rigor de acordo com o Código Penal. E o Estatuto do Idoso, criado em 2003, garante que, nesses casos, o idoso tenha atendimento preferencial e que o processo corra de forma mais rápida na Justiça. No ano passado, o Disque 100 registrou 1000 denúncias de violações de direitos de idosos em ambiente virtual. São crimes como golpes, ameaças e exposição. Para levar mais informações às pessoas idosas, o Ministério dos Direitos Humanos e da Cidadania criou uma cartilha, como explica o secretário nacional dos Direitos da Pessoa Idosa, Alexandre da Silva.
13: Nós precisamos sempre garantir autonomia, independência. Temos uma cartilha também no campo da educação para que as pessoas idosas não caiam nos golpes mais conhecidos. E a gente aproveitou esse material falando também de situações que não são golpes, mas podem ser, na mão de pessoas mal intencionadas, oportunidades, né, enviesadas ali, disfarçadas e para gerar um golpe.
11: Os números do painel de dados da Ouvidoria Nacional de Direitos Humanos mostram que as capitais do Rio de Janeiro e São Paulo concentram a maioria das denúncias de violações de direitos das pessoas idosas. As denúncias podem ser feitas pelo Disque 100, que funciona 24 horas todos os dias da semana. Com locução de Nazi Brum, reportagem Graziele Bezerra.
3: Recuperar uma área degradada vai muito além de plantar árvores. É preciso saber se a vegetação conseguiu se restabelecer e se o ecossistema tem condições de se manter sozinho.
4: Para avaliar esse resultado em todo o país, foi criado um sistema com critérios científicos que mostram se a vegetação nativa está sendo recuperada.
3: Os critérios levam em conta as características de cada bioma brasileiro.
14: Recuperar uma área degradada não significa apenas plantar árvores. O verdadeiro desafio é saber se aquela vegetação voltou a funcionar como um ecossistema capaz de sobreviver sozinho. Em um país com 6 biomas e uma das maiores biodiversidades do planeta, essa avaliação sempre foi um dos grandes obstáculos na restauração ambiental. Agora, órgãos federais criaram um sistema único para medir a qualidade da recuperação da vegetação nativa em todo o Brasil. O pesquisador da Embrapa, Daniel Vieira, destacou que a ideia era conseguir obter indicadores precoces, mas que trouxessem segurança quanto à recuperação da área degradada.
15: Se a gente esperar o tempo ecológico para uma floresta voltar a ser floresta, é um tempo muito grande. Então a gente tem pensado em como utilizar indicadores precoces e que sugerem ou tentam garantir que no futuro essa vegetação vai estar num processo maduro.
14: A principal mudança está na forma de fiscalizar. A avaliação passa a verificar se depois de pelo menos 4 anos a vegetação apresenta condições de se manter sem depender de intervenção humana. Para isso, os técnicos vão observar 4 indicadores principais: a cobertura vegetal do solo, a quantidade de plantas nativas que surgiram naturalmente, a diversidade de espécies e a presença reduzida de plantas invasoras. Juntos, esses fatores indicadores indicam se a área degradada está seguindo um caminho de recuperação sustentável. Daniel Vieira, da Embrapa, destacou que os indicadores atendem a todos os biomas brasileiros.
15: A gente encontrou indicadores de sucesso que garantem a autossustentabilidade

0: Uma página na internet exclusiva para receber denúncias contra redes sociais e plataformas digitais que descumprirem as novas regras do Marco Civil da internet.
1: Através da página da ANPD, qualquer pessoa ou empresa pode usar o canal para denunciar plataformas que não ofereçam meios adequados para reportar conteúdos criminosos, anúncios irregulares ou vazamentos de conteúdos íntimos.
0: Para mais informações, acesse gov.br/ANPD.
1: Atenção, gestoras e gestores de políticas públicas de todo o país.
0: O Ministério das Mulheres prorrogou o prazo para o envio das respostas ao Censo de Políticas para as Mulheres. O preenchimento agora pode ser feito até o dia 19.
1: O levantamento busca mapear a estrutura, o funcionamento e a capacidade de atendimento dessas unidades em todo o Brasil.
0: O mapeamento também vai ajudar a conhecer o perfil de quem está na gestão, entender o trabalho feito nos estados e municípios e identificar os serviços e equipamentos oferecidos às mulheres.
1: Mais informações em gov.br/mulheres.
0: E essas foram as notícias do governo federal.
1: Uma realização da Secretaria de Comunicação Social da Presidência da República.
0: Com produção da empresa Brasil de Comunicação.
1: Fique agora com as notícias do Poder Judiciário e do Congresso Nacional. Boa noite.
0: Boa noite para você, até amanhã.
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4: STF é o guardião da Constituição Federal que completa 38 anos hoje.
5: Presidente do TSE conclui primeiro turno das eleições 2026 e projeta mesma tranquilidade para a segunda fase do pleito.
4: STJ forma a maioria para admitir o primeiro processo da história de acordo com o filtro da relevância.
5: Boa noite, eu sou Marcela Luiza.
4: E eu sou Walter Lima.
5: A Constituição Federal completa 38 anos nesta segunda-feira. Promulgada em 5 de outubro de 1988, ela encerrou o período do regime militar e colocou a dignidade da pessoa humana no centro do ordenamento jurídico.
4: O Supremo Tribunal Federal é o guardião da Carta Magna e promove ao longo de toda esta semana eventos para celebrar a data.
5: O primeiro encontro comemorativo ocorreu hoje, na biblioteca do STF.
4: Na ocasião, o presidente do Supremo, o ministro Edson Fachin, destacou a importância da democracia prevista no texto constitucional de 88.
6: 38 anos formam o mais longo período de vigência democrática ininterrupta de nossa história republicana. E isso não é obra do acaso, nem de uma só geração. É fruto de escolhas diárias da eleitora que compareceu às urnas ontem, do servidor que cumpre a lei, da juíza que fundamenta suas decisões, da cidadania que reclama, da imprensa que informa, das instituições que se respeitam e cooperam pelo bem do Brasil.
5: A Justiça Eleitoral já se prepara para o segundo turno das eleições gerais de 2026.
4: A afirmação foi feita pelo presidente do TSE, ministro Cássio Nunes Marques, no balanço do primeiro turno das eleições. Na ocasião, ele também destacou a normalidade da votação, a segurança dos sistemas eleitorais e o trabalho realizado em todo o país para garantir o exercício do voto. Guilherme Firmino.
7: Após a apuração, Cássio Nunes Marques agradeceu aos eleitores e aos profissionais envolvidos na eleição e afirmou que a expectativa é de repetir no segundo turno a tranquilidade registrada nesse domingo.
8: Ressalto, todavia, que a eleição não termina quando a votação é encerrada. Ela se completa quando a vontade soberana do eleitorado é conhecida e respeitada.
5: A segunda sessão do STJ formou maioria para admitir o primeiro processo da história da corte para julgamento pelo filtro da relevância.
4: Nesse novo sistema, a questão federal discutida precisa ter relevância econômica, política, social ou jurídica, para além dos interesses das partes. Fátima Uchoa.
9: A análise da relevância foi proposta pelo ministro Sérgio Coquina, presidente da Comissão Gestora de Precedentes do STJ. A discussão é para definir se o condomínio pode cobrar do condômino inadimplente honorários do advogado contratado para ajuizar a ação de cobrança e se há diferença entre essa hipótese e a referência.

0: A atuação do advogado fora da justiça, os votos para definir se a questão apresenta ou não relevância para posterior julgamento de mérito estão sendo tomados em sessão virtual até 7 de outubro e os ministros podem mudar o voto até o final.
1: Começou hoje um mutirão da Justiça do Trabalho para analisar processos que envolvem pessoas com 60 anos ou mais.
2: É a ação em pauta a melhor idade, que vai até sexta-feira em todo o país. Rafael Silva.
3: A mobilização em pauta a melhor idade busca ampliar o acesso à conciliação em casos que envolvam pessoas com 60 anos ou mais. Mas essa é uma ação que deve ser tomada por advogados o tempo todo. Eles devem sempre deixar claro à justiça que aquele processo envolve pessoa idosa e assim chamar a atenção do judiciário para a prioridade no caso.
1: Justiça Federal mantém veto a obras de terminal de gás em Barcarena, no Pará.
2: A decisão atende a pedido do MPF. Vanessa Pereira.
4: A Justiça Federal manteve suspensa a construção de um terminal de gás em Barcarena, no Pará, e proibiu a concessão de novas licenças. A decisão rejeitou o pedido da empresa Termogás e determinou que o empreendimento só avance após a conclusão de estudos técnicos e a consulta prévia às comunidades quilombolas e tradicionais da região. A Justiça também deu 5 dias para o governo do Pará e o INCRA prestarem informações atualizadas sobre o caso.
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1: Uma boa noite.
2: E até amanhã.
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1: Eu sou Paula Groba.
2: E eu sou Humberto Pinheiro.
1: E estes são os destaques de hoje do Jornal do Senado, que começa agora.
2: 13 partidos terão representantes no Senado a partir de 2027.
1: Senadores começam a analisar fim da escala 6x1 nesta terça-feira.
2: Mais de 33 milhões de brasileiros não votaram no primeiro turno, mas ainda podem votar no segundo.
1: Boa noite.
2: Boa noite.
1: O resultado das urnas vai redesenhar o mapa político do Senado a partir de 2027. Serão 13 partidos com pelo menos um representante na casa, em uma composição que reforça a força do PL. A legenda terá a maior bancada, com 28 senadores.
2: Mas o que esses números significam na prática para as votações e para as disputas de poder no Senado? O repórter Rodrigo Rezende explica.
3: A maior bancada é a do PL, com 28 integrantes, seguida pela Federação União Progressista com 12, PT com 9 e MDB com 8. Uma das senadoras eleitas pelo PL foi Carol Ditone, de Santa Catarina.
4: Então, o nosso compromisso é com a moralidade das instituições, dos órgãos públicos. Com certeza, nós vamos trazer mais investimentos, mais respeito com Santa Catarina. Acho que o nosso compromisso é esse.
3: O Partido Novo conseguiu eleger 3 representantes e a Rede Sustentabilidade terá novamente uma senadora, com Luiziane, do Ceará. Também terão senadores os seguintes partidos: Republicanos e PSD com 5 cadeiras, PSB com 4, PSDB e Podemos com 2 representantes cada e PDT com 1 vaga. Dos 32 senadores que tentavam a reeleição, 14 foram reeleitos. Com os dados atuais, a bancada feminina terá 18 representantes em 2027, a maior em um início de legislatura. Uma dessas mulheres é Marília Campos, eleita pelo PT em Minas Gerais.
5: Eu sou uma pessoa que dialogo com todos os segmentos, especialmente aqueles segmentos que são civilizados. E é com essa postura que eu seguirei no Senado.
3: A composição partidária final do Senado será definida com o segundo turno da eleição de governadores em 3 estados: Acre, Amazonas e Tocantins. Nessas unidades da federação, senadores em exercício estão no segundo turno e uma possível vitória dará a vaga para o Senado aos seus suplentes.
1: E o Senado, que toma posse no ano que vem, terá uma combinação de nomes conhecidos e estreantes. 14 senadores foram reeleitos para mais 8 anos de mandato, enquanto 2 ex-senadores estarão de volta à casa.
2: E 38 eleitos vão ocupar o Senado pela primeira vez. É uma renovação que muda o perfil da casa, mas que ainda mantém nomes já conhecidos pelos brasileiros. A reportagem é de César Mendes.
6: Os eleitores de 2 estados decidiram manter os senadores que já

0: estavam no cargo nas duas vagas em disputa. No Amazonas, foram reeleitos Eduardo Braga, do MDB, e Plínio Valério, do PSDB. Em Sergipe, Rogério Carvalho, do PT, e Alessandro Vieira, do MDB. Outros 10 senadores que já estavam no cargo também foram reeleitos. Márcio Bittar, do PL, no Acre, Lucas Barreto, do PSD, no Amapá, Jacques Wagner, do PT, na Bahia, Cid Gomes, do PSB, no Ceará, Veneziano Vital do Rego, do MDB, na Paraíba, Humberto Costa, do PT, em Pernambuco, Marcelo Castro, do MDB, no Piauí, Eduardo Gomes e Carlos Portinho, ambos do PL, no Tocantins e no Rio de Janeiro, respectivamente, e Stevenson Valentim, do Podemos, no Rio Grande do Norte. Para o senador Alessandro Vieira, o novo Senado terá que ser diferente do atual para atender às expectativas dos eleitores.
1: Ele vai ter que provar para o povo que mereceu essa votação, essa confiança. O Brasil todo espera por um processo de depuração.
0: Dois ex-senadores voltam ao Senado no ano que vem. Renato Casagrande, do PSB do Espírito Santo, e José Medeiros, do PL de Mato Grosso.
2: E na volta dos trabalhos após o primeiro turno das eleições, senadores vão iniciar a análise da proposta de emenda à Constituição que acaba com a escala 6x1. O texto define que trabalhadores terão direito a 2 folgas a cada 5 dias trabalhados.
3: A proposta precisa passar por 5 sessões de debates no plenário antes de ser votada em primeiro turno. Repórter Pedro Pincer.
4: Nesta terça-feira, o Senado deve fazer a primeira sessão plenária para debater o fim da escala 6x1, 6 dias de trabalho e 1 de repouso. Depois de 5 debates em plenário, a proposta de emenda à Constituição poderá ser votada em primeiro turno. Se aprovada, segue para o segundo turno com outras 3 sessões de discussão. A senadora Tereza Leitão, do PT de Pernambuco, destacou que a nova jornada permitirá uma nova dinâmica nas famílias brasileiras.
5: Que a mãe e o pai não chegue exausto para sentar, mas que chegue feliz para ainda conversar, brincar, ler com seus filhos e suas filhas.
4: Já o senador Rogério Marinho, do PL do Rio Grande do Norte, lamentou que a PEC obrigue uma forma de contrato entre patrões e empregados.
6: Que quando foi feita a modificação da legislação trabalhista de 2017, o único tema que foi consensualizado entre trabalhadores, empregadores e governo foi a necessidade de que preponderasse o negociado sobre o legislativo.
4: O texto permite que as empresas tenham até 2 meses para adaptar a jornada para 42 horas semanais depois que a proposta virar lei. A partir daí, terão mais 1 ano para colocar a jornada em 40 horas.
2: E a Comissão de Constituição e Justiça pode aprovar o projeto que autoriza a divulgação de imagens e áudios de crimes em flagrante dentro de estabelecimentos comerciais.
3: A ideia é que o compartilhamento dessas informações ajude na identificação e denúncia de criminosos. As informações com o repórter Bruno Lourenço.
7: O relator, senador Espiridião Amin, do Progressistas de Santa Catarina, afirmou que o objetivo é combater a impunidade por meio da identificação e denúncia dos infratores.
8: É realmente o reino da maldade você ter uma preocupação maior com o delinquente do que com quem sofre a delinquência.
7: Para evitar abusos, o texto exige que o estabelecimento registre um boletim de ocorrência e proíbe a exposição de terceiros que não estejam envolvidos no crime e também prevê a responsabilização do lojista caso haja divulgação indevida de imagens sabidamente falsas. Depois da CCJ, o projeto de lei, que já passou pela Comissão de Segurança Pública, vai ao plenário do Senado.
2: Mais de 33 milhões de brasileiros deixaram de votar no último domingo. E entre os que foram às urnas, quase 6 milhões optaram pelo voto nulo ou em branco.
3: Os números mostram o tamanho da parcela do eleitorado que não escolheu nenhum dos candidatos nas urnas. Repórter Marcela Cunha.
9: O número representa mais de 21% do eleitorado e é o maior desde 1998. Por isso, o TSE informou que vai atuar para aumentar o comparecimento no segundo turno, marcado para o dia 25 de outubro. De acordo com o presidente do TSE, o ministro Cássio Nunes Marques, é preciso intensificar as ações, em especial entre os grupos para os quais o voto não é obrigatório, como quem tem 70 anos ou mais.
10: Não é o ideal a abstenção de 20%. A ideia é intensificar e aperfeiçoar todos os mecanismos disponíveis para a justiça eleitoral para que a gente consiga diminuir esse percentual num segundo turno.
9: Segundo o presidente do TSE, a abstenção chega a cerca de 50% entre os mais

0: maiores de 70 anos e a 20% entre os jovens de 16 e 17 anos. Além das ausências, o primeiro turno registrou 2 milhões e 200 mil votos em branco e 3 milhões e 600 mil votos nulos.
1: E quem não foi às urnas no primeiro turno ainda pode votar no segundo. Basta que o título de eleitor esteja regularizado.
2: A Justiça Eleitoral considera cada turno uma eleição independente. Portanto, a ausência na primeira etapa não impede a participação na votação de 25 de outubro, desde que a situação eleitoral esteja regular. Quem explica é a repórter Luísa Mello.
3: Cada turno eleitoral é tratado como um pleito independente. Então, mesmo sem ter participado da primeira rodada de votos, os eleitores podem ir às urnas no segundo turno, basta que o título esteja regularizado. A ausência no primeiro pleito precisa ser justificada pelo eleitor até 3 de dezembro. O presidente do Tribunal Superior Eleitoral, ministro Cássio Nunes Marques, ressaltou a importância da participação no primeiro turno.
4: Quero, antes de tudo, agradecer às eleitoras e os eleitores brasileiros que compareceram às urnas e exerceram, mais uma vez, o direito fundamental de escolher os seus representantes.
3: De acordo com dados do TSE, a abstenção bateu recorde este ano, com 33 milhões e 400 mil pessoas que não compareceram às urnas. No segundo turno, a votação é apenas para presidente da República e, dependendo do estado, para governador.
2: Com edição de Paula Groba e trabalhos técnicos de Eliseu Caires, o Jornal do Senado fica por aqui. Acompanhe agora as notícias da Câmara dos Deputados. Boa noite.
1: Boa noite e até amanhã.
5: Jornal Câmara dos Deputados. Câmara amplia a bancada feminina e passa a contar com 109 mulheres.
6: PL elege maior bancada e terá 121 deputados na próxima legislatura.
5: Nicolas Ferreira e Lucas Pavanato superam os 3 milhões de votos.
6: Boa noite. Os brasileiros foram às urnas neste domingo para participar do processo eleitoral.
5: A eleição presidencial de 2026 registrou mais de 119 milhões de votos válidos no primeiro turno, o maior número já registrado nesta etapa da disputa pelo Palácio do Planalto.
6: Os eleitores também votaram para escolher os próximos governadores, senadores, deputados federais e deputados estaduais.
5: Na Câmara dos Deputados, o PL elegeu a maior bancada para a próxima legislatura. A repórter Silvia Munhato explica como fica a correlação de forças na casa a partir do resultado das eleições deste domingo.
7: O PL elegeu a maior bancada da Câmara dos Deputados neste domingo e vai ter 121 deputados na próxima legislatura, que começa em 1º de fevereiro. Em 2022, o partido havia obtido 97 cadeiras. O segundo colocado para a Câmara foi a Federação PT-PCdoB-PV, com 88 deputados, 6 a mais que na última eleição. Além do PL e da Federação PT-PCdoB-PV, ganharam deputados em relação ao total eleito em 2022, o PSD, Republicanos, Podemos, Novo e Missão. O Novo teve um aumento de 3 para 10 deputados. Entre os que perderam, destaque para a Federação União PP, que passou de 105 para 87. PSDB Cidadania perdeu 7 cadeiras, chegando a 11. E o PDT ficou com 6 deputados, uma perda de 10 cadeiras. PSB e PSOL Rede mantiveram uma bancada de 15 deputados. Os outros que registraram quedas foram MDB, PRD Solidariedade e Avante. Em entrevista ao programa Painel Eletrônico da Rádio Câmara, a consultora legislativa Manuela Nonô cita o crescimento de partidos como PL e Novo como exemplo de uma eleição ideológica e mais à direita.
8: Eu acho que essa foi a eleição dos partidos ideológicos. Seja de um lado, seja de outro, essas agremiações ganharam, foram premiadas pelos eleitores. Os partidos catch-all, aqueles que vale tudo, o famoso centrão, de uma forma geral ele perdeu, tanto na Câmara quanto no Senado. E isso não se deve somente ao eleitorado, também se deve à reforma do sistema político brasileiro que tem acontecido, que tem colocado aí cláusulas de barreira, que proibiu as coligações nas eleições proporcionais. Isso tudo está depurando o sistema devagar, mas continuamente.
7: Também em entrevista ao painel eletrônico, o professor de Ciência Política da Universidade de Brasília, André Borges, afirma que foi uma eleição plebiscitária, citando a definição de segundo turno para presidente, que será disputado entre o senador Flávio Bolsonaro e o presidente Lula.
9: Ele mostra, né, um certo padrão, né, no comportamento do eleitorado, no que diz respeito ao fato de que quando a gente tem uma eleição, né, em que o presidente em exercício no cargo concorre à reeleição, invariavelmente, né, esse pleito ele acaba se tornando uma espécie de plebiscito sobre o governo. E eu acho que o grande desafio da campanha do Lula, né, sempre foi o fato de que ele não conseguiu, né, ao longo da campanha, melhorar os índices de aprovação do governo, né?
7: Os dois especialistas explicam, porém, que o sistema ainda mantém vários partidos e com resultados diversos nos estados. Portanto, a Câmara manterá, por exemplo, deputados mais voltados para a busca de recursos para suas regiões. E a falta de uma decisão sobre o executivo no primeiro turno deverá, segundo eles, adiar votações mais polêmicas. Dos 513 deputados federais eleitos, 183 vão exercer seu primeiro mandato na Câmara dos Deputados. Esse número representa uma taxa de renovação de 35,67%. Já o número de deputados reeleitos é de 301, 58,6% do total de deputados que foram eleitos titulares nas eleições de 2022 ou suplentes que foram efetivados como titulares ao longo da atual legislatura. Da Rádio Câmara de Brasília, Silvia Minhato.
10: Eleições.
6: Novas deputadas serão 21% do total de parlamentares na Câmara, percentual acima da atual legislatura, mas ainda abaixo do total de mulheres na população brasileira. A repórter Paula Bittar traz uma análise sobre o crescimento da bancada feminina para a próxima legislatura.
11: O número de mulheres eleitas para a Câmara aumentou, mas a representação feminina entre os deputados continua muito abaixo da proporção da população. A partir de 1º de fevereiro do ano que vem, as mulheres representarão 109 dos 513 parlamentares da Câmara, 19 a mais que o número atual. Ainda assim, enquanto são mais de 51% da população brasileira, serão pouco mais de 21% dos deputados federais. 59 delas, ou 54%, foram reeleitas. A federação composta por PT, PCdoB e PV elegeu a maior parcela de mulheres, somando 34 cadeiras, o equivalente a 31% da representação na casa. Os colégios eleitorais do Sudeste foram os principais responsáveis pela formação dessa nova bancada. São Paulo elegeu 16 deputadas, concentrando 14,7% de todas as cadeiras ocupadas por mulheres na casa. Logo atrás, Minas Gerais e Rio de Janeiro garantiram 11 e 10 parlamentares, respectivamente. Fora do eixo Sudeste, Bahia, Pernambuco e Santa Catarina destacam-se com 6 deputadas eleitas em cada estado. Por outro lado, Distrito Federal, Piauí e Roraima encerraram a apuração sem eleger mulheres para a nova legislatura. A deputada Érica Hilton, do PSOL de São Paulo, foi reeleita como a mulher mais votada da história da Câmara dos Deputados, com 1,5 milhão de votos conquistados. Hilton foi uma das duas primeiras mulheres trans eleitas para a Câmara ao lado de Duda Salabert, do PSOL de Minas Gerais, em 2022. Em Minas Gerais, Duda Salabert aparece como a terceira mais votada, com quase 230 mil votos e também deve assumir um novo mandato. Magda Morfato, do PL de Goiás, aos 77 anos, será a integrante com mais idade em exercício na casa. A cientista política Hanna Marussi considera positivo o aumento na bancada feminina e atribui essa elevação ao financiamento das campanhas.
12: Os partidos tinham até 8 de setembro para fazer o repasse para mulheres, pessoas negras e indígenas e, de um modo geral, esse prazo foi cumprido. Claro que tiveram partidos que individualmente não cumpriram, mas no montante geral do Fundo Especial de Financiamento de Campanha, esse dinheiro foi destinado. Então, tanto o montante quanto o momento em que ele entra faz toda a diferença para a eleição de mulheres.
11: Na análise da composição da bancada, a cientista política ressalta que ela se divide principalmente em esquerda e direita, com um centro esvaziado. Hanna Marussi aponta, por outro lado, que no Senado a votação foi expressiva para mulheres de direita.
12: A gente tem um crescimento expressivo também de mulheres eleitas, porém, essas mulheres, muitas delas, se colocaram e fizeram sua campanha deslocada de valores ligados aos direitos das mulheres, algumas até se posicionando contra o voto feminino. Então a gente tem um crescimento de mulheres muito mais ligadas ao conservadorismo, muito mais ligadas ao espectro de direita no Senado. E isso é uma tendência do Senado como um todo, né? O crescimento do conservadorismo no Senado foi bastante expressivo. A direita agora, pela primeira vez, é maioria no Senado Federal.
11: Para o Senado, entre as 54 vagas em disputa, 12 foram para mulheres. É o maior número de senadoras eleitas em um mesmo pleito desde a redemocratização. Até então, o recorde havia sido registrado em 2002, quando 8 mulheres conquistaram cadeiras na casa. Em 2018, última eleição em que também foram renovados 2/3 do Senado, 7 mulheres foram eleitas. Com o resultado, a bancada feminina deve passar das atuais 15 para 18 integrantes a partir de 2027. Da Rádio Câmara, de Brasília, Paula Bittar.
10: Política.
5: Campeões de votos ajudam a ampliar as bancadas de seus partidos na Câmara. Antônio Vital tem as informações.
13: O resultado final das eleições para deputado federal apontou a existência de candidatos muito bem votados que funcionaram como puxadores de votos para seus partidos e acabaram contribuindo para que outros parlamentares, que não teriam individualmente votos suficientes para se eleger, também conquistassem uma vaga. Puxadores de votos são aqueles candidatos que obtiveram votação acima do chamado quociente eleitoral, que é o cálculo usado para apontar quantas vagas cada partido tem por estado. Foi o caso, por exemplo, de 2 deputados do PL, Nicolas Ferreira, em Minas Gerais, e Lucas Pavanato, em São Paulo. Os dois receberam mais de 3 milhões de votos e ajudaram a ampliar a bancada do PL na Câmara. Em Minas Gerais, o PL elegeu 21 deputados, sendo que 9 deles não teriam sido eleitos sem os votos de Nicolas. Um deles, Sargento Melo Casal, acabou eleito com apenas 25 mil votos. Em São Paulo, os votos a Pavanato ajudaram a eleger 7 deputados que não teriam votos suficientes entre os 19 eleitos pelo PL. Isso porque, na eleição para deputado, os votos são computados para o partido ou federação do candidato. Quanto maior essa soma, mais cadeiras o partido tem. Também em São Paulo, a deputada Érica Hilton recebeu mais de 1,5 milhão de votos, o que ajudou o partido dela, o PSOL, a conquistar 6 vagas na Câmara, uma a mais do que teria direito se não fossem contabilizados os votos para o partido. O ponto em comum entre os campeões e as campeãs de votos é a campanha com forte presença nas redes sociais. Para o cientista político André Borges, da Universidade de Brasília, a campanha pelas redes sociais é uma nova maneira de fazer política que veio para ficar.
9: Candidatos mais localistas, né, ex-prefeitos, ex-vereadores, geralmente eles vão ter aquela votação ali mais concentrada, né, no seu município. E o que a gente observa nos últimos anos é que a campanha através da rede, ela me permite chegar a um custo relativamente baixo, né, a eleitores que estão espalhados ali, né, pelo território do estado, né? Então você passa a ter um tipo diferente de campanha, né? Eu acho que é um novo jeito de fazer política que veio para ficar e que está abrindo espaço também para a ascensão de novas lideranças.
13: Consultora legislativa da Câmara dos Deputados, Manuela Nonô, também relacionou a presença nas redes sociais ao resultado da votação.
8: Quando você se torna conhecido pelas redes sociais, se torna quase natural você ter uma votação, embora essas realmente tenham sido extraordinárias. Eu quero dizer aqui que o Nicolas sozinho teve 27,41% dos votos válidos de Minas. O PL fez 19 cadeiras. Sem o Pavanato, ficaria 12. Então, o Pavanato deu 7 cadeiras para o PL. Ele teve 47,26% de todos os votos do PL de São Paulo. Isso é muita coisa.
13: Outros candidatos também ajudaram a ampliar a bancada de deputados em seus estados graças à grande quantidade de votos. André Fernandes, do PL, foi eleito com quase 700 mil votos no Ceará, mais de 12% dos votos do estado. E Júlia Zanatta, também do PL, recebeu 560 mil votos, o equivalente a 13% de todos os votos de Santa Catarina. Também foi eleito com 13% dos votos no Distrito Federal o candidato Fábio Félix, do PSOL. Da Rádio Câmara, de Brasília, Antônio Vital.
10: Trabalho.
6: A notícia de que postos de gasolina estavam obrigando as frentistas a trabalharem de biquíni motivou um debate sobre os limites das empresas na definição dos uniformes de seus funcionários.
5: A questão chegou à Câmara dos Deputados, onde uma proposta foi apresentada para impedir que as vestimentas nas empresas violem a dignidade do trabalhador. O repórter Luiz Cláudio Canuto tem os detalhes.
14: Está na Comissão de Constituição e Justiça da Câmara dos Deputados projeto que cria regras para uso de uniformes de trabalhadores. A intenção é evitar a violação da dignidade do empregado. Atualmente, a CLT define que cabe ao empregador definir o padrão de vestimenta dos empregados, sendo permitida a inclusão no uniforme de logomarcas da própria empresa ou de empresas parceiras e de outros itens de identificação relacionados à atividade desempenhada. A proposta proíbe diferenças que destoam da finalidade da profissão e veda a imposição de roupas que provoquem riscos físicos ou ambientais desnecessários. A autora do projeto, deputada Laura Carneiro, do PSD do Rio de Janeiro, explicou o que a motivou a apresentar a proposta.
15: Na verdade, esse projeto surge de uma modinha que apareceu de que as mulheres tinham que estar no posto de gasolina vestidas de biquíni, como se a pessoa vai pôr gasolina apenas para ver aquelas mulheres seminuas. E isso é um completo absurdo, um desrespeito às mulheres brasileiras, um desrespeito ao corpo, um desrespeito à identidade e muito mais um desrespeito à profissional. Você não está tratando de uma mulher que vai vender o seu corpo. Ela está vendendo um produto e ela não tem que utilizar o seu corpo para isso. É um completo absurdo. É entender que a mulher é um objeto. É tudo que a gente batalha, é o que alimenta essa política do machismo, né? O que alimenta essa visão torpe de que mulher é objeto, e é isso que a gente combate todos os dias. Então não faz nenhum sentido a gente não ter apresentado esse projeto e eu espero que ele seja aprovado.
14: O texto original proibia qualquer uniforme que expusesse o corpo de forma indevida ou que fosse incompatível com a natureza do trabalho e determinava que as normas internas das empresas sobre uniformes deveriam observar critérios de conforto e respeito à diversidade corporal. Na Comissão de Trabalho, a relatora, a deputada Rogéria Santos, do Republicanos da Bahia, optou por uma redação que retirasse o caráter moralizante da proposta e preservasse a autonomia das empresas na gestão da força de trabalho. A comissão acompanhou a sugestão da relatora. Pelo texto aprovado, o empregador não pode exigir dos empregados o uso de vestimentas incompatíveis com a finalidade da atividade. A proposta aguarda a avaliação da Comissão de Constituição e Justiça. Se aprovada, poderá seguir diretamente ao Senado. Para virar lei, precisa ser aprovada pelos deputados e senadores e depois ser sancionada pela Presidência da República. Da Rádio Câmara de Brasília, Luiz Cláudio Canuto.
10: Segurança Pública.
6: Comissão aprova realização de campanha contra divulgação de dados de autor de crimes em escolas. A repórter Maria Neves tem os detalhes.
16: A Comissão de Segurança Pública da Câmara dos Deputados aprovou o projeto que prevê a realização de campanhas de conscientização sobre a divulgação de dados pessoais de autores de homicídios em escolas. Pela proposta, as ações deverão incentivar a cobertura jornalística responsável e ética que priorize o interesse público. O texto original do deputado Dr. Jaziel, do PL do Ceará, proíbe a divulgação de informações como nome e foto do autor de crimes cometidos com o objetivo de provocar terror social ou generalizado. Dr. Jaziel propõe, inclusive, punições para quem incorrer na conduta, mesmo para os meios de comunicação. O relator na Comissão de Segurança Pública, deputado delegado Paulo Bilinski, do PL de São Paulo, no entanto, recomendou a aprovação da versão apresentada pelo relator na Comissão de Comunicação, deputado Kleber Verde, do MDB do Maranhão. Kleber Verde considera que proibir veículos de imprensa de divulgar nomes de pessoas envolvidas em crimes de terrorismo consiste em censura prévia, o que é proibido pela Constituição.
17: Apesar de reconhecermos os nobres desígnios esculpidos da concepção desses projetos de lei, suas concepções materiais violam o comando constitucional que veda a censura prévia, tornando-se incompatíveis com a sistemática do nosso ordenamento constitucional.
16: O projeto, que prevê a realização de campanhas de conscientização sobre a divulgação de dados pessoais de autores de homicídios em escolas, ainda será analisado pela Comissão de Constituição e Justiça. A proposta também terá de ser votada pelo plenário e, se aprovada, terá de seguir para o Senado. Da Rádio Câmara de Brasília, Maria Neves.
5: Termina agora o Jornal Câmara dos Deputados, produzido pela Rádio Câmara, com trabalhos técnicos de Everson Urani e apresentação de Luciana Vieira e José Carlos Andrade. Uma ótima noite para você.
6: O Jornal Câmara dos Deputados volta amanhã. Fique agora com as notícias do Tribunal de Contas da União.
10: Minuto do TCU.
18: O Tribunal de Contas da União avaliou a atuação do governo federal diante dos apagões de energia em São Paulo. A fiscalização analisou a atuação do Ministério de Minas e Energia e da Agência Nacional de Energia Elétrica no acompanhamento dos serviços da empresa Enel. A concessionária atende mais de 8 milhões de consumidores em 24 municípios, incluindo a capital paulista. O TCU constatou que o tempo médio para restabelecer a energia passa de 10 horas e está acima das médias nacional e estadual. Desde que assumiu a concessão, em 2018, a Enel acumulou mais de 320 milhões de reais em penalidades. O contrato termina em 2028. Por isso, o TCU determinou que o Ministério e a agência reguladora apresentem, em 60 dias, cronograma para garantir a continuidade do serviço. 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
5: Hora certa, Capital.
6: 10:02.
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0: Olá, irmãos!
1: Salve Maria! A graça de Deus mais uma vez nos reúne. E neste dia 5 de outubro, dia de Santa Faustina Kowalska, a apóstola da misericórdia, nos entreguemos aos cuidados de nosso Jesus misericordioso. Entreguemos o nosso coração àquele que tudo pode e que tudo faz. E que pelas mãos de Maria, nossa Mãe Maria Santíssima, recebe os nossos agradecimentos, as súplicas do nosso coração. E no tempo que é perfeito, traz a graça ao nosso encontro. Confiantes, iniciemos a nossa novena? Em nome do Pai, do Filho e do Espírito Santo. Amém. Vinde, Espírito Santo, vinde, por meio da poderosa intercessão do Imaculado Coração de Maria, vossa amadíssima esposa. Vinde, Espírito Santo, vinde, por meio da poderosa intercessão do Imaculado Coração de Maria, vossa amadíssima esposa. Vinde, Espírito Santo, vinde, por meio da poderosa intercessão do Imaculado Coração de Maria, vossa amadíssima esposa. E a nossa meditação da palavra hoje, mais uma vez, é o livro dos Números, capítulo 24, o versículo 8. Deus os retirou do Egito e lhes deu o vigor do búfalo. Devora os povos inimigos, quebra-lhes os ossos e criva-os de flechas. Nós vamos meditar hoje a última das orações que Maria disse no seu diário, inspirado pela ação do Espírito Santo ao Padre Luiz Erlin, autor do nosso livro, que, segundo ela, aquietavam e serenavam a sua ansiedade de mãe. Senhor, eu quero repousar em tuas mãos. Quando me deito e durmo, sinto que a vida do meu filho continua se desenvolvendo, crescendo. Não é meu esforço e trabalho, ou mesmo as minhas preocupações, que farão meu filho ser da forma como eu desejo. Não sou eu quem determina o que acontecerá com ele. A única coisa que posso fazer é ser como um semeador que vela e cuida da semente que desponta. Porém, tenho de ser humilde em admitir que não sou eu quem faz a semente crescer. É a tua providência. Nem tudo depende da nossa vontade. Compreender isso é ter paciência. Nem tudo depende da nossa ação. Quantas e quantas vezes em nossa vida nós somos verdadeiramente como o semeador. Semeamos na vida dos nossos filhos pequenininhos o amor do Pai do Céu, da Mãezinha do Céu. Vamos regando em sua infância, levando-os à missa, indo junto com eles à catequese, e quando eles crescem, muitas vezes se afastam da igreja, se afastam do Senhor. No nosso ímpeto de mães, de pais, muitas vezes nós queremos ir lá e fazermos as coisas do nosso jeito, forçar a ida, trazer de volta a todo custo, e é aí, naquilo que não compete mais a nós, porque nós semeamos, nós regamos, mas é a providência divina que vai agir e no tempo oportuno trará esse coração ao seu encontro. Quantas são as situações em nossa vida em que nós vivenciamos isso? Nós não tínhamos, enquanto humanidade, o que fazer, mas a graça do Senhor converteu o coração de quem amamos exatamente no momento em que foi preciso. O retorno de um coração inquieto ao coração do bom pastor, que deixou tudo e foi buscar a ovelha perdida. Nem tudo, irmãos, nós vamos conseguir fazer e fazer na nossa hora e do nosso jeito. E aquilo que não nos compete, que nós confiemos e entreguemos, na certeza de que o Senhor já está fazendo. É um processo a cura, é um processo a restauração, é um processo a conversão. E muitas vezes, o que mais nós vamos poder fazer é rezar e pedir a ação do Senhor sobre a vida de quem amamos. E pedir a ação do Senhor sobre a nossa vida, se talvez o nosso coração esteja inquieto. Vem, Senhor, porque eu já não sei mais o que fazer para mudar essa situação. E pedir a ação e o direcionamento do Santo Espírito de Deus com os seus dons, da sabedoria, da fortaleza, do conselho. Ajuda-nos, Senhor. Ajuda-nos a entender que é o teu tempo, é o teu jeito, e o que nós devemos fazer é humildemente confiarmos, porque confiando, sabemos que o Senhor está cuidando de tudo. E mais uma vez, irmãos, entregando as mãos amorosas de Nossa Senhora, os nossos pedidos, as nossas súplicas, os nossos agradecimentos, façamos juntos a nossa oração diária, a oração da gravidez de Maria. Deus Pai, que por obra do Espírito Santo fecundastes o seio virginal de Maria e a escolhestes para ser a mãe de Jesus, nosso Salvador, eu te louvo e te agradeço por teu amor incondicional por mim, por minha família e por toda a humanidade. Sei que a minha vida é regida pela tua providência. Da mesma forma que chamastes Maria para uma missão tão importante, também me chamas para cumprir os teus desígnios. Quero ser fiel a ti, a exemplo de Maria que gerou o Verbo por 9 meses. Também quero gestar o teu filho em meu coração, até eu poder dizer como apóstolo Paulo: já não sou eu quem vivo, é Cristo quem vive em mim. Nesta novena em que eu acompanho diariamente os 9 meses da Virgem Imaculada grávida, eu te peço a graça. Eu confio, amo e espero, assim como tua serva Maria Santíssima, Mãe de Jesus. Amém. Pai nosso que estais nos céus, santificado seja o vosso nome. Venha a nós o vosso reino. Seja feita a vossa vontade, assim na terra como no céu. O pão nosso de cada dia nos dai hoje. Perdoai-nos as nossas ofensas, assim como nós perdoamos a quem nos tem ofendido. E não nos deixeis cair em tentação, mas livrai-nos do mal. Amém. Ave Maria, cheia de graça, o Senhor é convosco. Bendita sois vós entre as mulheres, e bendito é o fruto do vosso ventre, Jesus. Santa Maria, Mãe de Deus, rogai por nós, pecadores, agora e na hora da nossa morte. Amém. Ave Maria, cheia de graça, o Senhor é convosco. Bendita sois vós entre as mulheres, e bendito é o fruto do vosso ventre, Jesus. Santa Maria, Mãe de Deus, rogai por nós, pecadores, agora e na hora da nossa morte. Amém. Ave Maria, cheia de graça, o Senhor é convosco. Bendita sois vós entre as mulheres, e bendito é o fruto do vosso ventre, Jesus. Santa Maria, Mãe de Deus, rogai por nós, pecadores, agora e na hora da nossa morte. Amém. Glória ao Pai, ao Filho e ao Espírito Santo, como era no princípio, agora e sempre. Amém.

semanas. Obrigada, Senhor, por estar conosco em todo o tempo, por cuidar de tudo em nossa vida. Obrigada, Senhor, por estar conosco quando o nosso coração está inquieto, quando o nosso coração arde de dor. Talvez estejamos num momento de grande sofrimento em nossa vida, mas o Senhor está conosco. Se estamos conseguindo levantar a cada manhã, é porque a Tua mão poderosa nos sustenta, Senhor. Porque sabemos que não temos força humana para continuarmos. Mas é o Teu amor, a Sua força em nós que nos faz fortes. Obrigada, Senhor, pelo tempo da graça que estamos vivendo ou que ainda vamos viver e já confiamos que vamos viver. Porque o Senhor nos ama e nos amando nos prepara o melhor tempo e o melhor modo para que a graça nos encontre. Te entregamos hoje, Senhor, de modo muito especial, todas as pessoas que conhecemos e que precisam da recuperação da sua saúde. Nós sabemos que o Senhor sonda também o coração delas, perscruta o coração de cada uma, aquilo que é necessário para enfrentar esse momento de dificuldade. Nós sabemos que nossa Mãe Maria Santíssima está junto com elas, a Senhora das Dores, a Senhora das Lágrimas, assim como também está conosco. Obrigada, Senhor, por esse amor que invade o nosso coração e nos faz a cada dia querer estar mais em Sua presença. A cada dia te termos conosco na Santa Eucaristia. A cada dia te adorarmos e contemplarmos a Tua face na adoração. Obrigada, Senhor, por não desistir de nós. Apesar das nossas limitações, dos nossos pecados, dos nossos defeitos. Obrigada, Senhor, por vir nos encontrar. A centésima ovelha, a desgarrada, que o Senhor deixa tudo e vem nos encontrar. E nos encontrando, nos leva a querer sempre mais estar na Sua presença. E é por isso que amanhã, irmãos, com a graça do nosso bom Deus, a gente se encontra de novo. E imersos nesse amor e nos cuidados de Nossa Senhora, nós continuamos firmes e perseverantes até o Natal. Até lá, se Deus quiser.

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1: Hora certa, capital.
2: 12:02.

0: para a vida, ó Senhor. Salmo 138, 139, o versículo é o refrão 24b. Evangelho de hoje é de São Lucas, capítulo 10, versículos do 38 ao 42. Marta recebeu em sua casa. Maria escolheu a melhor parte. Liturgia desta terça-feira da 27ª semana do tempo comum, ano par. Meu irmão, minha irmã, Jesus diz que Maria escolheu a melhor parte ao sentar-se aos seus pés para escutá-la. Eu, Gil Brasil, Rivaldo Chagas, queremos saber se você pudesse reservar alguns minutos hoje apenas para sentar aos pés de Jesus, o que você diria a ele em oração? Essa é a nossa pergunta para a interação de hoje. Jesus nos diz que a melhor parte, que Maria escolheu a melhor parte ao sentar-se aos seus pés para escutá-lo. Se você pudesse reservar alguns minutos hoje apenas para sentar aos pés de Jesus, o que você diria a ele em oração? Participe enviando a sua mensagem, áudio ou texto para o nosso WhatsApp, o 11 98904-3747. 11 98904-3747. Participe da nossa interação. Bom dia a você, 0h03, hoje 6 de outubro. No calendário civil é dia do tecnólogo, dia mundial da paralisia cerebral e dia do prefeito. 0h04, bom dia!
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0: Bom dia a você que nos acompanha através de uma das emissoras que integram a Rede Imaculada de Comunicação. Rádio Santa Cruz, na cidade de Pará de Minas, pelo 103,3 FM. Rádio Esperança FM, em Novo Horizonte, interior de São Paulo, pelo 105,5 FM. Rádio Dom Bosco, em Fortaleza, no Ceará, pelos 96,1 FM. Bom dia, daqui a pouco José Fernandes de Oliveira, o Padre Zezinho, com palavras que não passam. E também teremos, nesta primeira hora, o nosso momento de oração, a coroa em honra ao nosso fundador, São Maximiliano Maria Kolbe. Te convido, irmão, irmã, a entrarmos em oração e pedir a presença de Maria, nossa mãe, a Virgem do Silêncio, Mãe Imaculada. Os escolhidos de Jesus começaram como apóstolos e transformaram-se em grandes missionários. E o verdadeiro missionário sempre passa pelo fogo da forja, pois o Senhor o coloca em uma situação particular, bem precisa, pela vocação que lhe dá. E ele deve desejar de coração que seja precisamente assim, e não de outra forma. Para todos os missionários do nosso tempo, elevo as minhas orações, pedindo à mais ilustre missionária que os agracie com o dom da fortaleza. Querido irmão, amada irmã, estamos vivenciando o mês das missões, mês ao qual somos convidados a sair dos nossos lares, da comunidade de nosso lar, para levar a palavra de Deus a mais e

mais corações. E estamos vivendo, neste dia 18 de outubro, dia de São Lucas, o Domingo das Missões, o 100º Dia Mundial das Missões. E o tema que o Papa escolheu é multimídia. Porque hoje, nós em casa mesmo, como Santa Teresinha, a padroeira das missões, em casa mesmo nós podemos ser missionários. Aliás, a missão começa dentro de casa. Com quem é próximo de nós? Com o esposo, com a esposa, com os filhos, com os netos. É dentro de casa que começa a nossa missão. Às vezes temos a intenção e a perspectiva de que os missionários são aqueles que deixam um país e vão morar em outro país, levando a palavra de Deus, levando Jesus. Mas o verdadeiro missionário é missionário dentro de casa. Mãe, rainha das missões, acompanhai a nossa obra evangelizadora em todos os cantos da terra. Tornai-vos instrumentos de paz. Amém.

Virgem do Silêncio, cantou Nandá e Ziza Fernandes no programa Igreja no Rádio. Uma alegria estarmos juntos nesta terça-feira, dia 6.

0: 89043747. Um abraço a você que nos acompanha através da Alexa. Muita gente nos acompanhando na Alexa e muito obrigado pela sua audiência. Eu quero lembrar você, fale com seus amigos, com seus parentes que também tem Alexa. Olha, eu ouço a programação da Milícia da Imaculada através da Rádio Imaculada. É muito simples, eu só falo para Alexa. Alexa, sintoniza a Rádio Imaculada. E a Alexa irá sintonizar a nossa programação. Então, a você que nos acompanha pela Alexa, fale que nós estamos na Alexa. E você que nos acompanha sempre pelo rádio, pela televisão também, ou pelas redes sociais, se você tem Alexa, experimente nos acompanhar pela Alexa, tá bom? É só dizer assim, ó, Alexa, sintoniza a Rádio Imaculada. 0:13, na certeza de que apenas o Senhor Jesus tem palavras de vida eterna. Eu, Gil Brasil, Rivaldo Chagas, convidamos o Padre Zezinho com suas sábias palavras no quadro Palavras que Não Passam.
1: Irmão e irmã, façamos catequese. Falemos da graça de ser sacerdote católico. O verbo exato não é escolheu ser padre, mas foi acolhido. Acolheu depois de ser acolhido. A igreja os acolheu, os padres. E no tempo certo, você, um deles, que já havia acolhido, tomou sua decisão. Vou tentar ser sacerdote, não apenas para salvar almas, mas para salvar pessoas, corpo e alma. Seja na catequese paroquial, escolar, ou até mesmo em alguma missa, você já ouviu Mateus 25:31-46. Ali estava um projeto de vida. Um padre pregou sobre João 17:1-26. Aí você diz, aí está um projeto de sacerdote. E ao ouvir algumas canções sobre Jesus, a igreja e o desejo de servir o povo, você concluiu, eu acho que eu posso ser um pai para o povo. Quero ser um pai, um padre católico. Não foi assim? Cante comigo.

Padre William, o Padre Milton canta Quando Ele Voltar. 0:17. Bom dia.

0: 0h21. Jesus no Evangelho diz que Maria escolheu a melhor parte. E meu irmão, se você tivesse uma oportunidade de estar aos pés de Jesus hoje, o que você pediria? A Carol Yananideua respondeu: pediria humildade no meu coração. Um abraço, Carol Yananideua. Obrigado por sua participação. Você também pode participar enviando a sua mensagem em áudio ou texto para o nosso WhatsApp, o 11 98904 3747. 11 98904 3747. Vamos ao Parque São Lucas, Zona Leste de São Paulo.
1: Oi, Gil. Eu diria para Jesus: eu sou Gilson José da Legião de Maria, são sermões são todos os domingos, às 8h15 da manhã, na Paróquia São Felipe Neri, Avenida São Lucas 279. Venha você de longe e de perto para sua reunião. Avenida São Lucas 279, na Paróquia São Felipe Neri, às 8h15 da manhã, domingo, todos os domingos. Obrigado, Gil. Eu diria para Jesus para que os políticos tenham responsabilidade com o povo, pois está muito, está péssimo, os políticos não estão trabalhando para o povo.
0: Obrigado então, Gilson José da Legião de Maria. Obrigado, um abraço a você.
1: Obrigado, Gil. É o Gilson José da Legião de Maria, São Paulo Capital. Obrigado, Gil. Deus abençoe. O programa está maravilhoso, está lindo, está belíssimo. Deus abençoe. Boa noite, Gilson José da Legião de Maria, São Paulo Capital. Boa noite, bom dia.
0: Bom dia, abraço forte, Gilson José. E você pode participar enviando a sua mensagem em áudio ou texto para o nosso WhatsApp, 11 98904 3747. 11 98904 3747. Você participa da nossa interação. Jesus hoje no Evangelho diz: Maria escolheu a melhor parte ao sentar-se aos seus pés para escutá-lo. E o Gil Brasil, Rivaldo Chagas, queremos saber: se você pudesse reservar alguns minutos hoje apenas para sentar aos pés de Jesus, o que você diria a ele em oração? Grupo ID canta Marta e Maria, 0h24.

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1: Existe o martírio de quem oferece a vida em um único momento e quem

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0: E a partir de agora você é convidado a rezarmos juntos a coroa em honra a São Maximiliano Maria Kolbe, nosso santo fundador. A sua participação é através do WhatsApp 11 98904 3747. 11 98904 3747. Ligue e participe conosco.
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0: Em nome do Pai, e do Filho, e do Espírito Santo. Amém. Lembrai-vos, ó Puríssima Virgem Maria, que jamais se ouviu dizer que algum daqueles que foi reclamado a vossa intercessão e ao qual pediu a sua proteção, jamais foi desamparado. Animado, pois, com igual confiança a vós, Virgem das Virgens, como a mãe recorro. A vós me aproximo e, gemendo sob o peso dos meus pecados, me prostro aos vossos pés. Não desprezeis as minhas súplicas, ó Mãe do Filho de Deus, mas antes as atendei e ouvi propícia. Amém. E nesta primeira invocação, queremos rezar por todos vocês, irmãos Millets, vocês que já realizaram a sua doação aqui para a Milícia da Imaculada, nosso muito obrigado. Estamos rezando por você e com você. Também queremos rezar hoje pelo aniversário natalício do padre Nelson Rosselli Filho e também do padre Vanderlei Ribeiro, os dois aqui da Diocese de Santo André. Um abraço, nossas orações, padre Nelson Rosselli Filho, padre Vanderlei Ribeiro, Padre Wanderley Ribeiro, que está aqui todas as sextas-feiras na programação da Rede Imaculada, às 4 horas da tarde e também aos sábados, neste mesmo horário, rezando pelos senhores, pedindo a intercessão de nosso Santo Fundador. São Maximiliano Maria Kolbe, rogai por nós. Ó Maria concebida sem pecado, rogai por nós que recorremos a vós e por todos quantos não recorrem a vós, especialmente pelos inimigos da Santa Igreja e por todos quantos são a vós recomendados. Rezamos essa segunda invocação pelas intenções da Helena na cidade de Santos, também conosco em oração a Aruco Almeida, no bairro Itaim Paulista, em São Paulo, Joaquim, no bairro Industrial, em Contagem, também reza conosco, participa deste momento. Daniel Rodrigues, em Divinópolis, rezando pela saúde da sua mãe, da sua esposa, da Dilva, da sua filha, Ana Júlia. Também reza conosco a Cícera Guimarães, em Maceió, Alagoas, pedindo pela sua saúde e proteção também para Ana Luísa Barbosa Guimarães, Araci Guimarães, no novo trabalho, também pelo filho Almir. Também conosco em oração o Wanderley Mendes, na capital cearense. Ele diz assim: peço orações por cura e libertação de Alberto Lima de Castro. Um abraço, Wanderley Mendes, em Fortaleza, no Ceará. Também de Fortaleza, no Ceará, a Suzete Monte acompanha a nossa programação. O Adolfo, na cidade de Santos, neste momento reza conosco. São Maximiliano Maria Kolbe, rogai por nós. Ó Maria concebida sem pecado, rogai por nós que recorremos a vós e por todos quantos não recorrem a vós, especialmente pelos inimigos da Santa Igreja e por todos quantos são a vós recomendados. Rezando conosco a Lucidalva Monteiro, no bairro Tapanã, em Belém, no Pará, dizendo assim: bom dia Gil, bom dia Rivaldo, rezo a coroa de São Maximiliano por minha vida e pela paz no mundo. Rezemos pela paz no mundo, pedindo a intercessão deste grande fundador. São Maximiliano Maria Kolbe, rogai por nós. Ó Maria concebida sem pecado, rogai por nós que recorremos a vós e por todos quantos não recorrem a vós, especialmente pelos inimigos da Santa Igreja e por todos quantos são a vós recomendados. Rezando conosco Manuel Simões, ele é taxista na cidade de Santos. Também reza conosco a Fátima Mendonça, ela está em Pará de Minas, Minas Gerais, e reza pelo seu filho, Marcelo Antônio Mendonça Araújo, que faleceu há um mês. Nossas orações a você, Fátima. Que Deus console, conforte o seu coração e toda a sua família. Rezando por todas as mães que neste momento sentem a ausência física de um filho que entregou para Deus. No seu nome, Fátima Mendonça, em Pará de Minas, queremos rezar por todas as mães que neste momento sentem a falta física dos seus filhos. São Maximiliano Maria Kolbe, rogai por nós. Ó Maria concebida sem pecado, rogai por nós que recorremos a vós e por todos quantos não recorrem a vós, especialmente pelos inimigos da Santa Igreja e por todos quantos são a vós recomendados. Em oração conosco, o Mauro Francisco em Teófilo Otoni, em Conselheiro Lafayette, a Teresa Cristina, ela diz assim: peço orações por mim e por toda a minha família, em especial por Haroldo, Alzira, Moisés, Maria Aparecida. E enviou um áudio a Maria Pereira, em Campo Grande, Mato Grosso do Sul. Vamos acompanhar e rezarmos juntos.
7: Boa noite, Gil. Boa noite, Rivaldo. Boa noite a todos os irmãos que estão rezando. Vamos pedir a oração da a coroa de São Maximiliano Corvo para mim, meu filho, neto, bisneto, todos os meus parentes e amigos, por vocês todos que estão rezando, a família de vocês e por toda a nossa nação brasileira.
0: São Maximiliano Maria Kolbe, rogai por nós. Ó Maria concebida sem pecado, rogai por nós que recorremos a vós, e por todos quantos não recorrem a vós, especialmente pelos inimigos da Santa Igreja, e por todos quantos são a vós recomendados. Maria Clara, ela está em Maceió, ela diz assim: peço orações para que o Senhor acalme todos os corações ansiosos e contritos. Rogo também para que o Senhor prepare o meu futuro profissional por todos os doentes e abandonados nos hospitais. Rezando por todos esses doentes, peçamos a intercessão de nosso Santo Fundador, que é o protetor dos moribundos. São Maximiliano Maria Kolbe, rogai por nós. Ó Maria concebida sem pecado, rogai por nós que recorremos a vós, e por todos quantos não recorrem a vós, especialmente pelos inimigos da Santa Igreja, e por todos quantos são a vós recomendados. Em oração conosco, o nosso irmão Mauro Francisco em Teófilo Otoni, ele enviou uma mensagem em áudio. Vamos acompanhar a intenção do Mauro Francisco.
8: Oi, Gil Brasil. Eu quero colocar no coração da mãe todos os momentos angustiantes que eu tenho passado ao longo da minha vida. Depositar no colo da mãe toda a minha saudade, todos os sentimentos contrários, todas as quedas, as pedras de tropeço que eu tenho encontrado pelo meu caminho, pelos momentos tenebrosos, pelas idas e vindas, pelo meu passado, que muitas vezes foi muito de sofrimento. Eu quero colocar no coração da mãe e pedir para que ela interceda de forma especial para mim, para que eu nunca esmoreça, e mesmo se eu cair, que ela possa me levantar imediatamente e me levar a Jesus, o Mestre e Senhor. É assim o que eu quero colocar no coração da mãe. Boa noite, Gil. Até a próxima.
0: Boa noite. Um abraço forte a você. Conte com nossas orações, tá, meu irmão? Conte com nossas orações sempre. A você, Mauro Francisco, em Teófilo Otoni, rezemos por suas intenções. São Maximiliano Maria Kolbe, rogai por nós. Ó Maria concebida sem pecado, rogai por nós que recorremos a vós, e por todos quantos não recorrem a vós, especialmente pelos inimigos da Santa Igreja, e por todos quantos são a vós recomendados. Já temos irmão ouvinte para rezar conosco ao vivo. Bom dia.
9: Bom dia.
0: Quem está falando?
9: É, Romana.
0: Oi, Romana, de onde você fala?
9: Boa noite. Eu não sei rezar a oração do...
0: Sim, eu falo, você repete, tá bom? E quais suas intenções, Romana?
9: As minhas intenções é o seguinte, eu tô com um problema aqui na coluna, né, muito forte, e agora apareceu uma coisa assim, parece assim que eu não tô perdendo equilíbrio para andar, sabe?
0: Uhum.
9: E eu tive conversando com uma amiga minha, ela também tá com esse problema, não é nada de neurológico, é um problema de um nervo que tá pinçado assim, entendeu? E então eu moro sozinha, eu tenho 83 anos.
0: Uhum.
9: E eu, minhas filhas trabalham o dia inteiro, tenho um filho que mora no Rio, e ele aliás está aqui, mas ele vai embora amanhã, porque ele veio por causa da eleição, mas ele veio votar.
0: Sim.
9: E também por toda a minha família. E por vocês, que eu tenho muita admiração pela Rádio Imaculada.
0: Amém. Rezando,
9: obrigada.
0: Rezando pelas suas intenções, tá, Romana? São Maximiliano, tá. Maria Kolbe, rogai por nós. Ó Maria concebida sem pecado, rogai por nós que recorremos a vós. E por todos quantos não recorrem a vós.
9: Todos quantos são a vós
0: recomendados. Né? Isso mesmo. Romano, um abraço, conte com nossas orações. E muito você já procurou, obrigada. Você está procurando médico?
9: Eu fui no médico, sim. E uhum. Só que eu vou ter consulta só dia 27, pelo convênio, né?
0: Uhum.
9: E eu fui num clínico geral, mas ele me falou que com a minha idade eu teria que ter passado num geriatra. Então só dia 27.
0: Uhum.
9: Né? E eu tô, não sei o que eu vou fazer, porque amanhã meu filho vai embora, eu vou ficar sozinha aqui. E estão até procurando uma pessoa para ficar comigo aqui.
0: Uhum.
9: Mas é assim,
0: é bem difícil, né, a gente confiar.
9: Tá muito caro, né?
0: Não, e também é difícil confiar, né, a casa junto com alguém, né? Hoje tá tão difícil, né, Romana?
9: Porque ele viu pela internet, é uma empresa. Então, uhum. Sabe, que vem, depois não dá certo, não, ele sai, tem que chamar outra.
0: Isso mesmo.
9: Assim, sabe? Realmente é perigoso. Uhum. Não é uma coisa indicada, né?
0: Uhum. Vamos rezar por você. E é isso. Toma cuidado, não fica muito tempo em pé, que é para evitar qualquer problema e você ter uma queda, tá bom? Um abraço, conte com nossas orações, Romana, ela que está na capital paulista. Abraço forte a você. Conosco em oração a Célia, em Paraisópolis, Minas Gerais. Conte com nossas orações, Célia. Luísa Elvira, em Campo Grande, no Rio de Janeiro. Reza conosco. Reginaldo Caetano está em Campo Grande, Mato Grosso do Sul. Vamos acompanhar.
10: Bom dia, Gil.
0: Bom dia.
10: Reginaldo de Campo Grande, encerrando uma jornada daqui a pouco. Hoje, se eu pudesse colocar para Jesus, assim, nos pés de Jesus, só queria pedir perdão, misericórdia, Jesus, pois pequei contra vós. E que Deus nos abençoe. Salve Maria Imaculada. Bom dia a todos os ouvintes da Rádio Imaculada. Aqui ainda é boa noite, né, no Mato Grosso.
0: Isso.
10: Boa noite para vocês e um bom dia também. Salve Maria Imaculada.
0: Salve Maria Imaculada. Abraço forte, Reginaldo Caetano, em Campo Grande, Mato Grosso do Sul. Rezando por você, por suas intenções. São Maximiliano Maria Kolbe, rogai por nós. Ó Maria concebida sem pecado, rogai por nós que recorremos a vós e por todos quantos não recorrem a vós, especialmente pelos inimigos da Santa Igreja e por todos quantos são a vós recomendados. Rezando por Rose Rafael Lima em Macapá, Amapá, Gilberto Pereira em Maceió, Alagoas, Maria das Graças em Guarulhos, rezando por cada um de vocês. São Maximiliano Maria Kombi, rogai por nós. Ó Maria concebida sem pecado, rogai por nós que recorremos a vós e por todos quantos não recorrem a vós, especialmente pelos inimigos da Santa Igreja e por todos quantos são a vós recomendados. Temos irmão ouvinte para rezar ao vivo conosco, bom dia.
11: Bom dia, salve Maria Imaculada.
0: Salve Maria Imaculada, quem está falando?
11: É o Paulo que diz.
0: Oi, Paulo, de onde?
11: Itaquera.
0: Quais suas intenções, Paulo?
11: A minha intenção é quase igualzinho dessa nossa semana que rezou aí também, sabe? Eu também tenho problema com a coluna. Eu estou com 15 dias que eu fiquei travado na cama. Graças a Deus agora eu estou andando. Mas, falar francamente, quase morri. Caiu um tombo dentro do banheiro, foi preciso que o meu neto me socorra eu. Ainda bem que eu tenho meu neto aqui de companhia comigo, sabe?
0: Sim.
11: Mas passei mal, não estou bem ainda não. Me inchou a perna, estou com a perna inchada, começou a vazar um líquido pela perna, assim, foi que era o suor.
0: Sim.
11: E graças a Deus foi no médico, o médico passou um remédio, está sendo muito bom. Agora sim, estou queimando na perna, depois passou fogo, sabe? Então, reza por ela, que ela tem aprendido que ela vai sair dessa. Deus quiser, que eu estou saindo, ela também vai sair. E por todos os enfermos também.
0: Amém, rezando por você, Paulo. Então vamos rezar juntos. São Maximiliano Maria Kolbe,
11: São Maria Roso,
0: rogai por nós.
11: Rogai por nós.
0: Ó Maria concebida sem pecado,
11: Ó Maria concebida sem pecado,
0: rogai por nós que recorremos a vós.
11: Rogai por nós, a vós.
0: E por todos quantos não recorrem a vós. Amém, abraço forte a você, Paulo, boa recuperação, vai dar tudo certo, tá bom? O Gilson, ele está em Divinópolis, Daniel de Castro em Divinópolis, ele diz assim: bom dia Gil, bom dia Rivaldo, peço orações por mim, estou precisando muito pela conversão e libertação, rezando por você, Daniel de Castro, em Divinópolis, Minas Gerais. São Maximiliano Maria Kolbe, rogai por nós. Ó Maria concebida sem pecado, rogai por nós que recorremos a vós e por todos quantos não recorrem a vós, especialmente pelos inimigos da Santa Igreja e por todos quantos são a vós recomendados. Presença agora do Guardião Internacional do Carisma da Milícia da Imaculada, Frei Sebastião Benito Coalho.
12: Ó Deus, que deste à Igreja e ao mundo São Maximiliano Maria Kolbe, sacerdote mártir, ardente de amor pela Virgem Imaculada e inteiramente dedicado à missão apostólica e ao heróico serviço ao próximo, pela sua intercessão, concedei-nos, sem reservas, para o bem da humanidade, imitar na vida e na morte o Cristo, teu Filho. Amém. São Maximiliano Maria Kolbe, incansável apóstolo da Imaculada, mártir da caridade, patrono dos nossos difíceis tempos, rogai por nós, pela intercessão da Virgem Imaculada, nossa Mãe, pela intercessão de São Maximiliano Maria Kolbe. Abençoe-vos, ó Deus Todo-Poderoso, ó Pai, ó Filho e ó Espírito Santo.

0: Muito obrigado, Frei Sebastião, por sua participação aqui, encerrando a coroa em honra a nosso santo fundador. Daqui a pouco tem Você no Coração da Mãe. Frei Sebastião retorna na Rede Imaculada de Comunicação.
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0: Queridos irmãos, queridas irmãs, salve Maria Imaculada. Sejam todos bem-vindos à nossa novena de Nossa Senhora Aparecida. Vamos pedir a sua intercessão materna por nós e por todo o povo brasileiro. Iniciemos em nome do Pai, do Filho e do Espírito Santo. Amém. Ó querida Mãe Aparecida, vós que tendes sempre os olhos voltados para nós, acolhei nossa oração nesta novena. Sois Mãe bondosa, que nos toma pela mão e nos conduz a Jesus. Guardai-nos no vosso amor, preservai-nos do mal e dai-nos a graça de caminhar com fé e esperança, até o dia em que possamos vos louvar no céu. Amém.
1: Livrai-nos de todo pecado que nos afasta de vosso Filho Jesus. Guardai-nos dos perigos da alma e do corpo. Protegei-nos contra todo mal e conduzi-nos no caminho da fé, até o dia em que possamos contemplar-vos na eternidade. Amém.
0: Neste quarto dia, o tema é As Mãos Postas. Ao encontrarem a imagem nas águas do rio, os pescadores se emocionaram diante de sua beleza singela. As mãos postas, o olhar sereno, a ternura no rosto. Reconheceram naquele gesto de oração a grandeza da mãe que lhes fora enviada. Com devoção, rezaram juntos. Ó minha Nossa Senhora Aparecida, valei-me na vida e na hora da morte. Este quarto dia da nossa novena nos convida a voltar a atenção para esse gesto cristão, a oração. Na imagem de Nossa Senhora Aparecida, vemos que ela está em posição orante. Maria é uma mulher orante. Em toda a sua vida, ela se colocou em oração. Desde o momento da Anunciação até a morte do seu filho na cruz, ela esteve rezando. Ela reza porque colocou a sua confiança em Deus. Nós também devemos ter esta atitude. Quem reza, se coloca nas mãos do Senhor. Deposita sua confiança em Deus. Por isso, sabe que pode caminhar, mesmo com as dificuldades, mesmo com as dores, mesmo com as provações, eu não estou sozinho. Deus está comigo. E a oração é se colocar realmente nesse estado de estar próximo do Senhor. Que possamos, a partir desta novena, rezar constantemente a Deus e a Nossa Senhora.
1: Mãe Aparecida, ensinai-nos a amar. Guia-nos com teu olhar. Acolhe-nos em teu coração. Leva-nos sempre a Jesus, nosso irmão.
0: Ave Maria, cheia de graça, o Senhor é convosco. Bendita sois vós entre as mulheres, e bendito é o fruto do vosso ventre, Jesus.
1: Santa Maria, Mãe de Deus, rogai por nós, pecadores, agora e na hora de nossa morte. Amém.
0: Glória ao Pai, ao Filho e ao Espírito Santo, como era no princípio, agora e sempre. Amém. Oração final. Ó Nossa Senhora Aparecida, Mãe amada e protetora do vosso povo, recebemos com gratidão vossa presença materna nesta novena. Confiamos a vós nossas famílias, nossas alegrias e nossas dores. Guardai-nos sempre no caminho da fé e da esperança. Ensinai-nos a viver na caridade e a sermos testemunhas do amor de Cristo no mundo. Permanecei conosco em todos os momentos de nossa vida e acolhei-nos um dia na eternidade feliz junto ao vosso Filho Jesus. Amém. Nossa Senhora Aparecida, rogai por nós. O Senhor esteja convosco, Ele está no meio de nós. Abençoe-vos o Deus Todo-Poderoso, Pai, Filho, Espírito Santo. Amém.

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0: minutos, você no coração da mãe, pelas ondas da Rede Imaculada de Comunicação. Abraço forte a você que nos acompanha. Neste momento, queremos que você coloque a sua intenção. Vamos juntos rezar por esta intenção, colocando-a no coração da mãe. Conosco, o Joaquim, ele está no bairro industrial em Contagem, Minas Gerais. Ele fala assim: amigos da Milícia da Imaculada, peço orações para mim, para toda a minha família, filho e esposa, e para todos os meus netos e netas, Angélica, Helena, Luísa, e também para Luísa do seu neto Felipe e a neta Tainá, e também para o seu irmão Geraldo. Ele diz assim, o Joaquim, no bairro industrial em Contagem, em relação à nossa interação de hoje. A pergunta era: o que você diria a Jesus se você estivesse com ele, né? Aos pés, sentado aos pés de Jesus. E o Joaquim diz: e se eu pudesse sentar aos pés de Jesus, eu diria que eu o amo muito. Ele é a melhor coisa. E falo com Jesus que este mundo tem muita injustiça e só Jesus para dar jeito. Também conosco em oração, o Gilson José da Legião de Maria. A Rosana Vieira, em Belo Horizonte, Minas Gerais, ela diz assim: eu diria para Jesus: faz o milagre, Senhor Jesus, e perdoa os meus pecados. Também conosco em oração a Joana em Fortaleza. Bom dia, Joana. Seja bem-vinda.
1: Oi, Gil. Boa noite. Eu sou a Joana, sou de Fortaleza. Se eu chegasse para Jesus, ficasse com ele, eu não ia assim pedir nada a ele, mas eu ia somente agradecer por toda a transformação que ele fez na minha vida e continua fazendo. Não deixaria ele para ir cuidar da luta da casa, porque ele estava em primeiro lugar, sempre em primeiro lugar. E eu pudesse deitar minha cabeça no colo dele, como seria maravilhoso.
0: Amém.
1: Um abraço no Robinho.
0: Tá.
1: E no outro que ficou no lugar do Robinho, não sei se é Adriano ou se é Rodrigo.
0: É o Leandro.
1: E um abraço também, Gil. Deus abençoe vocês.
0: Amém. Obrigado pelo carinho, Joana. Também em Fortaleza, o Newton, José Newton, ele diz assim: gostaria de agradecer as bênçãos e graças recebidas. Direi isso para Jesus. O Gilberto Pereira, em Maceió, Alagoas, diz assim: que ele transformasse as pessoas más em pessoas do bem. Amém, paz e bem. E conosco o José Xavier Itaíba.
2: Bom dia, Deus, para toda a Imaculada. Quero pedir orações para mim, para minha família, para todos que estão ouvindo. Rezo pelo Senhor Stélio, pela alma Dona Maria Salete, Senhor César Tele, rezo pela alma do meu pai e da minha mãe. Rezo pela Dona Massimília, Dona Maria Antônia, sua filha, pelas graças alcançadas. E para todos que estão ouvindo, Deus, é Xavier, Lagoa da Laje, município de Itaíba, no Pernambuco.
0: Nossas orações a você, José Xavier, por todas as suas intenções e dos nossos irmãos ouvintes. Ave Maria, cheia de graça, o Senhor é convosco. Bendita sois vós entre as mulheres, e bendito é o fruto do vosso ventre, Jesus. Santa Maria, Mãe de Deus, rogai por nós, pecadores, agora e na hora da nossa morte. Amém. Eu sou da Imaculada, canta Alexandre Melo, 0 hora 13 minutos. Aguardo a sua participação através do WhatsApp 11 989 043747. 11 98904 3747.

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2: Dentro do quadro Você no Coração da Mãe, quero lembrar, no finalzinho do nosso programa, Frei Sebastião trará a sua mensagem que ele já deixou gravado para o dia de hoje. 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

0: você no coração da mãe, queremos rezar pelas suas intenções de todos os nossos irmãos ouvintes. A Suzete Monte, em Fortaleza, no Ceará, enviou um áudio. Vamos acompanhar.
1: Aí, Gil, oração, Suzete, família e toda a família da Rádio Imaculada, ok? Pois tá, Gil, pois tudo, tudo de bom, meu filho. Saúde e paz para nós todos, ok?
0: Ok.
1: Suzete Monte de Fortaleza.
0: Amém, Suzete, rezando por você, por suas intenções. Lembrando, meu irmão, minha irmã, que hoje no Evangelho, Jesus nos convida a meditarmos o que nós faríamos aos pés dele se nós tivéssemos essa oportunidade. E a nossa irmã, Milena Rosângela Jardim Sapopemba, diz assim, ela diria, eu te amo, Jesus. Também conosco em oração, Lucidalva Monteiro, ela diria, eu pediria paz e humildade para a minha vida. Nossas orações a cada um de vocês que estão participando deste momento. Ave Maria, cheia de graça, o Senhor é convosco. Bendita sois vós entre as mulheres, e bendito é o fruto do vosso ventre, Jesus. Santa Maria, Mãe de Deus, rogai por nós, pecadores, agora e na hora da nossa morte. Amém. No finalzinho do nosso quadro Você no Coração da Mãe, teremos a participação do Frei Sebastião. Mas agora, 1h33, recebemos na Rede Imaculada de Comunicação o Padre José Allen, Padre Claretiano, no quadro Caminhando com Maria. Padre Allen, bom dia, sua bênção, a paz.
2: A paz esteja com você. Nosso encontro com Maria neste mês de outubro, dedicado a celebrar também o mês mariano, o mês do Rosário. Nós vamos procurar aprofundar também o sentido dessa devoção, o Santo Rosário. É realmente uma expressão de uma verdadeira participação do mistério da fé através da contemplação dos mistérios que nós rezamos em cada rosário. Os 20 mistérios são uma síntese do Evangelho. Por isso o Papa João Paulo II, ele dizia que o Rosário é uma síntese do Evangelho. É muito interessante observar, se a gente proclamar, recitar, orar profundamente o Rosário, nós estamos nos alimentando da Palavra de Deus, através do testemunho de Maria, de José, de Jesus, dos apóstolos. Enfim, cada mistério nos leva a penetrar na grande misericórdia de Deus. Portanto, façamos da celebração do Rosário um verdadeiro encontro de fé, de crescimento de fé, de transformação da nossa vida. Nós rezamos, Ave cheia de graça. Isso que nós saudamos Maria, que é um modelo para nós, deve ser também a nossa missão, nos tornar cheios de graça, da graça de Deus, do amor de Deus. Para isso é necessário nos convertermos sempre mais. E Maria nos mostra com suas atitudes como viver uma vida cheia de graça. Na humildade, simplicidade, na obediência à palavra de Deus, suportando com amor todos os momentos de dor, de sofrimento, sem perder a esperança. Que o testemunho de Maria nos fortaleça na caminhada da fé.

0: Unindo você no coração da mãe, queremos rezar pelas suas intenções. Conosco a Silvanete em Penedo, Alagoas. Bom dia. Seja bem-vinda.
1: Penedo, Alagoas, peço orações e rezo por saúde, cura, libertação, salvação, proteção, conversão e paz para minha filha Maiara Valéria da Silva Quirino, minhas netas Mirela Maria da Silva Souza, Maria Clara da Silva Souza, Maria Vitória da Silva Souza. Peço por mim, meus irmãos, irmãs, sobrinhos, todos de minha família, peço orações e rezo por você e sua família, Robin família, Leandro e família, todos que fazem a ministra imaculada, todos os padres, o Papa, Frei Sebastião, pelo mundo inteiro, pelos doentes, pelo fim das guerras, fim das pandemias, fim das queimadas, fim dos terremotos, pelos que sofrem com as chuvas, com as enchentes, pelas orações e rezo, pelos falecidos da minha família e por todas as almas. Amém. Salve Maria Imaculada.
0: Amém. Salve Maria
1: Imaculada. Coube, rogai por nós.
0: Amém. Silvanete em Penedo, Alagoas. Também reza conosco a Rosângela Fernandes, na cidade de Mauá. Diego Paim, em Pará de Minas. O Antônio Marcos, ele está em Bandeirantes, no Paraná. Pede orações para toda a sua família. O Mauro Francisco, ele está em Teoflotone. Seja bem-vindo, Mauro.
2: E eu quero rezar a coroa de São Maximiliano Maria Coube, que ele rogue por nós. Ó Maria concebida sem pecado, rogai por nós que recorremos a vós, por todos aqueles que não recorrem a vós, em especial por todos os inimigos da Igreja e por tantos quantos são a vós recomendados. Salve Maria, Mãe Imaculada.
0: Salve Maria Imaculada. Boa noite, Mauro Francisco. Obrigado por sua participação. E encerrando a participação dos irmãos ouvintes, Mauro, dentro dessa questão do Evangelho de hoje, onde Jesus nos convida a estar aos pés dele, se você estivesse aos pés de Jesus, o que você diria?
2: Oi, Gil Brasil, bom dia. Eu quero rezar pela conversão do meu coração, pelo meu estresse do dia a dia, pelas minhas angústias, decepções, dos sentimentos. Quero rezar também pelos momentos de depressão que eu ando passando e por todos aqueles momentos que eu me sinto tão só, carente afetivamente, com o coração cansado, com decepção amorosa. Por esses momentos também eu quero rezar para que eu tenha mais forças, que eu possa ser alicerçado no amor de Cristo, Cristo Jesus, que morreu na cruz para me salvar do pecado, da corrupção e de toda espécie de maledicência. Gil Brasil, aqui é o Mauro Francisco, da cidade de Teoflotone. Bom dia. Até a próxima.
0: Até a próxima. Muito obrigado por sua participação, Mauro Francisco. No nome do Mauro, quero rezar esta Ave Maria por todos vocês, irmãos, que estão neste momento acompanhando o programa Igreja no Rádio. E eu te convido agora a colocar sua intenção, o seu pedido no coração da mãe. Ave Maria, cheia de graça, o Senhor é convosco. Bendita sois vós entre as mulheres, e bendito é o fruto do vosso ventre, Jesus. Santa Maria, Mãe de Deus, rogai por nós, pecadores, agora e na hora da nossa morte. Amém. 1:46 das dores é a canção com Rangel Souza.

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2: Uma hora 49 minutos. Este é o Você no Coração da Mãe. E agora nós convidamos você a refletir sobre esta bela mensagem que o Frei Sebastião, guardião internacional do carisma da Milícia da Imaculada, preparou com muito carinho para cada um de nós. O título da mensagem hoje é: Para a Imaculada, tudo é visto à luz da fé. Abra os seus ouvidos, abra o seu coração e também os seus olhos para enxergar a luz da fé com esta mensagem do Guardião Internacional do Carisma da Milícia da Imaculada, Frei Sebastião Benito Coelho.
3: Consagrados à Imaculada, para conquistar o mundo inteiro a Cristo sob a proteção e a mediação dela.
4: Salve Maria Imaculada. A Virgem Maria cultivou uma profunda comunhão espiritual e existencial com Cristo. Como Imaculada e cheia de graça, ela possuía uma capacidade imensa e superior de meditar, guardando tudo em seu coração, enxergando a realidade à luz da fé. Seu mundo entrava em total sintonia com Jesus. No Magnificat, Maria antecipa o que fazemos na celebração. Ela faz memória e atualiza as obras e promessas do Pai. Mais do que recordar, ela celebra o mistério de Cristo presente nela e torna presente o futuro, sabendo que todas as gerações a chamarão de bem-aventurada. Ao gerar Jesus, Maria gerou o próprio caminho, a verdade e a vida. Ninguém vai ao Pai a não ser por mim. Com a profunda convicção de que Cristo é a vida, que não pode morrer, ela compreendeu o mistério divino de forma única. Por isso, a grandeza de Maria cresceu aos olhos dos evangelistas muito mais do que de qualquer outro homem na terra. Para manter viva a nossa fé, renovemos a consagração à Imaculada. Virgem Imaculada, minha Mãe Maria, eu renovo hoje e sempre a consagração de todo o meu ser, para que disponhais de mim para o bem de todos. Somente peço que eu possa, minha Rainha e Mãe da Igreja, cooperar fielmente com a vossa missão de construir o reino do vosso Filho Jesus no mundo. Para isso vos ofereço minhas orações, sacrifícios e ações. Ó Maria concebida sem pecado, rogai por nós que recorremos a vós e por todos quantos não recorrem a vós, especialmente pelos inimigos da Santa Igreja e por todos quantos são a vós recomendados. Pela intercessão da Virgem Imaculada, Nossa Mãe, abençoe-vos, ó Deus Todo-Poderoso, Pai, Filho e Espírito Santo. Salve Maria Imaculada!

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1: O Senhor me disse: Tu és meu filho, eu hoje te gerei. Pede-me, e eu te darei os gentios por herança e os fins da terra por tua possessão. Salmo 2.
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1: Duas horas, um minuto, Rede Imaculada de Comunicação, o Evangelho em primeiro lugar. Um abraço a você que nos acompanha através da Rádio Educadora FM da cidade de Venceslau Brás, no Paraná, pelo 103,7 FM, Web Rádio Magnífica de Biritinga, na Bahia. Também um ótimo dia a você que nos acompanha através da Rádio Capital FM de Cianorte, no Paraná, pelos 91,9 FM, Web Rádio Precursor da cidade de São Carlos, em São Paulo, Web Rádio Sua Melodia da cidade de Santa Rita, na Paraíba. Bom dia a você que nos acompanha através da Rádio Cultura FM de Ituverava, em São Paulo, pelos 91,3 FM, Rádio Alvorada de Rebouças, em Rebouças, no Paraná, pelos 102,5 FM. Bom dia a você que nos acompanha através da Web Rádio Criativa da cidade de Brumado, na Bahia, Rádio Pajeú da cidade de Afogados da Ingazeira, em Pernambuco, pelos 99,3 FM, Web Rádio Jesus Pão da Vida, em Londrina, no Paraná. Também um ótimo dia a você que nos acompanha através da Rádio Imaculada 1490 AM na Grande São Paulo. 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
1: E a equipe de jornalismo da Rede Imaculada produziu uma série de reportagens sobre os vícios. E hoje, nos melhores momentos, vamos conferir o primeiro episódio, que fala sobre os diferentes caminhos da dependência, mostrando que o vício é uma questão de saúde pública e que a recuperação exige tratamento e acolhimento.
2: O meu nome é Maria Nazaré. Sou fumante desde os 8 anos de idade, estou com 72 anos e não consigo parar o vício, né? Tenho muitos problemas causados pelo cigarro, né? Como a bronquite e asma crônica, enfisema pulmonar e problemas de veia entupida e outros problemas.
3: Meu nome é Adilson José Gomes, tenho 56 anos. Sou um ex-dependente químico, estou limpo há 8 anos. A minha recuperação foi no centro de tratamento do Dr. Bezerra de Menezes. Por 15 dias, eu tive que procurar a clínica, pois a droga estava me dominando muito. Usei droga durante 38 anos. E hoje, tem 8 anos que eu estou sem drogas. Por a graça de Deus e a Nossa Senhora, que me deu forças, eu achei a família que me deu força, a espiritualidade, que eu não tinha tanta espiritualidade, mas consegui ter lá dentro da clínica. A clínica me ensinou muito o que é a viver a vida sem uso da droga. Me explicaram, os psicólogos me explicaram muito o que a droga faria comigo. Estou bem, graças a Deus. Muitas pessoas estão lutando a conversa comigo, porque quando você está usando droga, você não tem nenhum amigos, nem família. Hoje eu tenho família e amigos e sou casado.
0: Duas histórias diferentes, marcas de tempos distintos, mas atravessadas por uma mesma dor. A dificuldade de Dona Maria Nazaré em soltar o cigarro depois de uma vida inteira e a batalha diária de Adilson para se manter distante das drogas mostram algo que a ciência já cansou de provar, mas que a sociedade ainda custa entender. A dependência química não é falta de caráter, fraqueza ou escolha. É uma doença crônica. A linha que separa o hábito do vício costuma ser silenciosa. Existe o uso quando a pessoa experimenta uma substância de forma eventual. Existe o abuso quando o consumo passa a trazer prejuízos para a rotina ou para a saúde. E existe a dependência, que é o estágio em que o organismo perde a capacidade de funcionar normalmente sem a substância. Compreender a dependência também exige entender o que ela faz com o corpo E quem traz esse alerta para a nossa saúde ao longo prazo é o pneumologista e infectologista Dr. Fernando Santella.
4: O cigarro tem muitas substâncias, passa de 1000 substâncias que podem ser nocivas à saúde. O pulmão, obviamente, é o órgão mais afetado pelo tabagismo. No entanto, todos os órgãos podem ser afetados. O segundo órgão mais afetado, ou o sistema mais afetado, é o sistema cardiovascular. O coração e os vasos sanguíneos, levando a problemas do tipo infarto, AVC, que é o acidente vascular cerebral, que o pessoal conhece como popular derrame, seja ele o AVC hemorrágico ou o AVC isquêmico, tromboses, sem falar nos mais diversos tipos de cânceres, de pulmão, de bexiga, de intestino, cânceres cerebrais, câncer de boca, câncer de estômago, câncer de laringe, de esôfago. Por onde o cigarro passa, ele deixa o seu malefício.
0: Dr. Fernando reforça que cada organismo reage de uma maneira diferente ao consumo do tabaco, mas destaca que, com o passar do tempo, o cigarro provoca prejuízos à saúde de todos os fumantes.
4: Cada indivíduo é único em relação às substâncias, Seja o álcool, seja as substâncias contidas no tabaco, cada indivíduo responde de um jeito. Mas o cigarro vai fazer mal de alguma forma, mais ou menos no pulmão do indivíduo. No pulmão, ele tem o famoso, a famosa lesão brônquica ou enfisematosa, são os alvéolos, que provocam o enfisema pulmonar, que ainda é muito, muito presente na vida das pessoas, principalmente naquelas pessoas mais velhas ou nas pessoas que fumam, por muito tempo. A partir dos 35, 40 anos já começam a aparecer os sinais, de exposição ao tabaco para o pulmão e que se agrava com o uso contínuo do cigarro. Passando de uma certa idade, mesmo depois que a gente para de fumar, essas consequências permanecem.
0: Para abandonar o vício, é fundamental que a pessoa reconheça os prejuízos que o cigarro está causando à sua saúde e esteja disposta a iniciar esse processo de mudança, reforça o médico.
4: Toda vez que uma pessoa passa em consulta e diz assim, olha doutor, eu vim aqui porque eu fumo. Ela não vem assim dizendo assim, olha, eu vim aqui para parar de fumar. Ela fala assim, olha, me encaminharam, ou minha esposa, meu esposo me trouxe aqui, para que eu pare de fumar. E aí eu sempre digo para aquela pessoa assim, será que ela está preparada? Porque para parar de fumar, o indivíduo precisa querer, não só saber que precisa parar. Aí eu faço uma brincadeira, eu sei que o senhor precisa parar, o senhor sabe, até o porteiro do prédio aqui, o segurança do prédio sabe que o senhor precisa parar, porque o cigarro faz mal e a gente não precisa mais ficar batendo nessa tecla. Agora, eu para ajudá-lo, eu preciso saber se o senhor quer parar. E para parar, a gente precisa querer.
0: A nicotina é uma substância com alto potencial de causar dependência. E uma vez estabelecido o vício, romper esse ciclo pode ser bastante difícil. Por isso, quanto mais frequente e prolongado é o consumo, maior pode ser a dificuldade para deixar o cigarro, conclui Dr. Santella.
4: Eu não vou brigar com o senhor se o senhor disser assim para mim, olha, eu fumava um maço, depois que eu saí da sua consulta, estou fumando um maço e meio, ou não consegui parar, nós iniciamos o tratamento e não conseguimos parar. De maneira nenhuma, o médico não pode brigar com o paciente. Pelo contrário, ele precisa ser amistoso, precisa acolher o paciente, entender os processos que estão levando ele a ter dificuldade na cessação do tabagismo e tentar abordar essas dificuldades, para que o indivíduo tenha sucesso na sua cessação. Tem pessoas que tentam parar de fumar uma, duas, três vezes e não conseguem. E essas pessoas se frustram na tentativa de parar de fumar. Então você tem que dizer assim, você já tentou uma, duas, três vezes? Ok, não tem problema. Se a gente quiser, a gente consegue. Uma hora a gente consegue. Vai dar certo. A gente sabe qual é o caminho. Então precisa encorajar o indivíduo a tentar cessar o tabagismo.
0: A dependência química altera o funcionamento do cérebro e faz com que o consumo deixe de ser apenas uma escolha. No caso do cigarro, ao parar de fumar, a nicotina é eliminada do organismo em cerca de 3 dias.
4: A nicotina age nos neurotransmissores do cérebro, em locais onde tem serotonina, onde tem endorfina. Portanto, ele provoca, ao ser ingerido, sensação de saciedade, de prazer, de bem-estar. Quando começam a cair as concentrações de nicotina no corpo, e aí eu até pergunto para os pacientes, eu brinco assim, olha, o senhor fuma há quantos anos? Aí fala, ah, 30 anos. Quanto tempo o senhor acha que a nicotina vai sair do seu organismo se o senhor parar de fumar agora? Ah, 15 dias, o outro 30 dias, o outro 5 anos, o outro vai sair nunca. Como a gente fuma e a gente coloca a nicotina o tempo todo para dentro, a gente tem uma dependência dela, né? 3 dias depois que a gente para de fumar, a gente cessa a concentração total de nicotina no organismo.
0: Sobre os cigarros eletrônicos, Dr. Fernando alerta que, apesar de muitas vezes serem vistos como uma alternativa menos prejudicial comparada ao cigarro convencional, eles expõem o organismo à nicotina tanto quanto as outras substâncias.
4: O cigarro eletrônico, ele tem, além da nicotina, inalantes, como você sabe que tem uma doença chamada doença da pipoca, né? Pneumonite da pipoca. Pois é, olha só que curioso. Alguns funcionários de fábricas de pipocas de micro-ondas acabaram expostos a uma substância chamada diacetil. Esse diacetil vai na essência da pipoca de manteiga, que é aquela pipoca de cinema, saborosíssima. Para a gente que faz no micro-ondas, não tem problema nenhum. Mas um indivíduo que fica exposto àquilo dioturnamente, ele tem uma inalação desse diacetil que está contido no vape. E acabam desenvolvendo uma doença chamada bronquiolite obliterante. Ele fecha os brônquios pulmonares, principalmente os bronquíolos terminais. Enche de secreção, o bronquíolo fecha e o indivíduo acaba desenvolvendo uma doença muito grave.
0: Sobre o narguilé, Dr. Fernando faz um alerta importante. Apesar de muitas pessoas acreditarem que ele é menos prejudicial, seu uso também expõe o organismo à nicotina e outras substâncias tóxicas.
4: Em 2014, num congresso de pneumologia, nós conversamos sobre o narguilé, né? Que também tem uma função de agregar jovens em volta de uma roda. Eles precisam de tribos, né? Os jovens precisam disso, né? Estar envolvidos em comunidades da própria idade, para discussão, para se sentirem mais seguros. E o narguilé se torna um ponto de referência para aquilo, né? Além de bonito, porque tem desenhos bonitos, tem sabor, passam de boca a boca, né? E aí a equivalência daquela época de 30 minutos de narguilé era a de 50 cigarros normais. Assustadoramente, também provoca lesões, né, pulmonares.
0: Nem todo vício começa com algo que parece perigoso. Às vezes ele aparece disfarçado de hábito. Algumas horas a mais no celular, a comida usada para aliviar a ansiedade, as apostas que começam como diversão ou até um comportamento que parece impossível de interromper. O problema surge quando aquilo que trazia prazer passa a controlar a rotina e comprometer relações, saúde e autonomia. É justamente esse limite entre hábito, prazer e dependência que o médico e escritor Dr. Juliano Pimentel falou conosco.
5: A maioria da humanidade já caminha entre vícios e virtudes desde que o mundo é mundo. Então, se a gente pega Aristóteles, Santo Agostinho, São Tomás de Aquino, Santa Teresa d'Ávila, São João da Cruz, todos eles conectam isso e trazem essa dualidade humana de quando não estamos na graça, nos afundamos dentro dos contextos que buscam prazer fugindo da dor. Todo prazer que vem para a nossa vida sem um preço a ser pago, ele nos conduz a um vício. Aquela história que a prática leva à perfeição é uma mentira. Na realidade, toda prática continuada conduz a um hábito. Isso pode ser positivo ou negativo. Se negativo, temos um vício. Se positivo, cria uma virtude.
0: Quando falamos em vício, não estamos falando apenas de álcool ou drogas. Existem diferentes formas de dependência, inclusive comportamentais, que podem comprometer a vida da pessoa. Segundo o Dr. Juliano Pimentel, os 7 pecados capitais podem funcionar como porta de entrada para muitos desses vícios.
5: O mais importante é a gente tirar aquele escopo que vício é somente com droga, com bebida, com outro qualquer coisa que às vezes a gente liga a um fato específico. A pornografia pode ser, a alimentação pode ser. E o mais interessante é que no vício, os sete pecados capitais, eles são portas de entrada para a maioria das alterações de comportamento.
0: Dr. Juliano explica que o vício pode ser percebido pela sensação de prazer ou alívio que determinada atividade ou substância proporciona, levando a pessoa a buscar essa experiência repetidamente, mesmo quando ela começa a trazer prejuízos para a sua vida.
5: A sensação de um vício, o que configura? A primeira vez que ela é exposta a esse estímulo, parece a melhor realização da vida. Imagina que a gente vai pegar o pudim leite condensado e imagina que ele é um presente de Satanás. Ele é gostoso, não é? E você comeu um pedaço do pudim com aquela caldinha. E aí, aquela caldinha, depois de acabar um pedaço de pudim, você pega qualquer fruta e leva a boca. Ela vai ter o mesmo paladar? O vício é assim. Ele parece gostoso, ele parece inebriante, extasiante no início, mas depois ele te afasta da percepção daquilo que era delicioso que Deus fez para você. Assim como o pecado, no início ele é gostosinho, mas ele gera um problema pra gente.
0: Enxergar a dependência química pela lente do afeto e da saúde é o primeiro passo para quebrar o estigma. As marcas deixadas pelo tempo existem, mas a ciência e a história de vida mostram todos os dias que a recuperação não é um destino distante, é uma construção diária. Pedir ajuda não é sinal de fraqueza, é o ato mais corajoso de quem escolhe recomeçar. O debate não para por aqui. No próximo episódio da nossa série, vamos continuar falando sobre esse tema tão necessário. Até lá! Ana Cristina Ribeiro para o Imaculada Notícias.

sei que estarás sempre a me ajudar, Padre Aldo, 2:22. 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
1: Bem-aventurado o homem que não anda segundo o conselho dos ímpios, nem se detém no caminho dos pecadores, nem se assenta na roda dos escarnecedores. Salmo 1.
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5: E meia, que alegria estarmos juntos, queridos irmãos, amadas irmãs, você que acompanha o programa Igreja no Rádio. Um abraço a você que nos acompanha através da Rádio Nova Aliança em Brasília, no Distrito Federal, pelo 103,3 FM, Rádio Boa Nova em Praia Grande, São Paulo, pelos 96,3 FM, Rádio Cultura em Quixadá, no Ceará, pelo 102,1 FM, Web Rádio Nordeste Sat em Fortaleza, no Ceará, Rádio Nova Veredas FM da cidade de Bom Despacho, em Minas Gerais, pelos 89,3. Rádio Colmeia FM de Cascavel, no Paraná, pelo 105,9 FM. Web Rádio Católica na Arquidiocese de Araraquara, em São Paulo. Rádio Nazaré FM na cidade de Belém, no Pará, pelos 91,3 FM. Rádio Nova Voz FM de Fartura, em São Paulo, pelos 91,3 FM. Web Rádio Dom Orione, em Fortaleza, no Ceará. 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E agora, a participação do Frei Luiz Favaron, da Ordem dos

0: Frades menores conventuais, nos trazendo a sua reflexão do Santo Evangelho deste dia.
1: Evangelho de Jesus Cristo, narrado por Lucas, capítulo 10, versículos 38 a 42. Enquanto caminhavam, Jesus entrou num vilarejo. Certa mulher, chamada Marta, o recebeu em casa. Ela tinha uma irmã chamada Maria, que ficou sentada aos pés do Senhor e escutava a sua palavra. Marta, porém, estava preocupada porque tinha muito serviço. Ela se aproximou e disse: Senhor, não te importas que minha irmã me deixe sozinha para fazer o serviço? Fala, pois, para ela me ajudar. O Senhor lhe respondeu: Marta, Marta, você se preocupa e se agita com tantas coisas. No entanto, pouca coisa é necessária, até mesmo uma só. Com efeito, Maria escolheu a melhor parte, que não lhe será tirada. Esta é a palavra do Evangelho de Lucas. Minha saudação e meu abraço para todos vocês, meus irmãos e irmãs queridas, que estão participando do nosso encontro. É um momento de oração, de encontro, de paz, em que nós, como Maria, queremos estar aos pés do Senhor, escolhendo, como ela, a melhor parte, como Jesus acabou de dizer. Enquanto o grupo de discípulos prossegue seu caminho, Jesus entra sozinho numa aldeia e se dirige a uma casa onde encontra duas irmãs de quem ele gosta muito. A presença de seu amigo Jesus vai provocar nela duas reações muito diferentes. Maria, certamente a irmã mais jovem, deixa tudo e fica sentada aos pés do Senhor. Sua única preocupação é escutá-lo. O evangelista descreve-a com traços que caracterizam o verdadeiro seguidor de Jesus. Aos pés do Mestre, atenta à sua voz, acolhendo sua palavra e alimentando-se de seu ensinamento. A reação de Marta é diferente. Desde que Jesus chegou, ela não faz senão desvelar-se para acolhê-lo e atendê-lo devidamente. Lucas descreve-a angustiada por muitas ocupações. Chega um momento em que, sobrepujada pela situação e magoada com sua irmã, expõe sua queixa a Jesus, dizendo: Senhor, não te importa que minha irmã me tenha deixado sozinha com o serviço? Diz-lhe que me dê uma mãozinha. Jesus não perde a calma. Responde a Marta com grande carinho, repetindo devagar o seu nome. Depois lhe faz ver que também ele se preocupa com o sufoco que ela está passando. Mas ela precisa saber que escutar a ele é tão necessário que nenhum discípulo deve ser deixado sem sua palavra. E diz: Marta, Marta, andas inquieta e nervosa com tantas coisas. Só uma coisa é necessária. Maria escolheu a melhor parte e esta não lhe será tirada. Jesus não critica o serviço de Marta. Como iria fazê-lo se ele próprio, com seu exemplo, está ensinando a todos a viver acolhendo, servindo e ajudando os outros? O que ele critica é seu modo de trabalhar os nervos à flor da pele sob a pressão de demasiadas ocupações. Jesus não contrapõe vida ativa e vida contemplativa, nem escuta fiel de sua palavra e o compromisso de viver praticamente entrega aos outros. Antes, alerta quanto ao perigo de viver absorvidos por um excesso de atividade, apagando em nós o espírito e transmitindo mais nervosismo e afobação do que paz e amor. Sob a pressão da escassez de forças, muitas vezes estamos nos habituando a pedir aos cristãos mais generosos todo tipo de compromissos dentro e fora da igreja, se ao mesmo tempo não lhes oferecemos espaços e momentos para conhecer Jesus, escutar sua palavra e alimentar-se de seu evangelho, correremos o risco de fazer crescer na igreja a agitação e o nervosismo, mas não seu espírito e sua paz. Podemos deparar-nos com comunidades animadas por funcionários afobados, mas não por testemunhas que irradiam seu vigor. E esta é a nossa reflexão de hoje, o Evangelho de Lucas.

E Maria, nós ouvimos aqui com o grupo Atenas. 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Agora 2 horas 44 minutos. Presença do padre Ezequiel Dalpozo.

0: Olá, meu amigo, olá, minha amiga ouvinte. Eu sou o Padre Ezequiel. Esse é o momento de despertar para o amor. Eu queria falar hoje sobre a importância de fazer pausas. Pausas que interrompem o nosso ritmo diário de trabalho, de ocupação, enfim, de preocupações e assim por diante. A pausa, de alguma forma, significa interromper o que eu fazia antes, interromper o precedente, fazer algo completamente diferente. Ativação dos sentidos não utilizados durante o trabalho, como o sentir, o paladar, o olfato e o movimento, são um contrapeso importante diante do trabalho no escritório, nas atividades profissionais, muitas vezes intensas e sem descanso. Por isso, para ter qualidade de vida, é importante fazer pausas, dar ritmo ao dia, mas não um ritmo só ocupado em trabalhar na mesma coisa. Na rotina, por exemplo, do escritório, dá para aproveitar pausas para pôr em ordem alguma coisa, como cuidar de flores, preparar algo para comer, fazer um pouco de ginástica ou fazer uma meditação e assim por diante. Por exemplo, quando um redator aproveita a pausa para ler o jornal, então ele não está fazendo nada diferente, ele está fazendo o mesmo. Quando alguém que trabalha no computador, todo dia no computador, aproveita a pausa para jogar jogos eletrônicos, ele está fazendo o mesmo. Então, as pausas são importantes, tanto é que cooperativas profissionais sabem que o trabalhador manual, se ele não faz pausas, ele aumenta o risco de acidentes. Por isso, nós devemos observar os sinais também do nosso corpo, que de alguma forma o corpo nos diz quando nós precisamos fazer pausas. Mas fazer pausa da atividade, fazer pausa do pensamento, fazer pausa da agitação é muito importante para nós termos qualidade de vida. Pensemos nisso. Vamos fazer uma oração. Deus de amor, fonte da bênção, fonte e origem do tempo, nos destes o tempo para vivermos bem, para colocarmos ritmo no tempo de tal forma que a vida possa fluir, para que encontremos o melhor. Por isso, ajudai-nos a trabalhar, mas também a descansar, a perceber o ritmo da vida e a perceber a necessidade que o nosso corpo e a nossa mente têm de descansar, de não manter o mesmo ritmo sempre até nos esgotarmos. Ajudai-nos, Senhor, a termos qualidade de vida. Em nome do Pai, do Filho, do Espírito Santo. Amém.
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2: Senhor meu Deus, em ti confio. Salva-me todos os que me perseguem e livra-me, para que ele não arrebate a minha alma como um leão, despedaçando-a sem que haja quem a livre. Salmo 7.
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0: Coisa boa, mano.
1: Olha a hora. 3:01. Bom dia.
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1: Louvado seja nosso Senhor Jesus Cristo, para sempre seja louvado. Salve Maria Imaculada. Bom dia a todos vocês, irmãos e irmãs que acompanham o programa Igreja no Rádio. Estamos rezando por todos os colaboradores da Milícia da Imaculada que fazem parte desta obra de Nossa Senhora. Pedimos pelas intenções e necessidades de cada um e por todos os seus familiares. Colocamos também nas mãos de Nossa Senhora cada ouvinte que reza conosco através de uma das emissoras que integram a Rede Imaculada de Comunicação. E você poderá rezar conosco ligando para 43976520 na Grande São Paulo. Em outras cidades e estados, 0 operadora 11-4397-6520. Você também pode ver a sua intenção em áudio ou texto para o nosso WhatsApp, o 11 98904-3747. 11 98904-3747. Você envia sua intenção em áudio ou texto para rezarmos juntos. Eu, Gil Brasil, com os trabalhos técnicos de estúdio de Rivaldo Chagas, te convido a rezarmos juntos, rezando e meditando sobre a paixão de Jesus e o abandono que ele sofreu na sua agonia. Iniciemos o Terço da Misericórdia em nome do Pai, e do Filho, e do Espírito Santo. Amém. Pai nosso que estais nos céus, santificado seja o vosso nome, venha a nós o vosso reino, seja feita a vossa vontade, assim na terra como no céu. O pão nosso de cada dia nos dai hoje, perdoai-nos as nossas ofensas, assim como nós perdoamos a quem nos tem ofendido, e não nos deixeis cair em tentação, mas livrai-nos do mal. Amém. Ave Maria, cheia de graça, o Senhor é convosco. Bendita sois vós entre as mulheres, e bendito é o fruto do vosso ventre, Jesus. Santa Maria, Mãe de Deus, rogai por nós, pecadores, agora e na hora da nossa morte. Amém. Creio em Deus Pai Todo-Poderoso, Criador do céu e da terra, e em Jesus Cristo, seu único Filho, nosso Senhor, que foi concebido pelo poder do Espírito Santo, nasceu da Virgem Maria, padeceu sob Pôncio Pilatos, foi crucificado, morto e sepultado, desceu à mansão dos mortos, ressuscitou ao terceiro dia, subiu aos céus, está sentada à direita de Deus Pai Todo-Poderoso, onde há de vir a julgar os vivos e os mortos. Creio no Espírito Santo, na Santa Igreja Católica, na comunhão dos santos, na remissão dos pecados, na ressurreição da carne, na vida eterna. Amém.

0: essa oração possa dar minha família, pela paz do mundo, por essa eleição que vai ser o segundo turno, né? E peço a Deus que dê paz no mundo, por todos os moradores de rua, por todos os padres, pelo padre da minha paróquia, por todos que estão na escuta do programa. Um abraço, sou Maria de Lourdes, falo aqui da Paraíba. Um bom dia. Salve Maria Imaculada.
1: Salve Maria Imaculada. Um abraço a todos que moram em Bahia, na Paraíba. Obrigado, Maria de Lourdes, por enviar sua intenção para rezarmos juntos. Já temos irmão ouvinte para rezar. Bom dia.
2: Bom dia, Gil Brasil. Tudo bem com você, com a sua família?
1: Tudo bem. A dona Maria Silva, de Engenheiro Caldas?
2: Isso, sou eu mesma.
1: Por gentileza, coloque suas intenções.
2: As minhas intenções é agradecer a Deus por mais um dia de vida, rezar pela paz do mundo, pela conversão dos pecadores, rezar pelos sacerdotes, e rezo também por nossos irmãos que rezam conosco. Eu coloco o seu Alfério, a sua esposa Maria Salete, e sua filha Maria Joana, sua irmã que está com problema de saúde. E coloco também a minha saúde, a saúde de José Soares. E coloco também a Andréia da Alemanha, Gorete, de Campina Grande, a avó Edileuza, o seu César Teles, a sua esposa Maria das Graças, uma pessoa muito especial que acabei de falar ontem com ela, gostei muito. E também o seu Jesus e a sua esposa, rezo pela alma de sua filha Thaís, e rezo também pela Maria Creuza de Diadema, Helena Rosângela, Dina de Mauá, a Olivanda, o seu Eliseu, o Beto Machado e sua família, a velha de Itaúna, rezo pela Maria das Graças de Guarulhos, Dona Maximília, Dona Lourdes e seu neto Haroldo, rezo também por Maria Evangelista de Pontal.
1: Amém. Rezando pelas suas intenções, Maria da Silva, Engenheiro Caldas. Rezemos, irmãos, pedindo a divina misericórdia, meditando sobre a oração e agonia de nosso Senhor Jesus Cristo no Horto das Oliveiras. Eterno Pai, eu vos ofereço corpo e sangue, alma e divindade de vosso diletíssimo Filho, nosso Senhor Jesus Cristo, em expiação dos nossos pecados e os do mundo inteiro, pela sua dolorosa paixão.
2: Tende misericórdia de nós e do mundo inteiro.
1: Pela sua dolorosa paixão.
2: Tende misericórdia de nós e do mundo inteiro.
1: Pela sua dolorosa paixão.
2: Tende misericórdia de nós e do mundo inteiro.
1: Pela sua dolorosa paixão.
2: Tende misericórdia de nós e do mundo inteiro.
1: Pela sua dolorosa paixão.
2: Tende misericórdia de nós e do mundo inteiro.
1: Pela sua dolorosa paixão.
2: Tende misericórdia de nós e do mundo inteiro.
1: Pela sua dolorosa paixão.
2: Tende misericórdia de nós e do mundo inteiro.
1: Pela sua dolorosa paixão.
2: Tende misericórdia de nós e do mundo inteiro.
1: Pela sua dolorosa paixão.
2: Tende misericórdia de nós e do mundo inteiro.
1: Pela sua dolorosa paixão.
2: Tende misericórdia de nós e do mundo inteiro. Rezei também pela Cícera Ramos.
1: Ó sangue e água que jorrastes do coração de Jesus, como fonte de misericórdia para nós, eu confio em vós. Muito obrigado, Dona Maria da Silva e seu José Soares em Jerocaldas, que rezou conosco. Que Jesus misericordioso, por intercessão de Nossa Senhora e São Maximiliano Maria Kolbe, abençoe você e toda a sua família.

0: dia. Peço oração para a cura do meu neto, que faz tratamento emocional, para ele concluir seus estudos, pelo emprego, pela paz e união na minha casa, na minha família, pelos moradores de ruas, pelos desempregados, pelos desaparecidos, pelos órfãos, pelas famílias em conflito, pelos casais em desentendimento e por todos que precisam das minhas orações. Agradeço a todos que têm orado por mim, pela minha família. Também oro em gratidão. Peço a Deus que tenha misericórdia de todos nós, vossos filhos e filhas, que pedimos um milagre em nossas vidas. Muito obrigado. Salve Maria Imaculada. Seja abençoada você e toda a sua família.
1: Amém. Muito obrigado pelas orações. Juileta, na capital paulista. Conosco também em oração, a Vanessa Feitosa, na cidade de Messias, rezando por Cecília, Pedro Edmilson Chaves e Maria Valdina, em Concórdia do Pará, Júlio Marcílio, no distrito Sítios Novos, em Calcaia, rezando por sua cura e libertação. O Ico, em Calcaia, no Ceará, também reza conosco, a Iraci, no Guarujá, e Silvio Guberti, em Teixeira Soares, no Paraná, agradece ao Dom da Vida. Também conosco a Ana Araújo, em Geraldo Ponciano, Osmaria Reis, na Vila Ré, Maria de Fátima, em São José do Rio Pardo, rezando para o Tadeu Mundim Alfredo.
2: Louvado seja nosso Senhor Jesus Cristo. Para sempre seja louvado. Bom dia, Gil Brasil. Bom dia a todos da milícia da Imaculada. Orações por todos que não se entendem, por todos os casais em crise, por todos os idosos e crianças, por todos os doentes mentais, espirituais e visuais, e todo tipo de doentes. De doenças, por todas as famílias, para que vivam em harmonia, por todos que cometem delitos, por todos os que não acreditam em Deus, no seu poder e na Santíssima Trindade, por todas as famílias, por todos os desempregados. Salve Maria Imaculada, Isaías de Diadema, São Paulo, ABC, Paróquia Bom Jesus e Piraporinha. Jesus, eu confio em vós. Amém.
1: Amém. Nossas orações a você, Isaías, em Diadema. Também conosco em oração, Luciene Santiago, em Fortaleza, rezando por uma pessoa que está doente. O Camilo Moraes, em Pindoretama, no Ceará, reza por toda a sua família. E a sua participação é através do telefone 4397-6520. Fora da Grande São Paulo, 0, operadora 11-4397-6520. Ligue e reze conosco uma dezena aqui do Terço da Divina Misericórdia. Também em oração conosco, a intenção do nosso irmão ouvinte.
3: Bom dia, Gil Brasil. Bom dia, toda Imaculada. Quero pedir orações para mim, para minha família, para todos vocês aí na rádio. Eu espero a dona Marcília, a dona Maria Antônia, sua filha, a alma de meu pai, a alma da minha mãe. Rezo pela paz do mundo e rezo para todos os doentes e para todos que estão ouvindo. José Xavier, Lagoa da Laje, Itaíba, no Pernambuco.
1: Amém. Rezando por você, José Xavier, em Itaíba. Janete Smith, em São Paulo, também reza conosco. Maria Jandira de Macedo, em Santo André. João César, em Fartura. Lorena Pastore, em Vacaria. Milena Rosângela, no bairro Sapopemba, rezando pela dona Maria da Silva, em Engenheiro Caldas. O Edinaldo Lins, em Belém, no Pará, também participa deste momento de oração. Lucidalva Monteiro, no bairro Tapanã, a agradecendo a Deus porque a tem fortalecido. O Cláudio Nogueira, no Conjunto Alto Alegre, em Fortaleza. Também em Fortaleza, Socorro Nergino, pedindo pela saúde do seu irmão Carlos Alberto. Liliane Lobato, em Ananindeua, rezando por toda a sua família. E vamos acompanhar a mensagem áudio do nosso irmão ouvinte.
4: Bom dia, Leandro. Rezo por mim, pela minha família, por você, meu amigo, por todos os funcionários da Imaculada, operadores e comunicadores. Rezo pela Dona Maria da Silva e seu José Soares, Dona Gorete, e de Campina Grande, Paraíba. Rezo também pelo seu Félio, sua saudosa esposa. Rezo pelo seu César Teles. Salve Maria Imaculada. Geraldo Pires, de Governador Valadares, Minas Gerais.
1: Salve Maria Imaculada. Rezando por suas intenções, meditemos e peçamos a divina misericórdia. Já temos irmão ouvinte para rezar conosco. Bom dia. Alô, bom dia.
5: Bom dia.
1: Quem está falando?
5: Bom dia.
1: Bom dia.
5: Bom dia.
1: Bom dia. Quem está falando?
5: Laudinete de Maceió.
1: Laudinete, quais suas intenções?
5: As minhas intenções é pela paz do mundo, pela saúde do Papa Leão XIV, pela saúde da minha irmã Francisca, que amputou as duas pernas, pela minha irmã Luzia, que amputou também uma perna causada pela diabetes, pelo Geraldo, que amputou dois dedos, pela cura dos meus olhos, tá um problema por causa da diabetes, e também pela paz da casa da Luzinete, pela libertação do Leonildo, que ele se entregou ao vício da bebida, pela paz da casa da Maria José, que é Lia, apelido dela, pela saúde da Carminha, que está com a está com trombose na perna, pela minha amiga Bia, que o marido deixou ela porque soube que ela está com câncer e não quis cuidar dela, foi embora, ainda fez empréstimo no cartão dela.
1: Rezando por todas essas intenções, peçamos a divina misericórdia, meditando sobre a flagelação de nosso Senhor Jesus Cristo. Eterno Pai, eu vos ofereço corpo e sangue, alma e divindade de vosso diletíssimo Filho, nosso Senhor Jesus Cristo, em expiação dos nossos pecados e os do mundo inteiro, pela sua dolorosa paixão.
5: Tem misericórdia de nós e do mundo inteiro.
1: Pela sua dolorosa paixão.
5: Tem misericórdia de nós e do mundo inteiro.
1: Pela sua dolorosa paixão.
5: Tem misericórdia de nós e do mundo inteiro.
1: Pela sua dolorosa paixão.
5: Tem misericórdia de nós e do mundo inteiro.
1: Pela sua dolorosa paixão.
5: Tem misericórdia de nós e do mundo inteiro.
1: Pela sua dolorosa paixão.
5: Tem misericórdia de nós e do mundo inteiro.
1: Pela sua dolorosa paixão.
5: Tem misericórdia de nós e do mundo inteiro.
1: Pela sua dolorosa paixão.
5: Tem misericórdia de nós e do mundo inteiro.
1: Pela sua dolorosa paixão.
5: Tem misericórdia de nós e do mundo inteiro.
1: Pela sua dolorosa paixão.
5: Tem misericórdia de nós e do mundo inteiro.
1: Ó sangue e água que jorrastes do coração de Jesus, como fonte de misericórdia para nós, eu confio em vós. Muito obrigado, Laudinete, em Maceió, Alagoas, por ter rezado conosco. Que Jesus misericordioso, por intercessão de São Maximiliano e Nossa Senhora, abençoe você e toda a sua família.

0: dia, Geo Brasil. Salve Maria Imaculada. Vamos rezar, agradecer a nossa saúde, a saúde do corpo, da alma, da mente, a saúde do meu netinho José Pedro, a fala e a audição dele, a saúde dos meus olhos, a saúde de todos nós aqui em casa, a saúde de vocês todos também, os ouvintes, rezo para a Dona Julieta, aí de São Paulo, Dona Maria das Graças, seu José Xavier de Pernambuco, rezo por o seu João de Joinville, o Ercílio de Blumenau, todos. E seu Alfério, por uma intenção particular, e almas dos falecidos. Maximília Vacaria, Rio Grande do Sul. Salve Maria Imaculada.
1: Salve Maria Imaculada. Já temos irmão ouvinte para rezar conosco? Ainda não? Estamos aguardando a sua ligação. 43976520. Rezemos agora pedindo a divina misericórdia, meditando sobre a coroação de espinhos de nosso Senhor Jesus Cristo. Eterno Pai, eu vos ofereço o corpo e sangue, alma e divindade de vosso diletíssimo Filho, nosso Senhor Jesus Cristo, em expiação dos nossos pecados e os do mundo inteiro, pela sua dolorosa paixão. Tende misericórdia de nós e do mundo inteiro, pela sua dolorosa paixão. Tende misericórdia de nós e do mundo inteiro, pela sua dolorosa paixão. Tende misericórdia de nós e do mundo inteiro, pela sua dolorosa paixão. Tende misericórdia de nós e do mundo inteiro, pela sua dolorosa paixão. Tende misericórdia de nós e do mundo inteiro, pela sua dolorosa paixão. Tende misericórdia de nós e do mundo inteiro, pela sua dolorosa paixão. Tende misericórdia de nós e do mundo inteiro, pela sua dolorosa paixão. Tende misericórdia de nós e do mundo inteiro, pela sua dolorosa paixão. Tende misericórdia de nós e do mundo inteiro, pela sua dolorosa paixão. Tende misericórdia de nós e do mundo inteiro. Ó sangue e água, que jorrastes do coração de Jesus, como fonte de misericórdia para nós, eu confio em vós.

0: Leandro Barçan, bom dia a todos. Primeiro do que tudo, quero agradecer a Deus pelo dom da vida, por mais uma oportunidade. Quero pedir oração pela libertação da minha filha, pela saúde do meu neto, pelos meus outros filhos, pela saúde da minha esposa, pela minha saúde, pela alma da minha mãe, do meu pai, da minha irmã, pelos moradores de ruas, encarcerados, pelos doentes que se encontram no leito do hospital, pelos meus vizinhos e pela paz no mundo. Jailson de Santana do Ipanema, Alagoas, salve Maria Imaculada, pela sua dolorosa paixão, tende misericórdia de nós e do mundo inteiro.
1: E já temos irmão ouvinte para rezar conosco, bom dia.
2: Bom dia, salve Maria Imaculada.
1: Salve Maria Imaculada, quem está falando?
2: É a Páscoa do Sacomã, São Paulo.
1: Oi Páscoa, por gentileza, coloque suas intenções.
2: Eu quero rezar por todos os agonizantes da hora, por todas as moradoras de rua, por todas as famílias, por todos os padres que estão iniciando no seminário, pelo Papa Leão XIV, pela paz do mundo, para que nossa política tenha um desfecho melhor, para que a gente possa melhorar a situação do Brasil. Peço pelo meu marido, que teve um AVC, já está começando a andar, já está bem melhor. Peço pela saúde e trabalho dos meus filhos. Peço pelo meu trabalho, peço pela minha saúde, peço pela minha cura espiritual e física. Peço por todos aí da rádio e por todos que necessitam de oração.
1: Amém. Rezemos, irmãos, pedindo a divina misericórdia e meditando sobre a Jesus carregado a cruz para o Calvário. Eterno Pai, eu vos ofereço corpo e sangue, alma e divindade de vosso diletíssimo Filho, nosso Senhor Jesus Cristo, em expiação dos nossos pecados e os do mundo inteiro, pela sua dolorosa paixão.
2: De nós e do mundo inteiro.
1: Pela sua dolorosa paixão.
2: Tende misericórdia de nós e do mundo inteiro.
1: Pela sua dolorosa paixão.
2: Tende misericórdia de nós e do mundo inteiro.
1: Pela sua dolorosa paixão.
2: Tende misericórdia de nós e do mundo inteiro.
1: Pela sua dolorosa paixão.
2: Tende misericórdia de nós e do mundo inteiro.
1: Pela sua dolorosa paixão.
2: Tende misericórdia de nós e do mundo inteiro.
1: Pela sua dolorosa paixão.
2: Tende misericórdia de nós e do mundo inteiro.
1: Pela sua dolorosa paixão.
2: Tende misericórdia de nós e do mundo inteiro.
1: Pela sua dolorosa paixão.
2: Tende misericórdia de nós e do mundo inteiro.
1: Pela sua dolorosa paixão.
2: Tende misericórdia de nós e do mundo inteiro.
1: Pela sua dolorosa paixão.
2: Tende misericórdia de nós e do mundo inteiro.
1: Ó sangue e água, que jorrastes do coração de Jesus como fonte de misericórdia para nós, eu confio em vós. Que Jesus misericordioso, por intercessão de Nossa Senhora e São Maximiliano Maria Kolbe, abençoe a Senhora, Dona Páscoa e toda a sua família.

Bom dia, Rio Brasil. Bom dia a todos. A Rádio Imaculada. Gostaria de rezar esse peço da misericórdia por todos a minha família, por você, por Sebastião, pela Maris, pelo José da Silva, pelo Marcos Henrique, pelo meu pai, Luiz Mineira, e todos que estiver precisando de oração, viu? É por toda a sua família, viu?

0: Adalmir, em Divinópolis, Minas Gerais. Suzete Monte, em Fortaleza, no Ceará. E já temos irmão ouvinte Pereza conosco. Bom dia. Infelizmente caiu a linha do nosso irmão ouvinte ou da nossa irmã ouvinte. Enquanto aguardamos a sua ligação, vamos acompanhar a intenção do irmão ouvinte.
1: Bom dia, meu amigo Leandro Barçan. Queria rezar pela minha família, meus amigos Eduardo Valírio, Carlos Santana, Marinho, Antônio Pereira do Bolão, Danilo Caçapava, para todos os caminhoneiros que estão na escuta. Sua mãe Maria Imaculada, Antônio Marcos Soares, Pará de Minas.
0: Salve Maria Imaculada. Estamos aguardando a sua ligação para rezarmos juntos. Enquanto você não liga, rezemos juntos, irmãos, pedindo a divina misericórdia, meditando sobre a morte de Jesus na cruz. Alô, bom dia.
2: Bom dia, José de Atena.
0: Quem está falando?
2: José João de Diadema.
0: José João, quais suas intenções?
2: Olha, pela saúde da minha esposa, que está internada no HU de São Bernardo, por todos da milícia, pela Maria Crisa, seu Valtério, César Teles, pelas almas do purgatório.
0: Rezando por suas intenções, José João em Diadema, e por todos vocês, irmãos, que estão neste momento em oração conosco. Eterno Pai, eu vos ofereço o corpo e sangue, alma e divindade de vosso diretíssimo Filho, nosso Senhor Jesus Cristo, em expiação dos nossos pecados e os do mundo inteiro, pela sua dolorosa paixão.
2: Misericórdia de nós, do mundo inteiro.
0: Pela sua dolorosa paixão.
2: Tenha misericórdia de nós, do mundo inteiro.
0: Pela sua dolorosa paixão.
2: Tenha misericórdia de nós, do mundo inteiro.
0: Pela sua dolorosa paixão.
2: Tenha misericórdia de nós, do mundo inteiro.
0: Pela sua dolorosa paixão.
2: Tenha misericórdia de nós, do mundo inteiro.
0: Pela sua dolorosa paixão.
2: Tenha misericórdia de nós.
0: Pela sua dolorosa paixão.
2: Tem misericórdia de nós, do mundo inteiro.
0: Pela sua dolorosa paixão.
2: Tem misericórdia de nós, do mundo inteiro.
0: Pela sua dolorosa paixão.
2: Tem misericórdia de nós, do mundo inteiro.
0: Pela sua dolorosa paixão.
2: Tem misericórdia de nós, do mundo inteiro.
0: Ó sangue e água, que jorrastes do coração de Jesus, como fonte de misericórdia para nós, eu confio em vós, que Jesus misericordioso, por intercessão de Nossa Senhora e São Maximiliano Maria Kolbe, abençoe a você, José João, em Diadema e toda a sua família. Rezemos juntos. Deus Santo, Deus Forte, Deus Imortal, tende piedade de nós e do mundo inteiro. Deus Santo, Deus Forte, Deus Imortal, tende piedade de nós e do mundo inteiro. Deus Santo, Deus Forte, Deus Imortal, tende piedade de nós e do mundo inteiro. Louvemos a misericórdia divina que brota do seio do Pai, eu confio em vós. Misericórdia divina, atributo máximo de Deus, eu confio em vós. Misericórdia divina, mistério inefável, eu confio em vós. Misericórdia divina, fonte que brota do mistério da Santíssima Trindade, eu confio em vós. Misericórdia divina, que nenhuma mente, nem humana e nem angélica pode perscrutar, eu confio em vós. Misericórdia divina, da qual provém toda a vida e felicidade, eu confio em vós. Misericórdia divina, mais sublime do que os céus, eu confio em vós. Misericórdia divina, fonte de milagres e prodígios, eu confio em vós. Misericórdia divina, que envolve o universo todo, eu confio em vós. Misericórdia divina, que desce ao mundo na pessoa do Verbo encarnado, eu confio em vós. Misericórdia divina, que brotou da chaga aberta do coração de Jesus, eu confio.

em vós. Misericórdia divina, encerrada no coração de Jesus, para nós e sobretudo para os pecadores, eu confio em vós. Misericórdia divina, imperscrutável na instituição da Eucaristia, eu confio em vós. Misericórdia divina, na instituição da Santa Igreja, eu confio em vós. Misericórdia divina, no sacramento do Santo Batismo, eu confio em vós. Misericórdia divina, na nossa justificação por Jesus Cristo, eu confio em vós. Misericórdia divina, que nos acompanha por toda a vida, eu confio em vós. Misericórdia divina, que nos envolve de modo particular na hora da morte, eu confio em vós. Misericórdia divina, que nos concede a vida imortal, eu confio em vós. Misericórdia divina, que nos acompanha em todos os momentos da vida, eu confio em vós. Misericórdia divina, que nos defende do fogo do inferno, eu confio em vós. Misericórdia divina, na conversão dos pecadores endurecidos, eu confio em vós. Misericórdia divina, enlevo para os anjos, inefável para os santos, eu confio em vós. Misericórdia divina, insondável em todos os mistérios divinos, eu confio em vós. Misericórdia divina, que nos eleva de toda a miséria, eu confio em vós. Misericórdia divina, fonte de nossa felicidade e alegria, eu confio em vós. Misericórdia divina, que do nada nos chama para a existência, eu confio em vós. Misericórdia divina, que abrange todas as obras das suas mãos, eu confio em vós. Misericórdia divina, que coroa tudo que existe e que existirá, eu confio em vós. Misericórdia divina, na qual todos somos imersos, eu confio em vós. Misericórdia divina, doce consolo para os corações atormentados, eu confio em vós. Misericórdia divina, única esperança dos desesperados, eu confio em vós. Misericórdia divina, repouso dos corações, paz em meio ao terror, eu confio em vós. Misericórdia divina, delícia e êxtase dos santos, eu confio em vós. Misericórdia divina, que desperta a confiança onde não há esperança, eu confio em vós. Encerrando agora este momento de oração, vamos suplicar para todos a misericórdia de Deus, que é infinitamente amoroso para com todos os seus filhos e filhas. Oremos. Ó Deus eterno, em que a misericórdia é insondável e o tesouro da compaixão é inesgotável, olhai propício para nós e multiplicai em nós a vossa misericórdia, para que não desesperemos nos momentos difíceis, nem esmoreçamos, mas nos submetamos com grande confiança à vossa santa vontade, que é amor e a própria misericórdia. Amém. Louvado seja nosso Senhor Jesus Cristo, para sempre seja louvado. Salve Maria.

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1: Tema Fraternidade e o Cuidado das Crianças, a campanha da Fraternidade 2027 propõe uma reflexão sobre a infância a partir da corresponsabilidade de famílias, igreja, sociedade e poder público na proteção e no desenvolvimento integral das crianças. E é sobre a campanha da Fraternidade 2027 que eu converso com Dom Luiz Gonzaga Fecchio. Ele é bispo de Amparo em São Paulo, referencial da Pastoral do Menor. Dom Luiz Gonzaga, é uma alegria receber o senhor aqui na Rede Imaculada.
2: Paz e bem, muito obrigado por essa oportunidade, por essa ocasião muito propícia para a igreja, na minha pessoa, como bispo referencial da Pastoral do Menor, nessa ocasião tão oportuna que a nossa igreja tem de conversar sobre esse tema. E eu agradeço, então, essa abertura da Imaculada que oferece para a gente.
1: Dom Luiz Gonzaga, ele esteve presente no Seminário Nacional que tratou sobre a campanha da Fraternidade 2027, faz parte da elaboração do texto base dessa campanha. E ao final do seminário, Dom Luiz, eu pergunto para o senhor, a Pastoral do Menor acompanha há décadas crianças e adolescentes em situações de vulnerabilidade. Queria que o senhor falasse qual é hoje o retrato da infância brasileira. Quais são as situações que mais preocupam a pastoral e que muitas vezes permanecem invisíveis para a sociedade?
2: Pois bem, quando a gente olha o retrato da criança e do adolescente no nosso Brasil, eu acredito que todos constatariam, de uma certa forma, sem muita dificuldade, que não é um retrato bonito, ou pelo menos tão bonito quanto pode e deve ser, porque esse retrato, com certeza, ele necessita ser melhorado na sua qualidade quando nós não temos como não enxergar a realidade da criança e do adolescente, principalmente quando vamos à periferia dos nossos grandes centros urbanos e constatamos, né, essa criança numa situação de muito vulnerabilidade, que se nós temos um pouquinho de sensibilidade, né, desse olhar também evangélico e, portanto, crítico, né, o olhar de Jesus e um olhar que sente essa inquietação para poder transformar, então, pegando essa imagem do retrato, num retrato mais bonito, quer dizer, o que se pode fazer. Então, essa situação da criança e do adolescente, que a igreja trabalha na primeira parte do texto base, né, ou seja, no olhar da realidade, no ver, é uma situação que nós, depois de nós termos tido uma primeira campanha sobre a criança, exatamente há 40 anos, 1987, vemos que esse retrato não mudou muito para melhor. Nós não temos aqui números, né, para oferecer de uma maneira assim tão precisa. Mas também não importaria se esses números não fossem grandes, porque são quando nós constatamos, dependendo do lugar onde as crianças se encontram, né? Por exemplo, a gente vai numa aldeia, a gente vai numa realidade da criança indígena, e isso é uma coisa constatada, que a mortalidade infantil é 55% maior na criança indígena do que nas outras crianças. Por quê? Porque falta de tudo lá, né? Se nós vemos pobreza ou miséria nos grandes centros, lá a gente vai ver isso talvez de uma maneira, dependendo da tribo, dependendo da comunidade indígena, de uma maneira mais ainda agressiva, mais assustadora.
1: E, Dom Luiz Gonzaga, a campanha da Fraternidade 2027, ela nos convida a olhar para a criança a partir do Evangelho. Quem recebe uma criança em meu nome, a mim recebe. O que, que essa afirmação de Jesus exige concretamente, Dom Luiz, de uma sociedade que ainda convive com abandono, violência, abuso, exploração e tantas outras violações do direito da infância?
2: Então, se Jesus é importante para nós, né, e consequentemente o Evangelho, e Evangelho a gente sempre lembra que é boa nova, boa notícia, concretamente nós temos que oferecer essa boa nova, essa boa notícia para essa criança, para esse adolescente, mostrando para ela, se nós consentimos, da importância dela conhecer esse Jesus, dela experimentar o amor desse Jesus na sua vida, oferecer essa vida que ele quer que ela viva, que ela, que essa criança, que esse adolescente viva. E oferecer então, que vida? Essa vida a qual ela tem direito, em relação à família, em relação à escola, à questão da educação, à questão da saúde, né, o saneamento básico, a moradia, portanto, enfim, né, tudo aquilo que a gente sabe que principalmente o Estatuto da Criança e do Adolescente traz para nós de uma maneira tão precisa. A sociedade, nós precisamos nos envolver com isso.
1: O Brasil, Dom Luiz, ele possui o Estatuto da Criança e do Adolescente, o ECA, que completou agora recentemente 36 anos. E ele estabelece a doutrina da proteção integral. Onde está a maior distância entre aquilo que a legislação garante e aquilo que efetivamente acontece na vida das nossas crianças?
2: A distância, ela está à nossa vista quando nós vamos a uma realidade e percebemos de fato que aquilo que a lei mostra como tão importante e que não é, como a gente diz, um bicho de sete cabeças, né? Quer dizer, não é uma coisa não só impossível como possível se políticas públicas fossem efetivadas, se fossem levadas a sério, e então essa distância faz mais ainda com que nós percebamos a necessidade de nos envolvermos, aí eu uso essa expressão que é muito importante, né? Politicamente, não estou falando de partidos, mas politicamente, né? Porque todos nós precisamos nos envolver de uma maneira ou de outra, para que, se nós queremos condições boas de vida para nós, ou para o idoso, para a pessoa com deficiência, como todos merecem, sem dúvida alguma, e para essa criança, que muitas vezes está aí, como a gente sabe, como um ser tão indefeso, numa vulnerabilidade tão diferente, no sentido de ser muito maior, dependendo das circunstâncias que vive ou do lugar onde se encontra. Então, a gente tem que diminuir essa distância, ou pelo menos, né, saná-la, ou pelo menos diminuí-la em situações que estão próximas a nós. Também nós não estamos aqui para ficar pensando só, né, nos políticos que exercem os seus cargos públicos, mas envolver a sociedade. E essa é a proposta da campanha. Quanta diferença a gente pode fazer para que essa distância realmente seja bem menor, né? E a criança possa gozar daquilo que ela tem direito e que Deus quer.
1: E a Igreja, Dom Luiz, ela tem uma longa trajetória de atuação junto às crianças e adolescentes em situação de vulnerabilidade. Eu queria que o senhor falasse sobre o que a Igreja pode fazer na prática para que a campanha da Fraternidade 2027 não seja apenas uma campanha, mas ajude a construir uma verdadeira cultura do cuidado e da proteção, que é o que vocês propuseram, né, nesse seminário. A própria preparação nacional, né, tem enfatizado esse cuidado permanente como cultura.
2: Pois é, essa cultura, graças a Deus, está presente na missão da Igreja através da presença, da aplicação, do envolvimento de pessoas, de jovens, de adultos, de pessoas idosas que se dedicam de uma maneira assim muito afetuosa, muito amorosa e às vezes realmente num voluntariado, às vezes não, grande parte, podemos dizer, num voluntariado que faz toda a diferença. Então eu falo isso pensando em duas pastorais que nós temos que mostram concretamente, né, que não se trata de uma campanha de um ano, de uma quaresma, para a gente chamar atenção para uma situação e depois esfriar, né, porque depois vem outro assunto. Não, o trabalho é permanente, é lógico. Mas graças a Deus, concretamente, quer dizer, quantas crianças foram salvas, a gente pode usar essa palavra, foram impedidas realmente de ter a sua vida abreviada, terminada, porque o carinho de Deus, o afeto, a ternura de Deus, a vida de Deus chegou através da pastoral da criança. E aqui a gente lembra com muito carinho a doutora Zilda Arnes, através da pastoral do menor nacional, e aqui a gente lembra com muito carinho Dom Luciano Mendes de Almeida, né, essa pastoral que nesse próximo ano, com a campanha da fraternidade, fará 50 anos. Quanta diferença fez na vida de muitas, só Deus sabe contar quantas crianças. Então, essas ações, essas intervenções, essas presenças concretas, elas têm que continuar verdadeiramente acontecendo. Claro que eu citei aqui duas pastorais, mas a gente sabe quantas ações acontecem que, sem dúvida alguma, fazem diferença na vida da criança e do adolescente, para ele perceber a importância que ele, que ela tem na sociedade como sujeito.
1: O senhor falou sobre o papel que a criança tem na sociedade como sujeito. Para a gente finalizar a nossa conversa, a campanha fala em escutar as próprias crianças e não apenas falar sobre elas. Foi falado muito isso aqui no seminário. O que significa na prática, Dom Luiz, reconhecer o protagonismo das crianças e adolescentes nas decisões e políticas que dizem respeito às suas próprias vidas?
2: Olha, essa escuta, ela é muito importante mesmo, né? Porque ela pode realmente nos surpreender quanto aquilo que a gente pensa, ou às vezes tem certeza, né, que a gente já sabe, e nós vamos ter surpresas nessa escuta. E mesmo que fosse algo que a gente soubesse, mas essa escuta protagoniza já a criança no sentido da atenção que ela merece e que faz com que ela se sinta importante para poder falar. E às vezes realmente poder colocar para fora coisas da sua vida que a gente precisa perceber a necessidade de uma intervenção mais forte para uma situação de transformação. Porque do jeito que está, dependendo da situação daquela criança, não pode continuar mesmo. Então essa escuta, ela tem que começar já por um olhar clínico, né, como a gente diz. É uma escuta que começa pelo olhar, não é? Mas essa escuta também vai passar, lógico, pelos ouvidos e tem que chegar ao coração, evidentemente, à audição interior, quanto a sensibilizar a gente que, pela realidade que os nossos olhos captam, né, os nossos ouvidos, e ver de que maneira a gente pode oferecer a vida que essa criança precisa, que esse adolescente necessita, para que ele viva essa vida que merece viver e que depois, como adulto, nós vamos perceber o quanto esse investimento valeu a pena.
1: Quero agradecer imensamente, Dom Luiz Gonzaga, a sua participação aqui na Rede Imaculada de Comunicação. Gostaria de finalizar com sua bênção e esteja à vontade também para deixar uma mensagem final.
2: Muito obrigado à Rede Imaculada, que a Virgem Maria interceda para que esse meio de comunicação possa continuar, né, oferecendo muita coisa boa, da boa nova de Jesus, do Evangelho, do exemplo de Maria, seja para os católicos, seja até para quem não é católico, mas que tem uma afinidade, vamos dizer assim, com essa programação, por aquilo que ela oferece, e que então todos nós que desejamos essa bênção possamos oferecê-la, ser instrumentos dessa bênção na vida de uma criança, de um adolescente, né? Lembro aqui uma frase de Dom Luciano, que dizia: se você acender uma luz na vida de uma criança, essa criança será a luz na sua vida. Então, que a Virgem Maria, com São José, seu esposo, intercedam pelas nossas crianças, pelos nossos adolescentes, pela nossa igreja, por você, pela senhora, pelo senhor, meu irmão e minha irmã, que Deus muito ama, para aquilo que você mais necessita na sua vida e que Deus gostaria realmente que você tivesse, o que você tenha, pela graça dele, para aquilo que ele espera da sua vida. Então, esse Deus bondoso, amoroso e misericordioso, Pai e Filho e Espírito Santo. Amém.
3: Amém. Dom Luiz Gonzaga Fecchio é bispo de Amparo, em São Paulo, referencial da Pastoral do Menor.
4: Bom dia! Bom dia!
5: Bom dia!

0: a minha voz clamei ao Senhor, e ouviu-me desde o seu santo monte. A salvação vem do Senhor, sobre o teu povo seja a tua bênção. Salmo 3.
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0: pontualmente 4 horas.
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0: Louvado seja nosso Senhor Jesus Cristo, para sempre seja louvado. Salve Maria Imaculada. A partir de agora nos reunimos para rezarmos juntos a coroa do Rosário de Nossa Senhora. Com os trabalhos técnicos de estúdio de Rivaldo Chagas e o Gil Brasil, te convido a rezarmos juntos. A sua participação é pelo WhatsApp 11 98904 3747. Envie sua mensagem áudio texto 11 98904 3747. E para rezar uma dezena ao vivo, nosso telefone é o 4397-6520. Fora da Grande São Paulo, 0, operadora 11-4397-6520. Formado o nosso grupo de oração. Na certeza das presenças de Jesus e Maria no meio de nós, iniciemos em nome do Pai, e do Filho, e do Espírito Santo. Amém. Divino Jesus, nós os oferecemos este rosário que vamos rezar, meditando os mistérios da nossa redenção. Concedei-nos, por intercessão da Virgem Maria, Vossa Mãe Santíssima, a quem nos dirigimos, as virtudes que nos são necessárias para bem rezá-lo e a graça de ganharmos as indulgências desta santa devoção. Oferecemos, como intenções gerais, em desagravo dos pecados cometidos contra o Santíssimo Coração de Jesus e o Imaculado Coração de Maria, pela paz no mundo, pela conversão dos pecadores, pelas almas do purgatório, pelas intenções do Santo Padre, o Papa Leão XIV, que neste mês de outubro nos convida a rezarmos pela pastoral da saúde mental. Nos dias do Santo Padre, rezemos para que a pastoral da saúde mental seja implantada em toda a Igreja, ajudando a superar o estigma e a discriminação contra as pessoas com doenças mentais. Rezemos também pelo aumento e santificação do clero, pela santificação das famílias e pelos doentes. E neste momento, convidamos você, meu irmão, minha amada irmã, você que está no trabalho, em casa, no leito de um hospital, no carro, onde quer que você esteja, mentalize o seu pedido e leve-o a Maria, nossa mãe, com a certeza de que ela levará até teu filho Jesus.

0: professemos nossa fé dizendo: Creio em Deus Pai Todo-Poderoso, Criador do céu e da terra, e em Jesus Cristo, seu único Filho, nosso Senhor, que foi concebido pelo poder do Espírito Santo, nasceu da Virgem Maria, padeceu sob Pôncio Pilatos, foi crucificado, morto e sepultado. Desceu à mansão dos mortos, ressuscitou ao terceiro dia, subiu aos céus, está sentado à direita de Deus Pai Todo-Poderoso, donde há de vir a julgar os vivos e os mortos. Creio no Espírito Santo, na Santa Igreja Católica, na comunhão dos santos, na remissão dos pecados, na ressurreição da carne, na vida eterna. Amém. Professemos nossa Honremos a Santíssima Trindade, rezando a oração que Jesus Cristo nos ensinou. Pai nosso que estais nos céus, santificado seja o vosso nome, venha a nós o vosso reino, seja feita a vossa vontade, assim na terra como no céu. O pão nosso de cada dia nos dai hoje. Perdoai-nos as nossas ofensas, assim como nós perdoamos a quem nos tem ofendido. E não nos deixeis cair em tentação, mas livrai-nos do mal. Amém. A primeira Ave Maria rezaremos em honra a Deus Pai que nos criou. Ave Maria, cheia de graça, o Senhor é convosco. Bendita sois vós entre as mulheres e bendito é o fruto do vosso ventre, Jesus. Santa Maria, Mãe de Deus, rogai por nós, pecadores, agora e na hora da nossa morte. Amém. A segunda Ave Maria rezaremos em honra a Deus Filho que nos remiu. Ave Maria, cheia de graça, o Senhor é convosco. Bendita sois vós entre as mulheres e bendito é o fruto do vosso ventre, Jesus. Santa Maria, Mãe de Deus, rogai por nós, pecadores, agora e na hora da nossa morte. Amém. A terceira Ave Maria rezaremos em honra a Deus Espírito Santo, que nos guia e santifica. Ave Maria, cheia de graça, o Senhor é convosco. Bendita sois vós entre as mulheres, e bendito é o fruto do vosso ventre, Jesus. Santa Maria, Mãe de Deus, rogai por nós, pecadores, agora e na hora da nossa morte. Amém. Glória ao Pai, ao Filho e ao Espírito Santo, como era no princípio, agora e sempre. Amém. A sua participação é através do telefone 4397-6520. Aproveita que o telefone está desocupado e liga agora para rezarmos juntos. Enquanto aguardamos a sua ligação, vamos acompanhar a intenção da irmã ouvinte.
1: Olá, meu querido amigo Gil Brasil. Muito bom dia, sou Loradia de Campina Grande, na Paraíba, Gil. E venho aqui para rezar junto com a Rádio Milícia, com todos vocês. Pedir por todos esses nossos amigos e amigas que sempre estão em orações conosco. Rezo pelo senhor Alfério de Concórdia, pela alma da sua esposa Maria Salete. Rezo também pela sua filha Maria Joana na Itália. Rezo também pelo Danilo de Aricanduva, César Teles, Lorival Mota, Maurício de Macaparana, Roberto de Londrina. Rezo pela filha do senhor Alfério, a Ana Paula, o Fernando Lacerda, José Ambrosio, Geraldo Pires, o Geraldo Moreira, Sebastião Luiz Marinho, Jairto de Londrina, Dona Lourdes, seu neto João José Pedro. Rezo pelo João Ademar, Francisco Xavier de Calcária, o Eliseu, Dimas de Diadema. Rezo também pelo João Enés, o Raimundo de Esmeralda. Por todas essas pessoas, Gil, estão sempre em minhas orações. Rezo por sua família, pela minha família também. Muito bom dia, agora de Campina Grande, na Paraíba. Um abraço.
0: Um abraço, rezando por suas intenções. Já temos irmão ouvinte para rezar ao vivo conosco. Bom dia.
2: Bom dia.
0: Quem está falando?
2: Gilson João da Legião Maria.
0: Gilson, por gentileza, coloque suas intenções.
2: Pelo papo, pela igreja, pelos ex, pelos que sofrem, pela Legião Maria no Brasil e no mundo. Olha de evangelismo com Maria. Os reis são todos os domingos, São Paulo, São Felipe Neri. Aparece Lucas 2, 7, 9. Parque São Lucas, São Paulo, capital. Todos os domingos, 8 e 15 da manhã. Convido a todos de perto e de longe. Pelo nosso próximo presidente. Para que cuide do povo brasileiro com carinho, com amor, que não está acontecendo isso aí. Está uma bagunça, muita corrupção.
0: Amém. Rezemos por suas intenções hoje, terça-feira, meditando os mistérios dolorosos da vida de nosso Senhor Jesus. E no primeiro mistério doloroso, contemplamos a agonia de Jesus no Jardim das Oliveiras. Pai nosso que estás nos céus, santificado seja o vosso nome, venha a nós o vosso reino, seja feita a vossa vontade, assim na terra como no céu.
2: O nosso de cada dia nos dá hoje, perdoai as nossas dívidas, assim como nós perdoamos os nossos devedores, e não nos deixeis cair em tentação, mas livra-nos, Senhor, de todo mal. Amém.
0: Jesus disse aos discípulos: minha alma está triste até a morte, ficai aqui e vigiai comigo. Ave Maria, cheia de graça, o Senhor é convosco. Bendita sois vós entre as mulheres, e bendito é o fruto do vosso ventre, Jesus.
2: Santa Maria, mãe de Deus, rogai por nós, pecadores, agora e na hora da nossa morte. Amém.
0: Ave Maria, cheia de graça, o Senhor é convosco. Bendita sois vós entre as mulheres, e bendito é o fruto do vosso ventre, Jesus.
2: Santa Maria, Mãe de Deus, rogai por nós, pecadores, agora e na hora da nossa morte. Amém.
0: Ave Maria, cheia de graça, o Senhor é convosco. Bendita sois vós entre as mulheres, e bendito é o fruto do vosso ventre, Jesus.
2: Santa Maria, Mãe de Deus, rogai por nós, pecadores, agora e na hora da nossa morte. Amém.
0: Ave Maria, cheia de graça, o Senhor é convosco. Bendita sois vós entre as mulheres, e bendito é o fruto do vosso ventre, Jesus.
2: Santa Maria, Mãe de Deus, rogai por nós, pecadores, agora e na hora da nossa morte. Amém.
0: Ave Maria, cheia de graça, o Senhor é convosco. Bendita sois vós entre as mulheres, e bendito é o fruto do vosso ventre, Jesus.
2: Santa Maria, Mãe de Deus, rogai por nós, pecadores, agora e na hora da nossa morte. Amém.
0: Ave Maria, cheia de graça, o Senhor é convosco. Bendita sois vós entre as mulheres, e bendito é o fruto do vosso ventre, Jesus.
2: Santa Maria, Mãe de Deus, rogai por nós, pecadores, agora e na hora da nossa morte. Amém.
0: Ave Maria, cheia de graça, o Senhor é convosco. Bendita sois vós entre as mulheres, e bendito é o fruto do vosso ventre, Jesus.
2: Santa Maria, Mãe de Deus, rogai por nós, pecadores, agora e na hora da nossa morte. Amém.
0: Ave Maria, cheia de graça, o Senhor é convosco. Bendita sois vós entre as mulheres, e bendito é o fruto do vosso ventre, Jesus.
2: Santa Maria, Mãe de Deus, rogai por nós, pecadores, agora e na hora da nossa morte. Amém.
0: Ave Maria, cheia de graça, o Senhor é convosco. Bendita sois vós entre as mulheres, e bendito é o fruto do vosso ventre, Jesus.
2: Santa Maria, Mãe de Deus, rogai por nós, pecadores, agora e na hora da nossa morte. Amém.
0: Ave Maria, cheia de graça, o Senhor é convosco. Bendita sois vós entre as mulheres, e bendito é o fruto do vosso ventre, Jesus.
2: Santa Maria, Mãe de Deus, rogai por nós, pecadores, agora e na hora da nossa morte. Amém.
0: Glória ao Pai, ao Filho e ao Espírito Santo.
2: Assim como era no princípio, agora e sempre, por todos os séculos e séculos. Amém.
0: Ó meu Jesus,
2: perdoai-nos, livrai-nos do fogo do inferno, levai as almas para o céu do céu, e socorrei principalmente as que mais precisarem da vossa misericórdia.
0: Ó Maria concebida sem pecado,
2: rogai por vós que recorremos a vós, e por todos quantos não recorrem a vós, especialmente por exemplo da Santa Igreja, e por todos quantos são vós encomendados.
0: Muito obrigado, Gilson José, da Legião de Maria, por ter rezado conosco. Salve Maria Imaculada.
3: Igreja Brasil, salve Maria Imaculada, seja bem-vindo em minha casa. Reze os textos para minha saúde, o intenção particular, pela minha conversão, pela saúde do meu netinho Theo, pelo Beto Machado e sua família, para Dalmir, Samuel, todos aqui de Minópolis, para Sandro de Conselho Lafayette, Maximília e seu neto Zé Pedro, para Andréia da Alemanha, dos médicos e enfermeiros, pelos padres aqui da paróquia São José Operário, padre Pedro Henrique, padre Bruno, todos os padres, e todos estão rezando o texto nesse momento. Salve Maria Imaculada.
0: Salve Maria Imaculada. Em oração conosco, Eliane Ávila, em Conselheiro Lafayette, Odir Santana, em Santo André Zelero, em Londrina, no Paraná, Ângela e Marcharon, aqui em São Bernardo do Campo, Rosana e José Luiz, na cidade de Mauá, Fernando Lacerda, em Fortaleza, Eva Sueli, em Pacaembu, interior paulista.
4: Bom dia, Gil Brasil. Deus abençoe nosso dia, agradecendo por mais um dia. Deus abençoe a sua família, que Maria Imaculada derrame suas bênçãos sobre nós, nos concedendo saúde a mim, a toda a minha família, a sua família, a todos vocês na rádio e pela paz no mundo. E vamos para mais um dia com as bênçãos de Maria. Salve Maria Imaculada.
0: Salve Maria Imaculada. Já temos irmão ouvinte para rezar ao vivo conosco. Bom dia.
2: Bom dia, Gil Brasil. Salve Maria Imaculada.
0: Salve Maria Imaculada. Quem está falando?
2: César Teles.
0: César Teles, seja muito bem-vindo. Quais suas intenções?
2: Em primeiro lugar, agradecer a Deus por mais um dia de vida. Vou rezar pela minha esposa, Maria das Graças, meus quatro netos, meus quatro filhos, meus oito netos, minhas três bisnetas, Lara Maria, Laura Maria e Heloísa. Vou rezar por você, de Brasil família, por Robinho família, Benção família, Eliane Bassan família, Frei Sebastião, Apolão 14, o Papo Frei Sebastião Quali, ela por Doraci Ruiacó, Sebastião Damasceno, Graça de Tavares, Andréia e família em Belém, Jesus Padre Orsino, Sebastião Marina Ayrton, Luiz Adelitano Lacerda, Elisão Brosa, Antônio Fernandes, Raimundo de Esmeralda, Maria da Silva e José Soares, Eliseu, o Beto Machado, Olivanda, Leonir Pereira e Geraldo Pires, André Ramos e família da Alemanha, Maximina, Orfélio, Beto Silveira, Carminha, Maria Lúcia e Gorete e
0: amém. Rezando por suas intenções, tá, César Teles? Obrigado por ligar para rezar conosco ao vivo. No segundo mistério doloroso, contemplamos a agonia de Jesus no Horto das Oliveiras e sua flagelação. Pai nosso que estais nos céus, santificado seja o vosso nome, venha a nós o vosso reino, seja feita a vossa vontade, assim na terra como no céu.
2: O pão nosso de cada dia nos dai hoje, perdoai as nossas ofensas, assim como nós perdoamos a quem nos tem ofendido, não nos deixe cair em tentação, mas livrai-nos do mal. Amém.
0: Puseram uma coroa de espinhos em Jesus e Pilatos mandou açoitar Jesus e entregou para ser crucificado. Pai nosso que Ave Maria, cheia de graça, o Senhor é convosco. Bendita sois vós entre as mulheres, e bendito é o fruto do vosso ventre, Jesus.
2: Santa Maria, Mãe de Deus, rogai por nós pecadores, agora e na hora da nossa morte. Amém.
0: Ave Maria, cheia de graça, o Senhor é convosco. Bendita sois vós entre as mulheres, e bendito é o fruto do vosso ventre, Jesus.
2: Santa Maria, Mãe de Deus, rogai por nós, pecadores, agora e na hora da nossa morte. Amém.
0: Ave Maria, cheia de graça, o Senhor é convosco. Bendita sois vós entre as mulheres e bendito é o fruto do vosso ventre, Jesus.
2: Santa Maria, Mãe de Deus, rogai por nós, pecadores, agora e na hora da nossa morte. Amém.
0: Ave Maria, cheia de graça, o Senhor é convosco. Bendita sois vós entre as mulheres e bendito é o fruto do vosso ventre, Jesus.
2: Santa Maria, Mãe de Deus, rogai por nós, pecadores, agora e na hora da nossa morte. Amém.
0: Ave Maria, cheia de graça, o Senhor é convosco. Bendita sois vós entre as mulheres e bendito é o fruto do vosso ventre, Jesus.
2: Santa Maria, Mãe de Deus, rogai por nós, pecadores, agora e na hora da nossa morte. Amém.
0: Ave Maria, cheia de graça, o Senhor é convosco. Bendita sois vós entre as mulheres e bendito é o fruto do vosso ventre, Jesus.
2: Santa Maria, Mãe de Deus, rogai por nós, pecadores, agora e na hora da nossa morte. Amém.
0: Ave Maria, cheia de graça, o Senhor é convosco. Bendita sois vós entre as mulheres e bendito é o fruto do vosso ventre, Jesus.
2: Santa Maria, Mãe de Deus, rogai por nós, pecadores, agora e na hora da nossa morte. Amém.
0: Ave Maria, cheia de graça, o Senhor é convosco. Bendita sois vós entre as mulheres e bendito é o fruto do vosso ventre, Jesus.
2: Santa Maria, Mãe de Deus, rogai por nós, pecadores, agora e na hora da nossa morte. Amém.
0: Ave Maria, cheia de graça, o Senhor é convosco. Bendita sois vós entre as mulheres e bendito é o fruto do vosso ventre, Jesus.
2: Santa Maria, Mãe de Deus, rogai por nós, pecadores, agora e na hora da nossa morte. Amém.
0: Ave Maria, cheia de graça, o Senhor é convosco. Bendita sois vós entre as mulheres e bendito é o fruto do vosso ventre, Jesus.
2: Santa Maria, Mãe de Deus, rogai por nós, pecadores, agora e na hora da nossa morte. Amém.
0: Glória ao Pai, e ao Filho e ao Espírito Santo.
2: Assim como era no princípio, agora e sempre. Amém.
0: Ó meu Jesus,
2: perdoai-nos, livrai-nos do fogo do inferno, levai as almas todas para o céu e socorrei principalmente as que mais precisarem da vossa infinita misericórdia.
0: Ó Maria concebida sem pecado,
2: rogai por nós que recorremos a vós, por todos quanto não recorrem a vós, especialmente pelos inimigos da Santa Igreja, e por todos quanto são a vós recomendados. Salve Nossa Mãe Maria Imaculada.
0: Salve Maria Imaculada. Rezemos pelas intenções dos nossos irmãos ouvintes. Valéria Santos em Irapuã, interior paulista. Maria Aparecida em Limeira. Fabrício João em Conselheiro Lafaiete. Renato Matias em Divinópolis. Acompanhamos a mensagem em áudio da nossa irmã ouvinte.
5: Bom dia, Gil Brasil. Salve Maria Imaculada, sou Olivanda. Peço oração pela Maria da Silva, Sr. Lorival, César Teles, o Eliseu, Beto Machado, Sr. Ofélio, Del Moraes, Luísa Vieira, Iraci Barbosa, Maria Evangelista, Andréia da Alemanha e a todos os ouvintes. Amém. Salve Maria Imaculada.
0: Salve Maria Imaculada. Já temos irmão ouvinte para rezar conosco. Bom dia. Alô, bom dia. Estamos em contato com o irmão ouvinte. Bom dia, quem está falando?
6: Bom dia, Gil Brasil. Raimundo Alves de Esmeraldas.
0: Seu Raimundo de Esmeraldas, quais suas intenções?
6: Ô, Gil Brasil, primeiramente quero rezar para você.
0: Muito obrigado.
6: O Leandro, o Robinho, o Senhor Benito Coalho, para toda a Maria Imaculada, primeiramente, que é uma bênção de Deus na nossa vida, e quero rezar para mim e para minhas quatro irmãs, que nós estamos em tratamento rigoroso mas cada um tem um problema diferente, mas Deus sabe. E quero rezar para minha esposa, que tem uns problemas nos olhinhos dela também, tadinho. E quero rezar para a Valéria Campina Grande, o César Pérez, o Sol Félio, Maria Cruz de Adema, Danilo Guarituba, sua esposa, Dorival Mota, Maria Pereira, Maria da Silva, Sousa Soares, e para todos que rezam a Melite Imaculada, e todos a Melite, e todos que estão rezando agora nesse momento, para todos que estão doentes, estão precisando de oração, de tratamento, as crianças todas do Brasil, do mundo inteiro, e Deus Nosso Senhor, coberto com o Santo Manto Sagrado. Vamos rezar com Deus.
0: Amém. Rezando por suas intenções, contemplemos mais um mistério doloroso nesta manhã. A coroação de espinhos de Jesus. Pai nosso que estais nos céus, santificado seja o vosso nome, venha a nós o vosso reino, seja feita a vossa vontade, assim na terra como no céu.
6: O pão nosso de cada dia nos dai hoje, Senhor, perdoai nossas ofensas, assim como nós perdoamos a quem se ofendido. Não deixeis cair em tentação, mas vai, Senhor, todos mal. Amém.
0: Puseram uma coroa de espinhos em sua cabeça e na mão direita um caniço. Ave Maria, cheia de graça, o Senhor é convosco, bendita sois vós entre as mulheres e bendito é o fruto do vosso ventre, Jesus.
6: Santa Maria, Mãe de Deus, rogai para nós, pecadores, agora na hora de nossa morte. Amém.
0: Ave Maria, cheia de graça, o Senhor é convosco. Bendita sois vós entre as mulheres e bendito é o fruto do vosso ventre, Jesus.
6: Santa Maria, Mãe de Deus, rogai para nós, pecadores, agora na hora de nossa morte. Amém.
0: Ave Maria, cheia de graça, o Senhor é convosco. Bendita sois vós entre as mulheres e bendito é o fruto do vosso ventre, Jesus.
6: Santa Maria, Mãe de Deus, rogai para nós, pecadores, agora na hora de nossa morte. Amém.
0: Ave Maria, cheia de graça, o Senhor é convosco. Bendita sois vós entre as mulheres, e bendito é o fruto do vosso ventre, Jesus.
6: Santa Maria, Mãe de Deus, rogai para nós, pecadores, agora na hora de nossa morte. Amém.
0: Ave Maria, cheia de graça, o Senhor é convosco. Bendita sois vós entre as mulheres e bendito é o fruto do vosso ventre, Jesus.
6: Santa Maria, Mãe de Deus, rogai para nós, pecadores, agora na hora de nossa morte. Amém.
0: Ave Maria, cheia de graça, o Senhor é convosco. Bendita sois vós entre as mulheres e bendito é o fruto do vosso ventre, Jesus.
6: Santa Maria, Mãe de Deus, rogai para nós, pecadores, agora na hora de nossa morte. Amém.
0: Ave Maria, cheia de graça, o Senhor é convosco. Bendita sois vós entre as mulheres e bendito é o fruto do vosso ventre, Jesus.
6: Santa Maria, Mãe de Deus, rogai para nós, pecadores, agora na hora de nossa morte. Amém.
0: Ave Maria, cheia de graça, o Senhor é convosco. Bendita sois vós entre as mulheres, bendito é o fruto do vosso ventre, Jesus.
6: Santa Maria, Mãe de Deus, rogai para nós, pecadores, agora na hora de nossa morte. Amém.
0: Ave Maria, cheia de graça, o Senhor é convosco. Bendita sois vós entre as mulheres, bendito é o fruto do vosso ventre, Jesus.
6: Santa Maria, Mãe de Deus, rogai para nós, pecadores, agora na hora de nossa morte. Amém.
0: Ave Maria, cheia de graça, o Senhor é convosco. Bendita sois vós entre as mulheres, bendito é o fruto do vosso ventre, Jesus.

0: Salve Maria Imaculada.
1: Bom dia, Gil Brasil. Bom dia a todos aí da Milícia da Imaculada. Peço oração pela minha recuperação de uma cirurgia que eu fiz recentemente, pela saúde da minha família, pela cura da minha dor, a partida do meu velhinho, do meu marido, que partiu dia 30 de janeiro, vou morar com Deus. E por toda a minha família, por todos os enfermos, todos os moradores de rua, por todos os nossos irmãos em Cristo Jesus, salve Maria Imaculada.
0: Salve Maria Imaculada. Em oração conosco, os nossos irmãos ouvintes, José Vitor em Londrina, Maria de Fátima em São José do Rio Pardo, que reza pelo aniversariante Tadeu Montinho Alfredo. Também em oração, Rodrigo em Aracatu, na Bahia, João César na cidade de Fartura, José Viana em Pará de Minas, Jarbas Alves em São Paulo, Delmo Mendes em Gabiruba, Maria da Silva Zé Soares, Engenheiro Caldas, Milena Rosângela, Jardim Sapopemba, Antônio Serrão em Alagdeu, a Mariana em Conselheiro Lafayette, que pede pela saúde de Natácia Catarina Lely Silva, João Batista no bairro Itaquera em São Paulo, Antônio Aparecido em Curitiba, Joselice em Jequié, na Bahia, Alan, Conselheiro Lafayette, Edgar Dantas em Marituba, no Pará, João em Mirassol, interior paulista, Ana Araújo em Giraldo Ponciano, Alagoas, Carol em Ananindeua, no Pará, Henrique Azevedo em Divinópolis, Marilene Oliveira em Maceió, Rosana e José Luiz na cidade de Mauá, Fernando Lacerda no Ceará, em Fortaleza. Já temos irmão ouvinte para rezar conosco. Bom dia.
2: Bom dia, Gil. Salve Maria.
0: Salve Maria Imaculada Quitéria, nossa voluntária em Maceió, Alagoas. Quais suas intenções?
2: A minha intenção é que eu te abençoe a vida com mais um dia da minha oração. Eu rezo também para o meu filho, que hoje às 8 horas da manhã fazia a prova do Detran, né, lá em Mineiro, Goiás. Também por vocês que estão aí, pela paz do mundo, por toda a minha família, pela minha filha, pela libertação do Marcos Marteiro de Santo Lima, pelos amados do purgatório e pela paz do mundo inteiro e por todo o clero, amém?
0: Amém. Rezemos, irmãos, o quarto mistério doloroso, contemplando Jesus carregando a cruz até o Calvário. Pai nosso que estás nos céus, santificado seja o vosso nome, venha a nós o vosso reino, seja feita a vossa vontade, assim na terra como no céu.
2: O pão nosso de cada dia nos dai hoje, perdoai as nossas ofensas, assim como nós perdoamos a quem nos tem ofendido, e não deixeis cair em tentação, mas livrai do mal. Amém.
0: Dizia Jesus a todos: se alguém quer me seguir, vir após mim, renuncie a si mesmo, tome a sua cruz a cada dia e siga-me. Ave Maria, cheia de graça, o Senhor é convosco, bendita sois vós entre as mulheres, e bendito é o fruto do vosso ventre, Jesus.
2: Santa Maria, Mãe de Deus, rogai por nós, pecadores, agora e na hora da nossa morte. Amém.
0: Ave Maria, cheia de graça, o Senhor é convosco. Bendita sois vós entre as mulheres e bendito é o fruto do vosso ventre, Jesus.
2: Santa Maria, Mãe de Deus, rogai por nós, pecadores, agora e na hora da nossa morte. Amém.
0: Ave Maria, cheia de graça, o Senhor é convosco, bendita sois vós entre as mulheres, e bendito é o fruto do vosso ventre, Jesus.
2: Santa Maria, Mãe de Deus, rogai por nós, pecadores, agora e na hora da nossa morte. Amém.
0: Ave Maria, cheia de graça, o Senhor é convosco, bendita sois vós entre as mulheres, e bendito é o fruto do vosso ventre, Jesus.
2: Santa Maria, Mãe de Deus, rogai por nós, pecadores, agora e na hora da nossa morte. Amém.
0: Ave Maria, cheia de graça, o Senhor é convosco, bendita sois vós entre as mulheres, e bendito é o fruto do vosso ventre, Jesus.
2: Santa Maria, Mãe de Deus, rogai por nós, pecadores, agora e na hora da nossa morte. Amém.
0: Ave Maria, cheia de graça, o Senhor é convosco, bendita sois vós entre as mulheres, e bendito é o fruto do vosso ventre, Jesus.
2: Santa Maria, Mãe de Deus, rogai por nós, pecadores.

0: agora e na hora da nossa morte. Amém.
1: Ave Maria, cheia de graça, o Senhor é convosco. Bendita sois vós entre as mulheres e bendito é o fruto do vosso ventre, Jesus.
0: Santa Maria, Mãe de Deus, rogai por nós, pecadores, agora e na hora da nossa morte. Amém.
1: Ave Maria, cheia de graça, o Senhor é convosco. Bendita sois vós entre as mulheres e bendito é o fruto do vosso ventre, Jesus.
0: Santa Maria, Mãe de Deus, rogai por nós, pecadores, agora e na hora da nossa morte. Amém.
1: Ave Maria, cheia de graça, o Senhor é convosco. Bendita sois vós entre as mulheres e bendito é o fruto do vosso ventre, Jesus.
0: Santa Maria, Mãe de Deus, rogai por nós, pecadores, agora e na hora da nossa morte. Amém.
1: Ave Maria, cheia de graça, o Senhor é convosco. Bendita sois vós entre as mulheres e bendito é o fruto do vosso ventre, Jesus.
0: Santa Maria, Mãe de Deus, rogai por nós, pecadores, agora e na hora da nossa morte. Amém.
1: Ave Maria, cheia de graça, o Senhor é convosco. Bendita sois vós entre as mulheres e bendito é o fruto do vosso ventre, Jesus.
0: Santa Maria, Mãe de Deus, rogai por nós, pecadores, agora e na hora da nossa morte. Amém.
1: Ave Maria, cheia de graça, o Senhor é convosco. Bendita sois vós entre as mulheres e bendito é o fruto do vosso ventre, Jesus.
0: Santa Maria, Mãe de Deus, rogai por nós, pecadores, agora e na hora da nossa morte. Amém.
1: Glória ao Pai, ao Filho e ao Espírito Santo.
0: Como era no princípio, agora e sempre. Amém.
1: Ó meu Jesus,
0: perdoai-nos, livrai-nos do fogo do inferno, levar as almas todas para os céus e socorrei principalmente a que mais precisarem da vossa infinita misericórdia.
1: Ó Maria concebida sem pecado,
0: rogai por nós que recorremos a vós e por todo quanto não recorrem a vós, especialmente pelos inimigos da Santa Igreja e por todo quanto são a vós recomendado. Amém.
1: Amém.
0: Salve Maria.
1: Salve Maria Imaculada.
2: Bom dia, sou Lorena. Peço orações pela minha família. Seu João, seu Alfélio, Maximília, Martinha, Gorete, todos os milites do mundo inteiro. Salve Maria, Mãe Imaculada.
1: Salve Maria Imaculada. E oração conosco, Roberta em Londrina, Maria de Lourdes Freitas em Bahia, Marilda no Guarujá, Maximiliano Vacaria, Lucim Pará de Minas, Cláudio Nogueira no Conjunto Alto Alegre em Fortaleza, Olinda Loureto em Pará de Minas, Maria Aparecida em Londrina, Maria Margarete em Teófilo Otoni, Lidinha em Pará de Minas, Sandro em Santana do Ipanema, Eduardo Barbeta na cidade de Salto, José da Silva no bairro Itaim Paulista, Marcos em Resende Costa, Minas Gerais, Maria de Lourdes, Jardim Industrial em São Bernardo do Campo, Danilo e a esposa Isabelle no Jardim Aricanduva em São Paulo, Sandro em Conselheiro Lafayette, Amides Melo em Ouro Branco, Alagoas, Samuel em Divinópolis, Ivonei e Adriana em Belém, no Pará, Anitta Alves em Aparecida de Goiânia, Elaine em Aparecida de Goiânia também, Pedro Edmilson Chaves em Concórdia do Pará, Regis, na cidade de Tavares, em Minas Gerais. Acompanhemos, irmãos, a intenção do Beto Machado, ele que está em Divinópolis, Minas Gerais, enquanto acompanhamos a mensagem do Beto. Estamos aguardando a sua ligação, 4397-6520.
3: Bom dia, Gil Brasil, bom dia, Rivaldo, salve Maria Imaculada. Eu peço as orações do Santo Terço Mariano de hoje, Gil, por todos vocês da Milícia da Imaculada, por todos os mirites, por mim, minha família, minha esposa Jussara, minhas filhas, Raíssa e Tamires, meus netinhos Benício e Melina, meus papais Geraldo e Hilda. Também peço as orações pelas almas do purgatório, pelos amigos e irmãos Mauro Silva e sua família, Henrique Azevedo, Dona Enia Azevedo, Adelmes e seu netinho Theo. Também peço as orações pelo Adalmir e sua família, pela Maria da Silva e seu esposo Zé Soares, pelo senhor César Teles, pelo Lourival Mota. Também peço as orações pelo João e Joinville, peço as orações pelo Samuel, pelo Expedito, pelo Esmárcio. Também peço as orações pela Gorete de Campina Grande, pelo senhor Alferes e sua saudosa esposa Dona Maria Salete, pelo Betinho e Marcela e por todos que estão com o terço na mão. São Maximiliano Maria Cube, rogai por nós. Beto Machado, Divinópolis, Minas Gerais.
1: Muito obrigado, Beto. Obrigado por rezar conosco. O telefone ainda está desocupado. 4397-6520. Você pode ligar e rezar conosco uma dezena.
4: Bom dia, Gil Brasil. Bom dia a todos os ouvintes da Lada. Gil Brasil, coloca aí, por gentileza, meu nome nas intenções do meu filho, do meu pai e da minha mãe. Toda a minha família, toda a família dos ouvintes, rezar para vocês da rádio, que Deus abençoe todos e a família de vocês todos. Sou Maria Magulada, estou aqui de plantão, com um radinho na mão e escutando a Rádio Imaculada e orando. Sou Maria Magulada, Deus abençoe a todos.
1: Salve Maria Imaculada, um abraço. Sandro em Santana do Ipanema, Alagoas. Já temos irmão ouvinte para rezar conosco? Bom dia, infelizmente caiu a linha. Enquanto aguardamos a sua ligação, vamos acompanhar a intenção da irmã ouvinte.
2: Cristina Vieira, de Conselheiro Lafaiete. Peço oração para todos nós. Continuo pedindo pela minha mãe, que sofreu 2 AVCs e não está nada bem. Nossa Senhora nos dê força para cuidar dela. Paz e bem. Salve Maria, Mãe Imaculada.
1: Salve Maria Imaculada. Agora sim, temos irmão ouvinte para rezar conosco ao vivo. Bom dia.
5: Bom dia. É o Danilo de Candova.
1: Danilo, seja bem-vindo. Quais suas intenções?
5: Primeiramente, agradecer a Deus pelo mais um dia de vida. Pela gravidez da minha esposa. Minha esposa está grávida, viu, Gil? Reza para nós.
1: Maravilha.
5: Por você, por toda a tua família, por quem está aí no estúdio, pelo Robinho, pelo Ivaldo, pelo Wagner, por toda a milícia da Imaculada, pelo Frei Sebastião, que vocês alcancem o 100%, que sem vocês a gente não tem a reza, pelo Sol Fério, pela alma do Número Celeste, pelo seu João, pela alma do Dona Sueli, pela saúde da minha esposa, pela saúde da minha sogra, Alzira, pelo meu bispo Dom Cícero, meu pároco José Carlos dos Anjos, o Dom Odilo, pelo Padre o Papa, por todos que estão rezando nesta manhã, por todos os deficientes visuais do mundo, pela Polícia Civil, pela Polícia Militar, pelos médicos, enfermeiras, almas purgatórios, encarcerados, moradores de rua, pela minha tia Célia, que está entubada, que está doente lá em Caçapava, por toda a família Marques, por todos os doentes nos hospitais, pelo seu Alfredo de Concórdia, Lourival Mota, Taquarituba, Maximilia de Vacaria, Cicera de Bateguara, Adolfo de Santos, Gorete, Campina Grande, Magali de Santo André, o Paulo de Itaquera, Raimundo de Esmeralda, o César Teles, o seu João de Itararé, o seu José Carlos Ribeirão do Sul, pela família deles, e todos os deficientes visuais do mundo, e todos que estão rezando com nós nessa madrugada. Salve Maria Imaculada.
1: Salve Maria Imaculada. Colocamos em oração pelo Campos, na cidade de Toledo, no Paraná, o Paulo César, na cidade de Tabira, Pernambuco, e também queremos rezar pelos senhores Nelson Rosselli Filho e Vanderlei Ribeiro, dois padres aqui na Diocese de Santo André, que hoje completam mais um ano de vida. Nossas orações, Padre Vanderlei, nossas orações, Padre Nelson Rosselli Filho, nossas orações também a Dom Luiz Gonzaga Silva Pepeu, ele que é bispo em Baturité, a mais nova diocese do país, né, no Ceará. O Dom Luiz Gonzaga Silva, PPU, completa hoje 25 anos de ordenação episcopal. Escolheu como lema: não tenhas, não temas, estou contigo. Dom PPU, um abraço ao senhor, um profícuo ministério episcopal na recém-diocese de Baturité, no Ceará, ela que foi desmembrada da arquidiocese de Fortaleza. Rezando também por você, meu irmão, minha amada irmã, que está na escuta em várias localidades e neste momento se reúne como família para rezarmos juntos. Que a sua intenção, a Mãe Imaculada, possa levar até o teu Filho Jesus, nosso Senhor. No quinto mistério, contemplamos a crucificação e morte de Jesus. Pai nosso que estais nos céus, santificado seja o vosso nome, venha a nós o vosso reino, seja feita a vossa vontade, assim na terra como no céu.

0: Jesus, vendo a mãe e o discípulo que amava, disse: Mulher, eis o teu filho. Depois disse ao discípulo: Eis tua mãe. Ave Maria, cheia de graça, o Senhor é convosco. Bendita sois vós entre as mulheres, e bendito é o fruto do vosso ventre, Jesus.
1: Santa Maria, Mãe de Deus, rogai por nós, pecadores, agora e na hora de nossa morte. Amém.
0: Ave Maria, cheia de graça, o Senhor é convosco. Bendita sois vós entre as mulheres, bendito é o fruto do vosso ventre, Jesus.
1: Santa Maria, Mãe de Deus, rogai por nós, pecadores, agora e na hora de nossa morte. Amém.
0: Ave Maria, cheia de graça, o Senhor é convosco. Bendita sois vós entre as mulheres, bendito é o fruto do vosso ventre, Jesus.
1: Santa Maria, Mãe de Deus, rogai por nós pecadores, agora e na hora de nossa morte. Amém.
0: Ave Maria, cheia de graça, o Senhor é convosco. Bendita sois vós entre as mulheres, e bendito é o fruto do vosso ventre, Jesus.
1: Santa Maria, Mãe de Deus, rogai por nós pecadores, agora e na hora de nossa morte. Amém.
0: Ave Maria, cheia de graça, o Senhor é convosco. Bendita sois vós entre as mulheres, e bendito é o fruto do vosso ventre, Jesus.
1: Santa Maria, Mãe de Deus, rogai por nós pecadores, agora e na hora de nossa morte. Amém.
0: Ave Maria, cheia de graça, o Senhor é convosco. Bendita sois vós entre as mulheres, e bendito é o fruto do vosso ventre, Jesus.
1: Santa Maria, Mãe de Deus, rogai por nós pecadores, agora e na hora de nossa morte. Amém.
0: Ave Maria, cheia de graça, o Senhor é convosco. Bendita sois vós entre as mulheres, e bendito é o fruto do vosso ventre, Jesus.
1: Santa Maria, Mãe de Deus, rogai por nós pecadores, agora e na hora de nossa morte. Amém.
0: Ave Maria, cheia de graça, o Senhor é convosco. Bendita sois vós entre as mulheres, e bendito é o fruto do vosso ventre, Jesus.
1: Santa Maria, Mãe de Deus, rogai por nós pecadores, agora e na hora de nossa morte. Amém.
0: Ave Maria, cheia de graça, o Senhor é convosco. Bendita sois vós entre as mulheres, e bendito é o fruto do vosso ventre, Jesus.
1: Santa Maria, Mãe de Deus, rogai por nós pecadores, agora e na hora de nossa morte. Amém.
0: Ave Maria, cheia de graça, o Senhor é convosco. Bendita sois vós entre as mulheres, bendito é o fruto do vosso ventre, Jesus.
1: Santa Maria, Mãe de Deus, rogai por nós pecadores, agora e na hora de nossa morte. Amém.
0: Glória ao Pai, e ao Filho, e ao Espírito Santo.
1: Como era no princípio, agora e sempre. Amém.
0: Ó meu Jesus,
1: perdoai-nos, livrai-nos do fogo do inferno, levai as almas todas para o céu e socorrei principalmente as que nós precisarem da vossa infinita misericórdia.
0: Ó Maria concebida sem pecado,
1: rogai por nós que recorremos a vós e por todos quanto não recorrem a vós, especialmente os inimigos da Santa Igreja, por todos quanto são a vós recomendados.
0: Muito obrigado por ter rezado conosco. Que Deus abençoe a você, Danilo, a sua esposa Isabelle e a esta gravidez. Infinitas graças vos damos, soberana rainha, pelos benefícios que todos os dias recebemos de vossas mãos liberais. Dignai-vos, agora e para sempre, tomar-nos debaixo de vosso poderoso amparo. E para melhor vos agradecer, vos saudamos com a Salve Rainha. Salve Rainha, Mãe de Misericórdia, vida, doçura e esperança nossa, salve. A vós bradamos os degredados filhos de Eva. A vós suspiramos, gemendo e chorando neste vale de lágrimas. Eia, pois, advogada nossa, esses vossos olhos misericordiosos a nós volvei. E depois desse desterro, mostrai-nos, Jesus, bendito fruto do vosso ventre. Ó clemente, ó piedosa, ó doce e sempre Virgem Maria, rogai por nós, Santa Mãe de Deus, para que sejamos dignos das promessas de Cristo. Amém. Neste momento, vamos louvar a Deus e a Nossa Mãe Santíssima através da ladainha de Nossa Senhora. Senhor, tende piedade de nós. Senhor, tende piedade de nós. Cristo, tende piedade de nós. Cristo, tende piedade de nós. Senhor, tende piedade de nós. Senhor, tende piedade de nós. Cristo, ouvi-nos. Cristo, ouvi-nos. Cristo, atendei-nos. Cristo, atendei-nos. Deus Pai do céu, tende piedade de nós. Deus Filho Redentor do mundo, tende piedade de nós. Deus Espírito Santo, tende piedade de nós. Santíssima Trindade, que sois um só Deus, tende piedade de nós. Santa Maria, rogai por nós. Santa Mãe de Deus, rogai por nós. Santa Virgem das Virgens, rogai por nós. Mãe de Cristo, rogai por nós. Mãe da Igreja, rogai por nós. Mãe de Misericórdia, rogai por nós. Mãe da Divina Graça, rogai por nós. Mãe da Esperança, rogai por nós. Mãe Puríssima, rogai por nós. Mãe Castíssima, rogai por nós. Mãe Sempre Virgem, rogai por nós. Mãe Imaculada, rogai por nós. Mãe Digna de Amor, rogai por nós. Mãe Admirável, rogai por nós. Mãe do Bom Conselho, rogai por nós. Mãe do Criador, rogai por nós. Mãe do Salvador, rogai por nós. Virgem Prudentíssima, rogai por nós. Virgem Venerável, rogai por nós. Virgem Louvável, rogai por nós. Virgem Poderosa, rogai por nós. Virgem Clemente, rogai por nós. Virgem Fiel, rogai por nós. Espelho de Perfeição, rogai por nós. Sede da Sabedoria, rogai por nós. Fonte de nossa Alegria, rogai por nós. Vaso Espiritual, rogai por nós. Tabernáculo da Eterna Glória, rogai por nós. Moradia consagrada a Deus, rogai por nós. Rosa Mística, rogai por nós. Torre de Davi, rogai por nós. Torre de Marfim, rogai por nós. Casa de Ouro, rogai por nós. Arca da Aliança, rogai por nós. Porta do Céu, rogai por nós. Estrela da Manhã, rogai por nós. Saúde dos Enfermos, rogai por nós. Refúgio dos Pecadores, rogai por nós. Socorro dos Migrantes, rogai por nós. Consoladora dos Aflitos, rogai por nós. Auxílio dos Cristãos, rogai por nós. Rainha dos Anjos, rogai por nós. Rainha dos Patriarcas, rogai por nós. Rainha dos Profetas, rogai por nós. Rainha dos Apóstolos, rogai por nós. Rainha dos Mártires, rogai por nós. Rainha dos Confessores da Fé, rogai por nós. Rainha das Virgens, rogai por nós. Rainha de Todos os Santos, rogai por nós. Rainha concebida sem pecado original, rogai por nós. Rainha assunta ao céu, rogai por nós. Rainha do Santo Rosário, rogai por nós. Rainha da Paz, rogai por nós. Cordeiro de Deus, que tirais o pecado do mundo, perdoai-nos, Senhor. Cordeiro de Deus, que tirais o pecado do mundo, ouvi-nos, Senhor. Cordeiro de Deus, que tirais o pecado do mundo, tende piedade de nós. Rogai por nós, Santa Mãe de Deus, para que sejamos dignos das promessas de Cristo. Amém. Oremos, Senhor nosso Deus, concedei-nos sempre saúde de alma e corpo e fazei que, pela intercessão da Virgem Maria, libertos das tristezas presentes, gozemos das alegrias eternas. Amém.

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1: O programa Igreja no Rádio vai ficando por aqui. Obrigado pela sua companhia. As emissoras, algumas delas retornam à sua programação local. E a você que estiver conosco aqui na Rede Imaculada de Comunicação, tem fogão de lenha daqui a pouquinho. Meu irmão, minha irmã, muito obrigado por sua participação, sua audiência. Tenha todos um excelente dia. Obrigado, Rivaldo Chaga, nos trabalhos técnicos de estúdio. E hoje o Brasil retorna ao programa Igreja no Rádio a partir de 0 hora da próxima quarta-feira. Rede Imaculada de Comunicação, o Evangelho em primeiro lugar. Bom dia.
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1: Ouve-me quando eu clamo, ó Deus da minha justiça. Na angústia me deste largueza. Tem misericórdia de mim e ouve a minha oração. Salmo 4.
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4: Hora certa, capital.
5: Esse norte capital brasileira do vestuário, 5:01, horário de Brasília.
6: Bom dia!
5: Oi, bom dia, Cianorte, bom dia, região. Eu tô de volta com você aqui na sua, na nossa capital. A partir de agora tem muita música, alegria e informação, tem a sua participação. 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

0: 5:05. Bom dia.
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0: E vamos nós começarmos mais um dia de trabalho, colocar a nossa vida, tudo aquilo que envolve o nosso dia nas mãos daquele que nos amou primeiro e que nos fez a sua imagem e semelhança. E convido você a meditar junto comigo em Isaías, no capítulo 59, no versículo 2, que nos diz assim: contudo, as suas maldades separaram vocês do seu Deus, e seus pecados esconderam vocês do rosto dele. Por isso, ele não os ouvirá. Isaías, capítulo 59, versículo 2. A distância nunca começa do lado de Deus, começa do nosso. Não é que ele se afaste primeiro, é que algo que escondemos e escolhemos sobre um espaço entre nós e ele, esse espaço vai crescendo, e quando não lidamos com o que causou esse mal, esse afastamento, o texto nos fala de um Deus que abandona. Fala de um rosto que ficou escondido por causa do que nós fizemos. Vamos repetir assim, só para você entender. O texto, ele nos fala, não nos fala de um Deus que nos abandonou, ele fala de um rosto que ficou escondido por causa do que nós fizemos. Lá no Salmo 139, no versículo 7, diz assim: para onde poderia eu escapar do teu espírito? Para onde poderia fugir da tua presença? Isso nos garante que Deus está sempre perto de nós e que nós não conseguimos nos afastar dele. Mesmo quando nós nos afastamos, ele não vai embora. O afastamento que sentimos é real, mas é uma sensação, não uma ausência de fato. Deus continua lá exatamente onde estava. Quem se distanciou foi você, na percepção, na intimidade, na disposição de aproximar desse Deus. Em Tiago, no capítulo 4, versículo 8, diz assim: aproximem-se de Deus e ele se aproximará de vocês. Pecadores, limpem as suas mãos e vocês têm que manter dividida, purifiquem o coração. A volta não exige um caminho longo, exige um primeiro passo seu, um primeiro passo nosso, de buscarmos a presença dele para a nossa vida. Ele promete se aproximar assim que você se aproximar dele. Portanto, não é ele que tem que vir, porque ele está no mesmo lugar onde você o deixou. Não há distância grande demais para que essa promessa se falta. Para Deus estar perto de nós, só falta você dar o primeiro passo, que você pode dar agora. Então busque a presença de Deus, deixe ele acontecer na sua vida, peça a presença dele, humilhe-se diante dele e afaste dos seus pecados, e você sentirá a presença desse Deus viva e presente na sua vida, porque ele nunca, nunca te abandonou. É nós que temos que dar a abertura para que ele continue ali, atuando em nossa vida, e que nós possamos viver o dia de hoje na presença dele, dando essa abertura para que ele esteja junto conosco. 5:09. Excelente manhã para você. Uma terça-feira maravilhosa.
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0: 5:14, 5:14, faz um milagre em mim. Você viu o padre Marcelo Rossi. Tivemos também Gian Giovanni, Gospe Grosso, para nós começarmos bem demais o nosso programa de hoje. Terça-feira maravilhosa, chovendo de novo, hein? Ah, coisa boa. Hoje é o dia 6 de outubro de 2026. Para você que está aniversariando hoje, parabéns, felicidades, muita paz, muita saúde, muitas alegrias para você, onde quer que vocês estejam ligados, sintonizados, conectados com a nossa capital. A partir de agora, gente, tudo em nome do amor, tudo em nome da alegria, tudo em nome da emoção. Claudemir Daniel está chegando para junto nós vivermos grandes e fortes emoções. Nesta terça-feira gostosa, para você que está aniversariando hoje, parabéns, muitas alegrias, muita coisa boa na sua vida e a presença de Deus que seja abundante na sua vida. Abraço para todos vocês que estão aí aniversariando. E chove gostoso, hein, gente? É chuvinha de sono, rapaz. Essa é aquela chuvinha para você perder a hora, com toda certeza. Então fica ligeiro aí. Claudemir Daniel deseja a você uma terça-feira maravilhosa, cheio de paz, de saúde, de alegria, de coisas boas e que você possa ser muito feliz. E eu quero a sua participação junto comigo através do nosso telefone WhatsApp, que é o 998557007, à sua inteira disposição. Você tem aí a feirinha da capital, meu amigo, minha amiga, para tentar levar para casa, mas para isso você tem que participar. Manda para cá seu áudio, manda para cá sua mensagem de texto e diz assim: eu quero a feirinha da capital. E aí, você, meu amigo, você, minha amiga, vai tentar levar para casa. Vai depender do fator sorte, combinado? Abraço carinhoso para todos vocês. E aí, meu amigo, tá trabalhando já? Bom trabalho para você. Ah, tá em casa ainda, né? Tá aí na cama. Cuidado, perder hora. Bora lá acordar, gente. Bora lá se mexer, porque senão você perde hora. Tá gostoso demais para ficar na cama. Ah, já tá tomando aquele café, né? Tá se preparando para um novo dia de trabalho, com chuva e tudo. E bora lá todo mundo trabalhar, bora lá todo mundo se mexer, cumprir com o nosso dever de cidadão, de buscar o sustento da nossa família, buscar a nossa independência financeira e fazer a coisa acontecer. Abraço muito carinhoso para todos vocês ligados com a nossa capital. Ah, você tá aí na estrada já. Cuidado, meu amigo. Dirija para você e por mais outro tanto de pessoa que está do seu lado, porque tem gente que não tem muito noção de volante, né? Tem gente que pensa que tá sozinho na rodovia. Portanto, olha, muito cuidado, principalmente com chuva, o vidro fica embaçado e aí você tem que tomar um cuidado redobrado e pelas pessoas que estão aí. Pista tá escorregadia, tem muito óleo na pista, chovendo. O aumento do risco de acidente aumenta muito mais. Portanto, todo cuidado é pouco e vamos evitar acidentes. Abraço para você que está pelas ruas da nossa cidade também. Que Deus abençoe a sua vida. Muita luz, muita paz, muito amor no seu coração. 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
0: Um forte temporal acompanhado de rajadas de vento superiores a 70 quilômetros causou estragos em infraestrutura urbana em Guaporema entre a madrugada de domingo, dia 4, e também na segunda-feira. A força da tempestade provocou queda de árvores, colapso nos postes de rede de transmissão, destelhamentos parciais em residências de diversos pontos do município. Resultado da interrupção temporária do fornecimento de energia elétrica em toda a cidade. O trecho urbano mais impactado pelas intempéries foi do tempo, foi na rua São Paulo, onde a queda do conjunto da vegetação de grande porte e também de estruturas de sustentação de cabos bloqueou completamente o tráfego de veículo e também danificou a fiação local. Destes primeiras horas da manhã de segunda-feira, as equipes da Prefeitura de Guaporema e da Defesa Civil do município e técnicos da Companhia Paranaense de Energia, a Copel, foram imobilizados e foram integrada para conter os danos e prestar assistência à população. As frentes de trabalho atuam na desobstrução das vias públicas, recolhimento de galhos e entulhos, reparos nas estruturas elétricas avariadas e apoio às famílias atingidas pelos destelhamentos.
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5: Qualquer hora.
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6: Hora certa, capital. 5 horas e 23 minutos. Bom dia.

0: Amigo dos Solimões, Medo da Chuva, teve também neste mesmo bloco Almistáter, Teão. Um abraço para todos vocês que estão aí acompanhando o nosso programa. Como é bom estar junto com vocês, gente. Obrigado imensamente pelo carinho e pela sintonia de cada um de vocês. 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E vamos mandando alô para esse povo maravilhoso junto conosco, que está sintonizada, Eliane Diniz Ferreira. Ô Eliane, bom dia para você. Já levantou, menina? Abraço para você, obrigado pelo seu carinho, obrigado pela sua sintonia. Mercedes também está sintonizada conosco. Ô Mercedes, bom dia.
1: Meu nome é Daniel, meu nome é Mercedes Alves Pereira, essa peninha da capital. Tô comando o Rick Rene. Capital 90, é impossível para o Rio. Terça-feira abençoada.
0: Amém para todos nós. Obrigado pelo seu carinho. Meu amigo Valdemar lá de Jaboti está dizendo que tome chuva lá também, né? Tá chovendo o Paraná inteiro. Rapaz, quanta chuva. José Roberto, obrigado pelo seu carinho na rua Padre Cícero. A Ana Lúcia também sintonizada conosco. Danila Maria Barbosa, meu amigo Eronides, também ouvindo o nosso programa. Bom dia.
2: Bom dia. Jordami, manda pra nós aí com o Rick Renner, Medo da Chuva.
0: Eu rolei agora há pouco com o Rio Negro Solimões.
2: O Ailton, o Luiz Grampola, o Tião, o Gilberto, o Camila Sete, todo que estiver ouvindo, tá? Deus abençoe essa terça-feira santa, abençoado, maravilhoso.
0: Amém, assim seja.
2: Que é obrigado, meu rei, filho, com Deus, Pai Santo.
0: Ei,

0: Queridos, abraço pra você. O time nosso tá até que fim, agora tá melhorou, né? Quem tava lá no rebaixamento já tá lutando pela Libertadores, tá bom demais da conta. 5:34, 5:34. Confira comigo, 5:34.
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2: Confira agora como ficam o tempo e a temperatura aqui na capital.
0: Nesta terça-feira ainda a previsão de muita chuva acompanhada de trovoadas distribuída de maneira desorganizada sobre o Paraná. Segue a possibilidade de tempestade localizadas principalmente na faixa norte do estado. A chuva ocorre desde a madrugada ainda em função da circulação dos ventos em médios altos níveis que contribuem para a formação de instabilidades. No oeste, sudoeste e no sul a chuva perde força a partir da tarde. Aqui na capital brasileira do vestuário, neste momento 18 graus, a sensação térmica é de 19. Os ventos atingem rajadas de até 9 quilômetros horários. A máxima prevista para hoje é de 22 graus e a mínima é de 18 graus. A umidade relativa do ar entre 88% e 99%. E existe aí uma precipitação acumulada aqui para nossa região de 19 milímetros de chuva, com a probabilidade de ocorrência de 98%. O sol vai nascer às 6:08 e vai se pôr às 18:32.
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5: Hora certa, capital.
6: 5h40, bom dia.
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6: Bom dia pro meu amigo Pato, tá sintonizado conosco, Rick Renner.
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0: Para você, Breno Reis e Marcos Viola, eu nasci há 10 mil anos atrás, Rick Renner, eu e o Sabiá, bom dia para você, meu amigo, bom dia para você, minha amiga, como é bom estar junto com você, como é bom fazer essa festa acontecer. 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Abraço pro meu amigo Celso Gambim, tá lá ouvindo o nosso programa. Ô, meu amigo Celso Gambim, obrigado pelo carinho. Tô aqui tomando um café, olhando a chuva cair, um dia abençoado. Olha aqui. Que bacana, né, rapaz? Naquela madrugada gostosa, vendo a chuva cair, tomando aquele café, apreciando todos os presentes que Deus nos dá, né? Ô, Celso, abraço pra você, meu amigo. Meu amigo Pato tá ouvindo o nosso programa lá em Tapejara, lá na cidade de Floresta. Quem ouve o nosso programa é a Cida. O Gilberto aqui na Vila 7 também está sintonizado. Bom dia.
1: Ô, meu amigo Frademir, bom dia.
0: Bom dia.
1: Eu sou o Gilberto da Vila 7. Toca pra mim aí, pra nós ouvir aí. Não, só pra mim, pra todos. Ouvir com teu parada dura, áspero, rei.
0: Essa é boa, hein?
1: Pra todo você da rádio, meu amigo Edinho, meu amigo Erenildes, meu amigo Chicão, amigo Bebê, turma 27 lá da companhia. Pra todo que estiver trabalhando, pra todo que estiver ouvindo também, pra quem gostar da música aí, para ficar bem sintonista também, rádio Capital Impossível, parar de ouvir.
0: Valeu, Gilberto.
1: Gostosa,
0: abraço. E dele em chuva. Abraço pra você. Obrigado pelo seu carinho. Obrigado pela sua sintonia. Quem é que tá mais na sintonia junto com a nossa 91? Deixa eu ver aqui o nome da pessoa. A Ivone. Oi, Ivone. Bom dia pra você, menina. Obrigado pelo seu carinho. Obrigado pela sua sintonia, tá bom? Quem mais tá sintonizada lá na Cidade Gaúcha? A minha amiga Zilda tá sintonizada.
2: Bom dia, Claudemir.
0: Aqui bom é dia.
2: Gaúcha. Claudemir, tá aí essa minha música. Foi tudo culpa do amor. Eu peço pra todos que estão curtindo, tá bom?
0: Valeu, menina.
2: Pra todos vocês aí da rádio. Um bom dia.
0: Bom dia pra você, Marco Sac. Obrigado pelo carinho. Silei Bonifácio também está sintonizada. Quer levar pra casa a feirinha da capital. Bacana demais, gente. Obrigado pelo carinho de cada um de vocês. 5h53.
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1: E a gente vai seguindo com o nosso programa, a nossa música Mensagem da Hora. Para você, meu amigo, para você, minha amiga, que está aí sintonizado com a nossa capital, muito obrigado pelo seu carinho, obrigado pela sua sintonia, onde quer que vocês estejam sintonizados conosco, o nosso melhor. Muito obrigado. Você ouviu aí a nossa música Mensagem da Hora, Padre Antônio Maria, Esperando na Janela. E vamos seguindo com o nosso programa, lembrando que nós temos oferecimento de Levanta Mil, Barbante Cianorte, JV Máquinas, também junto conosco, RS Tem de Tudo, Darcy Turismo Religioso, Produtos Leduan, e também junto conosco tem Trianorte, o maior e melhor shopping de ferramentas e ferragens de todo o nosso Noroeste Paranaense. Alô você, meu amigo, alô você, minha amiga, que está aí acompanhando o nosso programa. Olha, agora é momento de fé, é momento de oração. Vou convidar aí o padre Reginaldo Manzotti para fazer a nossa oração da manhã, tá bom? 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
3: Olá, queridos ouvintes, aqui quem fala é o Padre Reginaldo Manzotti. E avanço um pouco mais aqui no intervalo para fazer um apelo a você. 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Bom dia, meus irmãos e irmãs, terça-feira, dia em que somos chamados a rezar pelos doentes. A nossa oração é a Jesus. Mas nesta semana, por intercessão de Nossa Senhora Aparecida, padroeira do Brasil, coloque os doentes no manto de Nossa Senhora, certos de que ela intercederá a Deus por nós, Pai, Filho e Espírito Santo. Amém. Nossa Senhora da Conceição Aparecida, Mãe de Deus, Rainha dos Anjos, Advogada dos Pecadores, nesta manhã, a invocamos sendo padroeira do Brasil, de todos os brasileiros. Ó refúgio e consolação dos aflitos e atribulados, Nossa Senhora Aparecida, cheia de graça e de bondade, lançai sobre nós, brasileiros, devotos, um olhar favorável, para que sejamos socorridos por vós em todas as necessidades em que nos acharmos. E de modo particular, nesta manhã, faço o meu pedido. Nossa Senhora Aparecida, padroeira do Brasil, animados e com confiança a vós recorremos, tomando-vos para sempre como nossa mãe, nossa protetora, consolação e guia, esperança e luz na hora da morte. Nossa Senhora Aparecida, padroeira do Brasil, livre o Brasil de tudo o que possa ofender ao vosso Santíssimo Filho Jesus. Nossa Senhora, Mãe Aparecida, preservai-nos de todos os perigos da alma e do corpo. Dirigi-nos, ó Mãe, em todos os assuntos espirituais e temporais. Livrai-nos da tentação do demônio. Nossa Senhora Aparecida, padroeira Fazei que, trilhando o caminho da virtude, possamos um dia ver-vos e amar-vos na eterna glória com teu Filho. Nossa Senhora Aparecida, rogai por nós. Nossa Senhora Aparecida, intercedei por nós. Nossa Senhora Aparecida, fazei-nos dignos das promessas do teu Filho. Pai nosso, que estais no céu, santificado seja o vosso nome. Venha a nós o vosso reino. Seja feita a vossa vontade, assim na terra como no céu. O pão nosso de cada dia nos dai hoje. Perdoai-nos nas nossas ofensas, assim como nós perdoamos a quem nos tem ofendido. E não nos deixeis cair em tentação, mas livrai-nos do mal. Ó Deus, por intercessão de Nossa Senhora, a Virgem Mãe Aparecida, abençoai todos os brasileiros, os que vivem ao relento, os desempregados, os doentes. Abençoai o Brasil, as crianças, os jovens, os idosos, de modo especial as crianças no Dia da Criança. Nossa Senhora Aparecida, peça a teu Filho que abençoe a água, a roupa dos enfermos, as fotos de família. Em nome do Pai, do Filho e do Espírito Santo. Amém. Nossa Senhora Aparecida, cuidai do Brasil, em especial de nossas crianças. Amém.
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0: Amiga, essa música é maravilhosa, em Anjos de Resgate, Maria da Eucaristia. E tivemos também a nossa oração da manhã com o nosso querido Padre Reginaldo Manzotti. E vamos seguindo com o nosso programa, falando dos barbantes cenote. 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Eu quero mandar um abraço muito especial pro seu Antônio, tá ouvindo o nosso programa lá na Rua Gavião, número 200. 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Abraço pro senhor, obrigado pelo carinho, tá lá ouvindo o nosso programa. Ele, o José e toda a família. família. Que Deus abençoe sempre a vida de todos vocês aí. 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Um abraço pro senhor. A Vitória também está ouvindo o nosso programa lá na Rua Maria Domingos, 587. Quero ganhar a feirinha da capital. E também me coloca no café da manhã. Aí é no Reginaldo, tá bom, Vitória? Abraço pra você, menino. Beijo, que Deus abençoe sua vida. Ô, Daniel, bom dia, meu amigo. Você tava sumindo, homem. O que aconteceu, Daniel? Bom dia.
1: Bom dia, meu xará.
0: Ei, Daniel. Como é que você tá?
1: Prazer falar contigo novamente.
0: Você tava desaparecido, homem. O que aconteceu?
1: Coloca pra nós aí, Cruz de Ouro ou Flor do Cafezal.
0: Ei, Flor do Cafezal é boa, hein?
1: Capital, é impossível parar de ouvir. Partiu, missa!
0: Bora pra missa, daqui a pouquinho, 7 da manhã, aqui no Santuário Eucarístico Diocesano, tem a Santa Missa. A gente já retornou, viu? Transmitindo a Santa Missa. Eu acredito que daqui mais um dia a gente vai ter um pequeno corte novamente, mas é por período minúsculo. Então, olha, Santa Missa é o melhor caminho pra você, tá bom? Ah, não dá pra mim ir, ouve aqui através da Rádio Capital. Abraço pra vocês, gente, obrigado pelo carinho, obrigado pela sintonia de cada um de vocês. Meu amigo Reginaldo tá sintonizado, diz aí.
2: Bom dia, Vladimir Daniel, aqui é o Reginaldo das 300.
0: Ei, Reginaldo.
2: Todo dia, tá?
0: Que coisa boa, rapaz.
2: Não vou nem pedir música com já foi uma música que boa aí, Flor do Cafezal, se você tocar.
0: Daqui a pouquinho, tá? Eu vou tocar.
2: Tamo
0: ela,
2: ligado
0: então.
2: Junto aqui, tá? Eu, Riva, tá?
0: Ô, Riva! Riva, bom dia, rapaz. Como é que você tá, Riva? Já acordou? Já tá? Por falar em mel de abelha, o Riva trabalhava com mel de abelha antigamente. Não sei se trabalha ainda. Mas, ó, mel puro, mel bom de verdade, hein? Abraço, Riva. Que Deus abençoe o seu dia aí. Obrigado pelo carinho. Gente, bora todo mundo acordar. Bora todo mundo levantar. O dia já chegou. Tá bem nublado. Tá chovendo um pouquinho. Mas os deveres e os nossos afazeres não param. Então, bora lá todo mundo acordar. Todo mundo levantando. Bora se mexer, gente. Um novo dia começa. Fica aí dormindo pra você ver. Não vai dar nada, rapaz. Bora lá mexer, bora trabalhar. Bora fazer a vida acontecer. Bom dia pra você. 6:18.
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0: 6:22. Renan e Raí, aqui na nossa 91, para todos que pediram. Renan e Raí, bom dia para você. É um novo dia que chega. Bom dia para você.

0: 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E vamos seguindo com o programa, vamos mandar alô para esse povo maravilhoso sintonizado conosco. Minha amiga Simone Prudente está sintonizada conosco. Simone, bom dia, obrigado pelo carinho. Claudemir Pereira Evaristo também manda o seu recado. O meu amigo lá, o vigilante de pesca, o Valdecir, lá em São Jorge do Ivaí. Alô, São Jorge do Ivaí, abraço para vocês, gente, obrigado pelo carinho. Luiz Biasotto, como é que você está, Luiz Biasotto? Obrigado, meu irmão, pela sua sintonia. Ô Molina, bom dia, meu amigo.
1: Bom dia.
0: Como é que você tá, Molina?
1: Molina de Ivatuba.
0: Ei, Molina.
1: Uma chuvinha dessa assim no sítio, falava, vamos trabalhar hoje. Ah, não, hoje não tem nada.
0: Ah, engano seu.
1: Vamos pro pai, ó.
0: Eu vi muito isso.
1: Semente de milho pra plantar.
0: Semente de milho pra plantar, rapaz.
1: Pipoca de buiá, amendoim, enrestar alho. E não tinha moleza, não.
0: Não, não, de jeito nenhum. E bora lá, bora.
1: Uma ravassoura, meu Deus.
0: Deus, menino. E a piniqueira que dava aquilo, hein? Rapaz do céu. Aí meu pai dizia assim, olha, você vai tirar a semente da vassoura. Aí a gente pegava... eu não lembro como é que era o nome do negócio. Era alguma coisa quadrada, assim, de aço que usava pra tirar a pelagem dos animais, né? Aí meu pai fala, pega aquilo lá, outro... Ah, só tinha um. E tinha lá três filhos, né? Aí aquele que pegava primeiro, beleza. Os outros tinham que pegar aquele sabugo do milho, né? Pra tirar a semente da vassoura. Rapaz, aquilo dava uma piniqueira. Misericórdia. E meu pai lá amarrando as vassouras lá. Fazia umas vassouras bacanas, rapaz. Olha como é que a gente economizava lá no sítio, rapaz. Que coisa boa. Eita, tempo bom. Era trabalhoso, mas a gente economizava um monte, né? Coisa boa. E, ô Morena, você ia roçar pasto? Muitas vezes, rapaz, chegava nessa época, eu tinha passado a colheita do café, já não tinha mais café pra chacoalhar. Aí, mas o dia desse jeito assim, não dá pra fazer nada, já tinha barrado a vassoura, tinha feito aquele monte, porque tanto que tá chovendo esse dia aqui, passava uma semana chovendo, você tinha que arrumar serviço pra semana inteira. Aí acabou tudo lá que tinha que fazer dentro do paiol, dentro da tulha lá. Aí bora roçar pasto, né? E vamos lá, não tinha essa não, catava uma foice, botava nas costas e bora lá catar os assapeixe, os arranha-gato lá do pasto. Ei, rapaz, tempo bom danado. Abraço, por falar em tempo bom, quero mandar um abraço muito, muito, muito especial pro meu amigo Mauri ali do Supermercado Royal, que tá ouvindo o nosso programa. Ó, o Vanderlei Pereira já mandou aqui pra mim, ó, já refrescou a minha memória, raspadeira de animal, era o nome do objeto que eu falei agora há pouquinho, que ela tinha um cabo, era de aço, tinha uns dentinhos assim, você passar na pelagem do animal, raspadeira de animal. Abraço, Cecília, obrigado pelo carinho, obrigado. obrigado pela sua sintonia. Quem

0: Omar está sintonizado conosco, bom dia.
1: Claudemir, aquele Oi. Negócio chamava raspadeira.
0: Aí, mais um.
1: Tá bom?
0: É, rapaz.
1: Da Zona 7.
0: Abraço. Zona raspadeira de animal, abraço. Molina mandou mais uma mensagem aqui. Ouve o que Molina falou.
2: Nós usava a raspadeira do cavalo.
0: Raspadeira, pronto, já refrescou minha memória, todo mundo. Esse pessoal tá colado aqui na capital e ouvindo atentamente, hein? Abraço, gente, obrigado pelo carinho. 6h35.
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0: Um engavetamento envolvendo três veículos mobilizou equipes da Polícia Militar e do SAMU na noite de sábado por volta das 20h30 na Avenida Goiás, aqui em Chanote. A colisão resultou no ferimento leve de três pessoas e na prisão em flagrante de uma da condutora por embriaguez ao volante. De acordo com o registro da Polícia Militar, a condutora de um Volkswagen Jetta de 38 anos trafegava em via urbana quando relatou ter sofrido um apagão momentâneo e na seguida o automóvel atingiu aí a parte traseira de uma caminhonete e com a força do impacto a caminhonete foi arremessada para a frente e colidiu contra um Corsa que trafegava logo adiante. Todos os três veículos sofreram danos materiais. Duas crianças, ambas de 10 anos de idade e filha da motorista do Jetta, sofreram escoriações. Elas receberam atendimento inicial do socorrista do SAMU no local e do acidente foram encaminhadas para a unidade hospitalar para avaliação médica preventiva. A condutora do carro teve ferimentos de menor gravidade. Durante a lavratura da ocorrência, os policiais militares constataram que a motorista do Jetta apresentava visíveis sinais de alteração de capacidade psicomotora, como andar cambaleando, fala pastosa e forte odor etílico. Questionado pelas equipes, a mulher admitiu ter consumido bebida alcoólica antes de assumir a direção. Problema sério, gente. Bebeu, não dirige. Olha o resultado aí. Problemas sérios com a saúde e também danos materiais.
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2: 6h39. Guilherme Santiago aqui na nossa 91. Foi tudo culpa do amor. Pessoal lá de Cidade Gaúcha, bom dia pra vocês. Obrigado pelo carinho. Bora acordar, povo, tá na hora. Todo mundo se mexendo. 6h39.

0: você, foi tudo culpa do amor, Guilherme e Gustavo, aqui da nossa Capital 91. Abraço pra Vilma, lá em Cidade Gaúcha, tá sintonizado conosco. Abraço carinhoso pra todos vocês. 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E é claro, lá na seção de guloseimas tem muita coisa gostosa, né? Tem aquela paçoquinha maravilhosa. Rapaz, como era bom. Eu lembro lá no sítio, quando a gente morava lá no sítio, né? Que você era difícil, mas de vez em quando o pai liberava lá uma verbazinha pra gente. Primeiro doce que a gente ia comprar lá no botecão da venda, lá na venda do sítio lá, era paçoquinha, rapaz. E aquele suspiro? Quem é que já comeu aquele suspiro amarelo, rapaz? Aí tava calor, rapaz, ia rolando tudo aquilo na mão, misericórdia, mas aquilo tinha um sabor assim. Eu me recordo até hoje. E a Maria Mole, cheia de farinha de mandioca? Rapaz, alguém de vocês já comeu o suspiro? Lá na venda, né? Aqui na cidade, não. Lá na venda tinha aquele suspirão bonito, amarelo, tinha cor de rosa, tinha o branco. E às vezes a gente comprava a Maria Mole, ela vinha num canudinho e vinha uma bexiguinha assim colada em cima dela, né, pai? Outros tinham aquele doce de banana, parecia um triângulo, e vinha com uma espadazinha, tinha um garfinho, tinha uma faquinha enfiada naquilo lá. Rapaz, a gente colecionava aquilo, a gente comprava aquilo só pra ter do brinquedinho. É tempo bom danado. Ludinha, ô Ludinha, já acordou, Ludinha? Derrubou o cisto da cama, Ludinha? Bom dia pra você, Ludinha. Seja bem-vinda.
1: Bom dia, Claudemir Daniel.
0: Bom dia, Lourdes.
1: Quero oferecer qualquer uma música para todo o pessoal lá do Vidigal.
0: Alô, Vidigal, bom dia para vocês.
1: Todos meus filhos. O Circo, acorda o Circo.
0: Ô, Circo, vai derrubar. Ô, Ludinha, vai lá derrubar o Circo.
1: Dormiu o dia todo hoje. Um abraço, Claudemir.
0: Ô, Circo, você toma vergonha, Circo. Vai dormir o dia inteiro hoje, Circo, tá? Só porque tá chovendo, Circo? Vai levantar, Circo? Ei, meu amigo Circo, essa tua mulher é problema sério. Ela entrega o C, viu, Circo? E eu gosto que ela entregue o C, que daí você anima o programa aqui. Abraço, Ludinha, meu amigo Cícero. Que Deus abençoe sempre a sua vida. A Ângela tá ouvindo o nosso programa lá na PR323. Aliás, na Avenida Paraíba. Ô, Ângela, abraço pra você, Maria Aparecida, lá do Parque das Nações. Elaine tá ouvindo o nosso programa. Já estamos aqui ligada na Capital. Claudemir, manda um abraço aqui pras meninas da pilotagem da Lave Norte. Meninada, abraço pra vocês. Que Deus abençoe a vida de cada um. Júnior Ferreira também está sintonizado conosco. Quem mais está sintonizado com a nossa programação? Cadê o nome aqui da pessoa? Olá, bom dia, Roberta. Não entendi aqui. Daqui a pouquinho eu vou ver esse recado aqui, né? Quem mais está sintonizado? Ah, é o Roberto lá de Guaporema. Ele colocou Saporema, mas é Guaporema, né? Abraço para você, gente. Obrigado pelo carinho. Pediu a música do Amado Batista. Luzieda, eu comprei muito desses doces, Claudemir, comia de lamber os dedos. É, rapaz, coisa boa demais da conta. Rosângela Aparecida, bom dia, meu amigo. Como é que você tá? Cadê a Rosângela, meu Deus?
2: Rosângela da Vila Sete.
0: Diz aí, Rosângela.
2: Quero participar da feirinha. Eita, quis lembrança, hein?
0: Cê, meu Deus. Você andou comendo suspiro também, mulher?
2: Eu que diga. Esse suspiro.
0: Ei,
2: Maria Mora.
0: Maria Mora era bom demais da conta. Isso era de vez em quando só, gente.
2: Acho que é goiabada.
0: Goiabada.
2: Que vinha um potinho assim com a colherzinha e um papelzinho tampando.
0: Verdade, verdade.
2: Tempos bons, hein?
0: Bom tempo, Deus. Rapaz. Hoje a molecada tem de tudo, nem liga pra essas coisas. Danila Maria Barbosa, abraço pra você. A Vera Lúcia manda o recado aqui também. Abraço, Vera Lúcia, obrigado pelo carinho. Osmar Favoreto, tô ligado aqui no programa, Claudemir. Deus abençoe você, meu amigo. Osmar, obrigado pelo carinho. Biasotto, como é que você tá, Biasotto? Bom dia.
3: Ô, Claudemir, você lembra o tempo que quebrava a mamona?
0: Você tá louco, rapaz.
3: Mas eu vou contar a história do tempo que quebrava a mamona.
0: Rapaz, que dava uma piniqueira. Eu jogava a mamona lá no terreno, depois tinha que pisar em cima, bater, né, com o pedaço de pau, abrir a mamona no meio e vender vinil com preço. Eu me recordo, rapaz, que eu comecei a quebrar a mamona, né, e juntar lá. A gente já pegava as roças daqueles vizinhos da gente que plantavam amendoim, né? Aí a gente catava aquele amendoim que sobrava lá depois da colheita, vendia. Eu consegui comprar uma bicicleta, rapaz. Ei, felicidade quando aquela bicicleta chegou. Coisa boa. boa demais. Alô, bom dia, quem manda
4: bom
0: bem?
4: Bom dia, Claudemir, você falando dos doces, eu lembrei.
0: Mais um doce.
4: Eu tinha uns 13 anos, ah. Meu irmão tinha uns 10.
0: É a idade da roça.
4: No sítio, em Jesuíta. Aí meu irmão juntava dinheiro no moeda, no cofrinho.
0: No cofrinho, todo mundo fez isso.
4: A gente ia lá no sítio, tinha a igreja, uma venda.
0: É aquele escola. Bairro de sítio, né? Igreja, venda, escola.
4: À noite, na igreja lá. Aí meu irmão foi lá na venda e ele pegou o porquinho dele, comprou tudo em doce, deu uma caixa de doce. E na hora da missa, meu irmão
0: Deus
4: apareceu
0: do céu.
4: Na porta da igreja com a caixa de doce na cabeça.
0: Meu Deus,
4: meu
0: do
4: Deus,
0: céu.
4: A minha mãe queria matar. Ele chegou em casa e deu uma surra nele.
0: Eu tô imaginando a cena. O cara vai lá, quebra o potinho, pega todo o dinheiro que ele juntou durante meses, compra uma caixa de doce e vai lá pra porta da igreja. Ah, não sobra um. Ô, gente, abraço pra vocês. Obrigado pelo carinho. Sabina Veloso, que Deus abençoe o seu dia. Muito obrigado pelo carinho. Que Deus abençoe sempre a vida de todos. Se nós for começar a contar as histórias aqui do tempo nosso de criança, fica o programa inteiro, gente. 6h49. A frequência da família.
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5: 6:58.
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0: impossível parar de ouvir. A gente vai seguindo com o nosso programa. Gente, a brincadeira do doce aqui, eu acho que o açaí é lombriga de todo mundo. Tanta gente aqui mandando mensagem que quer comer o doce lá de suspiro, quer comer o doce lá da que vinha com o garfinho, com as faquinhas. É, e aqueles pacotinhos de pipoca, né? Era compridinha assim, vinha uma bexiga amarrada, tudo colorido. Tinha um verde, vermelho, amarelo. Tinha, tinha várias com azul. É, tempo bom. Olha, não vai dar tempo agora de eu reproduzir todos os áudios que me mandaram aqui, são muitos. Gente, mas amanhã eu vou tentar reproduzir esses áudios, se eu conseguir, não tô prometendo não, mas se eu conseguir, vou reprisar alguns áudios aqui que veio pra mim, que não vai dar tempo, que eu tenho que ir lá pro santuário agora pra missa, mas que foi divertido o programa hoje, foi. E vou falar uma coisa pra você, a lembrança dos doces foi maravilhoso. 6h59, agora vamos pro santuário porque tem a Santa Missa.
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3: Realmente no dia 5, que é o dia da sua morte, devido ao conflito entre São Benedito Negro e a celebração de São Benedito Negro e Santa Faustina, o Papa Francisco determinou que Santa Faustina, a partir de 2024, fosse celebrada no dia 6 de outubro. Então hoje estamos celebrando a memória de tão grande santa, tão querida santa, ao coração misericordioso de Jesus. E nós aqui em nossa paróquia, em nosso santuário, temos um grande privilégio de ter a relíquia de Santa Faustina em primeiro grau. Essa graça dificilmente concedida a uma paróquia. Normalmente se concede a relíquia de segundo grau. No entanto, nós temos aqui a relíquia, um pedaço do osso do dedo minguinho da mão direita de Santa Faustina. E nós devemos então, com muita gratidão e com muita alegria, festejar esta santa que viu, ouviu e amou, aceitou e espalhou esta devoção à misericórdia divina conforme o pedido de nosso Senhor Jesus Cristo. Aqui em nossa paróquia tem se alcançado muitas graças e milagres com a relíquia de Santa Faustina em terceiro grau que a gente distribui. Imagine a relíquia de primeiro grau que temos aqui. Por isso que é com muita fé, com muita devoção, com muito amor que nós vamos celebrar em gratidão a Deus, a Jesus misericordioso, por termos Santa Faustina em nossa paróquia. E após a Santa Missa, quem quiser venerar a sua imagem e receber o lenço e a relíquia, estaremos aqui, como de costume, distribuindo. Com grande alegria e com gratidão, recebamos a equipe litúrgica cantando.

0: Em nome do Pai, do Filho e do Espírito Santo.
1: Amém.
0: A graça e a paz de nosso Senhor Jesus Cristo, o amor do Pai e a comunhão do Espírito Santo esteja sempre convosco.
1: Bendito seja Deus que nos reuniu no amor de Cristo.
0: Nos unamos a Santa Faustina e rezemos, Eterno Pai,
1: eu vos ofereço o corpo e o sangue, a alma e a divindade de vosso diletíssimo Filho, nosso Senhor Jesus Cristo, em expiação dos nossos pecados e os do mundo inteiro, pela sua dolorosa paixão.
2: Tende misericórdia de nós e do mundo inteiro.
0: Cantemos o ato penitencial.

0: Todo-Poderoso, tenha compaixão de nós, perdoe os nossos pecados e nos conduza à vida eterna.
1: Amém.

0: Oremos. Na intercessão de Santa Faustina, coloquemos o nosso acampamento Imaculada, que começa no sábado, esta semana do Cerco Mariano, com a graça de Deus e com a sua bênção, possamos alcançar os bons propósitos que a palavra do Senhor também nos dirige neste dia para o bom andamento da nossa vida de fé. Ó Deus, que concedestes a Santa Faustina a missão de difundir as imensas riquezas da vossa infinita misericórdia, dai-nos por sua intercessão e exemplo confiar plenamente na vossa bondade e realizar de coração generoso as obras de caridade. Por nosso Senhor Jesus Cristo, vosso Filho, que é Deus e convosco vive e reina na unidade do Espírito Santo por todos os séculos dos séculos. Amém.
1: Leitura da carta de São Paulo aos Gálatas. Irmãos, certamente ouvistes falar como foi outrora a minha conduta no judaísmo, com que excessos perseguia e devastava a igreja de Deus, e como progredia no judaísmo mais do que muitos judeus da minha idade, mostrando-me extremamente zeloso das tradições paternas. Quando, porém, aquele que me separou desde o ventre materno e me chamou por sua graça, se designou revelar-me o seu filho, para que eu pregasse entre os pagãos, não consultei carne nem sangue, nem subi logo a Jerusalém, para estar com os que eram apóstolos antes de mim. Pelo contrário, parti para a Arábia e depois voltei ainda a Damasco. 3 anos mais tarde, fui a Jerusalém para conhecer Cefas e fiquei com ele 15 dias. E não estive com nenhum outro apóstolo, a não ser Tiago, o irmão do Senhor. Escrevendo essas coisas, afirmo diante de Deus que não estou mentindo. Depois, fui para as regiões da Síria e da Cilícia. Ainda não era pessoalmente conhecido das igrejas da Judéia que estão em Cristo. Apenas tinham ouvido dizer que aquele que antes nos perseguia está agora pregando a fé, que antes procurava destruir e glorificavam a Deus por minha causa. Palavra do Senhor.
2: Graças a Deus.

Senhor, vós me sondais e conheceis. Sabeis quando me sento ou me levanto. De longe penetrais meus pensamentos. Percebeis quando me deito e quando eu ando. Os meus caminhos

fostes vós que me formastes as entranhas, e no seio da minha mãe vós me tecestes. Eu vos louvo e vos dou graças ao Senhor, porque de modo admirável me formastes. Que prodígio e maravilha as vossas obras!

íntimo, Senhor, me conheceis. Nenhuma sequer de minhas fibras ignoráveis. Quando eu era modelado ocultamente, era formado nas entranhas subterrâneas.

0: O Senhor esteja convosco.
1: Ele está no meio de nós.
0: Proclamação do Evangelho de Jesus Cristo, segundo Lucas.
1: Glória a vós, Senhor.
0: Naquele tempo, Jesus entrou num povoado e certa mulher de nome Marta recebeu-o em sua casa. Sua irmã, chamada Maria, sentou-se aos pés do Senhor e escutava a sua palavra. Marta, porém, estava ocupada com muitos afazeres. Ela aproximou-se e disse: Senhor, não te importa que minha irmã me deixe sozinha com todo o serviço? Manda que ela me venha ajudar. O Senhor, porém, lhe respondeu: Marta, Marta, tu te preocupas e andas agitada por muitas coisas, porém, uma só coisa é necessária. E Maria escolheu a melhor parte, e esta não lhe será tirada. Palavra da salvação.
1: Glória a vós, Senhor.
2: Caros irmãos e irmãs, nesta terça-feira e na intercessão de Santa Faustina, que nos encontramos nesta semana, no início desse mês, que vamos nos preparando para a festa da Padroeira, dia 12, mas também a instalação da nossa paróquia no dia 13, com a nossa missa solene. Assim, queremos agradecer a Deus por tudo isto e pedir ao Senhor, continue iluminando esta semana do cenáculo do cerco mariano e ao mesmo tempo prepare o nosso coração para vivenciar esse segundo acampamento que estamos preparando, chamado Acampamento da Imaculada. Que a Imaculada Conceição de Maria possa interceder por nós, olhar por nós e fazer-nos fortes durante essas nossas atividades, dos quais preparamos com muito carinho para servir nosso Senhor. Mais uma vez, diante de Santa Faustina, devemos reconhecer o poder de Deus, a graça de Deus, o Deus que fala com o seu povo, o Deus que não abandona o seu povo, mas ao contrário, fortalece com o testemunho daqueles que Ele escolhe para nos falar. Assim, na intercessão de Santa Faustina, vemos esta presença amorosa de Deus que fortalece a nossa caminhada e a nossa vida. Como São Paulo hoje na carta aos Gálatas, ele diz: de fato, eu reconheço que Deus tem me usado com dignidade, mas eu mesmo não me acho digno disso. Mas se Deus me escolheu, eu faço com o maior zelo, com a totalidade do meu ser. Não importa o sofrimento que eu vou viver no meu corpo, o importante é que o meu espírito esteja firme, agradecido por Deus, pois cada sofrimento fortalece mais a minha vida de fé, o meu testemunho. Sei que o Senhor tem escolhido alguns para caminhar junto, mas ao mesmo tempo eu sei de como Deus quer que eu não fique preocupado com outras coisas, organizações e tudo isso que se faz necessário, mas ao contrário, me dedique inteiramente a fazer a Igreja sempre mais santa, solidária e caridosa. Assim, alcançando essas igrejas, ninguém mais deve ser conhecido a não ser Jesus Cristo. As perseguições e o flagelo que Jesus viveu, eu também quero viver e vivo com alegria, colocando assim a minha vida a serviço de Deus. Portanto, a glória de Deus que passa por mim deve ser cada vez mais plena para que Ele possa ser glorificado. Eu passo, mas Jesus Cristo permanece. Assim ele convida a comunidade de Gálatas a retomar o caminho de fé, a fortalecer os passos, não cair no comodismo, mas ao contrário, fortalecer-se para que nos momentos de provações estejam prontos para continuar anunciando Jesus. Assim, e com o refrão do Salmo, nós vivemos esta experiência. Conduzi-me no caminho para a vida, ó Senhor. Esse deve ser o nosso pedido constante. Conduzi-me para a vida. Mas que vida? A plenitude da vida em Jesus Cristo, agora e depois. Estar em Cristo é de fato entregar-se totalmente no seu caminho, no seu serviço, sem medo. A exemplo de Marta e Maria, devemos estar atentos àquilo que devemos fazer, o exercício da caridade, mas também estar com o Senhor. Jesus mesmo corrige Marta, dizendo: Marta, Maria escolheu a melhor parte. É momento de estar no Senhor, com o Senhor. Cada coisa tem o seu momento. Não se ocupe somente de exercer a caridade, limpeza, cuidados, mas sente, pare, contemple. E neste momento eu estou contigo, eu estou com vocês, Marta e Maria. E ao mesmo tempo ele nos chama, já durante essa semana, esses dias que antecede a festa da padroeira do Brasil, na intercessão de Santa Faustina, ou como Santa Faustina, colocar-se diante do Senhor. Se Santa Faustina ouviu Jesus, foi porque ela silenciou. Ela não ficou somente falando, mas ela silenciou para ouvir o que o Senhor tinha. Anotou tudo, e isto passa para as nossas gerações. Que fortalecidos na intercessão de Santa Faustina, nessa semana dedicada ao Cerco Mariano e ao mesmo tempo ao acampamento da Imaculada, nos preparemos dignamente para celebrar a padroeira do Brasil e depois, na terça-feira, vivermos esta alegria de celebrarmos os nossos 70 anos. Que Deus seja louvado por tudo isto. Que todas as pessoas que deram a vida na história dessa paróquia continuem testemunhando o amor de Deus através dessa nova geração que está chegando, pois a nossa já está no meio do caminho, mas aquelas que estão chegando podem continuar. E é nesta intercessão que nós pedimos: Senhor, continue direcionando os nossos passos para permanecermos no vosso caminho. Com o nosso cântico, coloquemos no altar do Senhor o pão e o vinho nessa manhã de terça-feira, certo do que o Senhor tem preparado grandes coisas para nós.

0: Orai, irmãos e irmãs, para que esta nossa família reunida em nome de Cristo possa oferecer um sacrifício que seja aceito por Deus Pai Todo-Poderoso.
1: Receba, ó Senhor, por tuas mãos este sacrifício, para a glória do seu nome, para o nosso bem e de toda a sua santa igreja.
0: Aceitai, Senhor, a nossa humilde homenagem que vos apresentamos na comemoração da Virgem Santa Faustina, e concedei-nos por esta oblação puríssima manter viva em nós, em vossa presença, a chama do amor por Cristo nosso Senhor.
1: Amém.
0: O Senhor esteja convosco.
1: Ele está no meio de nós.
0: Corações ao alto.
1: O nosso coração está em Deus.
0: Demos graças ao Senhor nosso Deus.
1: É nosso dever e nossa salvação.

Na verdade, é digno e justo, é nosso dever e salvação dar-vos graças sempre e em todo lugar, Senhor Pai Santo, Deus Eterno e Todo-Poderoso, recordando as santas mulheres que se consagraram a Cristo por amor ao Reino dos Céus, celebramos a vossa admirável misericórdia na pessoa de Santa Faustina. Por ela, reconduzis a humanidade à santidade original e nos fazeis saborear já aqui na terra os dons reservados para o céu. Por isso, com todos os anjos e santos, nós os louvamos cantando a uma só voz.

0: Na verdade, ó Pai, vós sois santo e fonte de toda a santidade. Santificai, pois, estes dons, derramando sobre eles o vosso Espírito, a fim de que se tornem para nós o corpo e o sangue de nosso Senhor Jesus Cristo.
1: Enviai o vosso Espírito Santo.
0: Estando para ser entregue e abraçando livremente a paixão, Jesus tomou o pão, pronunciou a bênção de ação de graças, o partiu e deu aos seus discípulos, dizendo: Tomai todos e comei. Isto é o meu corpo, que será entregue por vós.

Do mesmo modo, no fim da ceia, ele tomou o cálice em suas mãos, dando graças novamente, o entregou aos seus discípulos, dizendo: Tomai todos e bebei. Este é o cálice do meu sangue, o sangue da nova e eterna aliança, que será derramado por vós e por todos para a remissão dos pecados. Fazei isto em memória de mim.

0: mistério da fé.
1: Anunciamos, Senhor, a vossa morte e proclamamos a vossa ressurreição. Vinde, Senhor Jesus.
0: Celebrando, pois, o memorial da morte e ressurreição do vosso Filho, nós vos oferecemos, ó Pai, o pão da vida e o cálice da salvação. E vos agradecemos porque nos tornastes dignos de estar aqui na vossa presença e vos servir.
1: Aceitai, ó Senhor, a nossa oferta.
0: Suplicantes vos pedimos que, participando do corpo e sangue de Cristo, sejamos reunidos pelo Espírito Santo num só corpo.
1: O Espírito nos una num só corpo.
0: Lembrai-vos, ó Pai, da vossa Igreja que se faz presente pelo mundo inteiro, que ela cresça na caridade em comunhão com o Papa Leão, com o nosso Bispo João, os bispos do mundo inteiro, os presbíteros, os diáconos e todos os ministros do vosso povo.
1: Lembrai-vos, ó Pai, da vossa Igreja.
0: Lembrai-vos também na vossa misericórdia dos nossos irmãos e irmãs que adormeceram na esperança da ressurreição, e de todos os que partiram desta vida, acolhei-os junto a vós na luz da vossa face.
1: Concedei-lhes, ó Senhor, a luz eterna.
0: Enfim, nós os pedimos, tende piedade de todos nós e dai-nos participar da vida eterna com a Virgem Maria, Mãe de Deus, São José, seu esposo, os apóstolos, Santa Faustina e todos os santos que neste mundo viveram na vossa amizade, a fim de vos louvarmos e glorificarmos por Jesus Cristo, o vosso Filho. Por Cristo, com Cristo e em Cristo, a vós, Deus Pai Todo-Poderoso, na unidade do Espírito Santo, toda honra e toda glória, pelos séculos dos séculos.
1: Amém.
0: Rezemos com amor e confiança a oração que o Senhor nos ensinou. Pai nosso, que estais
1: nos céus, santificado seja o vosso nome. Venha a nós o vosso reino. Seja feita a vossa vontade, assim na terra como no céu. O pão nosso de cada dia nos dai hoje. Perdoai-nos as nossas ofensas, assim como nós perdoamos a quem nos tem ofendido. E não nos deixeis cair em tentação, mas livrai-nos do mal.
0: Livrai-nos de todos os males, ó Pai, dai-nos hoje a vossa paz. Ajudados pela vossa misericórdia, sejamos sempre livres do pecado, protegidos de todos os perigos, enquanto aguardamos a feliz esperança e a vinda de nosso Salvador Jesus Cristo.
1: Vossa é o reino, o poder e a glória para sempre.
0: Senhor Jesus Cristo, disseste aos vossos apóstolos: eu vos deixo a paz, eu vos dou a minha paz. Não olheis os nossos pecados, mas a fé que anima a vossa Igreja. Dai-lhe segundo o vosso

0: não lhe será tirada. Felizes os convidados para a ceia do Senhor. Eis o Cordeiro de Deus, aquele que tira o pecado do mundo.
1: Senhor, eu não sou digno de que entreis em minha morada, mas dizei uma palavra e serei salvo.

0: Oremos. Senhor, nutrido pelo pão do céu, imploramos humildemente vossa clemência, para que, alegrando-nos com a comemoração de Santa Faustina, alcancemos o perdão dos pecados, a saúde do corpo e a graça e a glória eterna. Por Cristo nosso Senhor.
1: Amém. Amém.
0: Então, durante essa semana, continuamos às 19h30 horas com o nosso cerco mariano, já preparado. Ontem foi o primeiro dia. E no dia 12, as nossas atividades, como o nosso calendário. E também no dia 13, a instalação da paróquia. Então, nos preparemos para vivermos estes dias de graça que o Senhor tem preparado para nós, que conta a história desta paróquia e de seus paroquianos durante esses 70 anos. Senhor esteja convosco.
1: Ele está no meio de nós.
0: Deus Todo-Poderoso, por intercessão de Santa Faustina, vos abençoe o Pai, o Filho e o Espírito Santo.
1: Amém.
0: Santa Faustina,
1: rogai por nós.
0: E agora a Vera nos orienta aí, como que vamos fazer, Vera?
2: Agora, logo após a Santa Missa, a Maristela vai ficar com ela, ministra, né, vai ficar com a relíquia ali, como de costume. E nós temos alguns lencinhos ainda, não são muitos, porque já está acabando, né? Já mandei fazer mais. Quem não tem o lencinho ainda pode pegar e tocar na relíquia. E também temos as relíquias pequenas para quem desejar. E vamos fazer a nossa veneração e a nossa ação de graça a Jesus por termos esta graça tão grande, esse privilégio de termos a relíquia de primeiro grau de Santa Faustina aqui na nossa paróquia.
0: Santa Faustina,
1: rogai por nós.
0: Então, só mudando um pouquinho, Maristela, o diácono vai ficar ali com a relíquia, né? E daí vocês ajudam na distribuição dos lencinhos, tá? Despede nós, diácono.
3: E com a alegria do Senhor, seja a vossa força. E de em paz e que o Senhor vos acompanhe.
1: Graças a Deus.
3: Louvado seja nosso Senhor Jesus Cristo.
1: Para sempre seja louvado.
3: E um santo e abençoado terça-feira a todos, com a graça de Deus.
1: Amém. Amém.

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11: Hora certa, capital. Confira a hora comigo aqui na capital brasileira do vestuário, 7 horas 48 minutos.

Nosso programa na alegria desse dia gostoso, desse dia maravilhoso. 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

7 horas e 53 minutos. Excelente terça-feira pra você. Vou fazer um rápido intervalo e já já tem mais música. 7h53.

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10: 7:57.
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10: Gente, final de programa, não dá tempo para mais nada. Muito obrigado pelo carinho, obrigado pela sintonia. 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
10: Abraço a todos, fique com Deus. Tá chegando o Reginaldo Ramos com o nosso Bom Dia Capital. 7:58. Chitãozinho e Chororó de presente pra você. Bom dia.

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2: 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Começamos o nosso programa. Capital. Só alegria 8 e 9. Hoje é dia 6 de outubro de 2026. Estamos numa terça-feira. Hoje a visita do Dr. Bruno da Odonto Company para a gente falar sobre dentes amarelos, não é? Tratamento dentário. Manda sua mensagem. A partir de agora começamos o programa. 8 e 9. Bom dia.

0: Zezé de Camargo e Luciano, abrindo a programação de hoje, terça-feira. Hoje, dia 6, não é? 6 de outubro de 2026. O tempo tá voando, já um cheirinho de final de ano, não é? Natal, ano novo, já estamos pensando aí. No final de ano já. E claro, estamos no mês mariano. Padre João acordou cedo.
1: Bom dia.
0: Sempre acorda cedo.
1: Já acordei. Né? Hoje tinha missa, né? 7 horas.
0: Só que você lembra, fez a celebração, é?
1: É, hoje
0: Olha
1: sim.
0: Olha só, que legal.
1: E daí já levantei cedo, já tinha que fazer uns exames médicos. A gente aproveita e já passa aqui na rádio logo cedo.
0: Já aproveita, um dia de descanso, hein, Padre João? Hoje, é. Dia de descanso dos padres, o senhor já tá cedo, hein? E com essa chuvinha.
1: Com essa chuva ainda.
0: Meu Deus, bom ficar na cama, hein? Padre João, vamos falar sobre ontem, né? Foi o primeiro dia do Cerco Mariano, como é que foi? Foi bom?
1: Foi bom, nossa, graças a Deus. Essa semana, os cristãos têm que ser bastante perseverantes. Será uma semana total de chuva, né?
0: Verdade.
1: Então a gente tem que estar aí preparado e animado para sair de casa, né? E participar desses momentos.
0: Hoje, Tiago Brado, né, padre?
1: Hoje, Tiago Brado.
0: Já começa às 7h30. Como é que funciona a noite? O senhor falou ontem, animação.
1: Começa às 7h30.
0: Não, é só, olha, pregação? Como é que é?
1: É só pregação. Começa com animação, depois tem o momento das orações próprias do Cerco Mariano, tem o momento da pregação e depois momento de adoração, derrubar as muralhas, né?
0: Certo.
1: Que é própria desse Cerco Mariano, né?
0: Com Maria venceremos todas as batalhas. Então, ontem foi a Aline Leandro, obrigado Aline, que passou no santuário. Hoje é o Tiago Brado, amanhã Lucas Bota, depois Irmã Keller, mensageiras do Espírito Santo. Dago Soares, Dom Emanuel, né?
1: Isso, exatamente.
0: E depois o Álvaro Daniel, que encerra.
1: Álvaro Daniel encerra dia 10, né?
0: No sábado.
1: No
0: dia 11, no domingo.
1: Dia 11, isso.
0: Domingo, dia 11, agora encerramento.
1: Domingo, dia 11.
0: Aí já na segunda voltamos aí então para os eventos do dia 13 da padroeira, né, Padre?
1: Dia 12, da padroeira, e dia 13 também nós temos os 70 anos da paróquia, né?
0: Chovendo assim, vai ter a caminhada, né, padre?
1: Sempre vai ter, né? Sempre tem, é.
0: 6 da manhã,
1: aqui,
0: gente.
1: Isso. Aqui é provação, se não. Quem quer moleza. Vai tomar caldinho de sopa só.
0: Então,
1: tem que colocar a bota. Tem gente que vai descalço nesse tempo.
0: Verdade.
1: Promessa e vai descalço na estrada de terra, né? Então dá pra fazer uma boa caminhada.
0: Tem a dona Maria, que já vai descalça também, todas as vezes já leva ali um adereço na cabeça. Ela sempre participou, né? Passou por aqui a dona Maria esses dias, viu?
1: Ela gosta da Rádio Capital. Deve estar escutando a gente lá, dona Maria, lá no Vidigal.
0: De Vidigal. Ô, Padre João, então 6 da manhã, né? Sai aqui de frente do santuário, dia 12, gente, segunda-feira, estamos falando. 6 da manhã, caminhada com chuva, sem chuva. Vamos estar mais uma vez, viu? O ano passado, você lembra, né? Nós fomos empurrando o ônibus, empurrando o carro de som da rádio e fomos, chegamos lá. E vamos dessa vez novamente, viu? Se tiver de sol ou chuva, estaremos aí com todos os aparatos também novamente, né, Padre João? Com o ônibus que vai ali.
1: Exatamente.
0: Né? Para os peregrinos.
1: Nós temos essa parceria, né? Já faz muitos anos que temos essa caminhada de Nossa Senhora Aparecida. E sempre. E a promessa está justamente em enfrentar esses momentos de se vai estar chovendo ou não, se vai estar molhada a terra. O importante é fazer a caminhada, né?
0: E aqui no santuário, 9 horas da manhã, Santa Missa das Crianças, né? Com a coroação, o senhor falou ontem isso?
1: Com a coroação,
0: Coroação, 9 horas da manhã, Missa das Crianças, depois 10 da manhã lá em Vidigal, a Santa Missa em Vidigal, não é?
1: Sim.
0: E nesse meio período, até às 15, pra gente voltar pro santuário, o Padre Edivaldo convida você que vai com a família à praça de alimentação lá em Vidigal, com a padroeira de Vidigal, vai estar funcionando, 7 horas da manhã você pode chegar, você que de repente não vai na peregrinação, na caminhada, já pode mais cedo lá. 7 da manhã, praça de alimentação aberta, depois tem o almoço, tem o churrasco a R$75 no espeto de bambu com acompanhamento, arroz, saladas, mandioca e também o frango, viu? Frango assado e recheado a R$55 só. Aí você almoça lá, fica com a gente, participa do leilão de gado e na volta já passa 15 horas no santuário e tem celebração, né?
1: Exatamente, Daí tem a missa aqui às 15 horas. E depois, às 18 horas, o encerramento, né, à noite, do acampamento Imaculada, juntamente com a nossa comunidade, um momento bastante importante também.
0: Ô, padre, quantas inscrições foram para esse acampamento da Imaculada? O senhor sabe, não? O senhor liberou ali?
1: Olha, a média é 164, né? Mas às vezes passa um pouco, ou falta, né? Porque daí depende muito ali da última hora como que vai ser. Certo. Mas a gente já fechou até com 180.
0: Oh, bastante, hein? É. Bom. E depois no dia 13, já é a comemoração dos 70 anos, jubileu de platina.
1: Exatamente, santuário, é. É numa terça-feira, né? Uhum. E é à noite também. Uhum. E nós convidamos toda a comunidade para estar presente. É um momento festivo para nós, né? A celebração eucarística dos 70 anos e depois também o momento de confraternização após a missa.
0: Tá certo. Presença do bispo, né? E padres convidados, então, 7:30 da noite no santuário, e mais depois nós vamos comer o bolo, né, padre?
1: Depois vamos comer o bolo,
0: né? Isso, todo mundo convidado. Você da região, 70 anos de história construída pela fé e missão. Esse é o nosso mês, né? Depois, sim, tem algo mais, padre? Esse mês, não, né?
1: Não, esse mês aí depois já segue os outros acampamentos, né? Tem acampamento eucarístico, tem acampamento das mulheres, uhum. Tem todos esses acampamentos durante esse mês. E nós concluímos o mês, daí já entra mês de novembro, que já é dia de Todos os Santos, depois uhum. dia de finados, né? E segue o nosso esquema.
0: Fechou, então. Padre, vamos falar da Rádio Capital. Então, agora, falando sobre a Rádio Capital, nós estamos com um sorteio nas redes sociais, que é o Dia das Crianças, uma bicicleta, um fone de ouvido e depois uma mochilazinha. Aí para três crianças. Sorteio, então, vai ser agora, com a Andréia já sexta-feira, aqui na Rádio Capital. E depois nós temos uma promoção de 30 anos da rádio, né? Vamos finalizar o ano aí com uma promoção. Sim. Boa, né, padre?
1: É. Pro final do ano a gente vai finalizar com esta promoção, uhum. para que já está aí organizando, né? Uhum. Pra gente celebrar de fato esses 30 anos da Rádio Capital.
0: Tá certo. Algo a mais, padre? Acho que é isso, né?
1: É isso.
0: Sempre no começo do programa, padre, o pessoal, a região toda, o pessoal fala, não, você tem uma mensagem que você faz, a gente desliga as máquinas para ouvir a mensagem. Então, gente, hoje é uma mensagem diferente. Vou deixar com o padre João. Sempre a gente fala sobre uma motivação, sobre uma alegria, sobre fé, sobre esperança, padre. Vou deixar com o senhor. Então, o senhor hoje que vai fazer essa mensagem é uma bênção, está nas mãos do senhor, porque não tem mensagem nenhuma que substitui uma bênção de um padre. Então, sim, o senhor...
1: Hoje é dia de Santa Faustina, né? A igreja lembra desta santa que trouxe Jesus misericordioso, dialogou com Jesus e foi ela que trouxe para nós, de fato, essa experiência profunda que Jesus faz na vida de todos nós, né? Então, na intercessão de Santa Faustina, nós pedimos, continue abençoando todas as pessoas nesse momento, estão trabalhando, aqueles que estão em casa, estão acordando, os que já estão indo descansar porque já fizeram seu trabalho durante a noite. A todos estes, a bênção de Deus. Hoje, a primeira leitura da carta aos Gálatas era um convite para dizermos: irmãos, animai-vos, sede alegres uns para com os outros, fortalecei, pois o Senhor Jesus é que deu a vida por cada um de nós. Foi ele o primeiro a assumir a cruz e tornou a nossa cruz mais leve. Por isso, hoje, meu irmão, minha irmã, lembre-se disso. A sua cruz não está pesada, pois Jesus está... porque Jesus fez a sua cruz tornar-se mais leve. Aprenda isto. Com a força que ele nos dá, nós podemos carregar todos os dias a nossa cruz e fortalecermos uns aos outros também nesse mesmo compromisso. Acolha a mensagem do Senhor. Coloque no coração misericordioso de Jesus todas as suas angústias, seu momento de oração, seus pedidos, são tantas situações. E ao mesmo tempo, lembre de agradecer o Senhor, porque ele, apesar de tudo, está nos fortificando no caminho para levarmos avante a nossa vida. Que ele, e na intercessão de Santa Faustina, vos abençoe, vos guarde, volva seu olhar sobre vós, vos proteja também de todos os perigos e te dê a alegria para continuar servindo o reino de Deus. Que Deus os abençoe em nome do Pai, do Filho e do Espírito Santo. Amém. Amém.
0: Gente, se você sempre que ouve a Rádio Capital, sempre eu contei para você, sempre falo da história, a minha história com Santa Faustina. Padre João, não foi por um acaso que o senhor apareceu aqui hoje, não. Foi para abençoar mesmo. Que bom. Até eu falei mais o Padre João de manhã, agora eu já entendi. Obrigado, viu, padre? Deus abençoe o senhor, viu?
1: Sim, obrigado. Deus abençoe, hein? Hoje, dia de Santa Faustina, já tivemos a missa agora cedo, depois continuou com as relíquias, a entrega também do lenço de Jesus Misericordioso, que tocando na relíquia, ele se torna uma relíquia dentro da nossa casa, por isso esse lenço deve ser guardado, colocado num quadro né, colocado em ambiente, não pode ser jogado, né? Ele, para ser depois consumido, ele tem que ser queimado, né? A gente tem que queimar, não pode jogar em qualquer lugar, não. Certo. Porque é uma relíquia que tocou o corpo de Santa Faustina, né? Nós temos aqui na igreja um pedacinho do osso do dedinho mindinho de Santa Faustina, da mão direita, né? Da mão direita. Então, ela que continua intercedendo por nós.
0: Amém. Amém. Obrigado, padre. Amém. Que bênção, hein, gente? Meu Deus, bom demais. Agora 8h22.

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0: Hoje, Tiago Brado no santuário, hein, gente? Hoje é Tiago Brado no Cerco Mariano. Participe hoje, 7h30 da noite, no santuário de Cianorte. 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
0: 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É impossível parar de ouvir, 15 pras 9.

0: Londres e Kiel na capital. 998-55-7007. Vamos lá, deixando a sua mensagem, participando da nossa manhã.
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0: Dia.
3: Se você puder tocar aquela música lá do senhor que fala sobre a vida dele, os filhos dele, tá bom? Gostaria
0: tá
3: muito
0: bom,
3: de ouvir.
0: Tá bom, tá bom.
3: Tenha um bom dia.
0: Obrigado.
3: Fátima de Paissandu.
0: Ô, Fátima, abraço pra Paissandu, viu? Vamos colocar no sorteio. Quero almoçar no Paladar Zen, levar o filho pra almoçar lá hoje, Reginaldo. Tá de aniversário, Cauê. Ei, Cauê, 11 aninhos, parabéns. Muitos anos de vida. Maria Aparecida Rocha, ei, Maria. Quem mais? Paulo André, tá na rua com o Ruilão, né? Paulinho, tá tudo bem, né? 998-55-7007. Vai lá deixando essa mensagem. Também a pergunta pro Dr. Bruno da Odont Company. Daqui a pouquinho nós vamos receber a visita do Dr. Bruno aqui na nossa capital, viu? Aproveite, é um chance que você tem para mandar a sua mensagem pra gente e aproveitar aí com certeza. 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Um abraço em frente à rodoviária. Ô, Camila, você tá bem, Camila? Tá na Ribeira, Camila. Robson Domingos passou por aqui. Vera, você tá bem? É isso mesmo. Casa sim. Vamos tocar agora. Ô, Juliana, você tá bem, Juliana, da Lavanderia Lave Sul? Estão trabalhando, querendo a cesta do café da manhã. Ah.
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2: 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Vamos seguindo por aqui, Andressa. Obrigada, Andressa. Tá participando aí do café da manhã, tá bom? Um abraço com esse tempinho. Ah, vai bem, né? Um cafezinho gostoso. Tá no Santa Felicidade. Rosilma, de Anópolis. Como é que você tá, hein? Um abraço, Rosilma. Vou mandar pra você a música aí, tá bom? Obrigado pelo seu carinho. Tudo certinho por aí, né, Rosilma? Então tá bom, tá bom, tá bom. 998-5570-07, Quitéria. Ô, Maria Inês. Um dia abençoado pra nós, Maria. Deus abençoado pra nós. Tá bom, tá bom. Já mandei o Luciana. Biologo. Valeu, Luciana. Participou aí, deixou sua mensagem, tá aí no seu WhatsApp a resposta aí, tá bom? 998-55-7007, vamos juntinhos até às 10 da manhã. 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
2: Bora, 9 horas e 12. 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
2: 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Tudo que nós precisamos em um só lugar está aqui. 9:18, Júlio. 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
6: 9:27, vamos seguindo por aqui na nossa manhã. Que legal, legal, legal. 9:98, 55, 70, 07 também pra cesta do café da manhã, o almoço do Paladar Zen, a cesta do café aí da Creme Café, deixando a nossa vida mais gostosa, hein? 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
6: 9 e 31 998 55 70 07. 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
5: Hora certa, 9:37.
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5: Vamos seguindo, 9:37, bom dia. 998 55 70 07. Deixa sua mensagem aí, participe, interaja com a gente até às

concorrendo aos nossos prêmios. Sidney, você tá na Rua Canário. Maria Isabel, oi Ivani Garcia, Rosimeire da Vila Operário. Rose, tá tudo bem com a família? Ruth, você tá na Vila 7. Tá bom, Ellen, Cristina. Ó, daqui a pouquinho o sorteio, daqui a pouquinho chega o Dr. Bruno da Odonto Company pra gente falar sobre saúde.

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1: 41. Um abraço, tudo certinho. Você que tá deixando a sua mensagem para concorrer, tá valendo a sua participação. 998-55-7007. Doutor Bruno, bom dia.
2: Opa, bom dia. Bom dia a todos da Capital FM, todos que nos acompanham nas redes sociais. E também é nosso paciente, né? Gostaria sempre de frisar que a nossa missão de transformar a vida das pessoas sempre é muito dedicada pela nossa equipe, por Marlene, por Leandro, por Grazi, por Stephanie, Jéssica, Letícia, Gustavo e eu. Mas o primeiro passo sempre quem tem que dar é você, nosso ouvinte capital, você, nosso paciente, você que acompanha a gente nas redes sociais, Facebook, Instagram, ou que está indicando algum familiar, algum primo, algum amigo. Então esse primeiro passo, a gente sempre espera que você aí do outro lado possa sempre estar consciente em dar, né? Então esse primeiro passo, ele serve como um indicativo de que a gente tá atingindo mais gente, né, Reginaldo? A gente tá conversando mais sobre coisas interessantes aqui no rádio, ao vivo, né? Pra tanta gente, a gente que fala pra quase 100 mil pessoas, quase sempre, né? A gente entende que é uma responsabilidade de utilidade pública a gente poder falar sobre odontologia, falar sobre o que a gente fala aqui, responder as perguntas das pessoas, transformar a vida delas através da informação, e a gente fica muito feliz de poder também trazer a odontologia como parte da vida dessa pessoa, assim como a gente faz no rádio, lá na clínica, através dos tratamentos, né, dos serviços que a gente disponibiliza lá na clínica. E falar sobre isso é muito prazeroso. A gente em outubro agora está dedicado, engajado na nossa missão de outubro, que chama-se Missão Dentes Fixos. Então você que está nos ouvindo, que tem a sua prótese móvel, que tem a sua dentadura, que quer reabilitar aquele dente que está faltando, né, aquela falha que você tem ali de um, dois ou três ou mais dentes, né, você pode fazer sua avaliação lá na clínica, que nós temos condições especiais. E também temos uma entrada facilitada e atendimentos após as 18h, no sábado. Então a gente está dedicado mesmo, toda a nossa equipe, a trazer dentes fixos, jogar fora aquela prótese móvel, aquela dentadura das pessoas, Reginaldo, e faz com que as pessoas mastiguem melhor, falem melhor, tenham mais qualidade de vida, tenham um beijo mais bacana, tenham saborear a vida, né, de forma muito mais qualitativa. A gente fica muito feliz de poder proporcionar isso. Ao Dr. Coprência Norte agradece os mais de 3.500 pacientes ao longo dessa história de 5 anos. A gente fica muito feliz de poder proporcionar isso, né, ao nosso paciente, que precisa mesmo, viu, Reginaldo? A gente vê que tem bastante gente precisando. Inclusive, quero mandar um abraço pra Maria das Graças, que foi ontem lá na clínica. Bom. E que vai se tornar nossa paciente amanhã de manhã. Ela vai lá na clínica pra poder fazer o tratamento dela ser uma realidade. Então faça como ela. Você que tá nos ouvindo, mande uma mensagem pro 449-91440451 e faça como a Maria das Graças. Muito obrigado, viu, Maria? A gente se vê amanhã de manhã na clínica. Seguimos com a nossa saga aí.
1: Fazer a colocação, o aparelho, né?
2: O aparelho, joia.
1: Essa limpeza do aparelho, é vocês que fazem lá, a pessoa...
2: Qual aparelho? O aparelho...
1: Do dental, aquele pra corrigir.
2: Os brackets, os quadradinhos, joia. Os quadradinhos, eles são colocados inicialmente, né? A doutora Jéssica Notti, que é de Maringá, que nos acompanha e que faz parte da minha equipe lá, na nossa equipe, há quase 3 anos já, né? Ela é especialista nessa parte, né? A Jéssica faz esse tratamento com muita excelência. E o aparelho que a gente usa é o aparelho tradicional, aquele que é o de borrachinha, né, que é o metálico com borrachinha. A gente tem o autoligado, que é um aparelho que ele é um aparelho que fica ligado mesmo 24 horas e ele não tem borrachinha, ele é só metálico. Aí tem o aparelho estético, que é aquele transparente que a gente põe as borrachinhas, mas ele fica transparente, parece que a pessoa tá sem aparelho. E a gente tem os alinhadores invisíveis, que são aqueles que a gente usa uma plaquinha para dormir durante o dia e parece que você está sem aparelho, né? É uma, como se fosse uma placa de bruxismo ali, uma plaquinha bem transparente, bem legal. Todos esses aparelhos, eles são sempre supervisionados a cada manutenção. Olha, então, só quando o paciente vai lá a cada 30 dias, na verdade de 21 a 40 dias, tá? Uhum. Mas a cada 30 dias, a Jéssica e eu damos o suporte. Olha, tá faltando fio dental aqui, tá faltando a passagem de fio dental. Então, de escovação ali, você tá com um pouco de gengivite, tá com um pouco de periodontite. Então, esse acompanhamento e alertas são feitos... feito, né? A cada 30 dias. Então, alertas como cárie, gengivite e periodontite são, vamos dizer assim, para não ficar falando de forma difícil, são responsabilidade também do dentista que está fazendo o seu tratamento ortodôntico. Então, quando você está fazendo o seu aparelho, é muito importante que o seu dentista fale para você: olha, tá com uma higienização ruim aqui. Então, a gente sempre sugere ali as profilaxias periódicas, que a gente fala que é de 3 em 3 meses, de 6 em 6 meses, para quem tá usando aparelho. Depende muito de quem tá usando, né? Se você tem uma boa higienização, você não precisa fazer uma profilaxia a cada 3 meses. Mas se você tem uma vida muito corrida, se você não consegue fazer sua higienização na hora do almoço, porque almoça no trabalho, porque... almoça na faculdade, etc., você tem a possibilidade ali de sempre ser alertado por mim e por Jéssica a conseguir fazer uma profilaxia e prevenir os problemas de periodontite, que são aqueles problemas que deixam mole o dente, né? A gente vai tendo o acometimento das bactérias, né? Vai tendo ali uma infecção das bactérias na gengiva e no osso por conta da ausência de higienização, e as profilaxias ali, raspagens, jato de bicarbonato de sódio, instrução de higiene oral. Eu acho que essa conexão a Jéssica tem com muita qualidade, né? Você que faz o tratamento, você tá nos ouvindo. Sim. E faz o tratamento assim como o Reginaldo lá na clínica, você entende que, é claro, né? Tem um pouco de dedo do Bruno, mas a nossa equipe é super engajada em conseguir conectar você com a odontologia. Isso faz totalmente diferença, faz total diferença. Então, quando você tá conectado com a odontologia, você mesmo pergunta, você fala assim: viu, tem um negocinho que tá meio amarelinho ali, não sei o que. Que é isso aí, doutor? Que é isso aí, doutora? Que é isso aí, que eu posso fazer? Então, você faz uma autoanálise. Por quê? Porque você tá conectado com o tratamento. Então, você tá querendo saber o que tá acontecendo e por que tá acontecendo o que tá acontecendo. Então é muito importante essa conexão do dentista com o paciente. Tendo esse elo entre paciente e odontologia, o dentista fica muito mais tranquilo e o tratamento anda com muito mais eficácia.
1: E qual que é o tempo hoje para correção, ou não tem como? Se toda pessoa pode fazer essas duas
2: coisas? Toda pessoa, ó. Uhum. Se você não tem nenhum problema de periodontite ou gengivite, uhum, você pode iniciar o seu tratamento ortodôntico imediatamente. Certo. A gente pede uma documentação ortodôntica que é feita numa das três radiologias aqui, que são o IMAX, Saran e Vilela. Uhum. São as três radiologias mais bacanas aqui da cidade, que recebem nossas requisições e fazem para os nossos mais de 3.500 pacientes, como eu disse a você. Esse paciente, ele fazendo essa documentação, ele pode realizar o tratamento imediatamente, ele pode começar rapidamente. Se tiver periodontite ou gengivite, que é o problema de gengiva e de osso ali, a gente propõe o tratamento ali, que é rápido, que é 15, 30 dias, e o paciente pode iniciar o tratamento ortodôntico. Ó, se não precisar de nenhum tratamento, né, com o aparelho ortopédico, Reginaldo. O que é isso, ortopédico? Se é uma criança de 8 anos, 10 anos, que tá com o queixo muito pra frente, ou a parte de cima, que chama maxila, um pouco pra frente, né? Uhum. Se não tá dentuçona lá, ou com a mandíbula muito pra frente, a parte de baixo muito pra frente, se não tem tratamento ortodôntico, ortopédico, uhum, o aparelho fixo, ele não demora mais que 3 anos. Então, 3 anos. Respondendo a sua pergunta, certo, tem um tempo máximo? Tem. Ali tem mais ou menos 3 anos. Minha mãe é ortodontista, tá? Posso falar por mim aqui, pela minha família, né? Uhum. Nós somos quase em 37 dentistas na família. Então, então, assim, a gente discute odontologia o dia inteiro, toda hora, todo dia. Faz muito tempo, né? Meu bisavô, enfim. A minha mãe é ortodontista e eu nunca vi, tá? Eu, Bruno.
1: Certo.
2: Tem um espelho maravilhoso que é minha mãe, uma inspiração. E eu nunca vi o tratamento durar mais que 3 anos.
1: Certo.
2: Exceto quando o paciente não vai. Ou quando ele fica muito doente.
1: Entendi.
2: Então, a gente pode falar isso quinta-feira, mas as três variáveis do sucesso do tratamento, não é documentado, isso não está na literatura, mas eu aprendi isso com a minha experiência, com a minha vivência, com um monte de dentistas e tudo mais, né? E posso proporcionar isso para o Odonto Companhia Norte hoje. A gente pode falar dos três caminhos do sucesso, que é assiduidade, habilidade profissional, né? Capacidade do profissional, certo, e integridade física do nosso paciente. Então, três caminhos do sucesso para ortodontia: habilidade profissional, assiduidade do paciente e integridade física do paciente. A gente pode conversar mais sobre isso na quinta-feira. E isso faz com que o tratamento ortodôntico fixo, que é o de Brecht, ele não dure mais que 3 anos, eu te garanto.
1: Tá certo, doutor. Obrigado pela presença.
2: Obrigado você, Reginaldo. Muito obrigado a vocês, ouvintes aqui do Bom Dia Capital e da Capital FM. Estaremos aqui quinta-feira novamente. 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Obrigado sempre pelo espaço, Reginaldo e Capital. Deus abençoe vocês, nossos ouvintes, e Sorria Que Dá. Valeu!
1: Valeu, Adileuza Nunes. Manda um abraço aí pro meu querido Dr. Bruno.
2: Tá aí. Obrigado, Adileuza. Valeu!
1: Valeu! 9h52.

0: vida é trem bala, parceiro. Ô, Maria Kishi, que chuva linda aí, né? Por aí a chuva não para. Elaine Paula, obrigado. Samara Silva. Tem prêmios, tem a capital. Bom dia, bom dia, bom dia. Olha, deixa eu lembrar você, toda quinta-feira você participa do grupo de oração da Paróquia Sagrada Família, você é convidado especial, quinta-feira agora, sempre, sempre, sempre ali com muito carinho para receber você, bênçãos, né, para sua família, quinta-feira, sempre às 20 horas, grupo Sagrada Família, na Paróquia Sagrada Família, agora é mesmo lá, na paróquia mesmo, você é convidado especial, agora tá tendo a novena, né, Paulinho? Isso, a novena da padroeira, mas na quinta-feira que vem você já participa, grupo da Renovação Carismática Católica, na Paróquia Sagrada Família. Venha viver esse momento de bênçãos para você, para sua família, não é? E claro, um momento especial que é preparado para você. 9h56, daqui a pouquinho tem Padre Reginaldo Manzotti e a Ciralê, hein? 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

0: gente ganha.
1: Mas quem ganhou?
0: Quem ganhou?
2: Escuta isso, foi você.
0: Vamos lá, quem leva o almoço do paladar? Maria Kirsch, vamos almoçar lá hoje. Ah, eu quero levar pro meu filho almoçar ele hoje. Vamos lá, Maria, leva seu filho lá hoje. Parabéns ao Cauê Kirsch. Leva aí, ó, almoça no paladar, tá bom? Por conta da capital. Sexta do café da manhã. Alô, Isabel, Cristina, Zacarone, Martins, aonde você mora? No Cianortinho, na Coroados 995, tá bom? Café da manhã tá chegando.
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0: Louvado seja nosso Senhor Jesus Cristo, para sempre seja louvado. Queridos filhos e filhas, é terça-feira da Jesus das Santas Chagas. Eterno Pai, eu vos ofereço as Santas Chagas de nosso Senhor Jesus Cristo, para curar as de nossas almas. Colocando e ofereço este programa a todos os mensageiros e mensageiras das capelinhas de Jesus das Santas Chagas. Ofereço esse programa a todos que recebem as capelinhas nas suas casas e a todos que rezam o terço das Santas Chagas comigo. Sintam-se incluídos nesta oração. Quero saudar a todos em plena novena de Nossa Senhora Aparecida. Segundo dia, Nossa Senhora Aparecida, rogai por nós. Nossa Senhora Aparecida, rogai por nós. Saúdo a partir da Rádio Evangelizar, de onde tudo começa. As rádios irmãs, cujos nomes cito neste momento. Rádio Capital 91, de Cianorte, Paraná. Saúdo a você pela TV Evangelizar, sinal digital em todo o país, em várias cidades, canal aberto, pelo YouTube Padre Manzotti Oficial e também pelo aplicativo da Associação Evangelizar é Preciso e todas as plataformas digitais. Mais uma vez, é terça-feira das Santas Chagas de Nosso Senhor Jesus Cristo. É o segundo dia da novena de Nossa Senhora Aparecida. Em nome do Pai, do Filho e do Espírito Santo. Amém. Naquele tempo, Jesus entrou num povoado e certa mulher de nome Marta recebeu em sua casa. Sabemos que o povoado era Emaús. Sabemos que nesta casa viviam três irmãos: Marta, Maria e Lázaro, aquele que futuramente ele reanimaria, ressuscitaria. Sua irmã, chamada Maria, sentou-se aos pés do Senhor e escutava sua palavra. Marta, porém, estava ocupada com muitos afazeres. Ela aproximou-se e disse: Senhor, não te importas que minha irmã me deixe sozinha com todo o serviço? Manda que ela venha me ajudar. O Senhor, porém, lhe respondeu: Marta, Marta, tu te preocupas e andas agitada por muitas coisas. Porém, uma só coisa é necessária. Maria escolheu a melhor parte e não lhe será tirada. Queridos irmãos e irmãs, você que está me acompanhando, Marta e Maria, duas irmãs. Marta, certamente preocupada em bem receber o hóspede, também um gesto profundo de amor, preparar o leito, preparar a comida, preparar as coisas da casa, mas estava agitada por demais, preocupada demais. E se queixa a Jesus. Maria, por sua vez, estava sentada, escutando a palavra do Senhor. Aqui não façamos juízo de valor. Na verdade, somos chamados a ter um pouco de cada uma delas. De Marta, em termos sempre essa atitude de acolhida, de presteza, de hospitalidade, de bem servir. Mas de Maria, aprendamos que a melhor parte, sentar-se e ouvir, acolher o Mestre no coração, ter os olhos fixos nele. Ela estava escutando, sentou-se sem pressa. O fato de sentar-se quer dizer: Senhor, eu quero te ouvir por inteiro. Hoje, nós rezamos a Jesus das Santas Chagas e vamos pedir que essas virtudes nos sejam dadas. De Marta, o acolhimento, a hospitalidade, o esforço de receber bem, acolher. Mas de Maria, Maria, a irmã de Marta e de Lázaro, que nós fixemos nosso olhar no Senhor e que possamos beber desta fonte inesgotável que vem deste coração transpassado, que vem da palavra que Jesus nos dirigiu, da palavra de Deus. Senhor, cure as minhas agitações e preocupações demasiadas. Mas também cure, Senhor, se porventura eu me omitir de acolher, de eu me omitir de servir. Cure-me, Senhor, se a agitação da vida não me deixa escutá-lo, se as preocupações do mundo sufocam a tua palavra. Este é o apelo do Evangelho, mas eu convido você, o que você quer colocar como apelo hoje, por intercessão de Nossa Senhora? Qual apelo que você quer fazer, Jesus? Eu quero te entregar estas preocupações de hoje, estas preocupações da vida. Eu quero te entregar a tribulação que estou passando. Eu quero entregar, Senhor, esta doença que está me visitando e... Ah, Senhor, seja ela física, seja ela espiritual ou afetiva. Eu peço, Senhor, a cura. Derrama, Senhor, venha derramar uma gota do teu sangue, Jesus, e eu serei curado. Venha derramar, Senhor, o teu sangue redentor em minha vida e minha história. Cure, Senhor, esta ferida que está aberta, esta pessoa que está com diagnóstico de câncer. Cure, Senhor, esta pessoa que está abatida, esta pessoa que está agitada por problemas financeiros e não sabe por onde caminhar. Mostre um caminho, Senhor. Vem, Senhor Jesus, cure esta pessoa que está com a mão no estômago, tamanha dor que sente. Esta pessoa que está com fibromialgia, está sentindo muita dor. Cura, Senhor Jesus, esses males, como um sinal do teu amor. O teu sangue redentor derramado sobre todos nós, sobre o Brasil. Neste tempo forte em que precisamos da tua intervenção, venha derramar, Senhor, o teu sangue redentor sobre a tua igreja, sobre o nosso Papa Leão XIV, sobre os bispos, os sacerdotes, os leigos, sobre toda a igreja. Senhor Jesus, nós te entregamos esta hora, Senhor Jesus das Santas Chagas. Nós queremos mergulhar nas tuas chagas redentoras. Nós queremos, Jesus, mergulhar nestas suas chagas de amor e sermos banhados pelo teu sangue redentor e curados. Senhor, fica conosco. Fica conosco, Senhor. Eu vou para o intervalo, eu volto já. Nós só começamos o programa. Volte comigo.
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0: gostaria de fazer um convite a você. Um convite, ajude a restaurar, reformar, pintar a casa da mãe. Você de todo o Brasil pode fazê-lo através do CNPJ, que é do Santuário. E eu digo aqui 76-648-500-004355. Faça sua doação. Se você estiver presencialmente, passe pela secretaria, pela pastoral do dízimo. Nós precisamos fazer todo este processo, estas etapas, e as etapas implicam em climatização, depois reforma do reboco externo, lavagem externa, e então pintura externa e interna. Se você acessar agora, livro Casa da Mãe, livro Casa da Mãe, você vai ver vários nomes. E eu gostaria muito, e convido, que você deixe o seu nome ali. Esse livro, hoje é virtual, você está vendo, livrocasadamãe.com.br. Ficará no santuário, mas uma cópia eu levarei o ano que vem até o Santuário de Nossa Senhora de Guadalupe, no México, onde tudo começou, no Tepeyac, na montanha de Tepeyac. A aparição de Nossa Senhora de Guadalupe a São Juan Diego. Participe. Conto com a sua generosidade e seu amor. Não peço por mim, peço pela casa da mãe de Guadalupe. Maria, que a paz de Jesus esteja com você, Maria.
1: Amém, padre. Bom dia, padre.
0: Bom dia, Deus abençoe. Deus abençoe. Você fala de onde?
1: Eu falo de algum lugar do Paraná.
0: Tá certo, então pediu anonimato. Hoje, não sei se você estava acompanhando o evangelho, eu estava falando de Maria que se sentou na frente de Jesus para escutá-lo. Então você, Maria, e também nome da mãe de Nosso Senhor. O que está acontecendo, Maria?
1: Então, padre, eu quero fazer dois pedidos de oração.
0: Tá.
1: Um é pro meu marido, né, que ele é alcoólatra praticamente.
0: Oh,
1: né?
0: Meu Deus.
1: Ele é um homem muito bom. E eu sinto no meu coração, padre, que um dia que eu falasse com o senhor, eu tinha certeza que a graça vai chegar, porque ele foi gerado na bebida.
0: Entendi. E como assim ele foi gerado na bebida?
1: Na verdade, padre, a mãe dele e o pai dele era separado de cama, só morava na casa, e um belo dia, na bebedeira, foram, né, pro vamos ver, e aonde veio ele. Então, eu acredito que foi gerado na bebida, né, padre?
0: Entendi, entendi o que você quis dizer.
1: Sim, né? Então, eu sinto um desejo, porque eu sei que o senhor é muito usado por Deus, e eu falando com o senhor, eu tenho certeza que a cura vai chegar.
0: Usado por Deus, falou bem, usado por Deus.
1: Ele é um homem muito bom, padre, muito bom, não dá para abandoná-lo, não.
0: Claro, nem deve. Na alegria, na tristeza, na saúde e na doença, e o alcoolismo é uma doença.
1: Eu acredito, padre.
0: E o segundo pedido?
1: É pela minha filha. Ela é uma menina muito boa, mas ela assim, né? Ela gosta muito de festa, mas hoje ela tem uma filhinha e graças a Deus, com essa filha nos braços, ela mudou muito, né? É. E eu quero que o senhor faça também uma oração comigo, né? Para que Deus coloque no caminho dela um companheiro que seja abençoado por Deus para poder formar uma família com ela, tá?
0: Eu vou rezar, mas antes eu poderia fazer uma observação, duas observações?
1: Com certeza, padre.
0: Me permita, nunca mais fale isso, ele foi gerado na bebida. Ele foi gerado no amor. E você vai dizer, mas não foi na bebida. Não, Deus é amor. Então no momento da concepção, não importa se os dois estavam alcoolizados. Porque isso muda tudo. Porque a partir de que reforce nele que ele foi gerado na bebida, é um ato de desamor. Então, quando você puder, e se um dia ele falar isso, nossa, meus pais bebiam, eu queria que você dissesse, Deus te concebeu com muito amor. Você entendeu o que eu quis dizer?
1: Com certeza, padre.
0: Reforçar isso nele, que ele foi amado, ele foi pensado em Deus, ele foi querido por Deus. E talvez é aí que esteja um dos traumas, dele ter essa sensação. Eu fui um acidente de percurso. Não, ninguém é acidente de percurso. Deus, se permite uma vida, é porque muito ama esta vida. Então, essa é a minha primeira observação. Segundo, pelo que eu entendi, sua mãe é mãe solteira, é isso?
1: A minha filha.
0: Perdão, sua filha.
1: Minha filha, pai.
0: Tá, então, eu gostaria de dizer para a senhora, ela mudou muito. Mas a senhora poderá ter uma atitude que não vai ajudar muito se a senhora for super protetora e super avó. Eu entendo que a senhora queira criar essa criança com muito amor, mas em nenhum momento tire as obrigações da sua filha. Faça ela assumir a responsabilidade desta criança. Não sei porque Deus colocou no meu coração, mas se Deus colocou, é uma palavra de ciência. Que às vezes a senhora querendo acudir a criança, vai tomando espaço e ela vai diminuindo na responsabilidade. Não faça isso, porque aí ela volta para as festas. Ela tem que ser responsável pela criança que tem. Você entendeu?
1: Entendi, padre.
0: Algum sentido tem de eu estar falando isso? Não, vamos rezar juntos?
1: Sim, padre. É o que eu mais quero, rezar pela libertação do alcoolismo.
0: Fala mais alto.
1: A certeza que eu tenho de rezar com o senhor e eu ver meu marido liberto do alcoolismo.
0: Certo,
1: padre.
0: Então vamos juntos. Em nome do Pai, do Filho, do Espírito Santo.
1: Amém.
0: Senhor das Santas Chagas.
1: Dolorosa e gloriosa.
0: Eu coloco meu marido. Nas tuas santas chagas.
1: E peço, Jesus.
0: Por misericórdia.
1: Liberte-o do alcoolismo.
0: Que ele seja gerado de novo. Por intercessão de Nossa Senhora. E seja um homem novo. Transformado. Libertado. Derrama, Senhor Jesus.
1: Uma gota do seu preciosíssimo sangue.
0: E a libertação será completa. Ele terá nojo da bebida. Mostra o teu amor, Jesus. E a tua infinita misericórdia. Também rezo pela minha filha.
1: Pela minha neta.
0: Cuide delas, Senhor. Amém. Espero tê-la ajudado. Rezado fiz, mas que os conselhos possam te ajudar. Que Deus abençoe Maria do Paraná, de algum lugar. Que Deus abençoe. Escute esse testemunho, por gentileza.
2: Me chamo Maria Elisa. A minha filha, muitos anos nas drogas.
0: Oh, meu Deus.
2: No vício da bebida.
0: Escute isso.
2: De novena em novena, pedindo Jesus das Santas Chagas que libertasse minha filha. Hoje posso testemunhar,
0: amém,
2: com as graças de Deus, que minha filha está liberta dos vícios.
0: Deus seja louvado.
2: Graça alcançada, graça testemunhada, toca o sino, sacristão.
0: Tá aí, gente. Vida transformada, sacristão. Faz ecoar esse testemunho de uma filha de Deus. Você percebeu? Pelas santas chagas de Jesus, deixou o vício, deixou as drogas. Isso é possível. Deus é o Deus do impossível. Volto já, volte comigo, povo de Deus.
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0: Filhos queridos, povo amado, nós vamos para a leitura orante da palavra de Deus. Você tem gostado da leitura orante? Tem agora reprise à noite, fica também no YouTube, fica lá disponível. Mas é feito um recorte. Se você quiser, a partir das 21 horas, está lá no site, no YouTube Padre Manzotti, e você manda, usa lá aquela alternativa de enviar para alguém. E nós vamos escutar o que as pessoas têm dito sobre a leitura orante. Algo te tocou? Ligue 41-3221-6060. Grave o seu áudio sobre a leitura orante. Sacristão, não importa o que seja, do passado ou do presente, o que o pessoal tem dito sobre a leitura orante?
1: Oi, Padre Reginaldo, sou a Bênção. Quero falar sobre a leitura orante. Eu acompanho, Coríntios tem sido lindo. Opa. E hoje, segundo Coríntios, a palavra trouxe sobre ajudar o próximo. E sim, o senhor disse, né? Há quanto tempo você se beneficia da obra, né? Uhum. E não é associado. E na mesma hora eu peguei o telefone, me associei, porque diariamente eu escuto o programa. E me faz muito bem. E eu vejo todos os dias que não faz bem só a mim, faz a milhares de pessoas, amém, né? Ser associado não é ajudar só a mim, é ajudar também ao próximo, né? Então, isso, nesse momento, sou uma nova associada.
0: Amém, obrigado.
1: Toco sim, sacristão, abraço, Padre, Deus abençoe imensamente sua missão.
0: Obrigado, filha de Deus, por ter se sensibilizado com esta obra que é missionária. Muito obrigado. E faça como ela. Se você se beneficia, perceba que você pode ajudar. É uma forma de você se tornar um missionário, evangelizador. Nós estamos no mês das missões. Você ajuda a manter uma obra que salva vidas. Você escutou o testemunho. Então, 0800-410-6060. Fale com os nossos atendentes. Faça como essa filha de Deus de algum lugar do Brasil. 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Aproveite e peça seu pedido de oração para missa. Ou mande um WhatsApp simples, 41-3221-6060. Bíblia aberta, cartilha de oração. Queridos filhos e filhas, e nós estamos na leitura orante na vida dos profetas. E estamos no profeta Eliseu. Espero que você tenha gostado. Eu vou insistir. Se algo te toca destes profetas que estamos estudando, lendo, rezando, partilhe conosco. 41-3221-6060. Conte a tua experiência. Hoje, Eliseu, capítulo 4, do versículo 1. Seguintes, vamos dizer assim, seguintes. Segundo Reis, capítulo 4, versículo 1. Segundo Reis, capítulo 4, versículo 1. Certa mulher, que era viúva de um dos membros de um grupo de profetas, foi falar com Eliseu e disse: meu marido morreu. Como o senhor sabe, ele era um homem que temia a Deus, o Senhor. Mas agora um homem a quem ele devia dinheiro veio para levar os meus dois filhos, a fim de serem escravos como pagamento da dívida. Eliseu perguntou: o que posso fazer por você? Diga, o que é que você tem em casa? Não tenho nada, a não ser um jarro pequeno de azeite. Vou retomar. Veja primeiro, uma mulher vai até Eliseu e diz: olha, meu marido morreu, preste atenção. Ele era um homem que temia Deus. Agora tem um homem para quem ele devia dinheiro e ele quer a todo custo receber, a ponto de vender a mim e os filhos. Eliseu, o profeta, diz: o que eu posso fazer por você? Diga, o que é que você tem em casa? Eu fico a imaginar a mulher com muita humildade: não tenho nada, a não ser um jarro pequeno de azeite, respondeu a mulher. Eliseu disse:

0: vasilhas estavam cheias, ela perguntou se havia mais alguma. Essa foi a última, respondeu os filhos. Então, o azeite parou de correr. E ela foi, contou ao profeta Eliseu. Aí ele disse: venda o azeite e pague todas as dívidas. E ainda vai sobrar dinheiro para vocês e seus filhos irem vivendo. Palavra do Senhor. Graças a Deus. Padre, eu nunca tinha ouvido isso. Eu achei que era da viúva de Sarepta. Não, não é não. É outro milagre. Eu diria, e sem dúvida, Eliseu foi um dos profetas mais miraculosos que teve. Anotou na tua Bíblia? Nunca tinha lido? Escutou pela primeira vez? Segundo Reis, capítulo 4, do versículo 1 a 7. Pois bem, reflitamos a palavra de Deus. O primeiro movimento foi da própria viúva. Ela procura ajuda. Ela não esconde sua necessidade, nem finge que está tudo bem. A oração é aqui o ponto central. Ela vai a Eliseu e faz uma oração. Aqui está o ponto. Quando nós estivermos nas nossas precariedades e até necessidades, com necessidade financeira, até isso, e eu ia dizer o vaso vazio de azeite, de farinha, que é mais difícil de entender, coragem, reze. Ela chega dizendo: minha situação é esta. Nós precisamos rezar e dizer: minha situação é esta, Senhor. Eu te pergunto, qual a tua situação hoje? Abra teu coração para Deus. Abra teu coração para Deus. Eliseu faz uma pergunta: o que hei de fazer? Fala! O que você tem em casa? A mulher responde algo que é a realidade dela: uma pequena quantidade de azeite, não tenho nada. É impressionante que Eliseu não dá uma solução rápida. Ele pressupõe a fé da mulher. E você vai entender por quê. Deus, às vezes, respondendo às nossas orações, pressupõe a nossa fé e pede algo a nós. Pede em contrapartida ações. Eu não entendi, padre. O que é que Eliseu diz para ela? Vai juntar as vasilhas. Ela poderia dizer: mas Eliseu, você está louco? Eu só tenho um pouquinho de azeite, que eu vou fazer? Não tem lógica o que você está me falando. Ora, a lógica de Deus é a lógica dos homens? Voltamos em oração. Volte comigo.
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0: A viúva enxergava falta. Deus enxerga a possibilidade. Ela diz: não tenho nada. Mas logo acrescenta, está ali no texto: não tenho nada, vírgula, a não ser um jarro pequeno de azeite. E isso muda tudo. Às vezes dizemos: eu não tenho nada a oferecer a Deus. Mas existe sim alguma coisa: oração, talento, tempo, palavra, disposição para servir. E Deus não despreza o que é oferecido com confiança. Me permita estender um pouco mais, eu vou atender uma só pessoa. A fé exige dela uma atitude concreta. Qual é? Buscar as vasilhas dos vizinhos. Alguém poderia dizer: essa mulher está louca, este profeta está louco. Mas ela, com fé, foi buscar emprestado as vasilhas. Reuniu as vasilhas, obedeceu a Deus, a orientação do profeta, envolveu os filhos. Ah, meus irmãos, a fé tem que nos fazer levar à obediência. A fé em Deus. Se acredita no Deus do impossível, então faça o teu possível. Envolva teus filhos nisso. Confiar em Deus não significa ficar parado esperando que tudo seja resolvido. A fé nos põe a caminho. Aqui existe uma imagem muito bonita de oração. Coloque de novo essa imagem. As vasilhas estão vazias, mas justamente por estarem vazias serão preenchidas. Que espaço na tua vida está vazio e precisa ser preenchido por Deus? Uma pessoa pode estar cheia de preocupação e ao mesmo tempo vazia de esperança. Estar cheia de compromissos e vazia de oração. Cheia de palavras e vazia de escuta. Cheia de coisas e vazia de Deus. As vasilhas estavam vazias. O final, o desfecho é maravilhoso. Porque enquanto tem vasilhas vazias, o azeite derramava. Queridos irmãos, quanto mais pedirmos, mais Deus nos dará. Enquanto as vasilhas estavam vazias, o azeite derramou. Quanto mais pedimos, mais Deus nos dá. Eliseu não diz assim: pronto, Deus fez um milagre. Ele diz à mulher, versículos 6 e 7, vai, pague a dívida para viver com o que resta. Deus apenas não resolve o problema imediato. Ele dá possibilidade de sustentar os filhos. Queridos irmãos, Deus está junto conosco. E este milagre de Eliseu hoje sirva para você que sente que as suas vasilhas, a sua vida está vazia, e deixe o azeite de Deus derramar e preencher. Amém. Toca a corneta, sacristão. Que linda palavra de Deus. Diga se não foi. Então, meu filho, vai hoje. Passa para as pessoas. Pouca gente conhece esse milagre. Vai lá, YouTube Padre Manzotti, recorte, pegue depois à noite, mande para alguém. Tenho certeza que será edificante. Há muitas pessoas vazias que precisam deste óleo derramado do Senhor. Amém. Que coisa linda. Como é bom a leitura orante, não é não? Juliana, que a paz de Jesus esteja com você.
1: Sua bênção, padre. Bom dia.
0: Deus abençoe. Você fala de onde, minha filha?
1: Eu falo de Pedro Leopoldo, bairro Doutor Lund, Minas Gerais.
0: Opa, Pedro Leopoldo, Minas Gerais. Como é que você me acompanha aí?
1: A gente acompanha pela Rádio América FM.
0: Meu abraço, Rádio América. Escuta, você estava prestando atenção na leitura de Eliseu?
1: Sim.
0: Forte, não é? Vou ser sincero com você conhecia essa passagem?
1: Não.
0: É, pouca gente. Geralmente não conhece outras. Por isso que eu estou fazendo a leitura dos profetas. Juliana, a palavra é sua, senão eu fico falando e você não te dou oportunidade. Diga lá, minha querida.
1: Primeiramente, é uma emoção, meu coração está pulando para fora de alegria, padre.
0: Falar que bom, com você. Querida.
1: Muito obrigada pela oportunidade. E eu queria dar meu testemunho, né?
0: Claro.
1: Esse ano, graças a Deus, eu alcancei duas graças, que eu dobrei o joelho e com muita oração consegui.
0: Então conte.
1: É, em 2024, padre, minha irmã, no final do ano, ela foi diagnosticada com câncer de intestino. E essa minha irmã, ela como uma mãe para mim, né?
0: Sim.
1: Então, assim, tirou o nosso chão, né?
0: Eu imagino.
1: A gente ficou, assim, né? Muito triste, muito abalada, mas em nenhum momento a gente perdeu, né? A fé.
0: Tá.
1: Aí ela fez a colostomia, pôs
0: certo.
1: A bolsa,
0: ah.
1: É, fez a quimioterapia, e foi um processo, né, muito, assim, complicado, mas a gente a todo tempo dobramos o joelho, clamamos, pedindo, né, que Jesus da Santa Chagas curasse,
0: sim.
1: né, desse câncer. E aí, esse ano, graças a Deus, ela fez novos exames, ela estava limpa do
0: Amém.
1: Câncer, das células cancerígenas, e voltou com o intestino pro lugar, padre, e
0: Amém.
1: Assim, estava muito limpo. E Deus deu ela, né, padre, esse milagre da
0: claro,
1: vida.
0: Não é à toa que a gente reza, Jesus das Santas Chagas, protegei-nos e curai-nos do câncer. Diga, por esse primeiro testemunho, graça recebida...
1: Graças alcançadas, graças testemunhadas, toca o sino, sacristão.
0: Como é que é o nome da sua irmã?
1: É Ione.
0: Então diga, a minha irmã Ione.
1: A minha irmã Ione.
0: É um milagre de Jesus das Santas Chagas.
1: É um milagre de Jesus das Santas Chagas.
0: Qual o segundo testemunho, querida?
1: O segundo testemunho, padre, que eu e meu marido, a gente, né, estava passando por um período muito complicado por causa das contas, né, das dívidas. E esse ano também, com a graça de Deus, a gente conseguiu quitar nossas dívidas, a gente está muito feliz. Foi bênção atrás de bênção, mas assim, foi muita oração, padre. Não foi fácil.
0: Eu acredito.
1: Sim, né? Foi oração acima de oração e eu queria muito te agradecer, padre, porque graças à sua palavra que você traz pra gente todos os dias no seu programa,
0: Amém.
1: Fortaleceu a gente cada dia mais, escutando sua palavra, e minha irmã Inês não perde um programa, padre.
0: Deus seja louvado, Deus seja louvado, filha.
1: Você mudou a vida dela, padre, ela evangeliza quem ela pode, ela sempre fala, escuta o padre, gente, porque assim como ele mudou minha vida, ele vai mudar a sua.
0: Tá certo, graça recebida.
1: Graça alcançada, graça testemunhada, eu sou associada, padre.
0: Ah, muito obrigado, e eu vou ser um pouco ousado agora. Que tal você pensar em ser uma mensageira da Capelinha de Jesus das Santas Chagas?
1: Com certeza, porque Deus, assim, me proporcionou tantas coisas boas e eu quero, assim, passar para, né, para as pessoas que
0: claro.
1: Vale a pena ter fé, vale a pena ter Deus no coração e acreditar, tá?
0: É verdade, filha, porque já que você recebeu tanta graça de Jesus das Santas Chagas,
1: muita.
0: Agora você levar a capelinha para as outras famílias, tá bom?
1: Bom, sim,
0: que Deus
1: padre.
0: Abençoe, Juliana, de Pedro Leopoldo, gente, que gostoso. Aí, ó, mais uma mensageira da capelinha, Rádio América FM de Belo Horizonte, Arcebispo Dom Valmor de Oliveira Azevedo. 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Eu volto já, volte comigo.
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0: Hoje é aniversário de Dom Giovanni Cripa, Livramento de Nossa Senhora Bahia, completando 105 anos. E lá em Livramento de Nossa Senhora, nós temos a TV Evangelizar, canal aberto, 33.1. Louvado seja Deus! Queridos irmãos e irmãs, então tá aí, ó, se torne um associado, pense quanto bem é feito. Hoje eu falei que ofereço o programa a todos, primeiro, os líderes das capelinhas, louvado seja Deus, aqueles que recebem nas casas, fiquei feliz hoje que a Juliana vai ser lá de Pedro Leopoldo, Minas Gerais, mensageira das capelinhas, e todos os que rezam o terço comigo às 3 horas da tarde e às 4 da manhã. É, 2 horários, 3 da tarde e 4 da manhã. Mandaram fotos e eu quero prestigiar. Helenice Neuva Soares Alves, de Patos de Minas, Minas Gerais, meu abraço. Gertrudes Violante Feio Cunha, de Belém, Pará, minha saudação. Luciana Maria Ribeiro de Souza, de Limeira, São Paulo. Também outra líder, Maria do Socorro Brasil Dias, de Caicó, Rio Grande do Norte. Doraci Valadares dos Santos, Brasília, Distrito Federal. Antônio Estefânia da Silva, senador, Pompéu, Ceará. Pompéu, Ceará, acho que é Minas Gerais, Pompéu, mas tudo bem. Fica dito, seja um, seja outro. Gustavo Henrique Bueno, Braganey, Paraná. Cláudia Aparecida da Silva Freitas, Juiz de Fora, Minas Gerais. Maria de Fátima Silva Félix, Paudalho, Pernambuco. Olha, todos uniformizados, todos de camiseta. O padre, minha saudação, meu irmão sacerdote. Márcia Cristina Silva, de Foz do Iguaçu, Paraná. Mande a foto do seu grupo, 419-8991-2787. Gente, por falar nisso, nós estamos em contagem regressiva para a festa de Jesus, perdão, para, já foi, gente, já foi a festa, ô padre, é que fico empolgado, né? Para Fortaleza Inabalável, tá chegando dia 31 de outubro, gente, 31 de outubro, povo de Fortaleza, povo do Ceará, pessoas dos estados vizinhos e de todo o Brasil, sábado, dia 31, abertura às 12 horas, terço mariano, momento da Jangadeiro, terço da Santa Enxagas, momento da Arquidiocese de Fortaleza, 17 horas, missa presidida pelo arcebispo Dom Gregório Paixão, estarei celebrando adoração ao Santíssimo Sacramento, um show de evangelização. Organize caravanas, organize e vamos estar juntos. Quero lembrar que a camiseta oficial, e ao adquirir você está ajudando a manter o evento, se encontra em todas as lojas Casa Pio de Fortaleza e região. Vamos juntos, gente. Ah, fé não é ausência da dor. E qual é o tema do evangelizar? Inabalável. Com fé, a tempestade vai passar. Aprendam essa música, hein? Eu quero ver aquela multidão cantando. Vem a fé inabalável. E é com uma fé inabalável que nós vamos agora para o segundo dia da novena. Nossa Senhora Aparecida, rezemos.
1: Rogai por nós. Rogai por nós, Nossa Senhora.
0: Ó incomparável Mãe, Nossa Senhora da Conceição Aparecida, Mãe de Deus, Rainha dos Anjos, Advogada dos Pecadores, Refúgio e Consolação dos Aflitos e Atribulados. Nossa Senhora Aparecida, cheia de poder e de bondade, lançai sobre nós um olhar favorável, para que sejamos socorridos por vós em todas as nossas necessidades em que nos acharmos. E de modo particular hoje, faço o meu pedido. Vamos lá? Qual o seu pedido? Pede à mãe que o filho atende. Nossa Senhora Aparecida, padroeira do Brasil, livrai-nos de tudo que possa ofender-vos e ao vosso Santíssimo Filho, nosso Senhor Jesus Cristo. Nossa Senhora Aparecida, preservai-nos de todos os perigos da alma e do corpo. Dirigi-nos em todos os assuntos espirituais e temporais. Livrai-nos da tentação do demônio, para que, trilhando o caminho da virtude, possamos um dia ver-vos e amar-vos na eterna glória. Nossa Senhora Aparecida, rogai por nós. Nossa Senhora Aparecida, intercedei por nós. Nossa Senhora Aparecida, fazei-nos dignos das promessas de Cristo. Eu sei, eu vou para a bênção, mas eu quero na tua frente tirar uma foto do milagre de Eliseu agora, que eu sei que muita gente não sabia deste milagre. E vou colocar agora, a equipe até a bênção final já vai colocar, para que você comente. Eu queria, você conhecia este milagre? O que esse milagre toca na tua vida? As vasilhas vazias, os jarros vazios. Do que precisamos preencher? O Senhor esteja convosco, Ele está no meio de nós. Abençoai, Senhor, a água, a roupa dos enfermos, as fotos de família e os jarros vazios. Do que? Partilhe lá. Abençoai, Senhor, por intercessão de Nossa Senhora do Carmo, São Pio de Pietrelcina, nos méritos das Santas Chagas. Em nome do Pai, do Filho, do Espírito Santo. Amém. Filhos queridos, me despeço com o terço das Santas Chagas, que vai encher os jarros vazios de nossa vida. Evangelizar é preciso.

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17: Estamos de volta, 11-7-9-98-55-70-07, a chuva cai, não é? Começamos o nosso programa nessa manhã, já daqui a pouquinho já tarde, né? O Entre Amigos, e vamos rolando pra você a melhor música. Levando aí a boa mensagem, a boa música, a sua participação, aqui na nossa capital, 11 horas e 8.

0: Obrigado!
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0: é a nossa capital, 11 horas e 15. Legal, hein? Tem a participação do ouvinte.
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0: 998-55-7007 chegando no patrocínio com a gente até a 1 da tarde, hein? Aqui na capital. Amanhã de volta, André volta amanhã, tá bom, gente? Amanhã André Salles está de volta. 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Já já eu vou lançar a enquete aqui, hein? Vamos ver se você vai conseguir chegar aí e participar e deixar a sua mensagem pra gente. Combinado? Daqui a pouquinho tem a pergunta, hein? 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
3: Sempre 11:21. Olha, eu busquei uma pergunta legal pra nossa enquete hoje. Nós vemos agora no, nas redes sociais, não é? No WhatsApp o tempo todo, né? Ei, sem WhatsApp a gente agora quase não vive, meu Deus do céu. E eu queria saber de você o seguinte: quando você recebe uma mensagem que você não quer responder lá no WhatsApp, o que que você faz? Você visualiza e deixa pra depois? Finge que não viu? Responde só aquela risadinha, kkkkk, aqueles quezinhos, ou você não abre? Visualiza, deixa pra depois, finge que não viu, responde só aquela risadinha, ou responde outra coisa, ou nem abre. Hã? O que você faz quando você recebe a mensagem que você não quer responder? 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Vai deixando a sua mensagem aí. A sua mensagem hoje, nossa pergunta da enquete. O que você faz quando recebe aquela mensagem e você não quer responder? Manda aí, ó. Eu nem abro. Ei, Jenny Ribeiro, tá aí, nem abra a mensagem. E você, hein? Quero saber, manda aí pra gente. Vai lá, 998-5570.
4: Quando eu não quero nem ver a mensagem, eu nem abro. Aí quando eu encontro a pessoa, eu falo que eu tava trabalhando demais.
3: Boa desculpa, hein? 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Ó, você já marcou aí. Hoje tem Tiago Brado, hein, gente? O nosso jubileu de platina dos 70 anos do Santuário. Hoje, Tiago Brado.
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3: Muito bem, vamos seguindo por aqui na nossa manhã. Ó, que legal, hein? Comecinho de tarde, daqui a pouquinho, não é? A chuva cai. 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
3: 11 horas. horas 29 minutos. Olha que legal. 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Tá chegando a hora do almoço, na 11h31, muita gente já indo pra casa, hein? 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
3: Impossível parar de ouvir. E você? Quando você recebe aquela mensagem que você não quer responder, o que você faz, hein? Ah, meu Deus, não abre, não visualiza, deixa pra depois, finge que não viu, responde só a risadinha. Hã? Aí, ó, quem falou comigo? Eu não abro não, Reginaldo, essa mensagem não. A Lúcia, também não abro de jeito nenhum. Iracema, oh, meu Deus. Que bom, hein? Que bom, Márcia.
10: Você não quer estar na
3: Eu
10: cara.
3: Nem olho e não respondo.
10: Só Márcia. Noite não sarra.
3: Ai, 11h34.

0: 7:37. Tá aí, Fernanda e Sorocaba. Vambora, bora. E você? Quando responde, quando recebe uma mensagem que você... E você não quer responder, o que você faz, hein? Você só visualiza, nem abre, responde só aquela risadinha, kkkk, ou finge que não viu. Manda sua mensagem e responde, valendo essa caixinha legal, esse som maravilhoso, especial pra ouvir a Rádio Capital, ali um presente da loja Formiguinha.
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0: Vamos lá, quero saber de você. Tem gente que não abre de jeito nenhum, não é verdade?
2: Ô, Reginaldo, bom dia.
0: Bom dia.
2: Respondendo a sua enquete de hoje, então, a minha pergunta é essa. Se eu tenho celular, pra quê? Não é verdade. Pra responder as mensagens?
0: Verdade.
2: Eu acho que não custa nada de ter uns minutinhos pra responder uma mensagem. Eu abro sim. Porque se eu não quisesse responder algumas mensagens, eu, no meu caso, então eu preferia nem ter o celular. Não é verdade?
0: É verdade.
2: Porque se eu tenho celular, é pra mim responder as mensagens.
0: Tá certo.
2: Ou eu deixo, ou eu largo o celular de lado. Deixo de ficar sem responder.
0: Tá aí.
2: Certo?
0: Certinho.
2: Rádio Capital, impossível de parar de ouvir.
0: Valeu,
2: tenha um bom dia.
0: Ivone Souza, essa é Ivone Souza. Obrigado, Ivone, pela sua mensagem, viu? Que legal. Claudecir, fala aí, Claudecir.
3: Oi, Reginaldo, beleza? Minha opinião é o seguinte, eu já vou e deleto já, beleza?
0: Deleta?
3: Tamo junto.
0: Então,
3: Claudecir da Rua Paraná, 47, quer participar do sorteio. Tamo junto, Capital, você não pode parar de ouvir. Um abraço aí pra todos os pintores.
0: Tá certo, obrigado. Quem mais? Rose, fala comigo, Rose. Bom dia.
4: Bom dia, aqui é Rose. Quando eu não quero nem ver a mensagem... Eu nem abro. Quando eu encontro a pessoa, eu falo que eu tava trabalhando demais.
0: Aqui a Rosa de Cidade Gaúcha. Ô, Vera, ó, Vera, que legal. Toca Casa Simples. Ô, Vera, toquei hoje essa Casa Simples. Toquei essa música legal. Mas tá valendo a sua participação. E sobre a enquete, respondendo, nem abro a mensagem. Ai, ai, ai. Ô, Francis.
5: Bom dia, Reginaldo, tudo bem? Meu nome é Francilene Codal. Nós estamos respondendo aí a enquete. Ai, eu visualizo. Tem vez que eu respondo, tem vez que não. Eu mando aquelas carinhas assim, como assim, hã? Ou deixo sem responder, eu nem abro as mensagens, depende. Mas é meio curioso, né? Nós tem que olhar, né?
0: Ah, eu vou falar a verdade. Eu não deixo, não consigo deixar meu celular com aquela mensagem verdezinha. Tem dia que toda hora eu sempre tô aqui no celular, a gente usa pra trabalho, né? E aí eu já clico lá pra ver se não tem nenhuma. Às vezes você não consegue, fica lá aquele sinalzinho do WhatsApp em cima no cantinho, né? Que tem uma mensagem pra abrir. Talvez alguém só colocou lá um positivo. Eu abro todas as mesas e sempre respondo, viu? Talvez com um sorriso, assim.
6: Bom dia. Eu sou a Lourdes do Guarapari.
0: Ô, Lourdes.
6: Reginaldo, respondendo a sua enquete. Reginaldo, eu olho. Eu olho, respondo, porque às vezes eu penso que é uma coisa muito importante, né?
0: Verdade.
6: E depois eu continuo o meu servicinho de casa. Ô, Reginaldo, toca uma música pra mim do Frei Gilson. Coloca o meu nome aí no sorteio também. Quero concorrer a esses prêmios aí da loja Formiguinho, tá bom?
0: Tá bom.
6: Um abraço pra você.
0: Obrigado.

0: Obrigado.
1: E uma ótima terça-feira, que Deus abençoe nós
0: pra
1: todos,
0: nós,
1: grandemente.
0: Pra nós.
1: Agradecendo a Deus por essa chuva maravilhosa.
0: Que bom, veio abençoada,
1: uma benção,
0: né?
1: De chuva, tá bom, Reginaldo?
0: Tá bom,
1: um
0: Jane.
1: Um abração pra vocês, fica com Deus. Tchau, tchau, Reginaldo.
0: Um abraço. Aí eu mando só um coraçãozinho, a Jane colocou. Manda só um coraçãozinho. Ei, Jane. Tá bom, Jane, obrigado. Isso mesmo, tem gente que manda só um positivo, né?
2: Vitória, você abre as mensagens quando você não quer, assim,
3: não? Não.
0: Não, aí, ó, não abre, não.
3: Você nem responde?
2: Não.
3: Quer participar do sorteio? Tamo junto.
2: Ué? É o céu, uhul,
0: ei! Ai, meu Deus do céu, nem abre, já foi direto. Bom dia, Reginaldo, finjo demência. Ei, Dilene, finge que não tá vendo nada, não tá acontecendo nada, não foi com você, é isso?
4: Reginaldo,
0: oi.
4: Respondendo a enquete, eu não faço isso não, Reginaldo, porque se a pessoa manda uma mensagem, eu abro, falo, se eu estiver ocupado, eu falo, espera um pouco, daqui a pouquinho eu respondo, mas eu não faço isso não. Abraço.
0: Abraço.
4: Boa terça-feira pra você, tá? Um abração.
0: 11:40.

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3: Hector Brás.

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1: Tá aí, Frei Gilson, ouvinte pediu no bloco passado, 11h51. Enquete de hoje. Vai lá, deixa sua mensagem, quero saber. Quando você recebe uma mensagem que você não quer responder, você visualiza e deixa pra depois? Finge que não viu? Responde aquela risadinha, coloca os quezinhos ali só na risada ou não abre de jeito nenhum? Ou apaga? O que você faz? Tem gente que apaga, né? Tem gente que apaga. Não é, Wanda? Bom dia, tudo
2: aí,
1: bem?
2: Aqui é a Wanda respondendo aí. Ah, eu azeito, eu não posso abrir na hora, mas depois eu não respondo.
1: Responde?
2: Aí se é uma coisa que eu acho que não compensa nem abrir, eu não abro, não, mas se for pessoas amigas da gente, eu abro sim. Bom dia, coloca meu nome no sorteio.
1: Tá bom, que legal.
3: Eu também abro, porque eu não sei o que é a mensagem, mas manda uma música aí pra mim. Tá com o meu nome no sorteio.
1: Tá no sorteio, um abraço. Rosa, você tá
3: bem, Rosa? Bom dia, Rosa. Reginaldo, eu olho, porque se a pessoa mandou a mensagem, com certeza ela tem alguma consideração com a gente, né? Então é uma falta de educação. Não, falta de educação não responder. Eu, se eu não puder responder assim com palavras, eu respondo assim, eu faço um amém, eu dou um beijinho, aplauso, sabe?
1: Disfarce,
3: mas nunca deixo de não responder. Tá bom? Quero concorrer aos prêmios.
1: Tá bom, obrigado, querida. Kelly diz o seguinte: eu mando uma risadinha, mas não consigo ficar sem abrir. Verdade, viu, ô Kelly? Eu também não consigo, não. Sou curioso que não tem jeito, não, viu? É verdade, tem que abrir. Bom dia! 998-55-7007 quer falar pra você. 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
1: Vamos lá no Meidinho Ponto, daqui a pouquinho tem Frigil, seu Eu Seguirei. 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Daqui a pouquinho tem Frei Gilson, Eu Seguirei, já já.

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1: Quando eu escuto a palavra de Jesus, eu me alimento de Jesus. Na nossa vida humana normal, isso não acontece. Por exemplo, se você escutar falar de determinado alimento, não significa que você está se alimentando dele. Então vamos dizer que você está com uma fome gigante e você gosta ali de um arrozinho com feijão, com uma carne, com um ovinho, e de repente aquilo te dá água na boca ao ouvir falar da comida. Só que ouvir falar da comida não te alimenta daquela comida. Aquela palavra daquela comida não tem o poder de te alimentar. Agora eu quero dizer que com a palavra de Deus é diferente. Primeiro você tem que entender que a palavra é alimento. Mateus capítulo 4, versículo 4. Mateus 4, 4. Jesus respondeu, está escrito, não só de pão vive o homem, mas de toda palavra que procede da boca de Deus. Jesus está dizendo, assim como o pão alimenta, a palavra também alimenta. A palavra de Deus também é alimento. Não só de pão vive o homem, mas de toda palavra que procede da boca de Deus. Ouvir falar de uma comida não me alimenta dessa comida. Agora, quando eu ouço falar de Jesus, que é o pão da vida. Quando eu ouço falar de Jesus, porque é a palavra de Jesus, essa palavra me alimenta. Olha que fantástico. Em nome do Pai, do Filho e do Espírito Santo. Lucas capítulo 10, versículo de 38 a 42. Naquele tempo, Jesus entrou num povoado e certa mulher de nome Marta recebeu em sua casa. Sua irmã, chamada Maria, sentou-se aos pés do Senhor e escutava a sua palavra. Marta, porém, estava ocupada com muitos afazeres. Ela aproximou-se e disse, Senhor, não te importas que minha irmã me deixe sozinha com todo o serviço? Manda que ela me venha ajudar. O Senhor, porém, lhe respondeu, Marta, Marta, tu te preocupas e andas agitada por muitas coisas. Porém, uma só coisa é necessária. Maria escolheu a melhor parte e esta não lhe será tirada. Palavra da salvação. Santo Agostinho, sobre essa palavra, diz assim, de que Maria desfrutava enquanto escutava? Santo Agostinho pergunta, de que ela se alimentava? De que bebia? Sabes? Perguntemos ao Senhor que prepara mesa tão esplêndida para o seu povo e perguntemo-lhes, bem-aventurados, ele diz, os que têm fome e sede de justiça, porque serão saciados, conforme está em Mateus 5, 6. A palavra de Deus é pão, não só de pão vive o homem, mas de toda palavra que sai da boca de Deus. Então, o que Maria comia enquanto ela escutava Jesus? Ela comia o pão da palavra. Eu, disse ele, sou o pão que desceu do céu. Este é o pão que alimenta e jamais se consome. Quando eu escuto Jesus, eu como Jesus. Aqui eu não estou falando do pão da Eucaristia, agora eu estou falando do pão da palavra. A palavra é alimento. E quando eu escuto Jesus com o coração aberto, eu como Jesus, eu me alimento de Jesus. Agora você está se alimentando de Jesus. Quando eu escuto Jesus, me alimento de Jesus. Quando eu escuto Jesus, me alimento de Jesus. Pai, Filho e Espírito Santo.

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estamos no mês mariano. Hoje é Thiago Brado, hein, gente? Hoje Thiago Brado, no Santuário Carício de Osasco. Vamos tocar a música do Thiago, só pra gente já entrando no clima aqui. Deixa eu buscar aqui a música do Thiago, né? Hoje no Santuário, Thiago Brado, marcando presença. E você é nosso convidado especial a estar junto com a gente, né? Nesse momento de louvor, adoração ao Santíssimo Sacramento, de oração para comemorarmos aí a nosso cerco mariano, né? Cerco mariano hoje com Thiago Brado. Vai ser bom demais, hein? 7:30 da noite no Santuário de Cianorte. É o cerco mariano.

demais. Hoje no Santuário Carisco Diocesano Thiago Brado, no nosso Cerco Mariano, hein? Você é nosso convidado especial. Bora pra lá, hoje à noite no Santuário. É, você é convidado, hein? Comemorando o nosso jubileu de prata, 70 anos da nossa paróquia, nosso Santuário Carisco Diocesano. Vai deixando sua mensagem 998-55-7007. 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E hoje a nossa enquete, a pergunta é muito fácil, né? E pertinente. O que você faz quando recebe uma mensagem e não quer responder? Hã? Aí no Zap Zap. Você visualiza e deixa pra depois? Responde só aquelas risadinhas? Ou você também

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2: 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Meio-dia e 21. Olha que legal, Tati maravilhosa, hein? Vai mandando sua mensagem pra gente. 998-55-7007. Deixa lá o seu áudio e responda a nossa enquete hoje. O que você faz quando recebe uma mensagem e não quer responder? Você deleta tudo? Coloca lá só um sorriso? Coloca num positivo? Ou você visualiza e deixa para depois, né? Manda aí a sua opinião. 998-55-7007, valendo aqui esse rádio maravilhoso, um presente da loja Formiguinha. Estou aqui com a Valéria e nós vamos falar sobre mais uma rodada de negócios da SIC. Que legal, hein, Valéria? Seja bem-vindo, boa tarde.
3: Boa tarde a todos os ouvintes.
2: Valéria, vamos falar sobre essa rodada de negócios que acontece agora já no dia 14, é isso?
3: Isso, na próxima quarta-feira, depois do feriado aí prolongado, já começa com tudo falando de negócios.
2: Certo. O que vai ser apresentado? Vai ser uma rodada de solução e marketing, é isso? Para as empresas, né?
3: Isso. A nossa ideia é fazer uma rodada de negócios diferente. Então, certo. Nós somos o núcleo de marketing. O núcleo de marketing tem como objetivo unir, né, profissionais da área, tanto de marketing quanto de comunicação. Então, fica o meu convite aqui para você.
2: Bora!
3: E a ideia é unir força mesmo de profissionais que compartilham das mesmas dores, dos mesmos interesses. E, enfim, unir forças para várias coisas. A gente vem falando muito de imposto, sobre ISS, a gente vem falando sobre capacitação, porque a nossa área é uma área que a cada dia tá mais difícil de encontrar pessoas, né, para trabalhar.
2: Verdade.
3: Porque a gente lida diretamente com comunicação, e a comunicação hoje, principalmente dos jovens, tem tido uma falha muito grande. E aí essa ideia de rodada de negócio nasceu no mês passado, não, em agosto. Eu fui para uma viagem representando a SIC Jovem aqui de Cianorte, para Francisco Beltrão, e eu participei de uma rodada de negócio completamente diferente que nunca foi feita aqui em Cianorte. No qual não é aquela rodada de negócio que a galera tá acostumada, que é só você fala seu nome, o que você faz. Então a gente vai fazer diferente. É uma rodada de negócio com soluções, problemas e soluções. Então na rodada vão ter ali alguns problemas para serem solucionados, certo. Alguns cases do dia a dia, dores do empresário. E, claro, todos os profissionais podem participar, mas muitos dos problemas vão ser resolvidos com a parte de marketing e comunicação. Então, ali dentro dessa rodada, você vai poder falar, eu resolvo esse problema, você vai ter 2 minutos para dissolver uma resolução. Ou você pode falar, eu conheço alguém que conhece, então é alguém que resolve, você vai poder também ter 2 minutos para falar. Ou você, como empresário, vai poder falar assim, eu passo por esse problema na minha empresa e eu já passei e já resolvi de tal forma. Então a ideia realmente é trocar experiências, legal, e resolver, hein, problemas juntos. E não só aquela rodada de negócio comum que a galera faz, que são geralmente ali um minuto para falar sobre você, né? Que você tem que decorar. Meu nome é Valéria, tenho X anos, trabalho com isso.
2: É legal que a gente, quando falamos isso, você trouxe uma ideia importante, esse bate-papo legal. Porque quando se fala em rodada, em conversa, em palestra, é um monólogo. Aí você vai e muitas vezes você sai até vazio, né? E essa não. Essa vocês vão interagir com a galera vai poder falar, vai poder se ajudar. Essa é a verdade, né?
3: Principalmente
2: dividir,
3: se ajudar. E claro, falando de profissional de marketing, a gente consegue mostrar também o nosso trabalho de uma maneira diferente pro empresário, para as pessoas do meio. Porque uma coisa é eu me apresentar aqui, eu sou a Valéria. E outra coisa é você me dar um problema que é da minha área. E eu te mostrar em 2 minutos como eu resolveria aquele problema. Olha como que você consegue mostrar o seu valor, como que você consegue mostrar seu potencial de uma maneira muito mais eficaz e mais divertida também, né? Porque você tem 2 minutos ali para pensar numa solução.
2: Que legal. Dia 14 de outubro, quarta-feira, né?
3: Na quarta-feira, às 19 horas, começamos. Com certeza, com certeza. Está mais do que convidado.
2: Eu gosto, porque já é a nossa área do rádio, né?
3: Sim.
2: A área do rádio, a gente...
3: Aqui em Cena Norte, quando nós começamos o núcleo, é focado em marketing. Então, o nosso núcleo é núcleo de marketing.
2: Uhum.
3: Mas, com essa galera do associativismo, a gente conversa muito com pessoas da região.
2: Uhum.
3: Então, lá em Francisco Beltrão, eu conversei com o pessoal do núcleo de marketing.
2: Certo.
3: Francisco Beltrão. E lá é marketing e comunicação.
2: Uhum.
3: E aqui em Paranavaí também é marketing e comunicação. Então, toda a galera de comunicação, jornalista, radialista, faz parte.
2: Certo.
3: E aí, eu quis trazer isso também. Essa vai ser a primeira vez que a gente traz isso.
2: Uhum.
3: E também pra galera já conhecer o núcleo e fazer parte daqui por diante. Porque é uma área interessante. As nossas áreas, elas se interagem em muitos momentos e somos um braço uma da outra, né?
2: Verdade. Até porque a rede social, o pessoal comenta muito a rede social, eu digo, como nós radialistas, é bem tranquilo. Mas o locutor, por exemplo, nós fazemos o marketing de uma empresa, que, por exemplo, eu tava falando agora há pouco aqui do Amplo Laboratório.
3: Uhum.
2: Nós temos esse marketing, mas as pessoas não estão vendo, né? Aqui nós falamos de um calçado da Serali, nós falamos de um sofá das lojas de São Paulo, e ninguém tá vendo.
3: Não.
2: Então nós temos que fazer o ouvinte fazer sonhar em ter aquilo em casa, né? É um marketing, né, gente? Então, o rádio também é isso, né? Por isso que eu não quero perder, não. Agora eu não quero perder de jeito nenhum. Isso é a novidade que vocês estão trazendo. Gostei da ideia, né? E eu vou lá. Não vou dividir, não, né? Porque eu só vou ouvir.
3: Não, a ideia é todo mundo falar. E aí, se você tiver um problema lá que você não... Eu acho difícil não conseguir. Você fala assim, eu conheço alguém que já passou por isso.
2: Eu tenho muito.
3: Ou eu conheço quem pode ajudar. E o mais legal também da rodada de negócios em si é essa parceria que a gente tem, né? De momento de descontração pra conversar com a galera de comunicação, com a galera de marketing e também mostrar pros empresários o nosso valor enquanto profissionais.
2: Certo.
3: Porque hoje, igual você falou de redes sociais, hoje, quando a gente fala em marketing, a galera pensa muito em redes sociais,
2: rede
3: é
2: social.
3: Muito limitado.
2: É.
3: Eu, por exemplo, eu trabalho com consultoria de marketing estratégico.
2: Aí.
3: Que se você for olhar mais a fundo, é quase que uma consultoria empresarial no geral.
2: Certo.
3: Porque eu olho pra tudo da empresa. Rede social é só um pouquinho, eu não faço rede social.
2: Tá vendo?
3: Então, quando você fala que trabalha com marketing, todo mundo já generaliza achando que é rede social. E não é necessariamente isso, né?
2: Várias, são dentro de um nome, vários braços, né?
3: Sim, a vários segmentos.
2: Rádio, jornalismo, igual você falou, da questão também que é o marketing.
3: Sim.
2: Que a empresa também precisa, né? Tem gente que às vezes monta uma empresa, acha que não preciso. Precisa. Senão a Bombril não divulgava nem a Omo, nem a Coca-Cola.
3: Não, tá? E também a questão de atendimento também.
2: Certo.
3: Né? Que tem empresas que acham que gastando milhões em tráfego pago, em redes sociais, em rádio, em TV, e não precisam ter um bom atendimento. E isso vai muito longe, né? O cliente satisfeito, ele consegue trazer mais clientes, ainda mais do que qualquer marketing, qualquer propaganda.
2: Verdade. E a gente também no rádio, na tua função, a gente... É legal esse bate-papo aqui, porque às vezes você é empresário e tá ouvindo a gente. Ah, não vou divulgar minha marca. Aí existe aquela possibilidade. Você quer vender na hora, você quer divulgar, você quer marcar a marca, deixar aí marcado na cabeça do seu cliente. Quando o cara for comprar uma tinta, ele sabe onde vai procurar, não é? É isso.
3: Sim.
2: Talvez vai demorar um ano pra você ter um cliente da sua empresa. Mas quando o cara lembrar do dentista, ele vai lá.
3: Criar autoridade também, né? Quando a gente cria essa autoridade é muito mais fácil. Hoje eu atendo médicos, principalmente médicos da área de exames, e aí é um negócio que você não precisa todo dia, é diferente de vender um calçado. Mas é aquela coisa que fica no nosso subconsciente. Nossa, quando eu precisar, eu vou no médico fulano, porque eu vi que ele tem uma credibilidade, que ele tem uma carreira, que, né, tá sempre aparecendo ali. Não é um marketing na mesma hora, igual a promoção, né? Que você postou ali e já vende. Não, mas quando você precisar, você vai lembrar daquele material que você viu ali.
2: Verdade, verdade.
3: E você falou de fazer marketing aqui no rádio. É muito legal, porque vocês conseguem transmitir isso na voz, né? Alegria, tristeza, é quase que uma atriz, um ator.
2: Nossa,
3: E vocês são profissionais, assim, que hoje tá muito difícil.
2: Difícil.
3: A galera jovem conseguir transmitir isso na fala.
2: Ninguém quer hoje o rádio, não é?
3: Não.
2: Jovem não quer saber, não. O cara tá lá na internet. Vou postar vídeo, vou ganhar dinheiro com vídeo. O rádio ninguém quer saber. Mas é uma magia, né? Você tem que... Aqui, nós estamos conversando aqui, nós estamos oferecendo algo pra você que tá ouvindo. E você entendeu e se interessa, né? Então ninguém tá vendo, tá ouvindo.
3: Sim.
2: Né? Eu acho muito legal que eu tô no rádio já há 32 anos aqui em Cianorte. E quem me ensinou a vender propaganda... Na verdade, eu fui empurrado para venda, né? Foi o Sérgio, dono da Serali. Então, tive um professor excelente, né? Que me ensinou como é que visitar um cliente, que maneira se portar na frente do cliente. Ele me falou uma palavra importante, que até hoje eu me lembro. Ele falou, Ginaldo, não adianta eu ter aqui na Serali, ele falou bem assim, ter um produto, por exemplo. Ele citou, né? Não adianta nada eu ter um produto aqui que vale ouro a preço de banana, se ninguém souber.
3: Exatamente.
2: Ninguém vai procurar, ninguém vai comprar, né? Então foi isso, achei legal isso aí, a comunicação. Não adianta eu ter um produto a preço que vale ouro a preço de banana, ou ter ouro na prateleira a preço de banana, se ninguém souber, se não divulgar, ninguém vai saber, né?
3: Exatamente, e a forma como a gente divulga é pra chegar no público certo, senão você fica gritando isso aí, pra quem não quer te ouvir. É por aí. Mas é isso, fica aí o convite, pessoal, pra nossa rodada de negócios.
2: Que bom.
3: É, vai ser bem bacana, vamos conseguir aí desenvolver bastante casos, investigar bastante ideias e pensar rápido. E claro, a gente sempre tem um coffee legal. A gente brinca que o marqueteiro, ele só funciona à noite se ele tiver com café e com muita comida.
2: Verdade, é por aí, barriguinha cheia e bem alimentado. Obrigado, viu? Deus abençoe você. Então, gente, a gente brincou bastante, falou, mas é sério a coisa, hein? Porque agora você tem que ter o marketing da sua empresa pra vender, tem que ter. Dia 14 de outubro, né? Quarta-feira que vem.
3: Quarta-feira, às 19 horas, lá na SIC.
2: Na SIC mesmo, é isso?
3: Isso, o link tá na bio do Instagram, arroba Núcleo de Marketing Cianorte.
2: Certo.
3: E também tem na SIC, se quiser mandar uma mensagem e pedir, tem pra SIC. Meu Instagram também, Valéria Garcia Rodrigues. E o valor é um valor de R$15. Então, um valor super acessível pra participar, pra ter ali acesso a várias coisas legais que a gente tá investindo nessa rodada de negócios diferente. E ter uma noite especial ali com a gente, conversando, se descontraindo e, claro, aprendendo e ensinando também.
2: Verdade. Obrigado, Valéria, pela sua presença.
3: Obrigada.
2: Tá bom? Deus abençoe. Valeu. Capital.
3: Obrigado,
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2: Gente, hoje, 7:30 da noite, tem ele, Thiago Brado, e vai bater um papo. Thiago, bom dia, boa tarde já, né? Vamos falar aí sobre o evento de hoje à noite, convidar todo mundo, seja bem-vindo.
5: Fala, Reginaldo, tudo bom, meu querido? Quem dos ouvintes da capital? Hoje à noite a gente vai ter um encontro, né, lá no santuário. Verdade. Momento especial, Circo Mariano, bem bonito. Sim. Segundo dia, e eu, né, vou estar com vocês, vai ser uma alegria muito grande, tá bom? Contem comigo e espero que essa noite seja especial. Você que pode, né, Reginaldo? Chama a galera.
2: Verdade.
5: Aí pra gente estar junto lá.
2: Bora.
5: Você que é de Cianorte, de região, e pode estar com a gente no santuário hoje.
2: Vai lotar.
5: Venha rezar com a gente. A gente vai cantar, vai ter adoração santíssima, vai ser bem bonito. Espero vocês. Deus abençoe. Um abraço.

0: fiz o convite pra todo mundo hoje no Santuário, hein? Vamos lá, gente. Vamos lá no Santuário hoje, o Cerco Mariano. Hoje tem Thiago Brado. Deixa eu ver aqui certinho o nosso cronograma. Ontem nós tivemos a presença, né? Queremos agradecer. Ontem à noite foi a presença da Aline Leandro. Hoje, Thiago Brado. Amanhã, Lucas Bota. Maravilha, hein? Pregação abençoada. Ah, depois, dia 8, né? Vamos ter a irmã Keller, Mensageiras do Espírito Santo. Dago Soares vem no dia 9. Dia 9, sexta-feira, é o Dago, tá? Depois, o Dom Emanuel vem no sábado, dia 10. Álvaro e Daniel encerra dia 11. Álvaro e Daniel, viu? Encerra no dia 11 o nosso Cerco Mariano. Você é nosso convidado especial. 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E vamos seguindo por aqui, gente. 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Sebastião, um abraço, meu irmão. Salva de palmas aí, obrigado. Esse radião aqui pra gente ouvir a capital. E a pergunta. A pergunta é a seguinte, hein? O que você faz quando recebe uma mensagem e não quer responder? Você dá aquele kkk, aquele quezinho e já dá aquela risada, finge que não viu, abre ou não abre ou apaga. Visualize e deixa pra depois. Manda aí, 998-55-7007. 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
0: Gente, ó, é o seguinte, você sabe que tem a festa agora, a padroeira, nossa padroeira do Brasil, não é? Nossa Senhora Aparecida. E lá em Vidigal, nós temos a caminhada às 6 horas da manhã na segunda-feira, dia 12, né? Vamos caminhar para Vidigal 6 da manhã, saindo aqui do santuário. Depois nós temos a celebração às 10 horas na chegada com os peregrinos, 10 horas da manhã. Já, só que a praça de alimentação lá em Vidigal vai estar aberta a partir das 7 da

0: amanhã, viu? 7 da manhã, já a praça de alimentação aberta. E depois da celebração, vai ser servido o almoço. Vai ter aquele churrascão no espeto de bambu, com acompanhamento, com arroz, salada, aquela porçãozinha de mandioca. São 3 porções que acompanham, tá? R$75. O Padre Edivaldo vai vir aqui amanhã, né, Padre Edivaldo? É isso? Na quinta-feira será? Depois vai vir aqui falar, viu? Vai ser essa semana que o Padre Edivaldo vem falar junto com a Andréia. Amanhã a Andréia já tá por aqui, né? Isso, às 11:30 da manhã o Padre já vem, né? Pra bater um papo, falar com a Andréia sobre essa festa. E você é nosso convidado especial na quinta-feira, né? Né, Padre Edivaldo? Ó, depois do almoço tem o leilão de gado à tarde, né? Participe dessa festa maravilhosa no dia da padroeira ali, ó. Nossa Senhora de Fátima, não é? Vidigal, toda a região, convidado para esse evento maravilhoso. 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Agora 12:41 já. Eita, o tempo tá voando demais.
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0: Que você tá com a gente nessa tarde, hein? Manda lá! Ô, Dona Albani, como é que você tá, Dona Albani? Fala comigo!
19: Aldo Albani, aqui do Morada do Sol, tudo bem com você?
0: Graças
19: então,
0: a Deus.
19: Então, eu abro todas as mensagens e respondo. Porque se a pessoa mandou, é porque quer bem a gente, né? Então eu não faço desfeita, não.
0: Aí,
19: beijo no seu coração, fica com Deus.
0: Obrigado, Dona Albani. Ô, Rosilma, você tá em Indianópolis, né? Eu viso a luz e não respondo, não.
20: Cedo,
0: abraço, Lídia!
20: Oi,
0: Reinaldo, olha, eu abro e deixo pra depois. Aí acaba esquecendo, não interessa muito, né, Lídia?

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1: Ah, Abigail, o que você
2: Oi,
1: faz,
2: Reginaldo,
1: Abigail?
2: Boa
1: quando
2: tarde, tudo bem? Mano, Oi, Reginaldo, eu sou assim de nem abrir, sabe? Quando certo. Eu sei mais ou menos o que, que é, eu deixo pra lá. É a Abigail Maria da Costa e gostaria de estar participando do sorteio.
1: Ah, Abigail. Ei,
2: capital, um é impossível parar de ouvir.
1: Quando vê que é confusão, rolo e confusão, a gente larga pra lá, né, Abigail?
2: Olá,
1: é,
2: dia. Isso aí, isso aí. Só Francisca, do Jardim Santa Felicidade.
1: Ô, Francisca.
2: Vou dar uma mensagem que não tem muito assim interesse, mas às vezes eu vejo e visualizo, mas eu não respondo na hora.
1: Respondo, não.
2: Deixa pra responder depois.
1: Pensa um pouquinho, né?
2: Deus abençoe a
1: Amém.
2: Todos nós.
1: Amém, obrigado. Neuza Cardoso, responda a pergunta. Respondendo a pergunta, eu visualizo e respondo, tá? Eu respondo. Tá bom, que legal. Põe no sorteio do rádio. É, o meu tá com defeito, Reginaldo. Oh, meu Deus do céu. Quem é que mandou essa mensagem aqui? A Ivone Souza. Ô, Ivone, tem que ouvir a capital, Ivone. Tem que tá certinho aí. Tá funcionando. Bom dia.
3: Recebo uma mensagem, eu faço de conta que não vejo. Sem querer, né? Então me ponha na certeza. Sou Ilza de Almeida Rodrigues.
1: Tá bom, Ilza, obrigado.
3: Eu também sou igual a vocês, curioso, lá do que eu vi. E eu gostaria de participar do sorteio.
1: Deus me livre, eu não tinha que ser curioso igual eu sou muito curioso. Ô, Exílio, como
3: é que
1: você tá?
3: Reginaldo, eu vou responder a sua enquete de hoje. Eu respondo sim a mensagem, se for por pessoas que eu conheço, né?
1: Certo.
3: Mensagem de pessoas que eu conheço, eu respondo sim, tá bom? Vida de Almeida do Aquiles Coma.
1: Abraço.
3: Oi, Reginaldo, sua enquete de hoje. Eu abro o zap, porque, nossa, eu não consigo deixar sem não abrir, sem não olhar, ver o que é. Eu abro e leio bastante atenção.
1: Você é curioso igual eu, meu Deus. Robson,
4: boa tarde, Reginaldo, tudo bem? Eu Robson Domingos, respondendo a enquete aí, eu dou um joinha, e depois acabo de responder pessoalmente. Quero participar do sorteio, e se possível, toca pra gente aí, Sarah Knight, pra gente ouvir, beleza?
1: Sarah Knight, tá bom.
4: Impossível parar de ouvir.
1: Valeu, Robson. Bom, Edinaldo Santana, fala comigo, Edinaldo.
5: Bom dia, Reginaldo. Aqui é o Edinaldo da Morada do Sol. Quero participar desse prêmio.
1: Tá certo.
3: Ô, Reginaldo, eu de novo. Tô tão feliz que voltou a internet que tô passando mensagem de novo.
1: Ei, dona Maria.
3: Deixa eu no sorteio. Porque esse dia eu fui aí na rádio, conversar com a dela. Pois eu queria a música dela. Uma nova chance. Daí tava terminando o programa, não deu tempo de tocar.
1: Não deu tempo.
3: Esse toque aí pra mim.
1: Isso,
3: da Andréia, nova chance. Tá abraço pra ela, pra Ana, pra todos vocês. Meu nome no sorteio, eu tô precisando de um rado.
1: Ei, dona Maria! Ei, dona Maria! Tem que ganhar um rádio, dona Maria, pra ouvir a capital, né? Intervalo, já voltamos.
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1: Deixa eu ver quem vai levar esse presentão. Girando aqui, alô, Iracema Francisco, isso? Iracema, ô Iracema, confirma aí se é Iracema Francisco mesmo, viu? Aqui chegou pra gente, só o teu, você não mandou o teu nome, né? É isso, Iracema, manda aí, levou o presente, tá bom? Vai lá na loja Formiguinha, Iracema Francisco. Isso, tá bom, Iracema, parabéns, passa lá na Formiguinha, tá bom, Iracema? Seu nome já tá lá, fala lá com o Sebastião, tá bom? 998-55-7007, obrigado, você que deixou sua mensagem, valeu hoje a gente falar sobre o nosso WhatsApp, né? É, que legal, se você atende as mensagens. Ana Patrícia já tá por aí, pronta para o trabalho, e a gente se fala amanhã, se Deus quiser, aqui na capital. 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Valeu!

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11: 1
9: 7, boa tarde!
10: Boa tarde!
9: Muito boa tarde! E aí, como é que vocês estão? Maravilha, hein? Chuvinha abençoada, né? É! Topzera, agora você fica comigo, Ana Patrícia, até às 16! Muita alegria!
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9: Muita moda boa e, claro, a sua participação no 998-55-7007. É, participe, peça sua música, peça o seu som que a gente roda aqui com muito carinho pra você, hein?

0: melhor.
1: Muito melhor. Capitão, uma idosa, hein? Excelente tarde. Oi, Helena. Boa tarde, querida. Seja bem-vinda sempre aqui à nossa programação.

0: 6h15, hein? Excelente tarde nublada, chuvosa pra você, né? É bom, né? O tempinho assim é bom demais. E olha só, pra ficar comigo até as 14h30, tá chegando elas. 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

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Fala que eu vi na capital que tem descontão, hein? E essa é pra dar aquela animada, assim, né? De repente, sua tarde, seu dia não começou muito bacana, né? Foi levar os exames pro médico e não deu o que você imaginou. Oh, meu Deus. Mas não fica triste, não. Vamos se animar com o Padre Reginaldo Manzotti e DJ Alok. Vou para o alvo. Na capital do vestuário, 13 e 19.

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4: 1h24 já, hein? 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E tem um recadinho pra você aqui do Santuário Eucarístico. É, estamos celebrando um momento histórico, né? O Jubileu de Platina. São 70 anos de fé, comunhão e missão. E tem uma programação super especial pra você e sua família, hein? Anota aí. De 5 a 11 de outubro. Prepare-se pra viver uma semana de muita fé, oração e clamor. Porque começou ontem já, né? O segundo Seco Mariano em preparação aí pro Jubileu de Platina. E olha só, hoje quem estará, né, conduzindo aí esse momento especial é nosso prata da casa, Thiago Brado, hein? Olha aí. Super especial hoje, então, com o Thiago Brado. Amanhã, dia 7, é o Lucas Bota. Dia 8, Irmã Keller, Mensageiras do Espírito Santo. No dia 9 do 10, Dago Soares. 10 do 10, Dom Emanuel. E no dia 11, encerrando, Álvaro e Daniel. E o horário, né, de segunda a sábado, às 19h30. E ao domingo, dia 11, às 19h. Vai ser demais, hein? E a programação segue, né? É, no domingo, no dia 12, perdão, na segunda-feira, né? Às 6 horas da manhã, caminhada da Padroeira até o distrito de Vidigal. Às 9 horas, Santa Missa com as crianças aqui no santuário. Às 10 horas, a Santa Missa em Vidigal. Às 15 horas, Santa Missa aqui no santuário. E às 18 horas, encerrando aí a Santa Missa de encerramento do segundo acampamento Imaculado, hein? Um dia inteiro, né? De fé e devoção à nossa mãezinha Aparecida. E se você tiver campista aí que vai fazer o acampamento, já vamos se organizando pra chegar um pouquinho mais cedo, né? Pra conseguir um lugarzinho aí pra sentar e ficar confortável. Portanto, a missa do acampamento encerrando aí às 18 horas. E daqui a pouquinho a gente vai trazer a programação pra terça-feira, e que é o grande momento, não é mesmo? Maravilha! 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
2: 13h29, muito boa tarde. 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
2: 13h32, boa tarde.
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98, do Pet Shop Boys, dupla inglesa, hein, formada por Neve e Chris. A música mistura o pop eletrônico característico da banda com influências latinas e fala sobre ciúme, também paixão e os desafios aí de um relacionamento. Pet Shop Boys, mais de 4 décadas de carreira e uma

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1: 1h37, excelente tarde pra você de terça-feira. Alô, Claudeci Jorge. Boa tarde, tudo certo?
2: Boa tarde, Ana Patrícia, tudo Oba. Bom? Aqui é o Claudeci Jorge da Rua Paranata Panema, número 47, Vila Operária, Cianorte, hein? Tá sempre ligadinho na capital. Manda um abraço aí pra todos os pintores de Cianorte, hein? Beleza?
1: Beleza,
2: o amador,
1: mano.
2: Pintor, beleza? Tamo junto. Essa é a capital, pessoal. Essa, mano, não pode parar de ouvir.
1: De jeito nenhum. Valeu, Claudeci. Um abraço, então, aí a todos os pintores aqui de Cianorte, né? Principalmente aqueles que estão sintonizados aqui na nossa programação. Abraço pra vocês, hein? Deus abençoe. Claudinei Favarin também tá ligadinho ali na Rua Berilo. Obrigada, viu, Claudinei? Tamo junto. 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

0: 1h40, boa tarde.
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0: 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Alô, Iracema. Iracema Francisco, excelente tarde pra você também, minha linda. Deus abençoe, viu? Beijo no seu coração. Boa tarde, Adriana. Tudo bem, linda?
2: Oi, Ana Patrícia, minha querida. Boa tarde. Aqui é a Adriana Ramos.
0: Oi, Dri.
2: Coloca uma música bem animada aí pra animar nossa terça-feira.
0: Já comi.
2: Estamos aqui trabalhando. E quero participar do sorteio, tá bom?
0: No seu coração, linda. Bom trabalho aí pra vocês, hein? Tamo junto sempre.
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0: 8 para as 2 já, hein? 8 é o famoso 13:52, né? E olha só, hein? 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

0: 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Tamo junto. 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Alô, Claudinei, tudo bem? Tudo certo?
1: Salve, salve, boa tarde, Rádio Capital, boa tarde, nós. Terça-feira, segunda, terça-feira, abençoada. Aqui é a Claudinei, por exemplo, da Rússia, do Jair Sabetinha, até quer participar do prêmio, tá? Tá com nós aí, Venga Boys, com bum, bum, bum.
0: Valeu, Claudinei. Obrigado pela sua participação. Tamo junto. Marinês está ligadinha, né? Um beijo no seu coração, querida. Beijo, Tapejara. Tamo junto.
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0: 4 para as 2.
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4: 14 horas é pontual. 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
14: Boa quem quer, é, quem quer, é, quem quer, é, quem quer. É. Assim eu me sinto em casa, louco. Boa tarde, Ana. Como é que você está? Tudo bem?
4: Boa tarde, Ademar Jimenez. Tudo ótimo. Melhor agora.
14: Será que alguém lembra da gente ainda, não?
4: Lembra. Porque ontem mesmo já tinha uma carrada de gente. Cadê o Ademar?
14: Cadê Gimenez? O meninão? Cadê o Ademar Jimenez desde pequenininho? Oh, meu Deus do céu.
4: Cadê o Ademar Jimenez? Aí, gente.
14: Ai, Ana, então, né? A gente resolveu dar uma descansada aí, mas não foi aquela descansada, né? Ah. Mas a gente tá de volta aí na próxima semana, claro, já com muita saudade, né? Eu andei viajando aí muitas cidades, muitas regiões. Cidades que a gente não conhecia até então no estado do Paraná, mas foi muito gratificante, graças a Deus, né? E a gente tá realizado e esperamos aí voltar na semana que vem. Já conversamos com o nosso diretor e na terça-feira a gente tá de volta, tá bom?
4: Aí, minha gente, terça-feira, demais de menos, de volta aqui
14: e pra muita você, saudade, né? Viu? Muita saudade da piazada aí, as donas de casa, os pais de família, a rapaziada aí dos... como é que fala? Das costelas. Os assador das costelas aí, de costela. Né? E o pessoal do sítio, chácara, fazenda. E é claro, a gente também tem as pessoas no coração da gente e sente muita saudade, né? A Rádio Capital estava observando que até em outras regiões distantes daqui, 100, 150, 180 quilômetros, a Rádio Capital consegue alcançar com a audiência total, assim, a visibilidade, pra gente ouvir mesmo a rádio com aquela, com aquele brilho legal, bacana, né? Uhum. Então a rádio tá de parabéns. A gente também está de parabéns. Uau. Com a programação que nós temos aqui na rádio.
4: Dá um orgulho,
14: né? Ô, louco, o que, que é isso aqui?
4: Faço parte!
14: Fazemos parte desse trabalho, desse projeto, e graças a Deus tá tudo bem.
4: Maravilha, beleza? Maravilha.
14: Mas o pessoal fica mais um pouquinho de saudade. Eu também vou, mas só semana que vem, só. Tá
4: uma
14: bom?
4: Semana, então, praticamente.
14: Isso, né? É na terça-feira, tá? Não precisa falar a data, tá?
4: Tá.
14: Tá bom? É na terça-feira. Beleza? Eu volto.
4: Mesmo, então.
14: Tá bom? É depois de segunda-feira, na terça.
4: Depois de segunda-feira, antes de quarta.
14: Isso.
4: Ademar Jimenez, de volta.
14: Um abraço aqui pra todo mundo. Beijo no coração de cada um aí.
4: Valeu!
14: Ah, eu aprendi uma coisa legal também. É, normalmente as pessoas falam um beijo no seu coração, um beijo daqui, um beijo dali. Tá, mas eu tenho um novo verso que eu vou colocar no programa, mas é suspense.
4: Ah.
14: É pra semana que vem.
4: Ah, como
14: tá
4: assim?
14: Tá bom? É, deixa pra semana que vem que eu falo.
4: Ah, tá bom? Não vale, né, gente? Quem aí ficou curioso? Eu fiquei. Valeu, Ademar Jimenez, tamo junto.
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0: Boa tarde.
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21: Confira agora como ficam o tempo e a temperatura aqui na capital.
4: E a terça-feira será de tempo instável em grande parte do noroeste do Paraná. Após os elevados volumes de chuva registrados aí nos últimos dias, a região segue com muita umidade, céu encoberto e condições favoráveis para pancadas isoladas ao longo do dia. Em Cianorte, Umuarama, Paranavaí região, amanhã começou com temperaturas amenas, próximas dos 18 a 20 graus. Durante a tarde, os termômetros devem avançar, alcançando aí 24 e 25 graus, com períodos de melhora e algumas aberturas de sol entre nuvens. A umidade relativa do ar permanece elevada, variando entre 70% e 99%, enquanto a probabilidade de chuva segue altíssima. Os ventos sopram predominantemente do quadrante norte e noroeste, com rajadas ocasionais, que podem superar os 30 quilômetros. E para quarta-feira, a tendência é de elevação aí das temperaturas no noroeste paranaense, com máximas próximas dos 28 graus. Apesar do calor mais intenso, ainda há previsão de chuviscos e pancadas isoladas, principalmente entre a tarde e a noite.
21: 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Hora certa, capital.
4: 2:15.
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certeza. Marcos Sack ligadinho aqui na programação, né? Mandou até a foto. Tamo junto, Marcos. Deus abençoe, hein? Excelente tarde. Francislene Codognos, um beijo, linda.

0: né? Muito, não é mesmo? Boa tarde, Slane Aparecida, seja bem-vinda.
1: Boa tarde, aqui é a Slane da Vila Operária. Gostaria de ouvir a música O Milagre do Caixa 7 e põe meu nome no sorteio, tá?
0: Beleza, linda, Deus abençoe, viu? A gente vai rodar no Qual é a Sua, tá bom, linda? Boa tarde, quem tá ligadinho aqui, boa tarde.
2: Oi, boa tarde, Rádio Capital, com quem eu falo?
0: Ana Patrícia.
2: Boa tarde, Ana. Ô, oh, Ana, você não tá na escuta não, Ana, pelo amor de Deus. Quero pedir uma música.
0: Ah. Qual música?
2: Com a Diana. Foi tudo culpado do amor. Quero oferecer para minha neta Gabriela, que trabalha...
0: Que o quê?
2: E todos que curtem a música. Um abraço e beijo. Ponho no sorteio.
0: Então sobe o som, então, linda. Deus abençoe.

0: 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Amanhã voltando com muito mais. Dando tchauzinho pra gente, né? Não é mesmo, Cleusa? Excelente tarde pra você, querida. Deus abençoe. Quem também tá ligadinho é a Ilza, né? Boa tarde.
1: Boa tarde, Ana.
0: Boa tarde.
1: Tudo bem?
0: Tudo ótimo.
1: Me ponha no sorteio. Sou Ilza de Almeida Rodrigues. Um abraço para todos vocês aí da rádio. Tudo bem. Tchau.
0: Tchau, tchau, querida. Obrigada aí pela sua participação. E lembrando que é só uma passagem de programa. Daqui a pouquinho tem mais. Qual é a sua?
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7: 14:29.
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7: E olha eu aqui, travei juntinho com vocês, Ana Patrícia na área, hein? Com o nosso Qual é a Sua? 998-557007. Sua participação vale uma cesta de café recheada de guloseimas ali, da panificadora e confeitaria Creme Café. Impossível parar de ouvir. E às 15 horas, a consagração à nossa mãezinha, nossa padroeira intercessora, Nossa Senhora Aparecida. Qual a sua prece para essa tarde de terça-feira dedicada aí ao anjo da guarda? Compartilha, a gente atende com muito carinho. Eu seguirei DJ Rony Moura e Frei Gilson.

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Você sente! E quando os desafios parecem maiores que as nossas forças, quando a caminhada fica incerta e o coração se enche de preocupação, Deus nos recorda que não caminhamos sozinhos. A mesma mão que conduziu os patriarcas da fé continua estendida sobre os filhos até hoje. Ramon e Rafael, Deus de Abraão, Isaac e Jacó. Que esta mensagem fortaleça a sua esperança. Renove a sua confiança no Senhor. Vamos juntos ouvir

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2: 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Daqui a pouquinho, às 15 horas, a consagração à nossa mãezinha, à nossa padroeira, Nossa Senhora Aparecida. 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Alô, Luzieda, um beijo. Beijo, linda. Ganhou a feirinha hoje? Opa, maravilha, hein? Parabéns. Show. Andressa Silva pediu girassol. Vamos rodar pra você, Andressa. Beijo, linda. Deus abençoe, tá no sorteio. Ô, Helder, boa tarde. Tudo bem? Tá trabalhando aqui pertinho, na Avenida São Paulo. Bom trabalho aí, Helder. Pintor, né? Deus abençoe. Bom trabalho pra você, né? Pra esposa e toda a equipe. Tamo junto. Solange tá ligadinha ali na rua Gaivota, né? A Viliane tá ligadinha ali na Travessa Palmeira. Tá no sorteio. A Juliana na Lavanderia Lave Sul. Beijo. Boa tarde aí pra todos da Lavanderia Lave Sul, hein? Bom trabalho. Tamo junto. Até o céu.
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2: 9 para as 3, daqui a pouquinho a consagração. E se você tiver aí, né, num desejo no seu coração.

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Boa tarde, Cristiniana. Tá ligadinha na nossa programação, que é Querendo Ouvir Terra Seca. Daqui a pouco a gente toca, tá bom, linda? A Fátima Silva também tá ligadinha, né, Fátima? Um beijo, querida. A Cleusa Fumagal. Ana, tudo bem? Colo da mãe, abraço pra você. Bom trabalho aí, meninas da Compre Aqui.

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2: Hora Certa Capital.
3: 14:53.

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1: Momento de fé, confiança e entrega ao coração de Nossa Senhora Aparecida. Vamos acompanhar agora, então, as intenções, né? Então, o pessoal da loja Compre Aqui pediu, né, pra colocar no colo da mãe. Todas vocês, meninas aí na Compre Aqui, no colo da mãe. E de forma particular, eu quero colocar hoje a minha amiga, a minha cliente, né? A Cíntia ali da loja Santa Terezinha, que hoje celebra idade nova. Parabéns, viu, Cíntia? Que Nossa Senhora ampare sempre em seu manto sagrado. E olha só, você que é cliente da Santa Terezinha...

0: com o abraço, amém? E também meu amigo Júnior Roberto, né? Ele é criador de conteúdo ali no Instagram, celebrando a Idade Nova hoje também. Que Nossa Senhora o ampare e o proteja sempre, Júnior. Deus abençoe, viu, meu amigo? E você também, que celebra Idade Nova hoje, sinta-se acolhido por todos nós aqui, a equipe da Rádio Capital, e que a mãezinha sempre o tem aí no seu manto sagrado. Amém? José Roberto também pede para colocar o nome na consagração e no sorteio da cesta. A Iracema Francisco, né, pede para colocar os netos na consagração. O Matheus, a Alice, a Beatriz e o Arthur.
1: Ana, boa tarde. Aqui é o Pedro. Queria que você colocasse o nome do meu filho Guilherme e minha mulher Noemi, que nós estamos precisando muito ficar nos braços da mãe. Estamos sofrendo muito.
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Maria Santíssima, que em vossa imagem milagrosa de Aparecida espalhais inúmeros benefícios sobre o Brasil. Eu, embora indigno de pertencer ao número dos vossos servos, mas desejando participar dos benefícios da vossa misericórdia, prostrado a vossos pés, consagro-vos o entendimento, para que sempre pense no amor que mereceis. Consagro-vos a língua, para que sempre vos louve e propague a vossa devoção. Consagro-vos o coração, para que depois de Deus vos ame sobre todas as coisas. Recebei-nos, ó Rainha incomparável, no ditoso número dos vossos servos. Acolhei-nos debaixo da vossa proteção. Socorrei-nos em nossas necessidades espirituais e temporais, e sobretudo na hora da nossa morte. Abençoai-nos, ó Mãe Celestial, e com vossa poderosa intercessão, fortalecei-nos em nossa fraqueza, a fim de que, servindo-vos fielmente nesta vida, possamos louvar-vos, amar-vos e render-vos graças do céu, por toda a eternidade, assim seja.

0: pela intercessão de Nossa Senhora Aparecida, Rainha e Padroeira do Brasil, a bênção de Deus Onipotente, Pai, Filho e Espírito Santo, desça sobre vós e permaneça sempre. Amém.
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né? O coração chega, ó, descansa no manto, né, de nossa mãezinha, sabendo que ela vai entregar a nossa dor, a nossa súplica, a nossa lágrima, o nosso agradecimento também, tudo pro nosso Deus. Ei, como é bom ter mãe, né? 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

0: especial, hein? Maravilha! 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
0: 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E no programa anterior a gente trouxe aí a programação, né? Do Cerco Mariano. Hoje, portanto, a partir das 19h30, Thiago Brado, né? Com Maria, venceremos todas as batalhas. E no dia 13, na terça-feira, é chegado o grande momento. Às 19h30, aqui no Santuário Eucarístico Diocesano de Cianorte, estaremos celebrando aí, né, solenemente, o Jubileu de Platina. 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
16: Hora certa, capital.
0: 3:18.
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0: Impossível parar de ouvir. Alô, Márcio Garcia, ali na Autopeças 19, né? Tá no sorteio. Bom trabalho aí pra toda a equipe.

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2: 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Muito boa tarde, Luzieda.

0: recordar aqui na capital, hein? É imortal. As quatro estações.
1: E aí, qual é a sua?
0: Com Sandy Júnior. E olha só, hoje a igreja celebra, né, São Bruno, presbítero. É, homem que escolheu colocar Deus aí no centro da sua vida. E o evangelho de hoje está em Lucas, capítulo 10, versículo 31 a 42, onde Jesus chega à casa de Marta e Maria. Marta está preocupada com os afazeres, correndo de um lado para o outro, enquanto Maria simplesmente se senta aos pés de Jesus para servi-lo. E quando Marta reclama, Jesus diz: Marta, Marta, tu te preocupas e andas agitada com muitas coisas. Entretanto, uma só coisa necessária. Maria escolheu a melhor parte. Olha que forte isso para nós hoje, né? Quantas vezes a gente também está como Marta, fazendo, resolvendo, correndo, preocupando aí com tudo e com todos. E esquece de parar um pouquinho para ouvir Deus. Jesus não está dizendo que servir não é importante. Ele está nos ensinando que antes de fazer tantas coisas para Deus, precisamos estar com Deus. Porque quando o coração encontra Jesus, a gente até continua enfrentando os problemas, mas enfrenta de outro jeito, com mais paz, mais fé e menos ansiedade. Hoje, escolha também a melhor parte. Pare um instante, respire, faça uma oração e deixe Jesus falar aí ao seu coração. Porque no meio de tanta coisa que exige a nossa atenção, existe uma coisa que nunca pode ficar em segundo plano: a nossa relação com Deus. Não é mesmo? É, para refletir aí nesta tarde linda de

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0: E aí? 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

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Adriana ligadinha ali na rua Pádua, né, Dri? Beijo, querida. Marcos Saque na rua Caravelas tá no sorteio. O Rosildo Duarte também tá ligadinho aqui na nossa programação e quer a cesta do café. Tá no sorteio. Deus abençoe. Renan Stosch também tá ligadinho ali na Madeireira Paraná. Abraço pra vocês aí, hein? Bom trabalho.

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4: Hora certa, capital.
5: 15:38.
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É o vinagre, hein? Porque ele é antibactericida, ele tira o mofo, remove o cheiro desagradável, também lava e desengordura a roupa, remove adesivos, tira manchas do inox, limpa o piso, tira tinta de caneta, remove cera de vela, limpa a geladeira, tira a gordura do fogão, remove ferrugem, limpa o micro-ondas, remove cola, serve como soro caseiro, limpa couro, mata os fungos aí nas unhas, deixa os cabelos sedosos, desentope bocas do fogão. Menino do céu, ele é um bombril, então. 200 milhões de

junto. Edna Dias tá ligadinha na vereadora Wilson Barbosa. William Magistério também tá ligadinha. Pediu pra mandar um abraço ali pra galera da Concretan. Abraço, pessoal. Bom trabalho aí pra vocês, hein? Tamo junto.

0: turístico, hein? Na segunda noite do Circo Mariano. É, você é o nosso convidado muito mais que especial. 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Boa tarde.
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0: 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E vamos colocar o nosso barquinho aí em qual direção? Canção lindíssima, né? Uma oração, uma reflexão para esta tarde aí de terça-feira. Com o padre Ezequiel, meu barquinho. 3h47, já já, Natal Reis com o Balanção Sertanejo.

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5: Muito obrigado você que esteve com a gente, né? Desde as 13 horas da tarde. Maravilha, hein? Prazerzaço poder entrar aí na sua casa, no seu trabalho, no seu carro, né? Onde chega o sinal da rádio. Maravilha, muito obrigado. A gente entra aí sempre. Amém? Tamo junto. Lembrando que hoje tem aí o segundo dia, né? Aí das muralhas, né? Do cerco de... O cerco mariano. Participação do Thiago Brado. A partir das 19h30, você é o nosso convidado, hein? Vamos juntos celebrarmos aí. Quem vai levar a cesta do café da tarde recheada de guloseimas ali da Creme Café? Quem, Ana? Me fala, mulher. Olha lá. Final do telefone 5953. É o Walter, né? Walter dos Santos. Parabéns, Walter. Tô indo ali na panificadora pegar a cesta e já a gente chega aí. Minha gente, amanhã tem muito mais alegria, informação, curiosidade, reflexão. E agora vem chegando ele, né? O Natal Reis com o Balanção Sertanejo. Beijo no seu coração e ó, fui!
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1: Epa! Agora 4:01 na capital do vestuário. Boa tarde, gente. Estamos nós aqui mais uma vez, porque o grande mestre do céu, nosso criador, nos permitiu estarmos novamente juntinhos nesta tarde, né? Para darmos início a mais um desfile da boa música sertaneja para você. Começa agora, vai até às 7, com muita alegria, claro, tocando no seu rádio aquilo que toca o seu coração. O modão sertanejo bom demais. Tarde de terça-feira hoje, minha amiga, hoje é terça, dia 6 de outubro de 2026. Olha aí, terça-feira, né? Semana apenas começando ainda, né? Apenas começando. E, é claro, hoje nós celebramos ou comemoramos o dia do tecnólogo, né? Tecnólogo. É com muito carinho que estamos aqui, abraçando-os carinhosamente, desejando a todos vocês, nossos irmãos e irmãs, boa tarde, boa tarde. Até às 7, hein? Quero você comigo. Você pode, inclusive, deixar o seu recadinho para nós no WhatsApp da Capital 998557007. 998557007.
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1: A mensagem de hoje é bem curtinha, mas é assim, bem objetiva. Do jeito dela, a vida ensina. Viu só? Nem sempre você consegue o que quer, mas sempre recebe o que precisa. Às vezes, a vida te dá exatamente o que você pediu. Outras vezes, ela te entrega o que você não sabia que precisava. Seja uma lição de paciência, ou um teste de tempo, ou um lembrete de empatia, fé e resiliência. Ela te ensina sobre humildade, confiança e clareza. Ela te faz sentir o peso dos desafios e a beleza que existe até nos dias difíceis. De um jeito ou de outro, você cresce. De um jeito ou de outro, você vence. Porque do jeito dela, a vida ensina, com certeza. E procure ser feliz, meu amigo, você, minha amiga, porque Deus gosta muito, muito de você. Olha aí, não mude, amadureça. Não fale, faça. Não discuta, ignore. Se cair, levante. A vida é para quem se atreve.
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0: João Neto e o Frederico, revelação, agora 4h12.
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0: Olha aí, agora 4h15 na capital. O sol tá dando o ar da sua graça agora à tarde, minha amiga. Olha que coisa linda, pelo menos aqui na rua Florianópolis, né? O sol mostrando a sua cara. É que eu falei que a chuva não iria o dia todo hoje, né? Daqui a pouquinho vou ver como é que vai ficar amanhã, depois, esse restinho de semana. Esse restinho de semana. Agora 4h15, hoje é terça-feira, né? Hoje é terça-feira. 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Abraço pra você. 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
0: Opa! Minha amiga Ana Paula, trazendo o recadinho do Elixir de São Caetano, viu, minha amiga? É bem isso aí, né? 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Beleza? Bom demais. 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Agora 4h20, o Vide Nascimento trazendo o recadinho do Teseus 30. Oi, Vide!
11: Oi, Natal! Que bom estar contigo novamente, meu irmão. Um grande abraço, ouvintes de Cianorte e de toda a região. 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
0: Ó, oh, que recadinho caprichado que o meu amigo Vini trouxe hoje pra você, minha amiga, você viu? É o Teseus 30. Bom demais. 20 22 graus aqui na rua Florianópolis. Nesse momento não tem previsão mais de chuva para hoje, viu, minha amiga? A não ser que o Pedrão queira mandar uma extrazinha, mas eu acho que hoje não manda mais nada não, viu? Hoje vai ficar nisso aí, céu nublado, temperatura agradabilíssima, né? 22 graus, tá bom demais da conta. Amanhã pode haver chuva mais pro período da tarde, viu? Depois do almoço. A chuva amanhã vem depois do almoço, viu, minha amiga? De manhãzinha ainda o sol aparece, pode botar a roupa no varal que vai dar tempo de enxugar amanhã, viu? Fica de boa, sem problema. Amanhã vem sol pra enxugar a roupa, de boa, tá bom?

0: nosso amor. Você viu que romantismo essa música? 2 graus, Alain Aladim, 4:30.
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Tá bom, filho de Deus? Bom demais, bom demais. 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Olha, 4h40, 4h40. Tem futebol hoje? Não, não tem, hoje não tem. Amanhã é que volta o Brasileirão Série A, né? A 29ª rodada. Amanhã, dia 7, tem 6 jogos amanhã, né? 6 jogos da 29ª rodada. Amanhã, a partir das 19h30, amanhã, quarta-feira, metade da semana, sempre acontece a jogada, né? 4h40, 20 para as 5 na capital do vestuário. Boa tarde, gente.

0: Chapeludo.
1: Ela gosta demais do Chapeludo, Nando Moreno e o Rio Negro e o Solimões na capital. Agora, 4:44.
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0: Olha aí, o Guilherme cantando pra você. Ela beijava todo mundo, menos eu. Você viu, Fih? Que traição, hein? Agora, 4h46.
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5: Agora 11 minutos para as 5, minha amiga, boa tarde. 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Bom demais, bom demais. Meu amigo Duque, abraço pra você, companheiro. Tem loteria hoje? Tem Mega Sena acumulada. hoje é terça. Mega Sena acumulada hoje paga 92 milhões de reais para quem acertar os 6 números que serão sorteados logo mais à noite, né? É, a Lotofácil ontem acumulou a Lotofácil. Ninguém acertou os 15 números e paga hoje 5 milhões de reais. Olha aí. Que prêmio bom da Lotofácil. E a Quina? A Quina acumulou ontem também. Ninguém acertou os 5 números, né? O prêmio para hoje, 25 milhões de reais. Olha só. Quina, Lotofácil e Mega Sena, juntando as três, são 25, mais 5 são 30, mais 92, 122 milhões de reais nessas três loterias para hoje, viu? Dá tempo fazer a fezinha? Dá tempo, eu vou fazer a minha ainda hoje, eu vou fazer, com certeza. O Fabinho tá ligado no programa, né? Um abraço para você, dos seis conjuntos, é isso aí? É, um abraço para você. Deixa eu ver aqui quem mandou aqui o recadinho também. Boa tarde, Natal. Minha mãe perdeu a carteira com todos os documentos. O nome dela é Clevosi, é isso? Clevosi Grespan Rocha. Olha aí, que nome mais singular, né? Clevosi Grespan Rocha, da Rua Ambu, na Vila Operária. Aí, então, ela perdeu os documentos. A Solange está mandando aqui o recado, né, Solange? Perdeu, é coisa chata perder os documentos, né? Tem um contato aqui, 988-46-3313. 988-46-3313. Se alguém encontrar, ligar para ela. Beleza, Mar? É 4h54. 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Grande Edson, abraço para você, companheiro. 4 para 5, boa tarde.

São castanhos aqueles olhos que eu amei. Viu só? Agora, 4h59 na capital. Boa tarde.

0: Olha aí que romantismo, hein? Tudo que eu não falei. Agora 5 e 2.
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0: É, o Balanção Sertanejo, minha amiga. Olha, não espere esperando, viu? Espere vivendo. O que for teu, te encontrará, com certeza. Meu amigo Ademar Gimenez volta na terça-feira, viu? Aqui ocupando o seu espaço, né, Ademar? É, na próxima terça-feira, depois do feriado, depois do dia 12. Dia 13, é terça-feira, dia 13. Ele disse que vai voltar no dia 13. Falou pra mim, você viu? 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Agora, 5:11 na capital do vestuário. 5:11. Vamos até às 7 por aqui, tocando modão sertanejo. Bem gostoso, bom demais da conta, igual isso aqui, olha só.

0: tem que abrir o coração, né, minha amiga? Não pode ficar trancadão assim desse jeito. Agora, 5:18.
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3: Eita, 5h21, meu amigo Vitão, lá da Estrada Rodeia. Alô, Vitão, abraço pra você. Diz que as modas hoje tá de arrancar o boné da cabeça, né, Vitão? É, tá machucando o coração do Vitão, as modas de hoje. Ei, Vitão. É, bom demais. 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Bom demais. 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Se a reza do teu inimigo não levanta nem a vida dele, viu, minha amiga? Não será a praga enviada por ele que derrubará a sua. Você viu só? Essa é a realidade, não é verdade? 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É, a família unida, a família unida. Tem família unida que é unida de longe. Quando tá longe, né? Família unida quando tá longe, né, minha amiga? Aí quando se junta, meu Deus do céu, é um desespero. Final de ano vai vir o pessoal por aí? Vai. A família unida quando tá longe, quando tá perto, desune todo mundo. Meu Deus, não tem família que é assim. Nossa. E é uma aclamação, é um xingamento, é coisa de louco. 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Olha, 5:28, marcando aqui o meu digital. Vamos até às 19h, minha amiga, eu, você e a boa música. Por aqui. Cadê? Quem é que tá chegando aqui? É o Zé Rico? Ô, Zé Rico! O Zé Rico cantando sozinho. O tempo que ele separou do milionário, ele seguiu carreira solo, mas não foi longe, né? Mas...

0: pra você. Ele dizendo na música que ave sem pena também pode voar. Sabia disso, companheiro? Agora, 5:31.
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0: Sampaio e o Leonito. Conhece ele, companheiro? Agora, 5h34.
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0: É o Balanço Sertanejo, minha amiga, 5h38. 5h38, olha, quem não votou na eleição, no pleito de domingo,

ali sua presença é celebrada. Viu só? Viu só que reflexão? 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Dê uma passadinha ali, comprar um tacho novo, viu, meu compadre? Você que tem que matar aquele porquinho final de semana e o tacho tá furado. Meu pai tinha um tacho, velho. Minha mãe, quando o tacho furava, que não dava mais pra usar pra canto nenhum,
ela plantava flor dentro. Você lembra disso, mano?

Pegava aquelas latas velhas de querosene, plantava a flor, vai sair umas flores bonitas. É, misturava um esterco ali na terra, né? Fazia aqueles vasos bonitos com aquelas latas velhas de querosene. Bacia velha de alumínio, furava, ela fazia uns vasos bonitos de flor com aqueles tachos velhos. Você lembra disso, companheiro? Plantava aqueles montes de flores, mas ficava bonito demais. Ornamentava a frente da casa tudinho. Eita, lá no sitião. Agora 5h44 na capital. Vamos até às 7 por aqui, viu, companheiro velho? Olha só quem tá chegando.

0: 99922-0210. É o número do telefone, o nome da música. Agora 10 para as 6.
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0: Olha aí, 7:06. Boa tarde, minha amiga. 7:06. 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É, Clevosi Grespan Rocha, ela perdeu uma carteira com os documentos. Clevosi Grespan Rocha, viu? É ali na Rua Ambu que ela mora, na Vila Operária. Se você encontrou, entre em contato com a Solange, 988463313. 988463313. Perder documento é coisa chata demais, meu Deus do céu. Olha, 5 para as 6 agora, 5 para as 6. 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Coisa de louco. 5:57. Daqui a pouquinho tem o Momento Ângelo, viu? Eu volto em seguida, vou com você até às 7 da noite. Não sai daqui não, fica aqui, já eu volto, viu?

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0: anjo anunciou a Maria, e ela tornou-se mãe de Deus. Sendo mãe de Cristo, ela é a mãe celestial dos homens. Homens que, através do seu trabalho do campo, da indústria ou do comércio, extraem diariamente o seu sustento material. Agora pare para reverenciar a Virgem Santíssima e contemplar as suas virtudes. Pois ela que acompanhou seu filho Jesus desde o nascimento até a morte na cruz, nos legou um modelo de força, de bondade, de desprendimento e de amor entre os homens.
1: Louvado seja nosso Senhor Jesus Cristo, para sempre seja louvado. Olá, eu sou o Padre João Mendes, pároco da paróquia Nossa Senhora de Fátima e Santuário Eucarístico Diocesano de Cia Norte. Convido você a rezar junto comigo. Em nome do Pai, do Filho e do Espírito Santo. Amém. O anjo do Senhor anunciou a Maria, e ela concebeu do Espírito Santo. Ave Maria, cheia de graça, o Senhor é convosco. Bendita sois vós entre as mulheres, e bendito é o fruto do vosso ventre, Jesus. Santa Maria, Mãe de Deus, rogai por nós, pecadores, agora e na hora de nossa morte. Amém. Eis aqui a serva do Senhor, faça-se em mim segundo a vossa palavra. Ave Maria, cheia de graça, o Senhor é convosco. Bendita sois vós entre as mulheres, e bendito é o fruto do vosso ventre, Jesus. Santa Maria, Mãe de Deus, rogai por nós, pecadores, agora e na hora de nossa morte. Amém. E o Verbo se fez carne e habitou entre nós. Ave Maria, cheia de graça, o Senhor é convosco. Bendita sois vós entre as mulheres, e bendito é o fruto do vosso ventre, Jesus. Santa Maria, Mãe de Deus, rogai por nós, pecadores, agora e na hora de nossa morte. Amém. Rogai por nós, Santa Mãe de Deus, para que sejamos dignos das promessas de Cristo. Amém. Oremos. Infundi, Senhor, em nossas almas a vossa graça, a fim de que, conhecendo pela anunciação do anjo a encarnação de Jesus Cristo, vosso Filho, cheguemos pelos merecimentos da sua paixão e morte na cruz à glória da ressurreição. Pelo mesmo Cristo, Senhor nosso. Amém. Hoje, dia 6, terça-feira, a Igreja faz memória facultativa de São Bruno Presbítero e de Santa Faustina Kowalska. Aleluia, aleluia, aleluia. Feliz quem ouve e observa a palavra de Deus. Aleluia. Proclamação do Evangelho de Jesus Cristo segundo Lucas. Glória a vós, Senhor. Naquele tempo, Jesus entrou num povoado e certa mulher de nome Marta recebeu-o em sua casa. Sua irmã, chamada Maria, sentou-se aos pés do Senhor e escutava a sua palavra. Marta, porém, estava ocupada com muitos afazeres. Ela aproximou-se e disse: Senhor, não te importas que minha irmã me deixe sozinha com todo o serviço? Manda que ela me venha ajudar. O Senhor, porém, lhe respondeu: Marta, Marta, tu te preocupas e andas agitada por muitas coisas, porém uma só coisa é necessária. Maria escolheu a melhor parte e esta não lhe será tirada. Palavra da salvação, glória a vós, Senhor. A Igreja, fazendo memória de Santa Faustina, também nos lembra a presença em nossa paróquia de Santa Faustina. Então, Faustina nasceu na Polônia em 1905 e faleceu em Cracóvia em 1938. Consumiu a sua juventude entre as irmãs da Santíssima Virgem Maria da Misericórdia, conformando-se generosamente com a vocação recebida de Deus e amadurecendo uma vida espiritual intensa, rica de dons místicos e de fiel correspondência a Jesus. Reconheceu no Senhor Jesus Cristo o rosto misericordioso do Pai e se tornou sua anunciadora. Foi foi canonizada por João Paulo II no jubileu do ano 2000. Meditando a palavra de Deus para nós nesta terça-feira. No evangelho de hoje, seguimos refletindo sobre o modo como o amor se manifesta na vida cotidiana. Se ontem vimos no Bom Samaritano o amor em prática, agora aprendemos com Maria, com Marta e Maria, a atenção à palavra e à pessoa de Jesus. Nessa passagem, Jesus é acolhido na casa de Marta e Maria. Marta não apenas se ocupa, mas se preocupa por amor em preparar e servir bem. Quanto a Maria, ela se senta aos pés do Senhor, escutando sua palavra. Marta sente-se sobrecarregada e preocupada com os afazeres, desejando que Maria a ajude. Jesus a observa e apresenta às irmãs a possibilidade de uma escolha mais profunda. Não se trata de abandonar os cuidados da casa, mas de perceber que uma única coisa é necessária. Maria escolheu a parte que lhe pertence, a contemplação e a presença silenciosa diante de Deus. O convite é simples: parar, escutar e deixar que aquilo que é realmente importante não nos seja tirado. Que o Senhor, nesta terça-feira, vos abençoe e vos guarde, volva o seu olhar sobre vós e vos conceda a sua paz, em nome do Pai, do Filho e do Espírito Santo. Amém. Hoje, o nosso segundo dia do Cerco Mariano, aproveite para participar conosco aqui no Santuário Eucarístico.
0: Encerramos esta nossa reflexão alimentados na fé e protegidos pelas bênçãos e graças celestiais. Voltamos às nossas atividades na família, no trabalho e na sociedade, conscientes de nossa responsabilidade por um mundo melhor, mais justo e mais humano. Uma boa noite a todos.
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15, minha amiga, boa noite. Estamos de volta agora, reforçados na fé e alimentados pela palavra, né? Bora juntinhos até às 7 por aqui. Eu, você e a boa música. Hoje, terça-feira, é o dia 6 de outubro de 2026. Olha só, iniciando a noite de terça, hoje estamos vivendo a lua minguante, viu só, minha amiga? Estamos na lua minguante. E a primavera, a estação do momento, vai até o dia 22 de dezembro. É o dia do ano de número 279, faltando 86 dias para a gente chegar em 2027. Viu? Como passa rapidão o ano? Hoje é dia do tecnólogo, hoje, dia mundial da paralisia cerebral, ou cerebral, né? Dia mundial da paralisia cerebral. E hoje a igreja celebra o dia de, deixa eu ver aqui, hoje a igreja é São Bruno, um dos fundadores da Ordem dos Cartuchos. São Bruno, a igreja celebra hoje, tá aí então a memória de São Bruno, né? Agora 6:17, o WhatsApp da capital 998557007, 998557007. Deixa o seu recadinho com nós, viu? Que a gente passa pra frente com muito carinho, tá bom? 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
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Olha, o bonito dessa vida, minha amiga, é poder acordar todos os dias e saber que o autor desse milagre é Deus. É ele que levanta o sol, é ele que derrama a chuva, é ele que te acorda, é ele que te fortalece, é ele que te conduz pelos melhores caminhos. Com certeza, com certeza. 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É coisa nossa, disse a Norte. 6:22 na capital. 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

0: Silvano cantando pra você a maltratada. Você viu que modão chonado, companheiro? Bom demais. Agora 6:26.
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0: Tiozinho Valente, você viu, filho de Deus? O compadre foi mexer com a mulher do caboclinho e se deu mal. Agora, 6:29.
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2: Balanção Sertanejo, 6:31. Boa noite. 6:31. 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É, o meu amigo Mirtim parece o The Flash. Ele não pode, inclusive, nem pegar um pé de vento, senão leva ele com as vigas tudo embora. Ah, outro dia ele tava carregando a caminhonete com as vigas meia pesada e veio um negócio no pé. Tá dando um ciclone agora, né? Ultimamente. Passou, acho que um ciclonezinho lá, mas rapaz, foram achar o Mirtim no outro dia. Agarrado com a viga. Ele não soltou da viga, não. O vento levou ele e a viga, mas ele não soltou. Falou, não, eu vou ficar agarrado com você. Coisa de louco. 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Ei, meu amigo Rodrigo, Renan, Mirtinho e o Jorge, o gerente. Jorge é o gerente geral. Luiz Fidelli, abraço pra você, companheiro. Luiz Fidelli é açougueiro ali do Royal da Avenida Paraíba, né? É, ele, o Moacir e o Boni. Ele, Moacir e o Boni. Ô Luiz, já forgou hoje, filho? Tá lá no Alto Pé 19, né? É, diz que lá, como é o menino que tá ali, o Márcio tá se matando trabalhar e vocês ali bibiricando e olhando pro rapaz. Deixa o menino trabalhar, viu? Ô Luiz Fidelis. É, passar lá amanhã pegar umas bisteconas, viu, filho de Deus? Capricha lá. 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Ô, Ditinho, você já instalou aquela churrasqueira ali, filho? Tem que inaugurar ela, né, companheiro? Falou que ia instalar uma churrasqueira nova ali no novo endereço e até agora nem fumaça. Nem fumaça, meu Deus do céu. Olha, 6:36. 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Boa noite, Natal. Tô precisando de dois colaboradores para trabalhar na jardinagem. Como choveu bastante, o mato tá crescendo até em pedra. Ó, é o meu amigo Claudemir, da Jardinagem Gomes. Ele tá precisando de dois companheiros para ajudar ele na jardinagem. Agora vai crescer o mato, porque começa a chover demais, esquenta o tempo, né, Gomes? 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Você que tá parado, viu, filho de Deus? Querendo ganhar uns caraminguazinhos, fazer uma diarinha boa, fala com o Gomes. Ele tá precisando aí de uns companheiros pra poder trabalhar na jardinagem. Ele só atende o WhatsApp com foto. não vai mandar mensagem pra ele sem a foto, não, porque não atende. Tem gente que tira foto do WhatsApp, né, pra não ser reconhecido. Ele diz que só atende o WhatsApp com foto. Você já pensou, companheiro? Boa noite, Natal. Por que você não tá falando mais a mensagem do dia? José Rodrigues de Jussara. Alô, José Rodrigues. Ô, Zé, eu tô fazendo no início do programa agora, filho. No início do programa, viu? Todo dia, na abertura do programa, eu faço a mensagem do dia. Mudei o horário, viu, companheiro? Mas tô fazendo. Só não tá mais naquele horário. 6:38.

0: Luiz ainda não nasceu, né? Que dirá campeão pra quebrar eu, é o Carreiro e o Capataz na capital agora, 6:42.
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0: viola, quando estou distante dela, só você que me consola. Você viu só, companheiro, os versos da viola. Agora, 6h45.
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10h47, minha amiga, boa noite. Chegando já quase no final do programa, né? Olha que reflexão bonita que eu achei aqui, minha amiga. O peso de saber que uma família pode juntar dinheiro para te enterrar, mas nunca junta dinheiro para te ajudar em alguma necessidade. Há velórios onde sobra comida e o falecido passava fome em vida. Você viu? Que chute no traseiro, né, companheiro? 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Ei, meu amigo Junião, grande já, um abraço pra vocês. 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Olha aqui que o meu amigo Lorival da Rilomar mandou para mim. Alô, Lorival, abraço para você. Hoje é carninha, olha só, e salada. Você quer coisa melhor do que isso, companheiro? Olha, ele mandou a foto aqui da carninha, cortando uma carne primeiro, olha essa carne aí, é caprichada, hein, meu amigo Lorival. Parece que ela não foi feita na churrasqueira, filho. E a saladinha de tomate com cebola, ei, menino, mas você quer ver bom mesmo é quando você chega no churrasco e tem uma saladinha de tomate com cebola e uma linguiçinha assada, ou então uma carninha do jeito que o Lorival preparou aqui. Aí você chega, pega, corta um pão no meio, enfia lá dentro o tomate com a cebola e aquela linguiçinha, faz um sanduba. Menino, mas é um negócio gostoso demais da conta, hein? Barbaridade. Do jeito que tá aqui, viu, Lorival? Do jeito que eu gosto. Caprichado mesmo. O Sérgio vai aí, meu amigo Sérgio mecânico. O Sérgio achou uma carteira outro dia, trouxe aqui pra mim divulgar a carteira que ele achou. Rapaz, mas tinha uns negócios dentro que eu cheirei e falei pra ele, Sérgio, cheira essa carteira aqui. Ele cheirou. Falou, o que que é isso? Eu falei, Chegar eu falar pra você, viu, Lorival? O que é que tinha dentro da carteira que o Sérgio achou? Tô achando que era dele aquela carteira. Tô achando que era dele. 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
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Daqui a pouquinho, meu amigo Wilson Silva Júnior chega por aqui, ele vai até às 9 com você. E eu volto amanhã às 4 da tarde com mais moda sertaneja no seu rádio. Um abraço, gente. Boa

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2: Conferindo para você, hora certa na sua capital. Agora 19 horas, mais 2 minutos.

0: abriu o bloco cantando Princesa. Hora certa para você na sua capital, agora 19 horas, mais 9 minutinhos, hein? 7:09, boa noite, capital, até às 9 da noite. Para você participar comigo, 998-55-7007. Você pede e a capital toca para você.
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0: 19 horas, 10 minutinhos agora.
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Gente, uma ótima noite de terça-feira pra você, né? Hoje, dia 6 de outubro do ano de 2026, e é o Boa Noite Capital chegando pra ficar com você até as 9 da noite. Boa noite pra você, minha amiga dona de casa, boa noite pra você, meu amigo chefe de família, boa noite pra você de todos os bairros da minha querida capital do vestuário, pessoal que acompanha a gente nos distritos de São Lourenço e Vidigal, pra vocês aí dos municípios que fazem parte da nossa região, a região noroeste do estado.

Boa noite pra vocês, meus amigos frentistas dos postos de gasolina. Boa noite, borracheiro, mecânico de automóvel, mecânico de motocicleta, pra você que é bicicleteiro, né? Acompanhando aí a programação da Rádio Capital, um abraço todo especial pra você. Aproveita a oportunidade, quero mandar um abraço também pra quem? Quero mandar um abraço pra você aí que tá curtindo a nossa programação nas

agradeço a sua presença, você que estava com o Natal Reis, das 16 até as 19, e agora vai ficar comigo até as 9 da noite, ajudando a capital a continuar fazendo a programação do jeito que você gosta, hein? Boa noite pra você, né? Boa noite, minha amiga dona de casa, você aqui do sítio, da chácara, da fazenda, boa noite pra você que é secretária, secretária do Lara, você diarista, né? Um abraço todo especial pra você, obrigado pelo carinho da sintonia. Pessoal da construção civil tá por aí, boa noite pra você que é servente, pedreiro, eletricista, encanador, né? Boa noite pra vocês aí dos bares, lanchonetes, quitandas, mercearias, ah, você é meu amigo padeiro, pizzaiolo, pra você que tá com o seu carango desfilando aí pelas ruas da cidade, ou passeando com a comadre, com as crianças, não é verdade? Ou então com a namorada, com a noiva, ou então indo pra casa, né, compadre? Eita, bom demais, não vê a hora de chegar em casa, comer aquele ranguinho esperto feito com carinho todo especial que a comadre preparou pra você, né? Um abraço pra você, obrigado pela companhia, e a gente vai juntos até as 9 da noite, hein? Um abraço também pra quem? Quero mandar um abraço aí pra minha comadre, pro meu compadre, você que curte a nossa programação, você que a partir de agora tá junto com a família, e a gente tá entrando aí através das ondas do rádio, desejando pra você uma ótima noite, e a nossa vontade é de que realmente a gente possa fazer aí a programação do jeito que você gosta, com aquele carinho todo especial, hein? Boa noite pra você, né? Eita, nós, hein? Que bom, hein? Bom demais, né? Boa noite pra vocês, motoristas de aplicativo. Boa noite pra você que tá aí fazendo a sua caminhada pelas pistas da cidade, ou até mesmo pelas ruas, né? Eu vi gente pedalando por aí, um abraço pra você. Fone de ouvido, ouvindo música, ouvindo a Rádio Capital. Um carinho todo especial da 91,9 pra esse povo bacana, hein? Aproveito ainda, quero mandar um abraço pra quem? Pra você, meu amigo profissional do volante. Você aí que tá pelas estradas da vida, nesse momento entrando aqui na região noroeste do estado e levando a capital de carona, que São Cristóvão, seu protetor, te proteja sempre, que Nossa Senhora Aparecida, padroeira do Brasil, com o seu manto sagrado, cubra cada pedacinho de asfalto por onde você passar, dando a você o direito de ir e vir pelas estradas da vida, é o que a gente deseja pra você, tá? É, desse jeito, né? E olha, atenção, um abraço todo especial pra você, minha inseparável companheira de todas as noites. Boa noite pra você que é costureira, faccionista, tricotadeira.

0: tarde. É, gente boa que eu vou te contar, viu? Minhas amigas modelistas, pilotistas e estilistas também tá por aqui. E quem curte a nossa programação é o pessoal que pega um pouco mais no pesado, né? Boa noite pra você aí dos lixados, dos cortados, das lavanderias. E já sabe, compromisso marcado, hein? Até às 9 da noite, a melhor programação tá aqui na Capital 91,9, tá bom? Você pede, a Capital toca pra você através do 998-55-7007, é o nosso WhatsApp. 19:22 agora.
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2: Na sua capital, hora certa pra você, 19.

Edson e Hudson na nossa programação, hein? Blusa vermelha. Eita, modão bonito, hein? Já pensou que bacana, gente amiga? Bom demais, né? Teve também o Dalvan cantando Pirâmide do Amor. É a hora certa pra você na capital, 19 horas mais 31 minutos agora. Boa noite, né? Boa noite pra você que tá aí curtindo a nossa programação. Deixa eu mandar um abraço aqui pro Claudemir Evaristo, né? Pediu uma música que eu vou ver se eu consigo encaixar aqui, tá certo, meu compadre? É, vamos ver se eu consigo colocar a música pra você pediu aqui do Duduque Dalvan, que eu toquei do Duduque Dalvan agora, né? Pois é, rapaz, mas não dá nada não. Deixa eu mandar um abraço aqui pra Lucy. A Lucy tá acompanhando a gente aonde? Tá acompanhando a programação da Rádio Capital, lá na Vila Rural, na estrada pra Vidigal. Um abraço pro pessoal da Vila Rural, ligadinhas, ligadinhos, aqui na capital, né? É, vou te contar uma coisa pra você. Lá também quem escuta a nossa programação é a bênção, né? Eita, nós!

0: é o Sérgio Galdino. Sérgio Galdino, um abraço pra você. Obrigado pela companhia. Daqui a pouco eu vou ouvir o áudio, tá? Tá certo então, hein? Gente, vamos que vamos. Daqui a pouquinho tem o quê? Daqui a pouquinho tem mais música pra você. E também tem a música mensagem, hein? 19 horas e 41 minutos agora.
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0: A hora certa na sua capital, 18 minutos faltando para as 8 da noite.
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1: Pois é, desse jeito, hein? Música Mensagem da Hora, Padre Zezinho. Maria da Minha Infância, teve também o Daniel cantando bem simplesinho. E a hora? Conferindo a hora certa pra você. Agora, 19:52. Danila Barbosa, lá de Rondon, tá acompanhando a nossa programação. Também de Rondon, quem tá ligado é a Ilda Favoreto, mandando uma música aí pro maridão, né? Pro Osmar. Um abraço pra vocês aí. É Rondon, né? E também quero aproveitar a oportunidade e mandar um abraço pra Laurinha. Laurinha é a neta do Osmar e da Ailda. Ela que mora aqui em Cianorte, né? Laurinha, um abraço pra você. Obrigado pela companhia. Continue sempre por aqui, ligadinha na 91,9. Pensa numa menina esperta, gente fina, barbaridade, hein? Deixa eu mandar um abraço aqui também pra Rosângela Lima, ali da rodovia BR-082. Ela e o Joãozinho, né? É, ela, o Joãozinho, a Aninha e também a Jéssica. Pessoal que acompanha todos os dias a nossa programação. Quem tá ligadinha lá em Japurá, Vanessa Bispo. Um abraço pra Vanessa Bispo. Quero mandar um abraço também pra Elizabeth, aqui da Avenida Mato Grosso. A Silene Reis, a Fuinha, lá em São Tomé. Um abraço pra Ciane, ali da São Carlos do Ivaí, né? A Dani, a minha sobrinha lá em Tupã, também acompanha a programação da Rádio Capital através da internet no www.capital91.com.br.
0: Hora certa, Capital.
1: 19:53.
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da Vila 7, tá acompanhando a gente. Quero mandar um abraço também pra aquele pessoal bacana ali da Rodeio, em especial pra Eliane, tá acompanhando a gente, né? A Lu, lá da Vila Rural, um abraço pra Lu. Claudemir Evaristo, também tá pedindo aqui uma música, daqui a pouquinho eu vou tocar. Fiquei sabendo que o Sérgio Galdino também é da Vila, né? Ali da Vila Rural, estrada pra Vidigal. Um abraço pra vocês aí. Obrigado pela companhia. Continue sempre curtindo a 91,9, hein? Até às 9 da noite, você já sabe, né?

0: música Saudade pra você. 20 horas, 2 minutos.
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2: Na sua capital, hora certa, 20 horas, 5 minutos.
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Drake, impossível acreditar que perdi opa! Impossível acreditar que perdi você. É a música da saudade. Daniela Mercury, o canto da cidade. E começamos com Benito de Paula. Música Retalhos de Cetim. Quem lembra?

0: tinha desculpa de que era pequeno, né? E eu continuo pequeno até hoje e não consigo cantar do mesmo jeito, né, Zé? Ô, Zé Gomes, um abraço pro Zé Gomes, um abraço também pra Sueli, né? Papai do céu tá protegendo, tá abençoando, né, Su? Um abraço pra vocês, fé na tábua, que a coisa vai dar tudo certo, né? Um abraço pra Sueli e também pro Zé Gomes, hein? É, então quer dizer que o Zé Gomes esteve lá na feira, urso? Eita, vou te contar, viu? Sexta-feira, se ele for lá, eu vou falar pra você, tá? Ai, ai. Aff, Maria, hein? Vou te contar, não é fácil não, né? Um abraço pra Cidinha e pro João Novo, né? O pessoal lá da Estrada Fubá, acompanhando aí a 91,9 aqui. Carinho todo especial pra vocês, tá? Também quero mandar um abraço pra Liane, ali da Vila 7, pra Albani do Conjunto Morada do Sol, a Isabel, né? A Isabel tá curtindo a programação da Rádio Capital lá na cidade de Mandaguaçu. Um abraço pra vocês de Mandaguaçu. Um abraço pro meu afilhado Evandro Gaiotto. Eita, Evandro, tá tudo certinho, meu compadre? Um abraço pra você, obrigado pela companhia, continue sempre curtindo, tá? Deixa eu ver pra quem mais quero mandar um abraço. Quero mandar um abraço pra todo mundo, né? Pronto, acabou. Quero mandar um abraço pra vocês aí de Vidigal, mandar um abraço pra vocês lá de São Lourenço, né? Onde vocês estão? Estão curtindo a programação da 91. Vamos até às 9 junto, tá? Depois das 9 tem a Voz do Brasil e às 10 da noite tem quê? Tem 9 meses com Maria. A hora senta, 20 horas mais 18 minutos agora.
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2: Arrasou. 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

0: sua capital, hora certa pra você, 20h21.
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0: Viu só? Isso que o homem gosta é... Deixa pra lá, né? O João falou pra mim que gosta de ouvir isso aí. É. Qual o João, compadre? Esse aqui, ó, que tá falando comigo aqui, ó. Você viu o pé de bode? Ai, ai. Pé de bode, compadre? É. Não vi, não. Escutei uns berrando por aqui, mas... Aí agora você me deixou na dúvida, né? Será que vai dar mó? Ai, ai. Ô, oh, Tendel, Berenice Ajabuja. Cantou Mulher, Cachaça e Viola. Chico Rei, Paraná, tranca a bota e me... Tranca a porta? Meu Deus. Compadre, tô bebendo água com limão aqui, você acha, rapaz? Tô bebendo só água com limão, não tem nada a ver com esse negócio de tranca-borta, né? Nossa senhora, viu? Vou te contar. Chico Rei, Paraná, tranca... Ah, também não é tranca, é tranque. Tranque a porta e me beija. O Chitão e o Chororó diz que deixou de ser cowboy por ela. É. Aí quem é que manda mais lá na sua casa? Eu. Eu sempre falo mais alto. Já vou! Eita, nós, hein? Gente, amiga, agora 8 horas e 32 minutos. 8h32. Um abraço pra você que tá aí curtindo a programação da Rádio Capital, né? Deixa eu mandar um abraço aqui pra quem? Quero mandar um abraço aqui pra Toninho Zeloto, né? Toninho Zeloto. Também pro Elcio Zeloto, a Toninha. A Maria Eliane também, né? Um abraço pra Maria Eliane. A Ivone Souza lá em Japurá. Minto, em São Tomé. Marlene Guidelli. A Maria José ali da Vila Sete. Maria José, um abraço pra você, né? Quero mandar um abraço também pra Sueli, pro Zé Gomes e pro João Novo e pra Cidinha, viu? Esse povo, gente amiga, que tá sempre curtindo a programação aqui da Rádio Capital. Um abraço também pro meu amigo Júnior lá da Trianorte e o Djalma, né? Eita, povo, gente fina. O pessoal sempre tá acompanhando a programação aqui da Capital 91,9, né? Um abraço pra Jane, pra Maria Rita e também pra Júlia ali na Avenida Goiás, ligadinhas na programação gostosa da sua capital 91,9. 8 horas 33 minutos agora.
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8: Hora certa, capital.
9: 20 horas 36 minutos.
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0: na frente e falar assim: eu vim buscar muda de pé de bode. Só quero ver o que você vai fazer, viu? Vai com graça. Um abraço, hein? Deixa eu mandar um abraço aqui pra quem tá curtindo a programação da Capital antes. Deixa eu falar as modas aqui, né? Deus é Caipira, quem cantou foi Eduardo Costa. E o Guilherme Gustavo, né? Bica d'água na programação da Rádio Capital. Vamos fazer o seguinte, compadre, não fique encebando muito não, senão você não termina. 20 horas e 46 minutos agora.
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2: Agora faltando 12 minutos para as 9.
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Saidas. Ela pediu a música do IP e o Prisioneiro, né? IP Florido. Lil e Léo cantou pra ela. Cida, um abraço. Rosângela, um abraço pra você. Obrigado pelo carinho da sintonia. Tô indo embora, tá? Não tenho tempo pra mais nada. Volto amanhã, se Deus quiser, a partir das 19, tá? Daqui a pouquinho tem a Voz do Brasil. Na sequência, você tem Encontro Marcado com 9 meses com Maria. E depois, até a meia-noite, a volta da música do passado, marcando presença no baú. Um abraço! Zezé de Camargo e Luciano, para desbotar a saudade. Participação especial da Fátima Leão. Música que foi gravada em 1991 por eles. Fique com Deus, hein?

0: Está no ar a Voz do Brasil. As notícias do governo federal que movimentaram o país no dia de hoje.
1: Olá, boa noite.
2: Boa noite para você que nos acompanha em todo o país.
1: Terça-feira, 6 de outubro de 2026.
2: Vamos aos destaques do dia.
1: Sites e aplicativos de apostas online estão oficialmente proibidos no Brasil a partir de hoje.
2: Empresas de bets têm até amanhã para enviar relatório com saldos finais de apostadores.
1: E mais de 26 milhões de usuários não fizeram resgate voluntário dos valores disponíveis. Nazi Brum.
3: Segundo a Secretaria de Prêmios e Apostas do Ministério da Fazenda, ainda restam 1 bilhão 325 milhões de reais na carteira das bets.
2: Alerta climático.
1: Novo boletim sobre o El Niño aponta risco de eventos extremos e altas temperaturas em boa parte do Brasil entre o